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1: 9:18.
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0: Estamos de volta, gente. Obrigado pela sua audiência. Boa noite, família. Você que tá acompanhando nós aí no seu automóvel, no caminhão, dando carona pra gente, curtindo o melhor do sertanejo, né? É nóis. E ó, já convido você também, acessa as redes sociais lá da 97, sanandovafm.com.br, no site que tem as principais atualizações e informações. Então segue nós lá, curte lá no YouTube também, tem as... Vai atualizando pra você, né, meu querido? No nosso sertanejo, melhor do sertanejo, não para não.
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1: 9:38.
2: 18 graus.
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0: Território. E o nosso território tá de volta, gente. Boa noite pra você. Boa noite, família. Mandar um abraço aqui no nosso território, dando sequência. Boa noite pra você até aqui na programação Melhor do Sertanejo.
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0: Olha a hora, 11 faltando pras 10.

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1: 9:59.
2: 18 graus.
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1: 22:02, na melhor do seu rádio. Boa noite, gente. Uma boa programação, levando muita música boa pra você.
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3: Vão mexer, moçada.

0: Ansim.
1: Oi, turma. 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
1: Ah, o quê?
2: O quê?

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1: 18 graus.
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1: 10h59, 18 graus.
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3: Muito bem, senhoras e senhores. Pontualmente 23 horas, 11 horas da noite.
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0: menos é mais, hein, Ricardo? Não tem jeito.
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2: 11:35,
3: 18 graus.
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3: Sananduva FM, rádio que todo mundo ouve agora, 23 horas e 36 minutos, faltando 24 para meia-noite.
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Michele Castela, você fez o trabalho direitinho, hein?

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9: Vamos nessa então, meus amigos, é quarta-feira, estamos iniciando mais uma madrugada esportiva aqui na Rádio Gaúcha, invadindo o dia 19 de agosto de 2026. Vamos juntos até às 3 horas da manhã, projetando os jogos do fim de semana, em que a dupla Grenal vai entrar em campo pelo Campeonato Brasileiro. Falando, obviamente, do Grenal da semana que vem, o primeiro das quartas de final da Copa do Brasil. Falando dos jogos de agora à noite pela Libertadores, pela Sul-Americana. Já já vamos passar limpo tudo que aconteceu nos jogos desta terça-feira. Convidando você a participar, mandar mensagem aqui para o programa Esporte Companhia, que tem sempre um oferecimento de KTO. kto.bet.br. 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Convido vocês para me seguirem lá no Instagram, também participarem mandando mensagens no Insta, no @rafael.colin. @rafael.colin no Instagram. Tá combinado? Meu amigo Murica Matos, por gentileza, o cartão de visitas da trilha sonora de hoje.

0: Na linha para conversar comigo aqui na Madrugada Esportiva, Cristiano Munari, o catedrático. Como é que tá, catedrático? Tudo bem? Tudo certo?
1: Tudo certo, Cauê. Tudo bem por aqui e por aí?
0: Tudo numa boa, tudo certo, tranquilo. Cara, como é que a gente pode avaliar a dupla Grenal, hein? Eu confesso assim que é sempre a mesma coisa. É sempre a mesma crítica, os mesmos problemas. Como é que tu avalia aí o... Só que o Grêmio no domingo e o Inter na segunda, acho que eles passaram dos limites, ô Munari.
1: Eu acho que, assim, primeira coisa, são dois times ruins, né? Essa eu acho que é a maior dificuldade para muitos torcedores, até boa parte da imprensa, aceitar é que Grêmio e Inter têm times ruins. E vão brigar até o final para... Eu acho que o Inter é pior que o Grêmio. Eu acho que tem uma diferença que o Inter está dentro do esperado, né? O Inter ano passado fez 44 pontos, quase caiu, e piorou em relação ao ano passado, né? O time do Inter do ano passado, que termina o Brasileirão, o Inter perdeu o Vitão, que era o melhor zagueiro, e por mais que tenha chegado só agora em junho o Maripã, que é bom zagueiro, mas ele é pior do que o Vitão, né? Então, o Inter perdeu em relação ao ano passado em qualidade na zaga, embora o Maripã até seja um zagueiro ok, mas antes o Inter jogou as primeiras rodadas do campeonato com uma zaga, com o Juninho, com o Vitor Gabriel. O Vitor Gabriel não tem a mínima condição de jogar futebol em Série A, né? Não é zagueiro de Série A. Aí, em relação ao ano passado, o Inter, quando começou o Brasileirão, o Fernando estava no elenco, o Wesley estava no elenco, o Valência, e o Inter piorou em relação ao ano passado. Então, para mim, o Inter está dentro do esperado. E hoje o Inter está fora da zona de rebaixamento, né? Por mais que seja ruim, se o Inter terminar em 16º, que é a posição de hoje, dentro do que eu olhava lá em janeiro, vai ser bom. Para mim, o Inter começou o ano já pensando em ser 16º no Brasileiro. O Grêmio não, né? Quando o Grêmio começa o ano contratando o Luiz Castro, que é um técnico que tinha feito um trabalho bom no Botafogo, que vários clubes tentaram, o Santos tentou, o Atlético Mineiro tentou, se não me engano, o Cruzeiro também tentou contratar e não conseguiu. Quando o Grêmio investe 6 milhões de euros no TT, compra o Nardoni, que foi um destaque, foi bem no Racing, por 8 milhões de dólares. Ali ainda tinha o William, a gente não sabia que o William ia ser do fracasso que foi, né? O Bright White ia voltar, tinha o Arthur. A expectativa em cima do Grêmio era maior. Eu acho que a decepção em relação ao Grêmio existe, o Inter está dentro do esperado. Só que depois, como o Grêmio também se entendeu que tinha uma crise financeira, precisou abrir mão do Arthur, né? O William nunca funcionou. O Grêmio agora foi contratar jogador de Série B, jogador sem contrato na Croácia, num time pequeno de Portugal, Giovanni Cabral. O Grêmio veio para a realidade do Inter. E dentro disso, o que a gente vai ver até o final do ano, que a gente está vendo, né? Resultados ruins, mais derrotas que vitórias. E eu acho que vai ser bastante sofrido o resto de Brasileirão para os dois lados. Do Inter dentro do que era esperado e de um Grêmio que decepciona.
0: Certo. O jogo do Inter contra o Remo, como é que tu avalia o Inter com um novo jeito de jogar? Ficou aquela dúvida se ia ser mais propositivo contra o Remo, sai largando na frente e depois se atrapalha e perde dois pontos importantes.
1: Pois é, então assim, a nossa dúvida antes do jogo era exatamente essa, né? O Inter funcionou bem. Reagindo, né? Não venceu no Brasileiro, mas empatou com Palmeiras e Flamengo, conseguiu ganhar do Corinthians na Copa do Brasil no Beira-Rio. O Inter acabou, eu acho que o Pesolano, dentro do que é um jogo tático, o Pesolano encontrou um equilíbrio entre isso, disso, né? O Inter se postou com uma linha de 5, com o Vitinho virando ala, com o Bruno Gomes como zagueiro, como vinha acontecendo, deixou Vijagra e Bruno Henrique como volantes, adiantou o Bernabé, né? Foi um 5-2-3 e não o 5-3-2 como tinha sido contra Corinthians e Flamengo. Ele apostou em esvaziar o meio para ter três atacantes e ter uma linha de 5 atrás e não marcar tão à frente, porque a defesa lenta não poderia ter campo para trás. E funcionou. O Inter fez 1-0 cedo, o Inter criou chances, o Inter poderia ter matado o jogo no primeiro tempo. Não matou o jogo. E aí no segundo tempo o time piora, porque o Alan Patrick cansa, porque o Bruno Henrique cansa, porque tem que fazer trocas e os reservas são frágeis. Entra o Alejandro, entra o Alex, o Caleb, jogadores ruins. A realidade do Inter é essa, jogador ruim. A gente falou muito do Alejandro, e claro que o Alejandro foi o grande vilão da noite, porque ele comete a falta do gol, a bola desvia nele, ele erra um gol feito antes. Mas o Caleb tem uma bola na. A última jogada de ataque do Inter é uma falta. Primeiro que já tem o erro do Inter bater rápido a falta, mas quando bate rápido a falta, o Patrick dá um carrinho e o Caleb consegue tropeçar nas pernas do Patrick, a bola bate nele e é tiro de meta. Uma criança de 10 anos chutaria a bola em cima do Patrick, ganharia o escanteio e mataria o jogo. O Caleb não conseguiu. É, o Alex, um pouco antes, tem uma chance de dar uma bola que ele deixaria o Alejandro na cara do gol e não consegue deixar o Alejandro na cara do gol. É, erra o passe. O Félix Torres, que entrou para defender, dá um passe, uma saída por dentro para o Alejandro, um pouco antes do gol, e quase que o Paysandu faz o gol. Então, assim, são jogadores muito ruins no banco. Se o Inter não resolver o jogo no primeiro tempo, o Inter vai sofrer. Contra o Corinthians, vai entrou o Aguirre na lateral esquerda, entrou o Ronaldo. Eu digo assim, eu tenho 40 anos, vamos lá, pegar de 2000 para cá, que eu tinha 16, 14, 15 anos, eu nunca vi um elenco pior que esse. É o pior elenco do Inter no século. Então o Inter sofre por isso, porque os jogadores são muito ruins e o goleiro é horroroso, né? O goleiro foi dispensado do Cruzeiro. O Cruzeiro tem hoje no gol o Otávio, que tem 20 anos e é fraco. É frágil o goleiro Otávio. E o Otávio joga porque o Matheus Cunha é pior que ele. O Matheus Cunha falhou duas vezes contra o Corinthians e o Matheus Cunha falhou ontem, falhou assim, errou, ele não soube montar a barreira, ele não soube se posicionar e ele tomou um gol do meio de campo. Então, assim, se o teu goleiro é ruim, se não tem um centroavante para fazer gol e se teu banco é ruim, tu vai sofrer sempre. Então, foi dentro. O jogo estava desenhado para isso. Quando o Inter começou a errar gols, a minha ideia vendo o jogo é isso aqui vai complicar. Porque se não fez os gols agora, quando tiver que trocar, vai piorar o time, vai ficar 1-0 e qualquer chute de longe pode entrar nesse goleiro. E entrou. Se a gente for olhar, o Remo não criou nada demais. O Remo teve duas chances no jogo. Um escanteio que o Tchamba cabeceia dentro da pequena área porque ele conseguiu o zagueiro do Remo chegar antes que o Matheus Cunha, porque o Matheus Cunha é ruim, não sabe sair do gol, o Tchamba tocou antes dele na bola, cabeceou para fora. E depois o Matheus Cunha tomou um gol do meio de campo. Então assim, se tu não tem goleiro, e aí a gente tem que cobrar, eu acho que é aí que entra, né? Quando o Inter contratou o Matheus Cunha, foi dito que o Rogério Maia, o preparador de goleiro, conhecia o Matheus Cunha do Flamengo, né? É exatamente aí que tá o problema. Quem conhece o Matheus Cunha não contrata o Matheus Cunha, ele mandou contratar. Então essa digital aí do erro do Matheus Cunha tá no Rogério Maia. Eu critiquei muito o antigo preparador de goleiros do Inter, acho que o trabalho dele foi ruim. O Rocher, que esse sim é um bom goleiro, esteve muito tempo mal com ele. Agora, se tu troca o preparador de goleiro e o cara recomenda o Matheus Cunha, tu tá errado de novo. E aí é o Fabinho. O Fabinho contratou o Matheus Cunha, o Fabinho contratou o Alejandro, o Fabinho contratou o Caleb, o Fabinho contratou o Félix Torres, o Fabinho contratou o Kaique. Então, assim, não tem como dar certo. O Inter tá fazendo tudo para dar errado. O Inter faz de tudo para ser rebaixado, como já deveria ter sido ano passado e não foi porque os reservas do Palmeiras ganharam do Ceará. Então, não ganhar do Remo, para mim, tá dentro da normalidade de um time que é frágil, muito frágil. E a esperança do Inter para ganhar do Atlético Mineiro sábado é o Atlético, porque tem o Cruzeiro na terça-feira usar time reserva. Se o Atlético chegar em Porto Alegre com os titulares, a tendência é o Inter não ganhar o jogo de novo. O Inter não era para ter ganho do Corinthians na Copa do Brasil, né? O Inter ganha do Corinthians um jogo que tá 0-0. E o Corinthians também tem um goleiro frágil, muito melhor que o Matheus Cunha, mas também fraco, que toma um gol de perna direita que o Matheus Bahia errou o chute em bola, né? E conseguiu tomar o gol, o Hugo Souza. E aí, logo depois do gol do Inter, tem um pênalti bobo do Gustavo Henrique no Bruno Gomes, o Inter faz 2-0. Mas não era para ganhar o jogo, o Inter não foi melhor que o Corinthians para ganhar de 2-0 aqui. Então, assim, o que o Inter tem é organização muitas vezes defensiva, porque o treinador consegue de fato organizar bem o time. Mas individualidades é fraquíssimo. O Inter tem o Bruno Henrique de novo como titular. O Bruno Henrique vai fazer 37 anos em outubro e a gente ano passado estava criticando a direção porque não trazia um volante. Lembra quando chegou o Alan Rodrigues? Ah, o Alan Rodrigues chegou tarde, não jogou contra o Fluminense na Copa do Brasil. Coitado do Roger, tem que escalar o Bruno Henrique. Um ano depois o Bruno Henrique é titular do Inter. Ele é melhor que o Paulinho, não se tem o Paulinho nos erros, né? O Paulinho foi contratado esse ano, é pior que o Bruno Henrique. Então, assim, o elenco do Inter é para cair. Se o Pezzobano fizer um trabalho muito bom, o Inter não cai. Eu acho que o trabalho do Pezzobano não é muito bom, tá? Ele é bom. O Inter tá hoje fora da zona de rebaixamento por causa do treinador. Pelo Alessandro Barcelos, o presidente, pelo Fabinho, o executivo, o Inter deveria estar na zona de rebaixamento.
0: E o Grêmio, hein? Contra o Galo no fim de semana, exagerou ao poupar Vila Sante e Marlon. O Grêmio também tem um elenco ruim, né?
1: O Grêmio também tem um elenco ruim, mas eu acho que aí pesa mais o treinador. Porque diferente do Inter, que contra o Remo empatou, perdendo cinco, seis chances de gol e tomando um gol num frango de uma falha do goleiro, o Grêmio tem um goleiro que normalmente salva e o Grêmio raramente perde chances de gol, né? São poucos os jogos, se a gente for olhar para trás. Tem as vitórias do Grêmio no campeonato, que são poucas, como do Inter, mas os jogos que o Grêmio perdeu, eu acho mais jogos que o Grêmio ganhou, que o adversário perdeu chances, do que o Grêmio perdeu e o Grêmio perdeu chances, né? Então, o Grêmio e São Paulo, por exemplo, o Grêmio ganha 2-1. Como é que é o segundo gol do Grêmio? O jogo tá 1-1 até o final, o Pavon bate uma falta, a barreira abre e faz o gol. Não foi uma jogada criada. Foi uma falta do Pavon que a barreira abriu. Contra o Mirassol, a classificação, o Pavon bate a falta, Fábio Muralha. Aí, do outro lado, o que que acontece no Grêmio e São Paulo? O Everton faz milagre. O Everton evita o gol do São Paulo. O Grêmio lá atrás, quando ganha do Santos na Arena, é um jogo que faz os gols assim rápido, havia uma virada, mas não joga bem. O Grêmio jogou bem contra o Vitória, aquele jogo da lesão do Marlon. O Grêmio ganhou do Atlético Mineiro, um jogo que o Atlético Mineiro tem um jogador expulso no primeiro tempo e lembra, faz um gol, toma um empate, faz o segundo gol. Contra o Curitiba também, uma expulsão no primeiro tempo e o Grêmio ganha por 2-0. O Curitiba jogava melhor antes da expulsão. Então, no Grêmio, eu também acho fraco o elenco do Grêmio, mas o elenco do Grêmio é melhor que o do Inter, porque tem um goleiro bom, o Inter não tem, e tem um centroavante que o Inter não tem. Então, se o Grêmio fosse bem organizado, eu acho que o Grêmio teria mais pontos. Por isso que eu critico muito o Luiz Castro. Acho que o trabalho do Luiz Castro é muito ruim e que o trabalho do Pezzolano é bom, porque o Pezzolano consegue fazer a mesma coisa que o Luiz Castro tendo menos. Não tendo goveiro, nunca teve goveiro ao longo do ano, porque o Rocha teve se machucado e o Antony, eu critiquei o Matheus Cunha, né? O Antony é do nível do Matheus Cunha. Então, assim, então, são dois goleiros ruins que jogaram e o Rocha, quando jogou, jogou machucado e falhou também. O Grêmio tem goleiro e o Grêmio tem um centroavante que fez gols. O Grêmio tem o Bright White no banco. O Bright White seria titular do Inter, indiscutivelmente. Agora, acho que o Grêmio tem uma dificuldade no meio-campo, né? Porque o Nardoni não deu certo, porque saiu o Arthur, porque o Noriega também é fraco, o Pérez já veio e voltou porque é fraco. O meio-campo do Grêmio é um problema, mas ainda assim eu acho que o Grêmio tem um pouco mais que o Inter. Se o trabalho do Luiz Castro fosse melhor, o Grêmio estaria pelo menos com 3 ou 4 pontos a mais até agora no campeonato. Mas o Luiz Castro está trabalhando mal. Esse aí não tem dúvida nenhuma que o trabalho dele é ruim.
0: E sobre o Grenal, o que tu acha que vai pesar mais? O trabalho melhor do Pezzolano em relação ao Luiz Castro ou as individualidades do Grêmio que, no teu entendimento, Munari, são melhores que o Inter, especialmente porque tem um bom goleiro e um bom centroavante?
1: Eu acho que o Grenal vai ser parecido com aquele Grenal do primeiro turno que eu vi muita gente. Maurício Saraiva, por exemplo, disse que foi o pior Grenal que ele viu na vida dele, né? Eu trabalho em Grenal desde 2011, tá? Eu comecei naquele gauchão de 2011 lá, que teve as finais, que era Renato contra Falcão, né? E foi o pior Grenal que eu... Tirando os Grenais de reserva, que a gente teve alguns Grenais de reservas, né? Mas Grenal de titulares, com certeza aquele 0-0 do primeiro turno foi o pior Grenal que eu trabalhei. Sim, foi um horror aquele Grenal. Eu acho que vai ser a mesma coisa, tá? Porque o Inter não vai arriscar muito, porque sabe que se arriscar a defesa é muito lenta e acaba sofrendo. O Grêmio não tem como arriscar, porque o Grêmio não consegue jogar. E aí talvez a vantagem do Grêmio seja essa, porque o Inter vai ter que construir um gol, né? O goleiro do Grêmio não vai entregar gol. Então o Inter vai ter que construir. O goleiro do Inter pode entregar. Então, daqui a pouco o Grêmio pode estar uma bola de qualquer lugar, vai e o Matheus Cunha sofreu o gol. Ou um cruzamento para a área ele sair mal, como ele saiu tantas vezes já no Inter, no Flamengo, no Cruzeiro. Então acho que a vantagem do gol ela é do Grêmio. O Vinícius, na verdade, ele não está no bom momento, né? Não sei até que ponto a discussão da renovação do contrato está atrapalhando, mas o fato é que desde que começou essa discussão aí da renovação do contrato, o Vinícius não fez um gol só, né? Depois da volta da Copa do Mundo. Eu acho que o Grenal é muito equilibrado. Pode ser, por incrível que pareça, que o primeiro jogo no Beira-Rio, se o Inter não perder, o Inter pode ter na Arena essa vantagem de jogar no contra-ataque, porque na Arena o Grêmio vai ser obrigado a atacar. Eu acho que no Beira-Rio o Grêmio não vai atacar e eu acho que o Inter também não vai muito. Eu acho que vai ser um Grenal horroroso, como foi aquele do Brasileirão. E aí na Arena, se o Grêmio não tiver vantagem, eu acho que daí o Grêmio vai atacar um pouco mais. Mas eu acho que vai ser um jogo assim decidido no detalhe. com essa vantagem que o Grêmio tem de ter um goleiro que não deve falhar, enquanto o do Inter vai falhar ou pode falhar. O Inter é um pouco mais organizado, mas eu não consigo apontar favorito, não é ficar em cima do muro, tá? É que o nível é muito baixo, assim. Se eu tivesse que apostar hoje, eu apostaria em dois empates e pênaltis. E aí a vantagem do Grêmio por ter um goleiro bom. Mas, como a gente viu aí no Rivadavia e Fluminense, né? O Fluminense passou porque tinha um goleiro melhor e o goleiro pegou os pênaltis. Mas eu acho assim que para futebol vai ser ruim. Talvez um gol cedo no Beira-Rio poderia salvar o jogo, tá? Qualquer um dos dois assim, que faça um gol, aí vai, o outro é obrigado a se abrir e talvez o jogo fique melhor, né? Mas um 0-0 eu acho que vai se encaminhar meio do que foi o outro. E no outro, lembra que depois do jogo, né, o Pesolano admite que ele não podia dar contra-ataque pro Grêmio, porque ele sabia que o Grêmio queria o contra-ataque, por isso ele não arriscou. E o Grêmio queria o contra-ataque, ficou esperando, não teve. Eu acho que vai ser por aí o jogo.
0: E tu acha que algum deles vai pro Grenal na zona do rebaixamento? Já abordando então Grêmio, Bragantino e Inter e Galo?
1: Então, eu agora nós entramos também numa época do Brasileirão, né? Que começa a ficar. As análises elas têm que ser feitas também levando em consideração as outras competições. O Inter tem uma grande vantagem nessa rodada que muito provavelmente o Atlético Mineiro virá com time reserva, né? Porque o jogo contra o Atlético é sábado e o Atlético Mineiro tem o Cruzeiro na terça. É um Atlético e Cruzeiro que já aconteceu na Copa do Brasil do ano passado e o Atlético foi eliminado pelo Cruzeiro. Né? O jogo que o Cruzeiro ganha o primeiro jogo, o Cuca é demitido, o Sampaoli estreia no segundo jogo, mas não consegue evitar a eliminação. Então o Atlético está muito pressionado a ganhar do Cruzeiro. E aí, se o Atlético vier a Porto Alegre com o time reserva, eu acho que o Inter tem boa chance de ganhar o jogo. Tá? Se o Atlético for titular, o Atlético é favorito, mas eu acho que o Atlético não vem com titulares. Então o Inter tem uma chance maior por isso. O Grêmio, para mim, a tendência é o Grêmio perder para o Bragantino. Até pelo estilo de jogo do Bragantino, que é um time muito intenso,

0: mas muito mais pelos outros, assim. Eu acho que o Grêmio não entra, eu acho que o Grêmio perde, mas não entra porque o Mirassol joga fora contra o Santos e o Remo joga fora contra esse jogo que eu falei do Fluminense. O Vasco vai ter o Palmeiras fora, que é outro que poderia passar o Grêmio. Então eu acho que o Grêmio não entra porque Mirassol, Remo e Vasco não ganham. E o Inter eu acho que pode ganhar o jogo porque o Atlético vai vir com as reservas. A chance do Inter é essa. Esse é o cenário, né? Não entrar na zona de rebaixamento por causa dos outros, né? Porque os outros têm jogos difíceis, porque um outro adversário pode poupar, mas não pelo que o Inter e Grêmio têm feito.
1: Exatamente. E para fechar nosso papo, zero esperança então de uma melhora da dupla Grenal até o fim do ano, zero. Alguma coisa te faz pensar, não, isso aqui pode fazer com que um ou outro tenha uma evolução aí até o fim do ano.
0: Ah, eu acho que depende mais dos jogadores, nos dois casos. Por exemplo, se o Sanabria, que o Inter está contratando, chegar aqui e entregar gols, o que o Inter produz para fazer mais pontos do que tem feito, né? Agora, com a eliminação do Rivadavia, o Vaguinha trazia informação, né, durante o dia na Rádio Gaúcha, de que a contratação do Sanabria, ela não impede que haja um acordo pelo Arce. O Rivadavia fora abre a chance do Arce sair. Bom, se o Inter ganhar dois centroavantes, ainda que eles não sejam, nenhum deles é uma garantia de que vai dar certo, mas podem entregar alguns gols, né? O Inter tendo aí uns 5, 6 gols de centroavante, pode ser que o Inter consiga escapar. Eu acho que depende muito mais disso. O que o Pezzomano fez, para mim, o Pezzomano está no limite, tá? Não quer dizer que o Pezzomano vai ficar até o final do ano, talvez ele seja demitido. Acho que se o Inter cair para o Grêmio e daqui a pouco entrar na zona de rebaixamento, pode ser que ele saia, mas eu não consigo ver o que um treinador pode fazer além do que o Inter já tem. Para mim é muito mais jogador. Contra o Remo, se o Carbonero tivesse aproveitado as duas vezes que ele saiu cara a cara com o goleiro, tinha ganho o jogo. Né? Não é treinador ali, para mim ali é jogador. Então se chegar um centroavante que faça os gols, alguns gols, eu acho que o Inter escapa. Então o Inter depende desses jogadores que podem chegar, do Sanabria que vai chegar, do Sueco também, que é um outro jogador que não é tão goleador, mas enfim, é melhor ter ele entrando do que o Avex já ficou muito claro que não tem condição ainda de jogar no Inter. Em relação ao Grêmio, também é jogador, é o Krovinovich dar uma resposta melhor, é o Danilo Barbosa entrar bem como volante, e daqui a pouco até dando a chance de. O Danilo vinha jogando como zagueiro na Arábia, né? Daqui a pouco pode ser ele zagueiro e o Noriega volante, ou ele volante, o Noriega zagueiro. O Grêmio tem um problemaço na defesa agora com a lesão do Gustavo Martins, porque o Kannemann não tem uma condição de jogar, porque o Wagner Leonardo não consegue jogar. O Grêmio tem o Wallace hoje. E sem o Gustavo Martins não tem outro zagueiro. Eu acho que é muito mais assim desses jogadores aí, esses novos reforços, eles darem resultado. Ano passado o Grêmio não cai porque chegou o Carlos Vinícius e fez gols. Foi isso a diferença. Mesmo que o Arthur tenha melhorado o time, quem garantiu os pontos para o Grêmio foi o Carlos Vinícius. Em 2024, o Bright White joga 18 jogos naquele segundo turno e faz 8 gols. E o Grêmio não cai por isso. Antes era o JP Galvão. Para mim, o Inter é isso, assim. O Inter e Grêmio esse ano, o Inter é o centroavante fazer o gol. E o Grêmio é o Krovinovich melhorar o funcionamento do meio, o Danilo Barbosa melhorar o funcionamento do meio e permitir que daqui a pouco o Noriega jogue na zaga. Eu acho que o Pezzomano está no limite, não consegue fazer mais do que ele já fez. E o Luiz Castro, eu não espero que ele faça mais. Mas daí daqui a pouco esses jogadores podem melhorar o time e aí o Grêmio encontrar algumas soluções. Para mim vai ser por aí. Mas assim, eu acho muito difícil que antes da 37ª rodada, a penúltima, a gente tenha algum dos dois já tenha se salvado. Eu acho que a gente vai até o final vendo essa disputa aí contra o rebaixamento. Pode ser que os dois escapem, pode ser. Mas vai ser aquelas transmissões lá que o Bertoncello organiza escala para a gente fazer cinco, seis jogos ao mesmo tempo, sabe? Eu acho que vai ser por aí.
1: Ô Munari, Flamengo busca o Palmeiras?
0: Acredito que sim, o momento do Palmeiras é ruim. Tem a ver com a Libertadores também, né? O que vai acontecer nesse jogo? Eu acho que o Palmeiras passa pelo Cerro, tá? Para mim, o que aconteceu com o Fluminense e Rivadavia também, assim, os times brasileiros ainda, apesar das dificuldades, eles ainda são melhores que os outros, ou que a maioria, assim. Rosário Central e Corinthians, eu acho que o Rosário Central, ok, pode eliminar o Corinthians, porque daí tem o Di Maria, tem uma estrutura maior. Mas o Cerro com o Palmeiras, eu ainda acho que o Palmeiras é favorito. O Flamengo é favorito contra o Cruzeiro, mas não é para mim surpresa nenhuma. É o jogo que tu vai comentar amanhã, né? Eu
1: Exato.
0: anulo, se o Cruzeiro eliminar o Flamengo, para mim não é surpresa, tá? O Flamengo é favorito. Mas o Cruzeiro montou um time para competir. Eu acho que essa Libertadores ela pode interferir.

0: né? Mas pelo que está jogando hoje o Flamengo, que não está jogando o Palmeiras, e tem o confronto direto, tem ainda o Flamengo com um jogo a menos. Eu acho que o Flamengo, se eu tivesse que apontar hoje um candidato maior ao título, seria o Flamengo. Assim, eu acho que o Flamengo tem mais jogador também, né? O Palmeiras tem muitos bons jogadores, mas no Brasileirão, para jogar, que é um campeonato que tu não disputa só com os grandes, tu disputa também nos jogos dos pequenos, né? Tu tem o Pedro, tu tem o Arrascaeta, tu tem o Paquetá, o mesmo Bruno Henrique. É, eu acho que esses caras do Flamengo são mais decisivos do que os do Palmeiras. O Palmeiras tem, beleza, tem o Flaco Lopes, mas o Flaco Lopes é muito bom jogador, mas não é um goleador. É, o Vitor Roque se machuca demais. O Paulinho tá toda hora machucado. Aí vai depender do Maurício, começa a depender do Maurício, do Sosa, mesmo o Arias, que não é um goleador. Eu acho que a capacidade de fazer gol do Flamengo acaba sendo decisiva nesses momentos.
1: Cristiano Munari aqui na Madrugada Esportiva da Gaúcha. Muito obrigado, catedrático. Um forte abraço e até a próxima.
0: Valeu, Colin. Valeu. Ainda pessimista com o Grêmio e Inter, né? Vamos ver se ano que vem melhor, mas nesse ano eu tô bem pessimista em relação aos dois.

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Depois do intervalo comercial, vou bater um papo com mais um colega aqui do Grupo RBS, do nosso Departamento de Esportes, para a gente seguir avaliando a dupla Grenal, os próximos compromissos. E também eu vou atualizar os jogos que aconteceram agora à noite na Copa Sul-Americana e também na Taça Libertadores da América. Também vou projetar os jogos do nosso interior do Rio Grande do Sul, da divisão de acesso, que vão acontecer nesta quarta-feira e também na quinta. Tá combinado? Então, o intervalo é rapidinho. 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Já voltamos.

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4: Rafael Colin.

todos. Faltando 20 minutos para uma da manhã, estamos de volta com o Esporte Companhia, atualizando os jogos da Conmebol Libertadores. Eu gosto de falar Taça Libertadores da América, a Taça Libertadores. O Independiente Rivadavia, que estava fazendo uma boa campanha, uma boa Libertadores, deu adeus. E deu adeus justamente para que o Fluminense passasse de fase, o Fluminense com um jogador a menos, Canóbio foi expulso no segundo tempo. Mesmo assim, o Fluminense abriu 1-0 depois da expulsão, jogando fora de casa. Jogo de Copa, né? E aí lá no finalzinho o árbitro deu um pênalti pro Rivadavia, um pênalti polêmico, empate em 1-1, e aí nos pênaltis o Fluminense venceu por 5-4, chegou aí pra série de cada um batia uma, né, até saiu o vencedor e o Fluminense venceu. Então brilhou a estrela do goleiro Fábio, com 45 anos de idade. Impressionante! Duas excelentes defesas de pênalti classificaram o Fluminense. Em outro jogo que aconteceu nesta terça-feira, Universidade Católica 0, Estudiantes de La Plata 3. E no agregado deu 4-1 para o Estudiantes, está na próxima fase da Taça Libertadores da América. Nesta quarta-feira, 7 horas da noite, Coquimbo Unido versus Platense. Jogo de ida foi 1-1. Também às 7 da noite tem Brasileiro na Parada, Cerro Porteño e Palmeiras. Jogo de ida 1-1. Olha aí, ó, o Palmeiras fora de casa tendo que decidir no sufoco aí para ver se passa para a próxima fase. Flamengo e Cruzeiro, estarei trabalhando neste jogaço de bola às 9:30 da noite desta quarta-feira, com transmissão da Gaúcha. Estarei nos comentários deste jogaço que é Flamengo e Cruzeiro. Jogo de ida 1-1, tudo aberto. E o jogo é no Maraca. Estádio lotadaço. Flamengo até no Brasileirão se aproximando do Palmeiras. Vive excelente momento. Certo que vai transbordar o Maracanã. E o Cruzeiro não é bobo, hein? O Cruzeiro é um time bom, time forte, esse jogo vai ser bom demais. Flamengo e Cruzeiro, 9:30 da noite, esperamos vocês na transmissão da Gaúcha. Na quinta-feira, LDU versus Mirassol, jogo de ida 1-1 em São Paulo. E também na quinta, Corinthians e Rosário Central, jogo de ida 0-0 na Argentina. E na terça, dia 25, tem Independiente Del Valle e Tolima às 9:30. Jogo de ida foi 1-0 pro Del Valle, tá bom? A Libertadores está passada limpo, depois eu atualizo Sul-Americana, divisão de acesso. Sobe o som, meu amigo Murica.

0: Na linha agora para conversar comigo aqui na nossa madrugada esportiva, o Manhago, grande Gustavo Manhago. Como é que estão as coisas, Manhago? Tudo certo?
1: Tudo bem, meu amigo Rafael Collin, bom dia para ti, bom dia para os ouvintes da madrugada aqui da Gaúcha. Começando aí uma quarta-feira que a gente fica só de olho pela TV nos jogos, né, dos clubes brasileiros na Sul-Americana e na Libertadores, porque não temos nem Grêmio nem Inter participando neste momento. Então só nos resta assistir e pensar no fim de semana de Brasileirão e aí na outra semana de Copa do Brasil, Collin.
0: É, antes do Grenal da Copa do Brasil, uma projeção para os jogos do fim de semana, depois que tu viu no domingo e na segunda-feira por parte do Grêmio e do Inter, respectivamente.
1: Pois é, Collin, eu acho que, como qualquer torcedor, seja de Grêmio, seja de Inter, e até como qualquer crítico que analisa o desempenho dos nossos dois times neste momento da temporada, o cenário para o próximo final de semana, sábado, Beira-Rio, Inter e Atlético, e domingo, Bragança Paulista, Bragantino e Grêmio, o cenário é o pior possível, né? Porque a amostra recente, ela vai de encontro a uma lógica nessa temporada, que é de jogos do Grêmio muito ruins fora de casa e jogos do Inter ruins dentro de casa. Isso vai se repetir contra adversários, né, que são bem mais fortes do que os nossos dois, pelo menos neste momento. O Grêmio vai a Bragança Paulista no domingo pegar o Bragantino e eu vou estar lá fazendo esse jogo aqui pela Gaúcha. O Grêmio nunca ganhou do Bragantino em Bragança Paulista. Desde os anos 90, lá quando surgiu o Bragantino, e até os momentos mais recentes. No máximo que conseguiu foram alguns empates por lá. E nessa temporada, né, sempre é bom lembrar que o Grêmio é um dos piores visitantes, ou seja, ele não ganhou de ninguém, são 4 empates e 7 derrotas. Então a tendência é de que não vença. E o Inter, no sábado, contra o Atlético Mineiro, o Inter, ele, de alguma forma, ele tem se dado melhor contra adversários mais fortes nessa temporada. Não muito melhor, né? Porque se fosse assim, não estaria lá brigando contra o rebaixamento o tempo inteiro. Mas, neste momento, neste recorte, encaixou bem contra o Flamengo, contra o Palmeiras, contra o Corinthians. Não se deu bem contra o Remo, muito pela incompetência dos seus atacantes, e aí foi penalizado no final com um gol de falta. O Atlético Mineiro é melhor que o Remo, então deve jogar um pouco mais, querer jogar um pouco mais no Beira-Rio do que o Remo. E o Inter, então, nesse sentido, ele pode, de alguma forma, encaixar o seu jogo. Mas a tendência, de novo, é de que o Inter não vença, porque o Atlético é bem melhor e o Inter é o segundo pior mandante. São só 3 vitórias em casa neste Campeonato Brasileiro. Ou seja, joga muito pouco diante do seu torcedor, vai pegar um adversário forte. Então a tendência, infelizmente, é de que nós tenhamos mais uma rodada sem vitórias do futebol gaúcho no Brasileirão, Collin.
0: Por que o Grêmio tá mal e por que o Inter tá mal? Começando pelo tricolor, a avaliação do Manhago.
1: Bom, eu parto do princípio, Collin, e acho que muitos dos nossos ouvintes concordam que são dois times fracos, né? No seu conteúdo de jogadores, elenco, titular, reserva, são dois times fracos que merecem estar brigando na parte de baixo da tabela. Mas entre um e outro, eu consigo, pelo menos, entender assim, que de alguma forma o Grêmio tem um problema maior localizado no seu treinador e o Inter tem um problema maior localizado no seu grupo de jogadores. Não é uma culpa total do Luiz Castro, o resultado do Grêmio, mas ele é, na minha visão, o protagonista deste fracasso em 2026. De uma campanha medíocre enquanto time no Campeonato Brasileiro como visitante, mas também na temporada como um todo, com resultados muito ruins. Então, eu acredito o Grêmio, enquanto Luiz Castro, treinador, o maior problema. É ele o culpado de um time jogar tão pouco ao longo de 8 meses. Não jogou nada durante o ano inteiro. E ele segue no comando, segue prestigiado e segue insistindo em erros que já não deram certo. Há uma culpa menor quanto ao elenco, que também tem jogadores fracos, mas um pouco melhor do que o Inter. Então, no Inter, eu acho que a maior culpa é da qualidade técnica dos jogadores, enquanto que o técnico consegue, minimamente organizando o time, tirar um pouco mais em termos de desempenho. Aí tu vai me dizer, e os nossos ouvintes vão lembrar, que o Grêmio do Luiz Castro ganhou o gauchão do Inter do Paulo Pezzolano. O primeiro Grenal do Campeonato Brasileiro no Beira-Rio foi 0-0, então deu empate. No Campeonato Brasileiro atual, o Grêmio está um ponto na frente do Inter, uma posição na frente do Inter e com um jogo a menos. Tudo isso é verdade, mas ainda assim eu consigo ver o Inter minimamente organizado, reconhecendo as suas limitações e esbarrando na qualidade, na capacidade dos seus jogadores. Enquanto que o Grêmio, com o elenco que tem, ainda que seja um elenco limitado, tem mais peças de reposição, de opções para jogar, e o técnico não consegue. Então, eu, nesse momento, acho que o Inter, o maior problema é a qualidade dos jogadores, e no Grêmio, o mau trabalho do treinador.
0: E por que o Inter acabou desperdiçando 2 pontos contra o Remo nesta segunda-feira, amanhã gol?
1: Por isso, né, meu amigo Cole? Por isso. Porque os jogadores que estão ali ganhando bons salários para decidirem a favor do Inter em lances que parecem tão simples, eles não conseguem. O Carbonero, além do gol que faz, ele perde 2 outros gols, um em cada tempo, mais fáceis do que o gol que ele fez. Lembrando que o gol que ele fez é um cruzamento que vem da esquerda do Matheus Bahia, e ele pega sem deixar a bola cair, fazendo um belo gol, um bonito gol, mas com um grau de dificuldade que ele não teve num passe feito pelo Alan Patrick, que deixou ele cara a cara com o goleiro, ele dá uma cavadinha para fora, e no segundo tempo um lance muito parecido que ele chuta à direita do gol do Remo. Tem ainda um lance do Bruno Henrique, outra pifada do Alan Patrick por Bruno Henrique na entrada da área, que chuta sem muita força, enfim, acaba tocando direto para fora. No segundo tempo até tem, além do lance do Carbonero, uma chegada do Alejandro dentro da área num cruzamento, mas até não foi assim um lance tão claro de gol. Mas essas duas chances do Carbonero e essa outra do Bruno Henrique fariam com que o Inter tivesse um outro comportamento na partida, uma outra facilidade, porque o time do Remo é sofrível. Olha, é um dos mais fracos que eu vi jogar nessa temporada, né? Junto com Chapecoense, Mirassol, Grêmio e Inter. O time do Remo é muito fraco, deve ser rebaixado também. E esse Remo, que deve ser rebaixado, tirou pontos do Grêmio na Arena, do Inter no Beira-Rio e do Inter no Mangueirão. Ele não perdeu para a dupla Grenal nessa temporada. Ainda vai ter o jogo com o Grêmio lá em Belém nesse segundo turno. Então isso mostra o nível em que o nosso futebol está. Agora, ontem ou segunda-feira, a culpa foi diretamente dos jogadores do Inter, principalmente Carbonero e Bruno Henrique, que perderam gols incríveis quando não poderiam perder. Tem o lance do gol, Colin, que é, de certa forma, um castigo no final da partida, que é uma sequência, né, de lances ruins, de lances focados, né? Começa com uma bola que era do Inter no ataque, uma falta cobrada rápida quando não precisava, depois tem a falta do Alejandro na frente da área, aí tem o goleiro colocando um homem só na barreira, e depois tem o desvio do Alejandro, enfim, tudo acontece de ruim. Mas se tu tivesse feito os gols tão fáceis que se apresentaram, nada disso teria acontecido, ou se tivesse acontecido, não teria feito falta, né, meu amigo?
0: Exatamente, deu um chiadinho aí na transmissão, não sei se é mau contato do fio, alguma coisa assim. Vamos continuando. E o Grêmio, hein? O Grêmio quando vai sem Vila Sante e sem Marlon, eu não levei fé no Grêmio no domingo, já desde a origem. Ou seja, quando esses dois jogadores foram descartados para jogar a partida, eu pensei, o Grêmio perde esse jogo, não há outra escapatória, nem empate.
1: E a gente tem que também contar nessa tabela aí com as escolhas do treinador do Grêmio, né? Tudo bem que ele só tem o Pedro Gabriel mesmo para colocar na vaga do Marlon, porque o Caio Paulista já se mostrou insuficiente, mas o Pedro Gabriel, ainda que seja um menino, pelo que tem apresentado, não vai ter uma vida longa dentro do Grêmio, né? É muito, muito pouco futebol, mesmo sendo jovem, enfim, mas tem apresentado muito pouco futebol para ser jogador do Grêmio. E no meio campo, quando ele escolhe aquele meio com Noriega, Dodi e Nardoni, ele está pedindo, né, realmente, para ter um resultado negativo, né? Então, ele foi muito mal nas suas escolhas, e eu sou bastante crítico também dessa preservação, tanto do Marlon quanto do Vila Sante, né? O Grêmio ficou 8 dias sem jogar, Colin. Jogou no dia 8 de agosto, véspera do Dia dos Pais, contra o São Paulo na Arena, ganhou o jogo. E aí teve 8 dias até o jogo contra o Atlético Mineiro. E agora vai ter mais, né? 7 dias até o jogo contra o Bragantino. Então, uma preservação totalmente desnecessária, ainda que se fale que por questões médicas, enfim, a gente sabe que foram jogadores preservados do jogo em função do gramado sintético, em função de um estar voltando de uma lesão mais agora próxima e outro de uma lesão mais anterior. Mas um jogo tão decisivo de times que não são tão disparelhos assim, mas num time tu tem uma organização muito, muito vista, enquanto que no outro não há absolutamente nada, não há nada no time do Grêmio a ser visto, a ser elogiado. E aí quando tu tira duas peças fundamentais num elenco que já é um elenco limitado e que tem um futebol tão fraco durante todo o ano, tu desmonta o teu time. Menos mal que eles vão voltar agora em Bragança Paulista no final de semana, mas ainda assim as chances, elas são pequenas, porque o Grêmio vai ter que quebrar um tabu dentro desse campeonato e um tabu geral de nunca ter vencido em Bragança Paulista e mostrar algum futebol que a gente ainda não viu. Mas como tu bem falou, sem Vila Sante, sem Marlon, o time já foi para Belo Horizonte derrotado.
0: O que eu estou perguntando para os meus convidados e também para os ouvintes é se enxergam alguma esperança neste decorrer do segundo semestre até o fim do ano de melhora de futebol da dupla para não ficar só querendo escapar do rebaixamento.
1: Não vejo muita situação assim, principalmente com os nomes que estão sendo apresentados aí. Vejamos, né? O Internacional trazendo um centroavante que estava lá num time da segunda divisão do futebol italiano, que é Paraguai, e que tem um gol na última temporada. Não pode dar certo, né? Não pode dar certo. O outro jogador era o goleador do Independiente Rivadavia, que é um time inexpressivo na Argentina, que foi até goleador agora, fazendo gols, muitos dos seus gols, contra um time da Venezuela, né? Ele fez vários gols numa única partida, que é o Arce, né? Então, podem até vir esses dois centroavantes, e o Inter está precisando, não há dúvida que está precisando, porque o Alejandro não dá nenhuma resposta. Mas será que vão ser a solução? Do lado do Grêmio, né? Foi buscar na Croácia, num time que não é o principal time da Croácia, um jogador para ser referência no setor de meio campo. Então, assim, é muito pouco provável que algo de melhor aconteça, além de escapar do rebaixamento. A Copa do Brasil agora vai ser importante, o Grenal vai ser um jogo disputado por baixo, né, de times muito ruins. Quem passar vai festejar, vai para uma semifinal de Copa do Brasil. Mas convenhamos, alguém acredita que eles possam conquistar o título passando numa eventual semifinal contra Cruzeiro ou Atlético e depois talvez numa final, muito provavelmente, contra o Palmeiras? É muito difícil, né? E talvez avançando ainda na Copa do Brasil, o risco de rebaixamento no Campeonato Brasileiro ficará ainda maior. Então, eu acho que o que a gente pode esperar é minimamente escapar do rebaixamento, porque existem times tão fracos quanto a dupla Grenal, e aí eles vão precisar, de alguma forma, passar dentro de casa por resultados que fiquem na frente de Remo, de Mirassol, de Chapecoense, e aí torcer, né, pro Vasco seguir ali afundado por baixo e outros times que estão um pouquinho mais acima serem puxados para baixo, como é o caso do São Paulo e do Santos.
0: E para fechar, o Flamengo busca o Palmeiras ou não?
1: Eu acho que já buscou, né? Eu acho que já buscou. Tecnicamente, o Flamengo é mais time. O Palmeiras segue, né, com uma força coletiva muito, muito forte, mas tecnicamente, individualmente, o Flamengo é um time melhor. E agora, recentemente, os resultados estão mostrando isso, né? Eu acho que já chegou e vai passar para ser campeão o Flamengo, Colin.
0: Manhago, muito obrigado pelo papo, um forte abraço e boa viagem para Bragança Paulista.
1: Valeu, valeu. Seguirei acompanhando vocês por aqui. Nessa quarta, né, tem Flamengo e Cruzeiro. Vai passar um brasileiro para a Libertadores. O Fluminense passou nos pênaltis aí, né? Está nas quartas de final. São Paulo passou na Sul-Americana. Os brasileiros, assim, vão avançando porque eles ainda continuam dominantes no cenário sul-americano. Mas a gente tem que pensar na nossa dupla Grenal e torcer para que eles fiquem de 16º para cima. Olha, é muito triste. A gente está já há algum tempo falando sobre isso, né? O Inter foi assim durante todo o ano passado, o Grêmio durante boa parte também, depois deu aquela escapadinha E nessa temporada, Colin, a gente só fala sobre isso e não vê esperança de dias melhores pela frente. Mas é o que nos resta, torcer para que fiquem de 16º para cima. Grande abraço!
2: 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Dois homens morrem em acidente entre carro e caminhão na BR-468 em Bom Progresso, no noroeste do estado. Homem suspeito de matar adolescente de 14 anos é preso em Encantado, no Vale do Taquari. Superior Tribunal de Justiça decide que filho em comum e noivado não provam união estável. Céu nublado em Porto Alegre agora faz 19 graus. 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
4: O movimento é tranquilo nas ruas e avenidas de Porto Alegre, segundo a IPTC. Também não há ocorrências registradas nas rodovias do estado. Mais cedo, 5 pessoas ficaram feridas em um acidente envolvendo 2 carros na RS-122, em Flores da Cunha, na Serra. De acordo com o comando rodoviário, a colisão envolveu um Focus e um Uno no quilômetro 88. Conforme os vestígios, o Focus seguia no sentido que vai a Caxias do Sul, não conseguiu fazer uma curva acentuada, invadiu a pista contrária e bateu de frente no Uno. Os feridos foram levados para atendimento hospitalar. Não há bloqueios no local. Da redação, Caroline Garski.
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2: A Polícia Civil ouve nesta quarta-feira a mãe da menina de 4 anos que chegou sem vida a uma UPA de Porto Alegre. O depoimento previsto para esta terça-feira foi adiado a pedido dela, que estava envolvida nos atos fúnebres de Samile Valentina Borba Ramiro. A Polícia Civil aguarda laudos da perícia para esclarecer a origem das lesões na menina. Chegou sem vida à UPA Bom Jesus, na Zona Leste, na madrugada de segunda-feira. A segunda delegada, Alice Fernandes, os exames tiveram pedido de prioridade, mas ainda não há prazo para a conclusão. Uma aposta feita em Porto Alegre é uma das duas que acertaram na Loto Fácil e vai receber R$ 1.988.000. De acordo com a Caixa Econômica Federal, foi um bolão de 50 cotas, 18 números apostados e feito em uma lotérica na rua 24 de outubro, no bairro Moinhos de Vento. O outro bilhete acertador foi feito em Arinos, em Minas Gerais. 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Da redação, Gustavo Gossen.
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0: De volta com o Esporte e Companhia aqui na Rádio Gaúcha, programa que tem na produção a Isabelle Castro e a Ana Nazário. Na mesa de áudio, Murica Matos, na central técnica, o Rubens Silva. Nas gravações, a Eduarda Brum. Já tem a previsão do tempo, já nós vamos também atualizar as informações da dupla Grenal. 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Quero mandar um abraço especialíssimo para o maior goleador da história dos campeonatos gaúchos, Sandro Sottili. Completou mais um ano de vida nesta terça-feira que passou agora. Estamos já invadindo a quarta, dia 19. Mas nesse dia 18, terça-feira, o Sottili completou 53 anos de vida. 18 de agosto de 1973. Nascemos no mesmo ano, temos alguns meses de diferença. Somos dois goleiros. Não, tô brincando. Não, aqui ó. Ele é o maior goleador da história dos campeonatos gaúchos. Mas no domingo, 11 horas da manhã, em Passo Fundo, haverá o jogo tão esperado: Amigos do Sottili versus Amigos do Barão da Madrugada. E eu sei que eles estão treinando, estão sempre jogando nas terças-feiras com o time lá chamado Desavença, lá de Passo Fundo, do Sottili, do Jesus, que é o braço direito do Sottili, né? Grande parceiro do Sottili. Mas, se Deus quiser, os Amigos do Barão vão roubar esse reforço aí, vão tirar Jesus do Sottili. E ele vai nos abençoar no jogo de domingo. Aqui, ó. Domingo, 11 horas da manhã, em Passo Fundo, Amigos do Barão versus Amigos do Sandro Sottili. Certo? Então é isso. Vai ser uma festa bacana, hein, tchê? Vai ser uma festa legal demais. E vai ser um prazer enorme participar desse evento aí. E fiquei muito feliz quando o Sottili me convidou, me ligou e disse: tchê, vamos fazer Amigos do Barão versus Amigos do Sottili, o clássico tão esperado. E eu topei na hora, tô dentro, vou pegar a estrada e a gente vai se encontrar no domingão. Previsão de frio, mas é como o Sottili disse, vai ser gauchão raiz, estilo gauchão raiz. 1h11. Abraço para toda a turma lá do Desavença também, os amigos do Sottili. O Sottili ele não comemora o aniversário num dia só, ele tá comemorando há vários dias já. E hoje teve mais festa, e amanhã tem mais, depois de amanhã mais. E no domingão a gente vai fechar com chave de ouro. 1h11. A Maria Fernanda Freire traz as informações da previsão do tempo.
1: Nessa quarta-feira, o bloqueio atmosférico que atua sobre o Rio Grande do Sul perde influência e permite avanço de uma nova frente fria. Com isso, as temperaturas baixam na maior parte do estado. Esse friozinho vem acompanhado de instabilidade. Ao longo do dia, pancadas de chuva isolada ganham força, principalmente entre o oeste e a campanha. Na zona sul do estado, na região metropolitana de Porto Alegre, na Serra e na Costa Doce, a chuva ocorre de forma um pouco mais isolada. Em Porto Alegre, a temperatura máxima é de 19 graus e a mínima de 15. Em Santa Rosa, mínima de 16 graus e máxima de 27. Em Uruguaiana, um pouco mais frio e mínima de 13 graus com máxima de 18. Em Passo Fundo, a mínima deve ficar em 14 graus e a máxima em 22.
0: Tá aí, ó. Conforme falei, o friozinho tá chegando aí, conforme anunciou aí a Maria Fernanda Freire. Obrigado pelas informações. Agora o Simon Bianchini atualiza as informações do Grêmio e o Lucas Katsurayama atualiza o Colorado.
2: O Grêmio não vai ter dois titulares para a partida de domingo contra o Bragantino. Um deles para por mais tempo, por cerca de 3 semanas. O meio-campista Nardoni, que sofreu um trauma contra o Atlético Mineiro no joelho direito. Ele teve diagnosticado uma lesão, um estiramento da cápsula posterior do joelho. Isso significa que ele vai ficar 3 semanas, já que não é tão grave assim, afastado dos treinos, perdendo o jogo de domingo, mas também os 2 grenais pela Copa do Brasil, que englobam este período. Já o zagueiro Gustavo Martins teve detectado um edema na região do pubis e vai ser preservado para não estourar contra o Bragantino. O Grêmio projeta a volta dele no primeiro Grenal, no Beira-Rio, no dia 27, na quinta da próxima semana. Bom, fora de campo, o Grêmio também tem 2 retornos. Marlon e Vila Sante, que treinam normalmente, encaram o Bragantino. A ideia é não preservar atletas nessa partida, já que o Grêmio precisa vencer fora de casa e iniciar uma campanha de recuperação do Campeonato Brasileiro para inicialmente fugir do Z4, já que há uma aproximação nesses últimos dias dessa zona tão incômoda. A zaga tem um mistério. Quem vai jogar ao lado de Wallace? Luiz Eduardo ou Wagner Leonardo? É isso que o Luiz Castro vai avançar nos próximos dias. Quem treinou na terça-feira pela primeira vez com o elenco gremista foi Danilo Barbosa. Depende ainda do BID, o Boletim Informativo Diário da CBF, para ter condições legais. Mas também a questão física vai ser verificada, já que ele vai fazer uma espécie de pré-temporada. E pode ser curto tempo até domingo, para ele estar em boas condições físicas de fazer a estreia com a camisa do Grêmio. Paulo Pelaipe, executivo do Grêmio, reclamou da dívida do Botafogo com o Grêmio. Recentemente, o Grêmio fez uma negociação com os cariocas, que passam por uma mudança no comando da SAF. Não é mais John Textor o dono, o principal acionista, agora é um mexicano, e o clube também enfrenta um processo de recuperação judicial. O Grêmio tem 16 milhões de reais a receber do Botafogo e conseguiu o abatimento da dívida de 4 a 5 milhões de reais na liberação de Matheus Nascimento, que hoje é o terceiro reserva do ataque gremista atrás de Carlos Vinícius e Bright White. Com os destaques do Grêmio, Simon Bianchini.
3: Fala, Colli, muito bom dia para ti, muito bom dia para todos. Falando de Inter aqui no Esporte Companhia, que encaminhou a contratação de Tony Sanabria, centroavante paraguaio de 30 anos, que está vindo da Cremonese. Ele vai rescindir o contrato por lá e vem sem custos. O Inter não vai pagar nada para ter ele, mas o clube italiano mantém 50% dos direitos econômicos de uma futura venda, portanto, a outra metade com o Colorado, e esse percentual do Inter vai aumentando ao longo do contrato e, obviamente, diminuindo o da Cremonese. Contrato até o final de 2029, ele já está em deslocamento para o Brasil, deve ser anunciado nos próximos dias. E aí, claro, tem toda a questão de preparação física, a questão burocrática para ficar à disposição do técnico Paulo Pezzolano. Para sábado é muito cedo. Quem sabe, lá para a Copa do Brasil, no Clássico Grenal, muito cedo ainda para saber se ele vai ter condições, o centroavante Antônio Sanabria. Bom, sobre isso ainda, Colin, o Inter esfria a busca por um outro centroavante a partir da chegada de o Sanabria. A gente sabe, né, que o plano A era o Arce, o Inter tentou, tinha algumas questões, alguns alinhamentos que precisavam acontecer e o Inter acaba esfriando não só esse negócio, mas outros, por mais que a gente não soubesse o nome, o Inter claramente tinha outras frentes por centroavantes e acaba deixando isso num plano B. Não é que o Inter desistiu completamente de trazer outro centroavante, até porque entende que seria importante dar ao técnico Paulo Pezzolano mais de uma opção de camisa 9. Mas a gente sabe a situação delicada financeira que o Colorado vive no momento, e aí teria que surgir um negócio bem de ocasião para conseguir dar mais um jogador para o treinador. Por hora, não deve vir nenhum nome. Claro que também o Inter vai entendendo todo esse cenário, que vai ficando com mais dificuldade ainda, né? Depois daquele empate mais duro com o Remo. A reapresentação colorada é na manhã desta quarta-feira, terça-feira foi de folga, e o próximo jogo é no sábado, 6:30 PM, contra o Atlético Mineiro no Beira-Rio, jogo pelo Brasileirão. Pega, Colin, o melhor adversário, a equipe com o melhor aproveitamento pós-Copa. São 4 vitórias, 3 empates e nenhuma derrota. Ninguém tem um percentual tão bom quanto o do Atlético desde a retomada do futebol brasileiro pós-Copa do Mundo. E lembrando, né, a sequência tem clássico Grenal, depois Bahia em Salvador e o clássico Grenal da volta das quartas de final da Copa do Brasil. Sobre o time tem um ponto importante. O Matheus Bahia recebeu o terceiro amarelo no jogo contra o Remo, desfalca contra o Atlético Mineiro e também desfalca contra o Bahia, porque ele está emprestado pela equipe nordestina, portanto, é um problema que o técnico Paulo Pezzolano tem referente à lateral esquerda. Aguirre deve substituí-lo. Valeu, Colin. Bom trabalho.
0: Muito obrigado. Valeu, Lucas Katsurayama. Obrigado também, Simon Bianchini. Que responsabilidade do Sanabria, né? Chegando aí, o Inter praticamente sem centroavante, né? Depois da saída do Borré. É uma função, assim, das principais do futebol, né? O tal do fazedor de gols. E o Sanabria chega, então, com uma enorme responsabilidade. E aí, pessoal, vai se firmar como titular? Ou o Pezzolano vai ter que seguir apostando em Carboneiro e Vitinho, jogando sem centroavante, né? A situação do Alejandro ficou completamente irreversível, né? Dificilmente ele vai conseguir ter grandes atuações e reverter esse cenário bem ruim que ficou para ele depois da atuação da segunda-feira. No caso do Grêmio, o Nardone não vinha bem, mas assim, será que o Luiz Castro vai de Dodi de novo? O que ele vai fazer? Isso que eu fiquei pensando, né? O Nardone não joga no fim de semana, não joga os grenais. E aí, o que o Luiz Castro vai fazer? Porque parece que ele não quer abrir mão dos 3 volantes. E não vem dando certo. O Grêmio não consegue, só se o Grêmio jogar no limite do limite, e vai conseguir fazer isso contra o Bragantino, Grenal... depois mais um jogo do Brasileiro, depois Grenal de novo. Vai conseguir fazer isso? Agora, óbvio que o retorno do Vilaçante, o retorno do Marlon, esses dois jogadores, eles têm sido bem importantes pro Grêmio, né? Então, sem dúvida nenhuma, pro jogo contra o Bragantino, esses reforços são importantes. Mas será que o Grêmio vai vencer fora? O jogo é fora de casa. E aí? Vai vencer? Não vai? Vai jogar para vencer? Ou vai jogar esperando, como tem sido os jogos fora de casa, né? Impressionante como o Grêmio joga mal fora de casa. E é completamente dominado pelos adversários. Esse é um grande problema que o Luiz Castro deve estar quebrando a cabeça para resolver isso aí, né? Ele não tem também tanta qualidade no elenco, o Inter também não. É uma pena, né, que a dupla Grenal esteja nessa situação, porque a gente critica treinador e tal, mas a matéria-prima que eles têm na mão ali deixa muito a desejar, né? Tem isso também. E aí é culpa das direções, sem dúvida nenhuma. Bom, vamos avançando, né? Agora vamos para as informações da dupla Caju. O Galã da Serra está chegando, grande Galã da Serra. Rafael Rinaldi traz as... na verdade é o... quem? Thiago Nunes, obrigado. O Galã está descansando, né? O Galã está repousando. Então, o outro Galã, Thiago Nunes, traz as informações da Gaúcha Serra.
4: Muito bom dia, Colin. Bom dia a todos. Juventude segue como vice-líder da Série B do Campeonato Brasileiro. O Verdão entrou em campo na noite de ontem pela 23ª rodada do Brasileirão da Série B e venceu o Goiás pelo placar de 1-0. O jogo não foi bom, foi um jogo fraco com pouco poder de criação do Juventude e também do Goiás. O grande destaque da partida foi o goleiro do Juventude, Pedro Rocha, que fez duas defesas fundamentais nos 90 minutos. Quem marcou o gol do Juventude foi Fábio Lima. Aos 42 minutos do segundo tempo, ele recebeu um passe açucarado do jogador Allan Kardec e acabou fazendo facão dentro da área, tocando na saída do goleiro do Goiás para marcar o gol. Com a vitória, o Juventude chega aos 40 pontos, tem 3 a menos que o Criciúma, o líder. Mas o Criciúma ainda entra em campo nesta rodada contra o Botafogo no interior de São Paulo. Agora o Juventude tem uma semana para recuperar os atletas. O próximo compromisso é terça-feira da semana que vem no Jacone. Já o Caxias tem o penúltimo treinamento nesta quarta-feira antes da viagem para o Recife. No sábado, às 19h30, o Grenal encara o Santa Cruz fora de casa, penúltima rodada da primeira fase. Ontem teve a apresentação do novo técnico Grenal, William de Matia, conhecido já do futebol gaúcho, com passagens como jogador e técnico aqui pelo interior também. Ele terá só agora o treinamento desta quarta e quinta-feira para definir o time do Caxias, que vai enfrentar o Santa Cruz. Ele não deve fazer mudanças radicais nesta equipe. Falou muito em agir na questão mental do grupo de atletas, ajustes pontuais e transformar esses 10 dias da fase final desta primeira etapa da Série C em 45 dias. Nos dois quadrangulares em busca do acesso. Ele não deve contar ainda com o centroavante Salatiel, que se recupera de uma pubalgia. O goleiro Busato ontem teve uma indisposição gastrointestinal, mas a princípio não preocupa para a decisão Grenal pela Série C no final de semana, Colin.
0: Obrigado, valeu, Thiago Nunes. Valeu, Rubens Silva, pelo recado. Grande Murica também. Olha só. Série C. Vamos atualizar aí a classificação pra gente ver como é que tá o Ipiranga, como é que tá o Caxias nesse momento decisivo, né? O Brusque é o líder com 30, Inter de Limeira 28, Botafogo da Paraíba 27, Guarani 27, Ferroviária 27, Paysandu 26, Santa Cruz 25, Ipiranga 25. Esses 8 estariam classificando. Amazonas 24, Caxias 24, Maringá 24, Floresta 24, barbaridade, Maranhão 24, Figueirense 24. Pelo amor de Deus, que briga! Ituano 22, Volta Redonda 21, Barra 18, Itabaiana 17, Anápolis 15, Confiança 13. Dois jogos faltando. Essa derrota do Caxias no fim de semana foi terrível, né? Perder em casa pro Figueirense foi... Foi terrível. Agora o Ipiranga conseguiu um ponto importantíssimo lá em Campinas contra o Guarani. Agora, como o Thiago Nunes falou, o Caxias pega o Santa Cruz lá em Recife. Parada duríssima. E o Ipiranga joga em casa contra a Ferroviária. E na última rodada... Na última rodada, o Caxias pega a Inter de Limeira. Dois confrontos bem difíceis do Caxias, hein? Complicou de vez a vida do Caxias. E o Ipiranga... Deixa eu ver aqui, o Ipiranga... Pega o Amazonas, lá em Manaus. Tá difícil a situação dos...

0: Palmeiras em quarto, 36. Operário, quinto, 35. Sport, sexto, 35. O Novo Horizontino, sétimo, 34. Atletique, olha aí o Atletique, em 34. CRB, 33. Atlético Goianiense, 33. Goiás, 32. Ah, o Goiás. Goiás tá ficando pra trás, hein? São Bernardo, 30. Botafogo da... de Ribeirão Preto, 30. Náutico, 30. Cuiabá, 29. Ceará, mal demais, 25. Havaí, também mal, 23. Londrina, 21. América Mineiro, 11. E Ponte Preta, 10. Série B também atualizada aqui na nossa madrugada esportiva da Rádio Gaúcha. Vamos atualizar a divisão de acesso também. Na verdade, a gente atualizou ontem com os jogos do fim de semana. E hoje a gente informa os jogos que teremos então nesta quarta. Às 3 horas da tarde tem a PAFUT, que é a Associação de Pais e Amigos do Futebol, contra Veranópolis. Que jogo esse, hein? A PAFUT está na quinta colocação. É um time novo, um time que é bom para essa competição. E pega nada mais nada menos que o líder Veranópolis. Que jogo nesta quarta-feira, 3 da tarde, na Serra Gaúcha. Outro jogo na Serra, nesta quarta, 7 da noite, Sportivo e Brasil. Sportivo e Brasil. Brasil precisa pontuar, hein? Senão vai ficar para trás. Hoje, no Cristo Rei, Aimoré e Gaúcho. 7 horas da noite desta quarta-feira, Aimoré e Gaúcho. 1:30 da manhã. Em Bagé, 7 da noite, Bagé e Guarani de Venâncio. 7:30 em Pelotas, Pelotas e Glória. 7:30... Foi adiado o do Lobão, né? O Rubens está dizendo que foi adiado aqui o jogo do Lobão por causa do mau tempo, olha só. O Passo Fundo. Passo Fundo pega o Santa Cruz, 7:30. E na quinta, o Gramadense enfrenta o Lajeadense, 3 da tarde. E o Brasil de Farroupilha pega o União Frederiquense, às 8 horas da noite. Vamos avançando, 1 hora e 30 minutos. 1:30 da manhã. Agora temos mais informações da reportagem. Os esportes internacionais chegando com Nicolas Lira.
1: Bom dia, Rafael Collin, bom dia quem nos acompanha aqui no Esporte Companhia. Vamos falar de tênis no espaço de esportes internacionais, porque o brasileiro João Fonseca está fora do Masters 1000 de Cincinnati. Ontem até falamos aqui, né, Collin, sobre a partida que deveria acontecer nesta terça-feira, mas fato é que o jogo entre o brasileiro e o australiano Christopher O'Connell, que seria válido pela terceira rodada do Masters 1000 de Cincinnati, não aconteceu. Por conta de dores no abdômen, o João Fonseca desistiu do torneio para focar em uma recuperação completa na preparação para o US Open. Ele anunciou a desistência nas suas redes sociais. Assim, o australiano que entrou no qualifying passou direto para a fase de oitavas de final. Já o João vai voltar ao Brasil para tratar a lesão. Esse problema no abdômen, no entanto, não preocupa para o último Grand Slam da temporada. Foi mais uma forma de prevenção mesmo para não agravar a lesão. Assim, o João Fonseca deve estar na chave principal do US Open, que começa no dia 30 de agosto. Agora vamos torcer para a plena recuperação do brasileiro, para que ele possa estar 100% no último Grand Slam do ano. 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Conquiste, Barão!
0: Obrigado, Nicolas Lira. E completando ainda as informações da divisão de acesso, o Pelotas, que tinha demitido o Daniel da Costa Franco, ex-lateral esquerdo, anunciou o retorno do Alessandro Telles como treinador. Já rodou aí bastante pelo nosso interior do Rio Grande do Sul. Agora é hora do automobilismo.

0: Quem traz as informações é o Douglas Weber.
1: Bom dia, Rafael Collin. Bom dia aos ouvintes do Esporte Companhia. Rafael Collin, carrinhos velozes, baratinhas furiosas e o mundo do automobilismo aqui no melhor programa da madrugada, né? Collin, uma renovação que já era prevista, mas ainda assim vale a pena a gente destacar que o Alexander Albon, piloto que corre com a bandeira da Tailândia e do Reino Unido, né? Ele que tem família tailandesa e britânica, Alexander Albon teve seu contrato renovado com a equipe Williams até a temporada 2027. O Alexander Albon já é o piloto com mais grandes prêmios, né, pilotados com essa equipe, né? Ele já tem uma história longa com a Williams, então teve essa extensão de contrato aí. E essa extensão resolve, inclusive, uma das questões para a Williams no próximo campeonato, né? Porque a Williams aí estava com... está com iminente perda ou não do companheiro de equipe, do Albon, né, que é o espanhol Carlos Sainz. Então ter uma mudança completa no seu grid poderia ser problemático aí para a próxima temporada, né? O importante então é que a Williams anunciou na terça-feira a renovação do contrato até o fim da próxima temporada, então encerrando essa dúvida da permanência do piloto. A Williams, né, ela tem aí estado num ano abaixo, mas o ano passado foi um ano interessante. A relação do Albon com a Williams, inclusive, começou em 2022, né? Ele assumiu o lugar quando o George Russell foi transferido para a Mercedes e desde então são 5 temporadas na equipe. O Alexander Albon, antes de correr na Williams, era piloto Red Bull, né? Terminou a sua carreira na Red Bull, inclusive sendo substituído pelo Pierre Gasly, e depois, anteriormente, corria pela AlphaTauri, que depois viraria a Racing Bulls, que é a equipe atual, né? É a equipe subsidiária da Red Bull. Os números de corridas também do Alexander Albon com a Williams já são interessantes, né? Porque ele tem mais de 100 corridas iniciadas pela Williams. Ele se tornou o piloto que mais largou pela equipe na Fórmula 1, né? Antes disso, eu falei AlphaTauri, né? Mas era Toro Rosso, porque a Toro Rosso teve 3 nomes já sobre a tutela da Red Bull, né? Toro Rosso, inclusive, foi o primeiro nome, né? A equipe que, inclusive, o Sebastian Vettel venceu uma corrida. Depois muda para AlphaTauri, que é da marca da Red Bull, é a marca de roupas da Red Bull, se chama AlphaTauri, e agora troca para Racing Bulls Visa Cash App, que vem junto aí os nomes de patrocinadores e tudo mais. Bom, o Alexander Albon então tá aí, né, fazendo sua renovação. Ainda no universo da Fórmula 1, a Williams ainda tem que cuidar do que espera aí para o Carlos Sainz, né? O piloto espanhol, companheiro de equipe da Williams, tem uma expectativa do Sainz, do próprio Sainz, ou de a equipe melhorar, ou então de ele trocar de equipe. Ele tem poucos lugares no grid que ele poderia frequentar, né? Uma alternativa seria ir para o lugar do Nico Hülkenberg, que não está previsto em sair, né? Deixar isso bem claro também, mas poderia ir para o lugar do Nico Hülkenberg na Audi, poderia ocupar algum lugar na Aston Martin, caso o Fernando Alonso quisesse se aposentar, mas o Fernando Alonso já deu, inclusive, entrevistas dizendo que não tem esse interesse. Então poderia fazer um caminho estranho indo para a Alpine, né? Porque a Alpine é uma equipe que o Carlos Sainz chegou a vestir o uniforme da Renault antes de ir para a McLaren, que antes de ir para a Ferrari, mas assim, não parece que tenha a filosofia que ele gosta, né? Mas é um carro que está tendo um desempenho melhor. Enfim, a Williams aí que resolveu um dos seus problemas, mas, né, terá que lidar em breve com o outro. A certeza que eu tenho é que o James Vowles, que é o chefe de equipe da Williams, gostaria de manter a dupla de equipe. Ele é um cara bastante linear, né? Ele é bastante gosta de um caminho bastante previsível, né? E ter a previsibilidade é ter o mesmo piloto por mais uma mesma dupla de pilotos por mais um ano. Além disso, para o Globo Esporte, né, a Globo Esporte ali, o podcast do Na Ponta dos Dedos com o Rafael Lopes e o Luciano Burti, né? Luciano Burti e Rafael Lopes, comentaristas da Fórmula 1 no Grupo Globo, Eles entrevistaram o Rafael Câmara, que está falando sobre os seus testes na Fórmula 2. Rafael Câmara, para quem não lembra, é o piloto da Invicta na Fórmula 2. Ele é o piloto que está disputando o título da Fórmula 2 esse ano, piloto brasileiro de Pernambuco, disputando o título, e ele é piloto da Academia Ferrari. Então ele está fazendo testes com a Ferrari, né, com carros da Ferrari, com a Fórmula 1. E daí, nessa entrevista, ele diz então que a diferença de um Fórmula 1 para o Fórmula 2 é praticamente outro esporte, é praticamente um passo muito grande no automobilismo, né? O carro se comporta completamente diferente do que se comporta no Fórmula 2, né? Revelou então que ele também revelou que deve fazer um treino livre aí na Fórmula 1 ainda nesse ano, né? A intenção da Ferrari é deixar ele preparado para poder, em caso de necessidade, assumir, né, um carro da Fórmula 1. Essa situação aconteceu, não é comum, mas aconteceu com o Oliver Bearman no ano em que o Carlos Sainz corria pela Ferrari e teve, se não me engano, uma apendicite. Enfim, Colin, muitas informações do automobilismo na Fórmula 1. Volto amanhã com mais carrinhos velozes, com mais baratinhas furiosas. Tchau!

0: Obrigado pelas informações, Douglas Weber, com o automobilismo. Saudar aqui o mais novo seguidor aqui no Instagram, o João de Lima Sobrinho. Seja bem-vindo aí, João. Obrigado aí por seguir o Barão da Madrugada. Também o grande colega, jornalista, professor, consultor César Freitas, dos grandes jornalistas aí do nosso Rio Grande do Sul, Léo Baierli também, seguindo o Barão da Madrugada, e o Gelson Ribeiro. Grande abraço a todos vocês, chegando no arroba rafael.colin no Instagram. Que mais que nós temos aqui, ó? Mensagens, ó. O Telmo lembra que o jogo entre Bagé e Guarani de Venâncio Aires foi cancelado. Seria hoje às 19 horas. Obrigado, Telmo, também pelo aviso aí. O João Sobrinho, que é novo seguidor, vamos ver a mensagem dele aqui, ó. Vamos ver aqui, ó. Peraí. Admiro muito seu trabalho, sou seu fã, gostaria da sua opinião. O que você achou do Zé Alberto criticar o Vaguinha ontem após o jogo? Acho que isso não se faz com um colega de trabalho. Forte abraço e fico com Deus. Acho que cada um está no seu direito ali de expor uma opinião de um assunto delicado que atinge muitas pessoas, né? Que é a obesidade. E o Zé, por ter passado por isso, relatou ali uma situação que ele passou, e eu respeito demais, respeito muito. E entendo também o Vaguinha no momento que ele diz que tudo isso, que tudo que ele estava falando era sobre a questão do atleta profissional não poder ser obeso, porque não tem como jogar em alto nível, desempenhar em alto nível, estando acima do peso. E aí ele usou palavras fortes, diretas, a palavra gordo, né, para exemplificar ali a crítica que ele estava fazendo ao Alejandro. Eu respeito muito os dois, eu sou amigo dos dois, mas as opiniões deles eu respeito muito. Eu não vou tomar partido, eu acho que os dois têm razão na história, e sigamos com a discussão na sociedade aí sobre esse e outros assuntos. Ok? Essa é a minha opinião. Valeu, obrigado, João de Lima Sobrinho. Salve, Barão. Não sei se lerás a tempo essa minha mensagem, mas posso dar uma amável contribuição para homenagear o João Garcia, que tanta história teve aí na Gaúcha nas décadas de 70 e 80. Valeria a pena rodar esse gol com ele e o Pedro Ernesto juntos, o último de Brasil 5, Venezuela 0, em 29 de março de 1981, no Serra Dourada, pelas eliminatórias da Copa do Mundo de 82, que eles fariam juntos na Espanha. Áudio também com João Nassif e o já falecido Raul Moro. Esse jogo teve uma curiosidade, que caiu num fim de semana de goleadas transmitidas pela Gaúcha, pois no dia anterior o Brauner fez Fortaleza 0, Grêmio 4, e o Haroldo narrou Inter 6, Palmeiras 0. Olha quantos profissionais de altíssimo nível que o Edu César acaba de citar aqui, né? Então vamos registrar, vamos ver se eu consigo já direto aqui no meu... Vamos botar aqui, ó. Vamos ver.
1: Recebendo Oscar, deu para Getúlio. Getúlio dominou pela ponta direita, empurrou para o cinco. Olha lá, o Júnior se meteu, recebeu. Tá, não há impedimento, Leblon, o goleiro vai marcar na cena. Gol! Brasil a 39 minutos da etapa complementar. O quinto gol de uma goleada sobre a Venezuela. Quando o técnico venezuelano irritado com bandeirinha vai pra cima dele, reclama, os jogadores vão também. Brasil 5-0, Júnior, lateral esquerdo. Plenamente confirmada a expectativa de goleada do Brasil sobre a Venezuela, Garcia.
2: Uma luva na Venezuela. Tanto foi o Júnior, tanto foi que um dia viu premiado seu esforço de apoio. Penetrou, recebeu, conseguiu um toque perfeito e o Brasil está fazendo 5-0 na Venezuela.
3: E o lance foi normal, o Júnior saiu em condições do toque preciso. Cartão amarelo para o jogador número 15 do Sal. Toque preciso do Zico para o Júnior que saiu em condições. O goleiro veio e deu por cima, 5-0. O Brasil acaba lavando a alma dessa torcida. Mesmo sem ser brilhante, a goleada está consumada.
4: E o Leo Virgildo Lins Gama Júnior acaba de marcar o seu terceiro gol em 23 partidas pela seleção brasileira. Gol número 27 do Brasil contra a Venezuela. O Brasil já bateu a Venezuela uma vez por 4-0, uma vez por 5-0, sem a de hoje, e duas vezes por 6-0. É freguês de caderno.
0: Quantas goleadas o Brasil aplicava nesses times mais fracos, né? Venezuela, Bolívia. E hoje em dia sofre para enfrentar esses adversários. Bom, mas isso não vem ao caso. O que vale mesmo nessa mensagem e nesse áudio aqui do que o Edu César trouxe é a homenagem realmente ao João Garcia, né? Carinhosamente ele era chamado em determinado momento da carreira dele de o Gordo Bola Cheia, né? Pô, um cara querido demais, sensacional. Eu nunca trabalhei com o João Garcia, mas em determinado momento da minha carreira eu recebi uma ligação do João Garcia me convidando para trabalhar na Bandeirantes. Eu era do jornalismo da Rádio Gaúcha, jornalismo geral, e ele me ouvia quando eu fazia substituição de alguns colegas do esporte no início dos anos 2000, e ele ouvindo atentamente, analisando ali o mercado, ele pensou, ó, vou tirar esse cara do jornalismo da Gaúcha e vou trazer pro esporte aqui da Bandeirantes. Por questão de escolha, né? Eu acabei não optando por ir para Bandeirantes naquela oportunidade, mas fiquei muito, muito feliz. Isso me marcou. Tanto é que eu guardo até hoje, guardo eternamente a ligação do João Garcia, o convite que ele me fez. E a gente estreitou a amizade quando ele se tornou presidente da Associação dos Cronistas Esportivos do Rio Grande do Sul, presidente da SEG, e aí todo ano tinha um evento no Grêmio, de aniversário do Grêmio, em que nós montávamos um time de futebol dos cronistas esportivos para jogar um triangular contra o time de funcionários do Grêmio e um time de conselheiros do Grêmio. E como presidente da SEG, o João Garcia marcava presença, era treinador da gente muitas vezes. Então ali a gente fortaleceu a amizade, né? Sempre de muito respeito, de muito carinho. E enfim, me acostumei a ouvir, inclusive, quando eu era pequeno, o João Garcia. Tipo essa hora aqui, um pouco mais cedo, meia-noite pouco e tal, o pós-jogo que eu ficava ouvindo quando criança, 8, 9, 10 anos e assim por diante, eu ficava deitado, eu ouvia os jogos e como tava ficando tarde, eu deitava com um radinho de pilha ligado em cima do meu travesseiro ou embaixo do travesseiro. Em cima ou embaixo do travesseiro. E aí eu ouvia as transmissões. Então ali eu, sem imaginar que um dia eu seria colega de muitos deles, mas ali eu já ouvia, puxa, o João Garcia, ouvia o Pedro Ernesto, ouvia Haroldo de Souza, ouvia Armindo Antônio Ranzolin, ouvia Roberto Brauner, ouvia Silvio Benfica, Antônio Carlos Macedo, enfim, um monte desses de pra mim todos eles foram referência. Regis Royer é ruim porque tu acaba esquecendo alguns nomes que te marcaram, né? O Pelotinha. Pô, Rui Carlos, olha, viu, cara? Acaba esquecendo. Rui Carlos Osterman, o Antônio Augusto, o João Carlos Belmonte. E um deles era o João Garcia. E que depois fiquei amigo. Repito, não trabalhei junto, mas sempre tivemos um respeito e um carinho muito grande um pelo outro. Passou por maus bocados, não é legal quando isso acontece, mas acontece, né? Passou por maus bocados aí na reta final, com a doença que ele teve. E foi descansar, né? Eu acho que essa é a palavra realmente, sabe? É o momento que a pessoa começa a sofrer demais. As pessoas não merecem em determinado momento sofrer tanto para seguir vivendo, né? Então o João Garcia foi descansar. Um beijo para ele, né? E para a família toda dele. 1:51, 1:51. E agora nós vamos fazer o seguinte, nós vamos com mais informações da reportagem, agora a Ana Nazário trazendo o boletim de Copa.
5: Muito bom dia, Rafael Colha, todos os ouvintes aqui do programa Esporte Companhia da Gaúcha. Bom, Barão, se estamos falando de Copa do Mundo, não tinha como não falarmos do cara que foi considerado o melhor jogador do torneio, né? O Rodri. E, bom, se o cara foi considerado o melhor do torneio, não era de se surpreender que ele, que era meio-campista do Manchester City, fosse sondado por gigantes europeus, né? E já existiam os rumores, né? E só faltava realmente a confirmação que veio do Barcelona de anunciar essa contratação do meio-campista de 30 anos. Aconteceu na última terça-feira e, de acordo com o jornal espanhol Marca, o Barcelona, Colin, vai pagar 75 milhões de euros, o que é equivalente a mais ou menos 453,2 milhões de reais para contratar o craque. Sendo que, se for necessário aumentar 25 milhões de euros em relação à primeira oferta feita aos ingleses, o clube tratou como, enfim, uma possibilidade aí de acontecer. Eles que consideram o Rodri como maestro do espaço-tempo. Essas foram as palavras que o Barcelona usou. E ele foi eleito o melhor jogador da Copa agora de 2026. E também ele foi o Bola de Ouro da temporada de 2023 e 2024, principalmente pela Euro que ele conquista com a seleção espanhola. Ele que esteve no Manchester City, um dos maiores times do mundo desde 2019, desde julho daquele ano, de 298 jogos, fez 28 gols, deu 30 assistências e conquistou 13 títulos. Sob orientação de Pepe Guardiola, Rodri também, Colin, conquistou uma Supercopa da Inglaterra, possui 3 Copas da Liga Inglesa, 4 campeonatos ingleses, uma Champions League, um Mundial de Clubes, uma Supercopa da UEFA e 2 Copas da Inglaterra. Então agora ele é oficialmente jogador do Barcelona, né, Barão? 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Um abraço.
0: Abraço, Ana. Obrigado pelas informações. Grande Rodri, né? Gastou a bola na Copa do Mundo. É legal, né? Ver um jogador de meio de campo com qualidade, né? Que sabe fazer todas as funções. Todas as funções. Isso é um privilégio para poucos. Marcar com qualidade, ter noção de espaço, saber sair jogando, hora de virar o jogo, hora de cadenciar, hora de acelerar o jogo, enfim. É um senhor jogador de futebol, né? 1h55, meu amigo Murica Matos, um pouco mais da nossa trilha sonora de hoje.

0: 1h56, já tem notícia na hora certa, mas antes do notícia na hora certa, tem o futebol feminino chegando com a Carol Freitas. Alô, Carol!
1: Bom dia, Colin. Bom dia a quem nos ouve. O nosso destaque vai para a próxima e última rodada do Brasileirão Feminino, que vai ser realizada no próximo sábado, às 6 horas da tarde, então todos os jogos simultâneos. Grêmio e Inter ainda lutam pela classificação aos mata-matas e o Juventude quer confirmar a permanência na Série A1. As mosqueteiras recebem o Botafogo no Passo da Areia, aqui em Porto Alegre, enquanto as gurias coloradas enfrentam o Corinthians, fora de casa, no Parque São Jorge, em São Paulo. Já o Juventude recebe o Bahia no Alfredo Jaconi, em Caxias do Sul. Atualmente, o Grêmio é nono colocado, com 24, mesma pontuação do Inter, que está em décimo. O primeiro time dentro do G8, dentro da zona de classificação, é o Fluminense com 25, então apenas um ponto a mais do que a dupla Grenal. Já o Juventude é 15º com 10 pontos, tem 3 a mais do que o Vitória, que é o 17º, ali o primeiro dentro da zona de rebaixamento. Então, no próximo sábado, nós vamos conhecer os 8 classificados, a próxima fase do Brasileirão Feminino, e também os 2 rebaixados à segunda divisão. 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
0: Tá chegando aí o Notícia da Hora Certa, um pouco mais da nossa trilha sonora. Voltamos em seguida.

0: 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Notícia na hora certa, no Sinal 2 horas. 5 pessoas ficam feridas em acidente envolvendo 2 carros na RS-122 em Flores da Cunha, na Serra. Polícia ouve nesta quarta-feira a mãe da menina de 4 anos que chegou sem vida à UPA de Porto Alegre. Bolão feito em Porto Alegre acerta na Loto Fácil e leva quase 2 milhões de reais. Céu nublado em Porto Alegre agora faz 19 graus. A quarta-feira tem previsão de chuva no Rio Grande do Sul. As pancadas mais fortes podem ocorrer na metade norte do estado. Na capital, mínima de 15 e máxima de 20 graus. 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
2: O movimento é tranquilo nas ruas e avenidas de Porto Alegre, segundo o EPTC. Também não há ocorrências registradas nas rodovias do estado na última hora. No início da noite de ontem, um acidente na BR-468 deixou 2 pessoas mortas. O passageiro e o condutor de um Uno, que colidiu contra um caminhão, morreram. Houve bloqueio da pista. O trânsito foi liberado por volta das 11h30 da noite. Da redação, Caroline Garski.
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0: O homem de 40 anos, suspeito de matar adolescente de 14 anos em Encantado, foi preso preventivamente na noite desta terça-feira. Ele é suspeito de matar a facadas a adolescente Alice Nitz, de 14 anos. O crime ocorreu na tarde de segunda. O investigado é ex-companheiro da mãe da vítima, com quem se relacionou por 13 anos. Conforme a Brigada Militar, o homem foi localizado na casa onde o crime aconteceu, no bairro Jardim do Trabalhador, em Encantado. O caso é investigado como feminicídio. No entanto, a Polícia Civil não descarta a possibilidade de vicaricídio, quando uma pessoa próxima é morta com o objetivo de causar sofrimento psicológico à mulher. O suspeito não teve o nome divulgado pela polícia. Moradores de 2 bairros da capital podem ficar sem água nesta quarta-feira. No Moinho de Vento, equipes do DEMAI vão realizar um corte na rede de água na esquina das ruas Félix da Cunha e Marquês do Pombal. No Sarandi serão feitos cortes na rede de água na rua Rodrigues Moreira, como parte das obras de renovação da tubulação do bairro. Os 2 serviços iniciam às 9 da manhã e a previsão é de que o abastecimento seja restabelecido gradualmente durante a noite. 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Notícia na hora certa, volta na Rede Gaúcha às 3 horas. Da redação, Gustavo Gossen.
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0: seu Esporte e Companhia aqui na Rádio Gaúcha, avançando para a terceira hora. Depois das três, tem o Madrugada Gaúcha com o Marcelo Drago. O friozinho tá voltando devagarinho pro Rio Grande do Sul, né? Os próximos dias vão mostrar isso. E a Maria Freire traz detalhes pra gente a partir de agora.
1: Nessa quarta-feira, o bloqueio atmosférico que atua sobre o Rio Grande do Sul perde influência e permite avanço de uma nova frente fria. Com isso, as temperaturas baixam na maior parte do estado. Esse friozinho vem acompanhado de instabilidade. Ao longo do dia, pancadas de chuva isolada ganham força, principalmente entre o oeste e a campanha. Na zona sul do estado, na região metropolitana de Porto Alegre, na Serra e na Costa Doce, a chuva ocorre de forma um pouco mais isolada. Em Porto Alegre, a temperatura máxima é de 19 graus e a mínima de 15. Em Santa Rosa, mínima de 16 graus e máxima de 27. Em Uruguaiana, um pouco mais frio e mínima de 13 graus com máxima de 18. Em Passo Fundo, a mínima deve ficar em 14 graus e a máxima em 22.
0: Obrigado, Maria Freire, com a previsão do tempo. E eu vou atualizar as temperaturas para vocês já aqui, né? Lembrando que você pode participar também do programa mandando mensagem no 996995218, 996995218. Vamos lá, olha só. Porto Alegre tá com 18 graus, céu nublado. Canoas, na região metropolitana, 19 graus, céu nublado. Caxias, 18, nublado. No sul, Pelotas, 14 graus, céu parcialmente nublado. Pouco de chuva também em Pelotas. Santa Maria, no centro do estado, 19 graus, céu nublado. Vacaria, nos Campos de Cima da Serra, nublado. Temperatura de 17 graus. Bagé, um pouquinho de chuva, 13 graus. Ó, temperatura mais baixa em Bagé. Uruguaiana também, temperatura mais baixa, 14 graus. O frio já está entrando no Rio Grande do Sul. Bagé, Uruguaiana, Pelotas com 14. Ó, Passo Fundo está com 18, Carazinho 18, norte do Rio Grande do Sul, né? No Vale do Caí, Montenegro com 19. Santa Catarina, Garopaba 20, Palhoça 20. Ou seja, as temperaturas um pouquinho mais altas estão no norte do Rio Grande do Sul e em Santa Catarina. Mas o frio está entrando ali por Uruguaiana, por Bagé, por Livramento, por Pelotas, Rio Grande... 14 graus agora. Certo? Então essa é a situação no momento, nesta madrugada de quarta-feira. 2 horas 13 minutos. 2:13 da manhã. 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Agora 2:14, vamos ouvir o primeiro pitaco do Sala de Redação.
2: Quanto tempo faz você não vai na missa?
3: Não, eu vou todos os domingos.
2: Todos os domingos?
3: Todos os domingos. Eu geralmente pego a das 8, quando eu perco do azar, pego a das 10 depois. Mas eu vou todos os domingos. Eu só não ajoelho.
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0: O primeiro pitaco do Sala de Redação é o seguinte, meus amigos... O Inter de hoje é o pior do que o do ano passado? Boa discussão.
5: Mas eu quero saber, pois Maurício, eu falei, o título da minha coluna, eu quero começar contigo por isso. Porque eu coloquei assim, tragédia esportiva. Por que que eu disse tragédia esportiva? Porque tu me ensinaste, em determinado momento, que a gente tem que usar a tragédia quando realmente é uma tragédia. É a morte quis, é um acidente de carro, é uma coisa assim. Não, é tragédia esportiva. O Inter tinha um jogo, ganho, perdeu no último lance. E
6: foi,
5: aí?
6: Foi exatamente quando eu li o texto e antes li a manchete, eu ainda pensei, o Pedro acertou muito em colocar o esportiva logo depois de tragédia, porque dentro do contexto aquilo cabia. E por que cabia? Porque o Internacional jogou para fazer 3-0 e eu tive que explicar na portaria que o placar final foi 1-1. O primeiro tempo do Inter teve uma exuberância do Alan Patrick, do Matheus Bahia, do coletivo, do individual, e 3-0 fechava o acordo.
5: E o lançamento do mercado, o que tu achaste?
6: A bola do mercado que virou o gol, porque ele dá a pré-assistência. Aí o que que acontece ao final de 98 minutos? Eu tô explicando na portaria para quem usa camisa branca, calça preta e cap, que o Inter empatou, jogando tudo que jogou antes, empatou no último lance da partida. E coisas assim começam a pegar no treinador. Pedro, não dá para um treinador ser todo culpado e outro treinador ser todo inocente. Se o Inter vem tão para trás como veio, jogando contra o Remo, isso não é iniciativa de jogador, isso é iniciativa do comandante. E aí vai começar a pegar no técnico, pois que ontem estava muito abatido.
5: Isso aí, em seguida, vou discordar de ti, vou lembrar o seguinte, a enquete do Sala, a pesquisa interativa, jogando como está, o Inter escapa do rebaixamento. É, gente, tá ficando perigoso, hein? 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Guerrinha, quero encomendar para ti essa ideia. O Inter corre risco de rebaixamento.
7: Pedro, eu sei que falta muito para terminar o campeonato, 20 e poucas rodadas aí, né? 16 rodadas. O Internacional joga um futebol muito pior do que seus adversários na zona do rebaixamento. O Internacional joga menos que o Remo, o Internacional joga menos que o Mirassol. Então o Internacional tem uma chance enorme de cair. Infelizmente, eu sou obrigado a dar essa notícia para o torcedor colorado. Ah, mas agora vão chegar reforços. Bom, agora vai, né? Trouxe o Sanabra aí, que tem um gol em 26 jogos. Isso não é brincadeira. Tem que trabalhar bem para trazer um jogador desse. Então, o Internacional está fazendo tudo, está pedindo, está com as placas levantadas, dizendo assim, eu quero cair. Eu quero enfrentar o Cuiabá ano que vem. E parece que vai acontecer, porque o Internacional não tem reação. O Internacional fez um gol ontem e o Remo começou a gostar do jogo. Eu digo, mas não pode acontecer isso. O Internacional tem que mandar em campo agora. Não, mandava o Remo. E aí no final levou o castigo. Uma bola que o goleiro armou mal a barreira, uma falta que o Alejandro não precisava fazer, e o Internacional perdeu 2 pontos.
8: O Inter perdeu, Pedro, porque o Inter repete erros, e são erros ofensivos do campeonato, os XG do campeonato, os XG lá, o expected goal, que
5: o segundo pior mandante.
8: É, que o Luiz Castro traz nas entrevistas. O Inter cria muitas chances, mas faz poucos gols. Ele deveria, pelo que cria, ter muito mais gols. O Inter perdeu ontem 3 chances, só o Carboneiro perdeu 3 chances. Em que poderia ter liquidado o jogo no primeiro tempo. O Inter cria, mas aí entra num ponto que é a fragilidade dos seus jogadores, que são as debilidades dos seus jogadores, as limitações. O Inter tem jogadores com limitações técnicas. Eu discordo do Maurício no ponto do técnico. Acho que o técnico do Inter não tem culpa de nada nessa situação. Nada. Porque o Inter cria, o Inter é organizado, o Inter tem uma ideia de jogo. Só que tem um acabamento que é do jogador. E ontem ficou claro que o Inter poderia ter liquidado o jogo com 15 minutos, 20 do segundo tempo, mas cai sempre no mesmo erro, da falta de qualidade técnica de alguns dos seus jogadores na hora de decidir.
9: E aí a gente vai para um culpado, porque o episódio de ontem está muito claro, né? O Inter jogou como ele pode jogar, ele não sabe jogar de outra maneira. No segundo tempo, o Inter teve 33% de posse de bola. Bom, com esses 33%,
6: aqui entra o Pedro,
9: ele podia ter vencido por 3-0, 4-0, porque teve chance, o Inter não sabe jogar de outra maneira, não tem qualidade. O Pezzolano é um episódio, ele é o técnico agora. Agora, a campanha do ano passado, que o Inter quase caiu, essa não é do Pezzolano, essa é da direção do Inter, que está há 5 anos, ou vai para o 6º ano. Esse ano é a mesma coisa, então aí tu tem um padrão. O ano passado o Inter quase caiu, esse ano quase está caindo de novo. O Matheus Bahia, que é o lateral esquerdo, ele caiu com o Ceará. O Alejandro, que é um centroavante suficiente, eu posso falar agora com tranquilidade, porque até na comparação com o Borré, eu entendia que o Borré dos dois que não fazem gol, o Borré pelo menos tinha mais qualidade, é um cara insuficiente para o Inter. O goleiro do Inter é o quarto reserva do Cruzeiro.
6: Tudo isso é
9: o elenco do Inter é fraco, fraco, fraco, fraco.
6: Mas mesmo com tudo isso, que eu não discordo de nenhuma frase, nem sua, nem do Léo, contra o Remo no Beira-Rio, você jogar 30 metros do seu gol, o centroavante do Internacional, quando faz a falta que vira o gol, ele está a 10 passos da sua própria área. O Inter está jogando contra o Remo. E isso não mudou. Mas continua sendo o Remo.
9: Mas podia ser aí, 4-0, não foi porque os caras não
6: isso,
9: fazem o gol.
6: Mas isso é antes. Isso é antes. Depois, mas quando o Inter muda os times, muda as peças, ele muda para jogar para trás. E aí o que a gente já aprendeu, o Grêmio nos ensinou, a França nos ensinou, a Inglaterra nos ensinou contra a Argentina, se você jogar só atrás, você fica proibido de errar. E ontem o erro que o Alejandro comete, fazendo uma falta que não se faz em casados contra solteiros, alimentou a possibilidade do gol, que virou gol.
10: Maurício,
9: Barreira com um jogador, desculpa, Vaguinha, é que Barreira, o goleiro do Inter fez uma barreira com um cara na barreira. O outro jogador foi empurrado por um jogador do Inter. A barreira é pra tu tirar o ângulo do batedor, qualquer criança sabe disso. Ele deu o ângulo pro cara bater.
10: No sala de redação de ontem eu falei...
9: O Pesolano aí.
10: Eu falei no sala, falei verdade. No bate-bola de domingo de noite, que seria o jogo mais difícil da história do Inter. E quem é colorado sabe que o Inter passa trabalho contra esse tipo de adversário.
5: Verdade.
10: É histórico isso. Então, por isso que eu tava com medo. E eu fui pro Beira-Rio com medo, quando a Nani estava entrevistando torcedores lá, hoje vai ser 3-0, é 4-0, botei as duas mãos na cabeça, é esse clima que a gente não pode ter. Não,
9: tu falaste no ar, inclusive.
10: E eu não posso, e não tô aqui querendo falaste passar responsabilidade pro torcedor, mas de alguma forma chega no vestiário. O Inter é um time, Maurício, que tem que jogar com a corda esticada.
9: Verdade.
10: 100 minutos.
9: Mas tu acha que não jogou?
10: E não. Não.
9: Ah, eu acho que ontem foi só.
10: Jogou 90.
9: Foi só imperícia, digamos assim.
10: Não, né? Mas é que daí é que
9: falta
10: tá, Diogo.
9: Absurda de qualidade.
10: É por isso que, mas é por isso que tem que jogar com a corda esticada. Porque daí tu não faz o gol. Tu tá ganhando de 1-0. Aí tu relaxa. Vem uma cadeia de erros. Que é um negócio assim absurdo, Pedro. O Inter tem uma falta. Faltando 1 minuto e meio pra acabar o jogo. Tu tava narrando e na nossa frente tinha uma falta pro Inter. Aí sabe o que, que os gênios fizeram? O Inter ganhando o jogo. Eles cobraram a falta rápida pro Caleb entrar na área e não fazer nada. Se atrapalhar com a bola e dar um tiro de meta pro Remo. Esse é o primeiro erro da cadeia. Aí vai pro ataque. Aí vai o Patrick. O Patrick, que tá gordo. O Patrick, né? Só pra deixar claro. Foi na linha de fundo, cruzou pra intermediária. E aí o senhor Alejandro, com o jogador de costas pro gol do Inter, com 11 do Inter atrás da linha da bola, ele fez uma falta. Segundo erro da cadeia. Terceiro erro da cadeia e talvez um dos mais graves. O goleiro do Inter, ele não aprendeu que tem que botar barreira. Aí amanhã ou depois surge uma tese. Pois é, né? O preparador de goleiros. Que preparador de goleiros? O Matheus Cunha, quantos anos tem? 30. Se ele não aprendeu quando ele tinha 7... No fraldinha que tem que botar barreira, ele não vai aprender mais.
9: Eu não me surpreendo com o goleiro do Inter, não.
10: Mas aí é que tá, Diogo.
9: Me surpreendo, não.
10: Aí é que tá, Diogo.
9: Jogadores médios e de qualidade abaixo de média, elas vão te enfrentar. Elas vão te entregar soluções médias e abaixo de média.
10: Mas já falamos aqui.
9: É isso.
10: Bota quatro na barreira, não toma o gol.
9: Pois é, mas ele é o Matheus Cunha.
10: Ele
9: era o quarto goleiro do Cruzeiro e o Inter foi atrás dele.
10: Aí o centroavante que fez a falta fica na frente do goleiro e teve o trabalho de meter a cabeça na bola para... O César acha que não mudou a trajetória. Eu acho que muda minimamente.
6: Ganha velocidade, exatamente.
10: E aí o goleiro, que não pode tomar, pode mudar a velocidade. Pode botar o Roberto Carlos a chutar aquela bola, não pode tomar. Não estou defendendo o goleiro aqui. Só que aí vem uma cadeia de erros que não tem treinador que segure. Mas eu quero fazer a vírgula aqui. Estou entrando numa... de que o treinador do Inter tá longe de ser mágico. Magia para mim é outra coisa. Magia é transformar esse time em quinto colocado. Vamos, vai lá, décimo. Isso é magia. Botar o Inter entre os 10, magia. 5 vitórias na competição não tem magia nenhuma. Não existe magia aqui. Ele errou ontem. Alan Patrick ontem tava bem no jogo e parecia inteiro. Não precisava tirar o cara que estava retendo a bola. Não precisava tirar ele. E ainda botou o Félix Torres, que é um risco. Félix Torres em campo é um risco. se não botar ninguém para marcar o Félix Torres, Guerrinha, tu que gosta dessa, se não botar um zagueiro do Inter para marcar o Félix Torres, ele vai entregar. E ontem quase ele entregou. Quase ele entregou na saída de bola. E quase o Remo faz o gol com a bola rolando. Então, tem uma cadeia de erros no Inter e o Paulo Pezzolano, desculpa que eu tô me alongando. O Paulo Pezzolano na entrevista...
11: Eu tô adorando, vai, segue,
10: O Paulo Pezzolano na entrevista ontem, ele disse assim, eu nunca vi isso na minha vida. Ele tá conhecendo o Sport Clube Internacional dessa gestão. Existe uma nuvem, Pedro. Uma nuvem que é carregada e que não permite a gente acreditar que a gente vai ganhar do Remo.
5: Se transforma em tornado no último minuto do jogo.
6: Mas, Pedro, é que é uma questão de critério de justiça, tá? Eu tenho feito crítica muito pesada, que eu não retiro nenhuma, em relação a Luiz Castro e o seu mau trabalho no Grêmio. Eu não posso, por uma questão de critério, dizer que o time que tem 5 vitórias no campeonato, que tem 21 pontos disputados e 3 ganhos na sua casa, que é o penúltimo em aproveitamento dentro do Beira-Rio, que isto seja apenas responsabilidade de quem bota a chuteira. Porque isso a mim parece injusto. Aqui tem participação também do comandante, senão fica muito desse critério pessoal que um treinador seja culpado de tudo e o outro treinador não seja responsável por nada.
8: Esse time, ele é o 5º no ranking de grandes chances criadas. Esse time deveria ter 36 gols pelo que ele produz. Ele tem 24. Tem um momento que é do jogador. Ontem, quando ele começa a trocar, ele tira o Bernabé, porque o Bernabé estava jogando, tinha levado uma pancada, já tinha sentido.
6: Cansado.
8: O Carboneiro, que é o cara que puxa o contra-ataque, o Alan Patrick.
9: E quando, o Bruno Henrique.
8: E o Bruno Henrique. Quando ele vai... Cansaço. Quando ele vai na reposição, é claro que vai cair até a parte técnica do time. Porque não tem reposição. A notícia de hoje é de que o Inter vai trazer o Sanabria, né? O paraguaio, 30 anos.
9: Estaria acertado.
8: Que é um jogador mais posicionado, vai mudar a forma de jogar, mas tu vai ter um centroavante na área. O ponto é que quando tu tem jogadores, e o Vaguinha elenca bem, e eu tinha me chamado a atenção, Vaguinha, o Caleb tá com a bola dominada dentro da área, e ele, não sei se ele espera um pênalti, se ele espera um choque,
6: espera o pênalti que
8: ele não acontece nada, porque não. Ele não toca na bola, Leo, ele não sofre o pênalti e o Remo sai com a bola.
10: Aquela falta ali, primeiro, tu não cobra ela. Aquela falta ali, tu, só se o juiz te der um cartão amarelo, tu

0: Um bom jogador decide certo, raciocina mais rápido,
1: mas deixa
0: toma
1: te
0: decisão
1: trazer...
0: dentro do campo que vai fazer o
1: veja,
0: o
1: eu não discordo de nenhum do rosário de problemas que você apontou e o Diogo apontou em relação à qualidade deficiente do grupo, do time, mas não é possível que eu isente um treinador que tem o aproveitamento que tem em casa, se o Jair Ventura com o Vitória, que tem menos jogadores do que o Internacional, faz o aproveitamento que faz na sua casa. Não tem como você simplesmente tirar da responsabilidade de quem comanda.
2: Mas eu Maurício,
1: tenho um exemplo do lado,
2: Maurício,
1: que é o oposto.
2: Eu não sei se o Vitória tem menos jogador que o Inter. Olha o banco de reservas do Vitória. O Vitória contratou o argentino, o Pochettino.
3: Quantos jogadores do Inter jogariam no Vitória?
1: Olha, o Vitória...
3: O goleiro não joga no Vitória.
1: Goleiro. Não, o goleiro não.
3: Não joga. Não. O lateral direito, o Bruno...
1: O mercado joga, o Alan Patrick joga, o Vijagra joga.
3: O Alan Patrick eu tenho minhas dúvidas. Eles têm um cara chamado Eric, que joga muita bola, o número 10.
1: Não, o 10 é o Mateuzinho.
3: Mateuzinho
1: pequenininho, joga no Ipiranga.
3: Fez o gol.
1: Isso.
3: Joga muita bola.
4: O Bezolando, ele não é a última bolacha do pacote, porque ele não era nem a primeira opção do Inter. O Tite foi a primeira opção, aí o Tite não conseguiu, veio o Pezolano. Claro que ele comete erro. O Gauchão, ele errou quando tem a expulsão, que ele coloca o Bruno Gomes na esquerda e ele demora a reagir. Ele vai errar, é óbvio que vai errar, ele não é a última bolacha do pacote. Agora, a questão central do Inter, ela não passa pelo Pezolano. Não vai adiantar nada, não adiantaria nada, absolutamente nada. Eu acho diferente do Grêmio, porque eu acho que o Grêmio tem mais elenco. O técnico do Grêmio poderia fazer o Grêmio render mais.
5: O Grêmio troféu, não está na pauta, estou falando internacional.
4: Troféu 16º lugar, não estou falando de G4, não, nada disso. Né? O Grêmio...
6: Eu sabia que era aniversário do Pedro.
4: Por isso que tu vieste.
6: Pra voltar hoje.
4: Um
6: ano a menos cantando, Pedro.
4: É,
6: que alegria pros caras que te ouvem.
4: Agora eu fiz aqui.
7: Pitaco do Sala.
5: Bem, o Inter no ano passado tinha outro técnico e tinha uma classificação melhor do que tem esse ano. Peguem a rodada aí.
2: Eu tinha um grupo melhor.
5: A mesma? Da onde grupo melhor?
2: Da onde?
5: Tinha o Vitão, por exemplo, mas hoje tem o Maripan que está sendo elogiado.
4: Acho que o Borré também.
5: Não tem nada
4: também.
5: De diferente.
4: Tinha o Ricardo Matias.
5: Não tem nada de diferente.
4: Tinha mais opções.
5: Tem nada
4: de
5: diferente.
4: Não, o Inter piorou esse ano. Perdeu o Vitão, perdeu o Borré.
5: Quem?
4: O Vitão.
5: Mas o Borré vocês pediram para ir embora.
4: Quem pediu? Eu não pedi.
8: Borré não perdeu nada.
4: Eu afirmei que o Inter não podia largar a mão de ninguém. Não tem opções, agora não tem o Borré. O Alejandro se apresentou assim com problemas, né? Tá sem condições de jogar. E aí não tem centroavante, tá tendo que jogar com centroavante improvisado. O elenco é pior.
5: Mas não era tendo que jogar.
4: Goleiro, quem é o goleiro?
5: O centroavante do Inter.
4: Respondendo objetivamente, o time de agora é pior que o do ano passado. O goleiro é o quarto do Cruzeiro.
5: O goleiro do ano passado, em grande parte do tempo, foi o goleiro reserva hoje.
4: Sim, mas o goleiro é o quarto do Cruzeiro.
5: Eu sei, mas por que o Inter quis?
2: Antony, Aguirre, Juninho...
8: O
2: Antony Juninho,
8: reserva do goleiro que está hoje lá no Beira-Rio.
2: Antony, Aguirre, Juninho, Félix Torres, Gabriel Vinícius, volante, né? Da base, no menino. Ronaldo, Thiago Maia, Paulinho, que entrou até bem ontem. João Kempes, que é um menino. Alex... Outro menino, Caleb e Alejandro. Não tem milagre.
5: Mas só um pouquinho, acabaste de dizer que o Inter
1: vale
5: deveria
1: pro Vitória
5: ter.
1: Também, né?
5: Aí o Inter deveria ter 36 gols. Eu nunca tinha escutado
2: porque...
5: isso. O Inter tinha que ter. Sabe por que não tem? Vou te dizer, porque o centroavante é gordo, porque o outro é dorminhoco, porque o outro é ruim. Tá, é por isso que não tem, não.
2: Mas Amado, tu tá concordando comigo?
5: Não tô concordando contigo.
8: Amado, vocês viram que é a ternura? Não, peraí.
1: Amado com uma vontade de dar uma cabeçada.
8: A ternura que é este programa.
5: Eu não vou concordar nunca. E outra coisa, senhor Pedro Ernesto Denardinho.
8: Opa.
5: Eu tô incomodado contigo.
8: Amigo?
5: Eu tô ouvindo a jornada de maneira séria ontem. Séria, atenta. E aí tu diz... Que pecado! Que pecado o quê, Pedro? Os caras ficaram com a bola 70% do tempo no segundo tempo, vem falar em pecado, Pedro.
4: Oh, mais um que adere a posse de bola, Pedro. É uma vitória pessoal.
5: Os caras passaram todo o tempo recuado.
2: Quer dizer que é só ficar com a bola, aí, então ganha o jogo.
5: Aí o Pedro narrando: gol do Remo, que pecado! Pecado o
2: César,
5: quê, Pedro?
2: César, tu acha que é só ficar com a bola? Quer dizer que a estratégia então é o zagueiro ficar tocando a bola pro outro e aí ganha o jogo.
5: Tem que ter um psiquiatra aqui!
1: O Brasil não pode ficar com a bola 33% contra a Noruega, como o Inter não pode ficar com a bola 30% contra o Remo. O Inter não pode ficar com a bola 30% contra o Remo no Beira-Rio, pelo amor de Deus.
4: Se ele criar quatro chances de gol,
1: mas
4: pode.
1: Ele não estava criando mais essa
4: pode,
1: parte.
4: Não tem problema.
1: Não, Diogo.
4: Para mim, o importante é tu produzir ofensivamente.
1: Olha só.

0: ficar com 70% de bola, jogando do goleiro pro zagueiro, não adianta nada.
1: Mas não é isso. Ontem perde a posse de bola, porque o Remo coloca um monte de jogador de azul e branco pra dentro do campo do Inter. Era o Remo, ele continua sendo o Remo.
2: Maurício,
1: e o Internacional não
2: Maurício,
1: tem a bola.
2: Maurício, eu concordo em partes contigo. Mas o Remo não pisou na área do Inter.
1: É verdade, mas te cercou o tempo inteiro.
2: Mas não teve perigo. A estratégia, e aí eu acho que esse é um acerto do Pezzolano, porque ele é humilde para reconhecer que o time é ruim. Ele não fala isso, nunca falou. É,
1: claro,
2: ele nunca falou isso. Mas ele posiciona o time sabedor que o time é ruim. Então ele posicionou 5, depois ele botou mais um zagueiro, né, fechou a linha ali, para não sofrer. Porque se expõe os caras, sofre.
1: Mas
2: e tava dando certo. Só que aí o centroavante resolveu fazer uma falta na frente da área.
1: A 30 metros do Vaguinha, seu próprio gol. Por que, que o seu centroavante está a 30 Vaguinha, metros do seu
3: Maurício,
1: gol?
3: O gol do, Inter, o gol do Inter, Maurício, foi nessa ideia. O Inter é um time que ele não joga com a bola. O Inter, ele dá a bola pro adversário, espera, atrai o adversário e joga em cima da última linha do adversário. O gol do Inter foi nessa ideia. As chances criadas foram ou em roubada de bola ou nessa estratégia de bola longa, de pegar as costas do adversário. Porque o Inter não consegue ser propositivo, jogar com a bola, construir com a bola. Ele joga a bola pro alto, disputa a segunda bola e a partir daí ele joga ou ele pega a zaga aberta. Não tem como fazer diferente. Não, e vai ter menos posse de bola.
1: Não, mas nos últimos 20 minutos o Internacional não tem essa construção. O Remo tá com a bola cercando você. Entrou o Patrick.
3: Porque os caras
1: entrou o Patrick no Remo?
3: Mas Maurício, porque cansam os melhores e a reposição é a que a gente viu. Sabe quem é que fez falta ontem no Inter? O João Bezerra, que entrou no último jogo. Porque tá na seleção sub-17.
4: Tem mundial no fim do ano no Catar. Ontem, o Inter jogou contra o Remo e foi um jogo pronto para ganhar. Tudo deu certo. O jogo começa 1-0.
1: Você aí, pode voltar pro seu modelo preferido.
4: Todo o raciocínio que a gente teve, todo o raciocínio foi o seguinte: o Inter vai ter dificuldade de criar? Não. Ontem aconteceu exatamente tudo perfeito e o Inter não ganhou.
0: Mas ele criou, só que a incapacidade matou o jogo. Isso é um problema que para mim não é um problema simples. Criar chance e não fazer gol é muito grave, porque não é uma, nem duas, nem três. É 4, 5, 6, 7, 8 vezes que acontece.
2: Teremos um jogo tranquilo sábado contra o Atlético Mineiro.
1: Não.
2: Essa é a boa notícia. O Inter vai ter um jogo tranquilo contra o Atlético Mineiro.
1: Podem ir
2: no Beira-Rio. Que nós vamos ganhar o jogo.
1: Eu vou caminhar
2: esse
1: mais.
2: Esse tipo de jogo o Inter gosta de jogar.
1: Eu vou caminhar mais, vou voltar à pesquisa interativa, se você acha que o Inter, se continuar jogando isso, pode ser rebaixado. Para dizer do Grêmio também, porque tem um fim de semana, se não der zebra, tá? Porque futebol, tá? Quem vai ganhar o melhor? Quem é o melhor? O Atlético Mineiro em relação ao Inter. Quem é o melhor? O Bragantino em relação ao Grêmio. E não adianta o doutor César aí ficar bravo.
4: Não, se não der zebra, a gente faz um ponto em seis. A gente faz um ponto em seis. Os nossos gigantes faziam um ponto em seis.
2: Eu tenho, assim, o medo que eu tinha pro jogo de ontem. E eu tinha certeza. Ontem eu tinha certeza que o Inter ia empatar o jogo. Mas certeza absoluta. Eu tenho a mesma certeza.
0: Depois do gol a 4 minutos, tu achou que ia ganhar.
2: Certeza, tu não tava do meu lado, tu não viu minha atenção. Eu tinha certeza. Eu tava torcendo pra ganhar, óbvio.
0: Ficou tenso quando o Carboneiro errou o gol no segundo tempo.
2: Convicção de que ia sair o gol do Remo. Guerrinha, eu conheço o Esporte Clube Internacional. O Inter ganha o jogo do Atlético Mineiro de 2-0 no Beira-Rio, com certa tranquilidade.
3: O Atlético vem com reservas, viu? Porque terça tem Atlético e Cruzeiro. Embora Atlético...
2: E outra,
0: já dificulta.
2: Eles olham pra camisa do Atlético, o jogo já é sábado, à tardinha. O Inter gosta desse tipo de jogo, assim.
3: Atlético e Cruzeiro sejam os times, Pedro, com o pós-Copa, eles têm o melhor aproveitamento no Brasileirão. O Atlético e o Cruzeiro se reforçaram bem, o Atlético se reforçou muito bem, vem com reserva, mas é um reserva equipado, né? O Dudu, por exemplo, é reserva no Galo.
1: O Dudu é jogador, né?
5: Eu não tenho certeza de que o time venha todo reserva, e se vier misto, ele já é forte o suficiente para complicar bem o Internacional. Esse Internacional teve uma semana para trabalhar, inclusive conclusões a gol, inclusive arremates. Eu insisto nisso, porque é uma questão de critério pessoal. Eu não posso imaginar que o Internacional, trabalhando tudo que trabalhou, tendo para folgar 2 dias, depois trabalhar o que trabalhou, a gente vai falar nos defeitos de fundamento com apenas uma das partes envolvidas sendo a responsável pelo empate. Para mim, não. Para mim, você pode alterar, fazer um acordo com você, Diogo. Você usou uma expressão muito boa. O Grêmio, o centro do defeito do Grêmio como time chama-se Luiz Castro. O centro do defeito do Inter como time se chama time. Mas há responsabilidade dos jogadores no que o Luiz Castro faz de errado e há responsabilidade do Pezzolano no que os jogadores fazem de errado.
0: Aí assinamos. Poderia
5: só
0: ter
5: muda um... o centro. O que, que é essencial, o que, que é coadjuvante.
6: Mas o que, que ele estaria fazendo errado?
5: Não pode vir todo para trás contra o Remo, Léo. Assim, não pode vir com reserva.
6: O Inter joga para trás, Maurício.
5: Não, mas não contra o Remo,
6: o Inter,
5: não.
6: Não, o Inter, joga, o Inter jogou para trás contra... O Inter tem 4 vitórias em casa, né?
0: Eu posso dizer o que eu
6: quatro
0: acho,
6: vitórias em casa.
7: Não.
0: São...
7: O Inter ganhou 2 fora.
0: 3 vitórias.
7: São... Peraí.
0: 3
7: vitórias. São 3 em casa.
6: É o Vasco e Chapecoense e o Inter ganhou em casa.
7: Fluminense.
6: 3. Contra a Chapecoense, que foi a primeira vitória, o Inter jogou o tempo todo assim atrás. Ele não pode jogar diferente. Se o Inter for se meter de pato a ganso, ele vai perder como ele perdeu no primeiro turno quando ele tentou jogar.
5: Mas pato a ganso ia ter a bola no Beira-Rio contra o Remo, Léo.
6: Mas não consegue ter a bola, Maurício.
5: Mas os outros clubes conseguem em casa.
6: Controle.
5: O Vitória consegue, o Mirassol consegue, só o Internacional em casa não consegue.
0: Esse pra mim é um erro
5: muito grande.
0: Este é um erro, tem os erros que eu entendo que ele... Esse eu acho um erro. Ele demorou demais a entender que tem um time muito limitado, que ele só vai conseguir somar poucos pontos jogando na reação, jogando contra-ataque. Foi tentar atacar o Atlético, o Cruzeiro, perdeu. Foi tentar atacar o Mirassol, perdeu, em casa. Isso aí é erro. No Campeonato Gaúcho, quando tem a expulsão do Bernabéu, o Bruno Gomes na esquerda, foi um equívoco, foi um erro. Ele
6: pra mim,
0: ele não é o melhor técnico do mundo, não é o problema do Inter central.
6: Para mim, o que chamou a atenção na noite do Inter foi o abatimento dele.
0: Tava bem
6: porque
0: batido.
6: Se esse cara, nossa, se tava... esse cara larga a mão e diz, cara, tá não. Pesado, eu tô fazendo... Porque ontem ele disse, nunca aconteceu na minha carreira, eu não sei o que tá acontecendo, é algo que eu nunca passei.
7: É
6: a gente,
7: o Inter,
6: eu
7: não ele sei tá que... conhecendo a história do esporte.
6: Se ele larga,
7: ele aí tá sim. Ele tá conhecendo a história, ele tá conhecendo o que é essa gestão, o que é essa nuvem carregada que está sobre o Beira-Rio há 5 anos e meio. Ele tá conhecendo isso. Ele tá sentindo na pele. E coitado do homem, Maurício. A entrevista coletiva dele é assim, passou um caminho. Eu cheguei em casa, o Theo olhou pra mim, pai, por que que tu grita tanto lá no jogo, né? E eu realmente fui me ver, depois tava... Eu sempre me passo um pouquinho.
0: Tu respondeste pro teu filho, hein, Vaguinho?
7: Aí
0: tu
7: respondeu,
1: eu sou tua vítima.
7: Eu falei,
1: fica me agredindo.
7: Eu falei, o pai vai melhorar. Eu falei pra ele, prometi, mas não sei se eu posso cumprir.
6: Tu não disse quanto tu vai melhorar. Se tu melhorar um pouquinho, já é uma melhora.
7: Guerrinha, eu vi a imagem do Paulo Pezzolano. Passou um trator em cima. Não, o homem vai envelhecer 10 anos.
0: O Vaguinho, o goleiro dele é o Matheus Cunha. E o centroavante é o Alejandro. Como é que quer que ele esteja?
8: Agora vai chegar um grande reforço, que é o Sanabra.
7: Goleador.
8: Fez um gol em 27 jogos. Só que falta agora ele não aproveitar o Sanabra. O Internacional está caminhando, agora caminhando a passos largos para cair. Acho que o Internacional já está assim com planos. Onde é que nós vamos pegar o Cuiabá no primeiro turno?
7: Não faz isso comigo.
8: Aqui ou lá?
7: Ano passado, a essa altura, tu disse. Como é que é a frase? Vai levar um cagaço, já, mas não vai cair.
8: Mas esse é ano, que o Internacional joga
7: esse
8: muito
7: ano,
8: menos.
7: Esse ano nem veio com essa
8: não,
7: frase.
8: Não, joga menos o Internacional.
5: Quem é que trouxe a informação, Guerra, ontem, entre nós aqui na bancada? Do contexto de que ele tinha 11 anos de carreira e 70 gols. Esse número pintou de alguém nosso da reportagem.
7: Estatística em clubes, 70 gols e 7 gols pela seleção em 50 jogos.
5: Tá, então ele tem 77 gols em 11 anos de carreira. Eu não posso tratar esse jogador como reforço. Eu posso tratar como uma contratação que chega no modo desespero, como diz o Léo, na prateleira possível, mas 77 gols em 11 anos de carreira para um centroavante, isso é indefensável.
4: Isso, ele só tem uma coisa, ele é atleta. Hoje o Inter joga com um jogador que não é atleta.
0: Hoje ele joga.
4: Ele vai jogar. Ele vai jogar e vai contribuir.
5: O Alejandro, que não é atleta no momento, com seus 22% de percentual de gordura, ele foi contratado pelo Inter com esforço. O Internacional reforçou proposta. Num primeiro momento ele não vinha. O Inter aumentou proposta, ele veio. Negociação levou um mês e era o Alejandro.
0: Aliás,
5: bom, aí a responsabilidade vai diluindo.

0: 2h45 da manhã, faltando 15 minutinhos para as 3 horas. Eu fiquei devendo para vocês os jogos da Copa Sul-Americana. É, falei da Série B, falei da Série C, falei da divisão de acesso, dupla Grenal, já vou atualizar a Série A também, né? Mas é o seguinte, ó, a Copa Sul-Americana. O São Paulo fez 3-1 no Bolívar, em São Paulo. No agregado, venceu por 4-2. E tá classificado para a próxima fase da Sul-Americana. O Deportivo Recoleta tomou 4-0 do Boca. E no agregado, deu 7-1 Boca Juniors. Hoje, 7 horas da noite, nesta quarta-feira, tem Atlético Mineiro e Bragantino, tá? Hoje também às 9h30, o Montevideo City Torque, que estava no grupo do Grêmio, vai pegar o Tigre. No jogo de ida foi 1-0 para o Montevideo City Torque. O Macará, na quinta-feira, pega o Santos. Jogo de ida foi 2-1 pro Santos. Olímpia e Vasco, quinta-feira, 7 horas da noite. O jogo de ida 0-0. Botafogo, pá. Botafogo Cienciano, jogo de ida 6-1 pro Cienciano. E tem que ver se o Botafogo vai reverter, né? Quinta-feira, 9h30 da noite. E lá no dia 26 de agosto, às 9h30, River Plate e Santa Fé, jogos da Sul-Americana. Mas nos dois jogos que aconteceram nesta terça-feira, o Boca Juniors passou e o São Paulo também passou para a próxima fase. Brasileirão Série A. Vamos ver aqui, ó, a classificação. Palmeiras 48, Flamengo 45. 3 pontos de diferença. E o Flamengo tem um jogo a menos. 14 vitórias do Palmeiras, 13 vitórias do Flamengo. O Flamengo pode, então, igualar o número de vitórias. Eles têm 6 empates, eles têm 3 derrotas. Eles tomaram 19 gols. E o Flamengo fez 44 e o Palmeiras fez 40. Então, assim que igualar o número de pontos, se isso acontecer, o Flamengo já vai passar o Palmeiras pelo saldo de gols. Impressionante como a campanha é parecidíssima. Apenas 4 gols de diferença para o Flamengo feitos. O resto tudo igual. Se o Flamengo ganhar, bom, e se ganhar 1-0, por exemplo, vai aumenta para 5 gols de diferença. Mas olha só, pessoal, a gente fala bastante assim que o Palmeiras e o Flamengo estão numa prateleira lá no alto e vários times abaixo, né, no Brasil. Só que assim, o Atlético Paranaense, ele tá a 7 pontos de diferença do Palmeiras e ele tá a 4 pontos de diferença do Flamengo. É uma campanha muito boa do Atlético Paranaense, 12 vitórias, 5 empates e 6 derrotas. Aí vem o Fluminense 38, Cruzeiro 36, Bahia 34, Bragantino 32, Atlético Mineiro 32, Corinthians 32, Curitiba 31, Botafogo 30, Vitória 29, São Paulo 27, Santos 25, São Paulo também tá meio a perigo ali, São Paulo 27, Santos 25, Grêmio 25, Santos deu uma respirada, né, com a vitória diante do Vasco, Grêmio 25, Inter 24, e aí vem os rebaixados no momento, Mirassol 23, Remo 23, Vasco 22 e Chapecoense 11. É, vamos ver o que vai dar no fim de semana aí, hein? Fim de semana promete. Deixa eu ver aqui sobre a liderança, quem pega quem ali. O Flamengo pega o Cruzeiro de novo. Tem hoje, quarta, tem os dois se enfrentam pela Libertadores. Repito, a Rádio Gaúcha vai transmitir esse jogo. Eu estarei nos comentários da partida. Reforço o convite para você acompanhar aí a nossa transmissão. E no sábado tem Cruzeiro e Flamengo. É parada difícil para o Flamengo assumir a liderança. E o Palmeiras pega o Vasco em casa, hein? Tem tudo para o Palmeiras dar uma respirada de novo na liderança do campeonato. O Inter pega o Galo às 6h30 de sábado. O Fluminense pega o Remo às 4 de sábado. O jogo Cruzeiro e Flamengo é 8h30 de sábado. Vitória e Bahia, domingo, 4 da tarde. Olha o Bavi aí, tchê. É o clássico Bavi, domingo, 4 horas, hein? Olha. Bragantino e Grêmio, domingo, 4 horas. Também domingo, 4 horas, Palmeiras e Vasco. Domingo, 6h30, Chapecoense e São Paulo. É jogo pro São Paulo ganhar e se afastar aí desse perigo de rebaixamento. Santos e Mirassol, domingo, 6h30. E domingo, 7h30, Curitiba e Corinthians. E segunda-feira, 8 horas, Botafogo e Atlético Paranaense. Certo? 2 horas 52 minutos. 2h52. Esse é o Esporte e Companhia aqui na Gaúcha. 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Vamos com o goleiro Linha, Antônio Oliveira.
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2: Fala, Colin, tudo certo? Um ótimo dia para ti, para toda a audiência ligada aqui no Esporte e Companhia. Chegou aquele momento da gente passar a limpo como foram os jogos do fim de semana no futsal gaúcho. E vamos começar pelo Gauchão da Liga Gaúcha. 5 partidas foram disputadas no sábado. Em Casca, a equipe do Cerca foi derrotada pela líder uruguaianense por 4-2. Uruguaianense que segue na liderança com 100% de aproveitamento, o único time que tem uma campanha com todos os jogos vencidos até o momento. Em Camaquã, o Camaquã Futsal fez 5-2 no Lanterna Entre Juiz. Em Espumoso, Guarani e Atlec de Três Passos ficaram no 2-2. Em Ibiraiaras, o Ibira Futsal fez valer o apoio do torcedor, fez 3-0 na AGF de Agudo. E para fechar os jogos do Gauchão, a AMF Futsal fez 4-2 no Filtradores de Bom Princípio em Marau. Classificação do Gauchão de Futsal, que tem algumas equipes com 9 partidas, outras com 8, tem algumas equipes também com 7, mas a classificação no momento é a seguinte: a Uruguaianense lidera com 24 pontos, como eu falei, o único time que venceu todos os jogos até o momento. Na segunda colocação vem Filtradores de Bom Princípio com 17, Ibira Futsal em terceiro com 16, mesma pontuação da Atlec de Três Passos em quarto. Cerca de Casca é o quinto lugar com 14 pontos, Santa Rosa é o sexto com 13, mesma pontuação do Atlântico, que é o sétimo. Camaquã Futsal tem 12 e está em oitavo, a AMF Futsal tem 11 em nono. Aí vem três times com 8 pontos: a AGF é décimo, em 11º Horizontina, e o Guarani de Espumoso conseguiu ganhar uma posição com esse empate agora em 12º lugar. Os três últimos colocados, que hoje estariam disputando aquele torneio da morte: Lagoa Futsal com 7 pontos em 13º, Ajiguaporã em 14º com 6, e Entre Juiz com 4 pontos é o 15º e Lanterna. Para fechar, os jogos da Série Ouro de Futsal da Federação Gaúcha de Futebol de Salão, que teve a UFSM Futsal sendo derrotada pelo Jaguarão Futsal em Jaguarão por 5-4. A VF de Manuel Viana perdeu em casa para o Figueira de Tupanciretã por 2-1. Cerro Largo Futsal também perdeu em casa para o Campo Bom Futsal por 6-3. Russo Preto e Ijuí Futsal, Russo Preto e Denometoque, empataram em 2x2 essa partida que teve mando do Ijuí, mas foi disputada em Catuípe. Em Pelotas, a ATF perdeu de goleada para a CBF de Carlos Barbosa por 7x1. Em Passo Fundo, o Passo Fundo Futsal venceu o Atlântico de Erechim por 3x2. E por fim, em Guaíba, o Peñarol Leão fez 8x6 na equipe da Ser Santiago. A gente vai finalizando o futsal por aqui, Colin. Eu volto amanhã com mais informações. Valeu!
0: Valeu, obrigado, Antônio Oliveira, com o futsal. 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Agora 2h56, um pouco mais a nossa trilha sonora, ficamos por aqui. Notícia na hora certa, e depois da hora certa, Marcelo Drago comando Madrugada Gaúcha.
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11: 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Notícia na hora certa, no sinal 3 horas. polícia investiga caso de corpo de mulher de 57 anos encontrado na zona leste de Porto Alegre. Depois das chuvas de julho, DMLU recolhe 757 toneladas de resíduos nas margens do Guaíba, na capital. Mega Sena acumula e pode pagar 50 milhões de reais no próximo sorteio. Céu nublado em Porto Alegre, agora faz 19 graus. A quarta-feira tem previsão de chuva no Rio Grande do Sul. As pancadas mais fortes podem ocorrer na metade norte do estado. Na capital, mínima de 15, máxima de 20 graus. 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
11: Movimento tranquilo em Porto Alegre, sem registro de acidentes pela EPTC. Nas rodovias da região metropolitana, trânsito flui normalmente.
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11: Termina hoje o prazo de inscrições para o concurso público do Departamento Municipal de Habitação de Porto Alegre, o DEMAP. Conforme o edital, as vagas são para arquiteto, engenheiro civil, economista e assistente administrativo, além de formação de cadastro reserva. As inscrições devem ser feitas pelo site da Fundatec. A prova está prevista para 18 de outubro. O velório de Glória Menezes será restrito a familiares e amigos. A atriz morreu na tarde passada, aos 91 anos, no Rio de Janeiro. Nascida em Pelotas, Glória teve mais de 6 décadas de carreira no teatro, no cinema e na televisão, onde estreou em 1959. Ao lado do marido, o ator Tarcísio Meira protagonizou novelas marcantes como Irmãos Coragem e O Semideus. Entre outros sucessos estão Guerra dos Sexos, Rainha da Sucata, A Próxima Vítima, Senhora do Destino e A Favorita. O último trabalho em novelas foi em Totalmente Demais, em 2015, em que interpretou a personagem Estelinha Alcântara. Glória morreu em casa, de causas naturais, segundo a família. Na semana passada, ela recebeu uma estrela na Calçada da Fama dos Estúdios Globo. 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Da redação, Gustavo Gossen.
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3:06, Blitz, para começar a nossa trilha sonora de hoje, desta quarta-feira, 19 de agosto. Vamos juntos até às 5 horas da manhã, seja bem-vindo, obrigado pela companhia. Através do 996995218, você manda o seu recado, participa aqui da nossa programação, é o nosso repórter ouvinte também, e através lá do Instagram, @ Rádio Gaúcha e também @ Marcelo Drago Oficial. Tem o nosso pop rock nacional na veia até às 5 horas da manhã. E é claro, com muita informação, você acompanhando tudo que está acontecendo, tudo que é relevante, que fechou a noite de ontem, esta madrugada, previsão do tempo, destaques da nossa ronda com trânsito, serviço, segurança e muito mais. Tudo isso aqui na nossa madruga. Rafael Colli, que comandou até agora o Esporte e Companhia. Um abraço, Colli, bom descanso. Nós vamos juntos até às 5, sempre junto com você. Sobe o som, Murica.

0: Que interessante, né? Blitz fez um sucesso danado, foi estrondoso, mas acabou não tendo muitas músicas de sucesso, né? E ali a galera tinha muita, né? Eram artistas, né? Tinha muitas, né? Facetas, como se diz, inclusive Evandro Mesquita, que loucura, né? Um ator que se encontrou aí, principalmente no humor. 13:08, um recado aqui da nossa audiência, nessa temperatura que marca neste momento 18 graus aqui na Érico com a Ipiranga. Ontem foi interessante, até durante a noite, na verdade, porque eu vim da Zona Norte ontem e tempo praticamente seco, noite agradável, muita gente na rua e chegando aqui perto da Zona Sul, até na hora depois que vim para a empresa, aqui na região, né, da perto do Beira Rio, ali do Guaíba, né? Muita neblina, cerração, uma diferença tremenda de uma região para outra. Né? A gente quer saber com você também como está a situação agora aí na sua região, se tem essa neblina, se tem essa diferença, se tem alguma instabilidade. Em seguida, vamos atualizar as informações sobre a previsão do tempo e o recado que você manda aqui. É sempre importante a gente entender o que está acontecendo. Bem-vindo de volta, Drago. Sou teu grande amigo do canal Rádio Carbonífera de Rio Grande do Sul. Daniel Marques Pedroso de São Jerônimo. Abraço, Daniel. Obrigado, meu colega, parceiraço. Onde estou na companhia direto de Guaporé, céu aberto, 19 graus, hein? Aqui também, bom dia, Drago, em Santo Ângelo, 17 graus, céu nublado. Abraços de Demar Weisent, é isso, né? Ou Vente. Estamos juntos, o seu aí, sobrenome me ajuda que eu corrijo. Minha amiga Nelly, lá de Ribeira, um beijo pra ti, Nelly. Tô na tua sintonia, diz ela aqui, ligada aqui na nossa programação. Muito obrigado, Nelly. Está com a gente aqui pelo 996995218. Mas tá frio em Porto Alegre, tchê. Aqui, ó. E o... como é que é? O Ariel Uber, é isso, né? Ariel? Não, Andrei? Tô olhando errado aqui. Deixa eu ver, acho que... Anriel. Tá no telefone aqui, não coloquei no computador ainda, então tô levando um laço aqui. Ah, me ajuda aí, me manda o sobrenome aqui do nosso ouvinte. Me canta a pedra aí. Tá certo? Ah, bom. Ainda bem que eu acertei, né, tio? Se eu errar, a gente dá um jeito aqui. Bom dia, amigo. É o Júlio César, da cidade de Canela. Aqui, 18 graus. Tudo tranquilo, vigia. Boa quarta-feira para todos nós, com certeza, meu amigo. Bom, em seguida nós já vamos aí à nossa central de jornalismo, mas antes tem mais uma, nosso pop rock de hoje rolando aqui na nossa trilha sonora.
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0: Será que não vem? 3 horas 15 minutos, 18 graus a temperatura, mas ele veio.
1: Será?
0: Será, Murica Matos? Na, comandando a mesa de áudio, um abraço para ti, Murica. Também Rubem Silva, nosso galã do sul do estado, ali na nossa central técnica. Temos aí Quadros, Santana do Livramento, Taura, Taura, lá da fronteira, o homem, né, tia? E também na central de jornalismo, ele, Gustavo Gossen, com a gente e trazendo muitas informações aí durante a madrugada. Bom, pessoal, 996995218, manda o seu recado, participa, a gente vai atualizando você de tudo que está acontecendo, tá bom? E de tudo que, né, já aconteceu de relevante durante o dia de ontem. E os destaques aqui de GZH para você que acompanha a nossa programação, tá bom? Ó, tivemos aí, né, mais uma morte, uma das damas da novela, Glória Menezes, que também morreu ontem. Já destacado aqui um pouquinho aqui na nossa programação. Já foi um destaque, é claro, durante todo o dia. Tanto, né, a reportagem, o acompanhamento, as homenagens. A gente vai em seguidinha trazer mais detalhes para você que está ligado aqui na nossa programação também, tá bom? E o recado, é claro, sempre é muito importante para a gente poder atualizar e balizar tudo o que está acontecendo aqui na nossa capital gaúcha, com a sua ajuda, com a sua colaboração também, sempre é bem-vinda. Bom, 13h16, é Maria Eduarda Freire? Maria Freire traz as informações da previsão do tempo. Ah, também, só colocando aqui na pauta, né, a Caroline, né, Garsk, nossa parceira lá na, também na central de jornalismo, comandando ali GZH, atualizando, né, as informações do nosso site também, e participa aqui com as informações do segundo bloco dentro do Madrugada Gaúcha, Notícia na Hora Certa. A Caroline que está esta semana com a gente, substituindo Lucas de Oliveira. E a Caroline Freire chega agora com a previsão do tempo. Não, Caroline, não. Perdão, a Maria Freire aqui com a previsão do tempo. Caroline vem depois. Vamos lá.
2: Nessa quarta-feira, o bloqueio atmosférico que atua sobre o Rio Grande do Sul perde influência e permite avanço de uma nova frente fria. Com isso, as temperaturas baixam na maior parte do estado. Esse friozinho vem acompanhado de instabilidade. Ao longo do dia, pancadas de chuva isolada ganham força, principalmente entre o oeste e a campanha. Na zona sul do estado, na região metropolitana de Porto Alegre, na Serra e na Costa Doce, a chuva ocorre de forma um pouco mais isolada. Em Porto Alegre, a temperatura máxima é de 19 graus e a mínima de 15. Em Santa Rosa, mínima de 16 graus e máxima de 27. Em Uruguaiana, um pouco mais frio e mínima de 13 graus com máxima de 18. Em Passo Fundo, a mínima deve ficar em 14 graus e a máxima em 22. Vem chegando.

0: Que baita som, né? Da Marina Lima e o Renato Orchetti. Uma noite e meia. Sucesso, sucesso realmente aí na nossa, né? Nosso cancioneiro da... Nosso pop rock brasileiro. Vamos à nossa central de... Ela que tá com quase sem voz, né? Pouca voz, né, Murica? Tá quase que nem eu, assim. Hoje eu tô que nem o Dinho, né? É, e que já tá tão finaleiro aqui. Que a gargantinha tá fininha, né? Que é fininha. O grave já não existe mais, já foi embora o grave, né? Vamos à central de jornalismo, Gustavo Gossen, com as informações da nossa ronda. Gossen, seja bem-vindo, muito bom dia.
1: Bom dia, Drago. Bom dia a todos, tudo certinho?
0: Tudo certinho, Gossen. Quarta-feira, como é que nós estamos? Pô, tivemos ontem, né, a morte de duas grandes divas da nossa arte, né, Gossen? Infelizmente, no mesmo dia, duas situações, no meio também do Festival de Cinema de Gramado, muitas homenagens aconteceram ontem. A Laura foi na uma das foi na madrugada mesmo, né? Aconteceu, né? E a Glória foi mais durante o dia, acho que foi, né, você?
1: Isso, a gente teve essas duas perdas, né? A Laura Cardoso, que nós noticiamos bem nesse horário aqui ontem no Madrugada Gaúcha, Laura Cardoso com 98 anos, e na tarde passada, Glória Menezes também. Dona Genária, né? Aí mais jovem, né? Com 91 anos, uma com 98, outra com 91. Ambas artistas que... pioneiras na televisão, né? A gente até estava olhando aqui o comunicado da Globo. A Globo mandou assim, ó, que... Onde é que tá aqui? Eu até juntei aqui, que eu achei interessante. As duas participaram do início da televisão brasileira em Um Lugar ao Sol, em 1959. Aí eu imagino que não, tenho certeza que não era Globo ainda, era TV Tupi, e também fizeram parte do elenco de Senhora do Destino, em 2004, né? Então, certamente duas artistas que até para a gente aqui que trabalha, né, nos bastidores e de escrever as notícias, dá um trabalho, né? Porque são carreiras muito longas, listas enormes de novelas e de personagens, né? Então, até o trabalho de conseguir resgatar e resumir, né, nos minutos que a gente tem, carreiras tão longevas como essas duas grandes artistas tiveram e que nos deixaram ontem. Falaste das homenagens, né? Laura Cardoso, que recebeu em 2023 o troféu Oscarito e também deixou as mãos na calçada da fama. A Glória Menezes também recebeu o Oscarito em 2005, um pouquinho antes, e que foram homenageadas, como tu disseste, na noite passada, lá no Festival de Cinema de Gramado, antes da sessão do filme Leite em Pó. Foi exibido um vídeo em homenagem a Laura, um vídeo feito pelo Canal Brasil, e depois foi feita uma salva de palmas para a Glória Menezes.
0: E Gossen, tem uma curiosidade, que a Glória e o Tarciso, né, um dos maiores nomes da nossa dramaturgia, né, principalmente na televisão, pela sua beleza toda, né, um galã, né, tiveram um casamento muito longevo, né, Gossen? Um casamento que durou praticamente 60 anos. E foi muito interessante, assim, acompanhar esse casal, né, que eram dois ícones, né, mas com um casamento muito longo mesmo, assim.
1: E que na maioria das novelas faziam o par romântico, isso, né? Então a gente acostumou a vê-los juntos também em cena, né? Eu acho que a gente não tem, nos últimos anos, outro casal, assim, que fizesse casal na vida real, que também fosse casal em novelas, não lembro, né? Até a gente teve recentemente, deixa eu ver, talvez o Cauã, Raymond, a Grazi Massafera, que até já estão separados, mas acho que eles não chegaram a protagonizar um par romântico em novelas, eu não me lembro. Mas tem outro casal também que eu lembro com muito carinho, que foi o Paulo Goulart e a Anissete Bruno também, uhum, né? Grandes casais da televisão.
0: Duraram que eram muito tempo juntos.
1: Que eram casais na vida real e que a gente se acostumou a ver como em papéis, né, também juntos, né? E a Glória e o Tarcísio Meira foram... Eu lembro deles em Torre de Babel também, que até eu não coloquei aqui na nota, mas eu lembro de Torre de Babel, que é aquela novela que era para descobrir quem é que tinha explodido o shopping, né?
0: Uhum.
1: Que tinha o Jamanta.
0: Tinha. O que acontece? Tinha alguns personagens, mas eu não sei qual a novela. Porque às vezes o cara assiste, né? Eu não sei porque... Eu também não estava mais naquela época de novela, né? A gente tem o momento das novelas, né? E eu tive aquele momento, eu acho que eu voltei a ver novela depois de muitos anos, foi com Avenida Brasil. Aqui que arrebatou, foi um grande sucesso, até inesperado. Não que não fosse uma boa obra, né? Mas resgatou muita gente que tinha se afastado um pouco das novelas. Então Avenida Brasil deu essa mexida com a gente, você.
1: Também foi a última novela que eu vi inteira, de ponta a ponta, né? Que ela nos fisgou,
0: isso,
1: né?
0: E sou fã, daí vou, né, falando em novela, né? Vale Tudo, é o concurso, né? Eu e o mundo é fã, né? Rock Santeiro, né? Eu e o mundo é fã, né? Porque, meu Deus, Rock Santeiro, tu via a novela, Mônica? Tu via? É. O Rock Santeiro foi espetacular, né? Mas, vou te contar, o Rock tinha tantos personagens assim, né, que foi espetacular, né? Vale Tudo, eu gostava do jeito do Vale Tudo, né? Que mais que eu vi aqui, foi uma novelinha que a novela das seis, não, das sete, das seis tinha uma questão sempre meio histórica, assim, no resgate, né? Das sete era meia cômica e das nove aquela novela para fazer um grande sucesso, né? Chocolate com Pimenta foi uma novela legal, tá? Não sei se chegou a ver alguma coisa de Chocolate com Pimenta, eu achava legal aquela novelinha.
1: Lembro, sim.
0: Né, mas foram novelas que me marcaram, assim. Vi, eu, né, bem criança, via meus pais vendo, achava interessante. Pai e Herói, uma novela muito antiga. Pai e Herói me chamou a atenção, vi algumas cenas de Pai e Herói, era muito pequeno. Primeira TV na minha casa, assim, então me marcou um pouco essa novela, assim.
1: É, com certeza, marca. A novela é patrimônio, né, do brasileiro, né? Não tem quem, claro, não lembre de alguma.
0: Qual é que mais te marcou ainda na tua vida aí de noveleiro? Tem um pouco mais novo que eu, então muda um pouco essa percepção, né?
1: Eu falei da Torre de Babel, beleza, mas talvez a Avenida... Já que essas duas que a gente falou, a Torre de Babel e a Avenida Brasil, eu vou puxar uma que me marcou, mas que infelizmente a gente nunca vai ver de novo. No, nem vale a pena ver de novo em nenhum lugar, mas era uma novela que eu gostava muito, tinha 10 anos, que era De Corpo e Alma, que é a novela da Glória Pérez e que acabou num final trágico por conta da morte da Daniela Pérez, né? É uma novela que eu assistia, adorava justamente a Daniela Pérez, né? Era a namoradinha do Brasil naquele momento, né? A Daniela Pérez, no final acabou sendo... No final não é, foi questão de um mês ou dois meses antes, ela foi assassinada pelo então colega Guilherme de Pádua. Recentemente teve uma série, né, falando dos bastidores daquele crime. Guilherme de Pádua, que morreu um pouco tempo atrás, aí, então, foi até na época que lançaram um documentário, ele acabou tendo um infarto e morreu. Mas me marcou muito aquela novela, justamente pelo sucesso que fazia a própria Daniela Pérez, com esse par romântico, né, com esse monstro que foi o colega de trabalho. E depois todo o desfecho trágico. Infelizmente a gente não vai rever aquela novela por conta disso, né? Ela foi toda remendada no final para dar um fim,
0: sim,
1: né? Porque os atores, todos eles de luto, né? Mas foi uma novela que me marcou muito. Então vou te citar então De Corpo e Alma, Torre de Babel e A Avenida Brasil, sem contar as infantis, né? Aí com certeza eu vou ter que puxar pro Carrossel, na edição mexicana lá de 1991, que aí era a minha primeira novela que eu assisti.
0: Eu acabei não vendo Carrossel.
1: É.
0: Quer dizer, vi o cara, minhas filhas, né? É, mas há um pouquinho, assim, mas não fixei tanto, assim, né? A Gata Comeu, cara, foi uma novela que eu gostei bastante. Nuno Leal Maia, foi uma novela que acabou me arrebatando também, foi A Gata Comeu. Eu estava tentando lembrar de outras novelas.

0: chamada chamava atenção, né? Tipo, não...
1: Deus nos acuda. A próxima vítima, que também que tinha que descobrir o assassino, essa de 95. O Beijo do Vampiro. Porto dos Milagres. Porto dos Milagres, se não me engano, era uma das sete. A Própria Senhora do Destino. Páginas da Vida. A Favorita. Totalmente Demais. Deixa eu puxar mais antigas aqui, ó. Irmãos Coragem, aí da década de 70, tu não pegou também, né?
0: Foi uma novela muito famosa, essa novela, não peguei. Não acabei, eu nasci em 70, né? Mas aquela novela que arrebatou famílias, que o pessoal ficava, se reunia, ficava na janela da casa ali, dá pra ver, né? A novela, e foi, acho que, uma das novelas mais longevas, né? Eu acho que aqui teve uma das que teve mais capítulos, ela ia se esticando, não acabava nunca, né?
1: A que teve mais capítulos foi Redenção.
0: Quantos?
1: Ah, não vou saber. Não lembro.
0: Ah, bom, mas essa Irmãos Coragem também foi uma coisa de louco.
1: Ah,
0: mas né?
1: deve ser, né?
0: Existe esticando a novela até o que desce, né?
1: Tá, 328, olhei aqui. Redenção, novela. Quantos capítulos? Essa foi mais de um ano, novela. Redenção.
0: Ah, Redenção mais de um ano, né? Óbvio.
1: Redenção, né? Novela. Aqui. É uma telenovela produzida pela TV Excelsior, 596. Imagina, ninguém
0: viu. Meu Deus do céu, tia. Barbaridade. É capítulo, hein? Isso aí ganhou de, como é que é, qualquer seriado que a gente conhece. Muito louco.
1: Peraí, que agora tem uma controvérsia aqui. Aqui diz, tô no Wikipedia, né? Foi a novela mais longa da história da televisão brasileira até ser superada por Chiquititas. Aí Chiquititas 786. Ah, mas é que Chiquititas foi quase uma série também, porque lá no, na Chiquititas de 97... As menininhas ficavam maiores e entravam outras, né? Ficou renovando, né?
0: Uhum.
1: Aqui, ó, diz Chiquitita de 97 a 2001, 786 capítulos. Mas eu lembro que a turminha de 97 das Chiquititas, que tinha lá a Fernanda Souza, inclusive, 2001 elas já não estavam mais, né? Então, aí eu vou continuar na Redenção.
0: Sabe que depois, então, dessa Redenção, eu acho que porque Irmãos Coragem tiveram 328 capítulos. Também já foi uma loucura, né?
1: Sim.
0: Impressionante. Bom, tá aí. Eu fui noveleiro, gostava de novela, obviamente. Fazia, é o seriado que é hoje, as séries que a gente vê nos streams, né? É a novela. Tanto que a Globo tem várias novelas aí nesse formato mesmo, né? Era um capítulo por dia, parava o Brasil, né? Algumas até hoje, até dão algumas paradas aí. Mas já teve alguns momentos, alguns sinais de novela, para ter uma ideia, que mais de 95%, 96% dos televisores brasileiros estavam ligados no final, né, no último capítulo daquela novela. Então arrebatava o país como um todo, um país noveleiro, que é um exportador de novelas também, né? Por isso a gente fica, né, dá tanto espaço e atenção quando dois grandes nomes aí da dramaturgia brasileira, né, nos deixam num dia só, no mesmo dia. As duas morreram no dia, então, 18 de agosto. Gostem, eu vi a Caroline falando, o enterro vai ser fechado da Glória, né?
1: Não sabemos nem onde é, não foi nem divulgado o local.
0: Uhum.
1: E da Laura Cardoso foi ontem na... Uhum. É um lugar interessante, que é Funeral Home, que é uma casa, tipo um sobrado, né? Foi onde foi sepultado também, foi onde foi o velório do Jô Soares. Então é tipo uma... Não sei se tem algo parecido aqui no Rio Grande do Sul, mas é funeral home. É uma casa que é feita justamente para essas sessões, assim, de despedidas. Então, foi da Laura Cardoso, começou às 8 da manhã, foi até às 2 da tarde, se não me falha a memória, a gente noticiou ontem. Então, a Laura Cardoso, então, já teve a despedida, e da Glória Menezes, né, não foi divulgado, né, os locais, nem os horários, mas sabemos, então, que será restrita aos familiares e amigos da Glória Menezes. Gaúcha, né, de Pelotas.
0: Sim. Ah, exatamente, deixar mais esse fato que é importante. Você, falando agora de ronda tradicional, tanto ontem quanto hoje, como é que nós estamos?
1: A gente teve um acidente por volta das 9 da noite na RS-122, em que 5 pessoas ficaram feridas. Um acidente entre uma colisão entre um Focus e um Uno, por volta das 9 da noite, quilômetro 88. Conforme os vestígios, o Focus seguia no sentido de quem vai Flores da Cunha Caxias, não conseguiu fazer uma curva acentuada à direita, invadiu a pista contrária e bateu de frente no Uno. Então, todos os envolvidos ficaram feridos e foram encaminhados para um hospital de Flores da Cunha. No caso do Fox, o motorista, de 23 anos, um passageiro adolescente de 17 anos e duas passageiras, uma menina de 19.

0: e uma moça de 23 anos e o condutor do Uno, do outro veículo, de 38 anos. Então, essas cinco pessoas caminhadas para o hospital após essa batida frontal na RS-122 em Flores da Cunha. Isso às 9 da noite. Se a gente for buscar outro acidente, a gente vai lá mais cedo ainda, final da tarde, por volta das 6 da tarde, aí com vítimas fatais. Um acidente envolvendo um carro e um caminhão, dois homens morreram, BR-468 em Bom Progresso. O Uno era emplacado em Campo Novo. As vítimas fatais são o motorista de 39 anos e o passageiro de 52 anos. Os nomes ainda não foram divulgados. O condutor do caminhão não se feriu. O trânsito no local foi liberado no fim da noite. Então, acidente, batida frontal entre carro e caminhão. BR-468, Bom Progresso. Trânsito agora já liberado por lá. Tem um destaque aqui que a gente estava apurando. Até agradeço ao nosso colega Rubens Silva, da Central Técnica, e também o André Vargas, também, que nos passou aqui, que eles passaram ainda na noite de uma situação ali na rua Eduardo Prado. Conforme as informações que a gente tem até o momento da Guarda Municipal, tinha uma barreira de trânsito da IPTC e da Guarda Municipal na Eduardo Prado, ali por volta das 11 da noite, e um homem dirigindo um carro fugiu da barreira, bateu numa moto. E depois fugiu, né, na contramão, bateu. Tentar fugir pela contramão e bateu na moto. E foi conduzido para a delegacia. Esse rapaz foi capturado. E ainda está em andamento, a gente não tem o desfecho da história, se ficou tudo bem com o motociclista. Isso a gente está apurando junto com as autoridades policiais, Drago. Assim que a gente tiver, né? Porque o rapaz fugiu. Para fugir de blitz, né, Drago? Alguma coisa tem, né? Não é
1: Com certeza.
0: porque, por mais que se esteja com pressa,
1: Não
0: tem que
1: foi
0: parar.
1: apenas um descuido.
0: É, pressa não deve ter sido, porque tu é obrigado a parar, pior é fugir, né? E consertando alguma coisa, não devia estar legal para ter fugido. E acabou, né, ferindo o motociclista, que a gente agora está tentando ver como é que está a situação dele. E no mais, Drago, vejamos aqui. Tem que conectar, né? Tu abriu o programa com uma fake news, tu e o Murica.
1: Por quê?
0: Vem chegando o verão, fiquei tão feliz achando que era mesmo.
1: Ah, tá. Mas não, eu te aqueço, se precisar. Eu vou.
0: Ai, que isso! Vem chegando o verão, que maravilha! Não aguento mais esse frio, esse
1: Não te
0: chuva. Depois é
1: preocupa.
0: pensei,
1: Posso
0: não.
1: ser o sol da tua vida até chegar o verão.
0: Sozinho. Pensei, ah, 19 de agosto, não tá chegando ainda.
1: Brincadeira, eu também
0: A
1: hoje vou
0: primavera tá
1: chegar.
0: chegando.
1: Olha, Ah, meu Deus do céu, tia.
0: Saúde.
1: Brincadeira. Tô quase melhor de bom,
0: Tô
1: sabe?
0: vendo. Tá ótimo.
1: Dele antibiótico.
0: É.
1: O que acontece? Se eu tava com meio asco do frio, sabe? Aquela coisa. Uma semana na campanha gaúcha, tomando de chuva na cabeça, passando frio, meu Deus, cara. Foi assim para arrepiar. O lugar lindo, maravilhoso, na experiência. Mas olha, ali eu senti o que é o frio da campanha, gosto. Ali fez falta um pala, realmente. Eu tava lá com.
0: De Drácula? O vídeo do
1: Não,
0: Drácula é
1: mas
0: muito bom,
1: mesmo
0: né?
1: assim, foi bom, tá? Quase que eu não levei aquele casaco. Eu teria passado mais frio ainda. Mas, cara, impressionante, impressionante, assim, o que é a campanha. E o pessoal relatando o seguinte: vocês acham que frio aqui é intenso, né? Que, não, não. Isso aqui para nós tá legal. O pior é o verão na campanha. O verão ali, janeiro, fevereiro. Temperaturas que chegam quase a 40 graus, passam de 40. Isso que é uma loucura. Como é quente o verão na Campanha Gaúcha. Né, o pessoal falando, né? E não tem praia, negócio. Então, te vira, nego. É melhor esse melhor inverno do que o verão, pessoal. Por isso que o pessoal gosta do frio lá, ou temperatura amena.
0: Tu vê, né?
1: Interessante. É? Isso eu relato, vou dizer assim, ó, de pessoas que moram lá, estanceiros, pessoas que trabalham, né? Nas vinícolas, nas estâncias, não foi nenhum nem dois. Perguntar qual é o período para vir visitar, né? Para visitar a vinícola, tudo. Olha, nesse período é muito bom, o pessoal que vem de fora, óbvio, né? Vamos falar de pessoas, turistas, né? Que vêm de países ou de regiões do Brasil que é muito quente, tá? Esse é o melhor período. Então eles adoram, porque eles passam frio, vem o frio, essa coisa toda, né? Mas aí, para quem é aqui do sul, o ideal é a primavera e obviamente, ali outono, né? Primavera e outono, que a temperatura é mais amena, né? Não é tão frio nem tão quente para fazer a visita, né? Só que, claro, no verão é quente, mas tem a época da colheita, maravilha. No inverno é frio, mas daí tem aquela coisa do receptivo, da fogo de lareira, fogo de chão, né? Aquela coisa toda que encanta as pessoas, tá? Elas saem daqui encantadas, né? Realmente encantadas. mas a distância é longa. Sempre eu deixo esse alerta, né? Vá preparada para andar bastante, né? Vai rodar bastante, como se diz, de carro. Vai ver muita paisagem maravilhosa, muita coisa linda, mas vai ter que ter essa paciência, né? Que nem na serra, que dá cada dois pulinhos tu tá numa vinícola, que é uma paisagem e um processo diferente, você.
0: Eu quero. O vídeo do Drácula tá ainda no teu Instagram, né?
1: Tá.
0: Que as pessoas têm que ver, é muito bom. Marcelo Drago oficial.
1: Uhum.
0: E aí é o. Como é que tu que acha ali? É aquele que tu tá vindo.
1: Isso, tem
0: caminhando atrás de mim,
1: tem uns tanques, né? E daí uma das meninas que a influenciadora tava filmando, a Marina, disse assim: Drago, vem caminhando e quando chegar aqui tu dá uma baforadinha, faz assim, né? Quem estava brincando, todo mundo que lembrava quando era criança, eu te lembro quando era no inverno, e fazia aquela sopradinha para sair, né, a fumacinha quando era piar. E daí eu peguei e não dei, dei um sopradão, né? Uma sopradinha, né? Vem caminhando, né? E ainda botei essa música. Minha filha falou, pai, bota uma música assim de Draco, não sei o quê. Daí eu acabei botando a musiquinha de Draco no fundo, né? Ficou legal, né?
0: Ficou muito bom.
1: Diferente, como se diz, né? Ficou diferente.
0: Então sigam lá o Marcelo Drago Oficial. Vão nesse vídeo que ele tá no meio dos tanques vindo de casaco preto de Drago, que é muito legal.
1: Só não se assusta, tá?
0: Não, é o Drácula do bem.
1: Drácula do bem é bom, né? Muito bom. Gostem, tem serviço?
0: Tem. Previsão de falta d'água hoje para moradores do bairro Moinhos de Vento. Vai ter um corte de rede na água na esquina da rede de água na esquina das ruas Félix da Cunha e Marquês do Pombal. E no Sarandi, novamente, mais uma etapa daquelas obras de renovação da tubulação lá do bairro Sarandi, que estão sendo feitas, essa renovação que está sendo feita já há algum tempo. Hoje as obras ocorrem na rua Rodrigues Moreira. Os dois serviços iniciam às 9 da manhã. Previsão é de que o abastecimento seja restabelecido gradualmente durante a noite. O que mais? Deixa eu ver.
1: Vou te interromper só uma coisa. Ontem nós falamos sobre isso. Ontem à noite eu tive um compromisso. Eu levei minha filha na faculdade, que é perto do Iguatemi. Assim, tu tem que ver o caos ali, né, no bairro Teresópolis, tá? Com aquele rompimento. Não sei se. Eu acho que eles não arrumaram ainda, tá? Porque o que tinha de máquina e caminhão ali tinha realmente um verdadeiro exército ali, tentando resolver aquela situação na Avenida Teresópolis ali, daquele rompimento de água que tivemos ontem. Então, muito engarrafamento, muita tranqueira ontem à tarde, obviamente, né? E eu acho que não está liberado ainda. Tem que fazer uma volta por dentro, né? Pelas ruas adjacentes ali, para poder passar por aquele trecho ali, né? Então, se tiver, com certeza deve estar ainda. O pessoal sai mais cedo de casa um pouquinho, ou desvia a rota, porque tem muita lentidão naquela região.
0: É, que ontem, nesse horário, nós falamos que isso deveria acontecer fatalmente, né? Porque pelo jeito que estava, pelo quanto de água que estava escorrendo e pelos danos no asfalto, que a gente já tinha visto no vídeo que a gente tinha recebido, nesse horário a gente já estava falando, olha, isso aqui vai dar tranqueira e vai dar problema, porque é uma obra grande, o estrago parece, né, de grande proporção. Daqui a pouco eu acho que o Raí Quadros, não duvido que esteja na pauta dele, dar uma passada lá. E aí ele nos atualiza para ver como é que está essa situação agora na madrugada para esse começo de dia. Os carros estavam passando pela contramão na outra faixa, né? Então, até ainda antes do Gaúcha hoje, a gente estava falando que o trânsito estava pela faixa da esquerda, estava saindo pela pontinha. Mas aí depois, logo depois, a IPDC teve que bloquear totalmente aquele sentido centro e os carros estavam passando pela contramão no sentido bairro, né? Então, na sequência, vamos ver, vamos dar uma passada lá e vamos conferir como é que tá.
1: É, eu vou confessar que eu acho que, tá, não tenho certeza, que os carros agora conseguem vir do centro-bairro, tá? Acho que estão vindo do centro-bairro. Tá bloqueada a faixa do bairro centro. É a que vai dar tranqueira pela manhã, né? Desvia por dentro do bairro, tem um desvio que se faz, né? Mas daí tem lentidão, são ruas pequenas, né? Eu acho que o pessoal que consegue vir do centro pro bairro tá conseguindo. Mas a gente confirma daqui um pouco mais, tá? Porque agora com certeza está bem tranquilo. Só para quem for sair mais cedo, aquele momento de pico. Então já fica o alerta. Quem vai sair de casa, usar Teresópolis para ir trabalhar de manhã cedo e passar por aquele trecho, saia mais cedo ou mude de rota.
0: Vamos tentar descobrir e qualquer coisa a gente atualiza na sequência.
1: Mais algum recado no teu radar?
0: Deixa eu ver. Ah, Lotofácil saiu para uma aposta de Porto Alegre, né? mais precisamente um bolão de 50 cotas,
1: oh,
0: feito com 18 números, né? Tu marcar 18 números na Loto Fácil, que são 15, deve ter saído mais pesadinho. Mas valeu a pena nesse caso, né? Porque R$1.988.000 já é dividido, né? Porque o outro bilhete foi feito em Minas Gerais. Então, R$1.988.000 dividido por 50, acho que tá bom. Feito na Lotérica Corujão, ali na rua 24 de outubro, no bairro Moinhos de Vento. Então, parabéns aos 50. Não vou dizer milionários, né? Porque vai dividir o milhão com entre 50, mas
1: sim,
0: os que vão fazer um belo churrasco aí nos próximos dias.
1: Quanto é que dá isso? Dá uns 100 mil? Não, um pouco mais de 100 mil. É um milhão quanto?
0: É 2 milhões, arredonda. 1,988.
1: Ah, 2 milhões e 200 mil para cada um? Ah, não, desculpa. Não,
0: 1,988.
1: Não, não, não. Vai dar quanto para cada um?
0: Ah, eu não sei fazer essas contas.
1: Ah, porque é...
0: Por isso que eu escolhi jornalismo.
1: Sim, sim. É. São 2 milhões para 50. Né? 2 milhões para 50. Eu fiz a conta errada aqui. Mas, tia, na minha situação... Onde é que tem minha calculadora aqui? Estou batendo a cabeça. Celular que eu ganhei das filhas...
0: Não, 39 filhas. Mil, acho.
1: Só isso? Não, mas já me serve.
0: O resultado de R$1.988.000 dividido por 50 é R$39.760. Diz a conta aqui no Google. Deixa eu ver se...
1: É 40 mil.
0: Deixa eu pegar aqui.
1: 40 mil. Arredondando 40 mil. Gostei da situação que eu tô. 40 mil vem de bom grado, né?
0: Mas pego... não se aposentadoria. Não se aposentaria.
1: Não, que aposentadoria. Mas eu já saio dando risada, meu filho. Né? Eu já saio dando, já pago as contas. Seu Zé lá do bar, lá que eu tô devendo, já tô pagando, entendeu? Né? Então, já, como é que é o talão cheque, aquele que voltou? Já tô dando jeito. Né? Mas não, já vem de bom grado. Eu sei que não deixa ninguém rico ou milionário, mas já é um prêmio considerável. 40 mil é 40 mil. É,
0: antigamente você comprava carro zero com esse valor, né?
1: É, não, vergonha, né? Tipo, não vou nem falar sobre isso, tu vai me irritar.
0: É.
1: Porque, olha, carro popular... Popular, tia. Popular, sem nenhum problema ser popular, né? Porque eu só tenho carro popular também... Vai custar quase 100 mil, mas vai deitar no mato, pelo amor de Deus, cara.
0: Até os mais...
1: Não,
0: os
1: vai rachar uma lenha, como, né? E a gente tem que pagar isso, ou paga, né? Acho que o Brasil tem que fazer um boicote, né? Porque é uma vergonha, né? Uma vergonha. Um carro quase que antigamente não é mais pelado, mas praticamente pelado, né? Um carro simples, custar 80, 100 mil, não dá para entender isso aí, não, pelo amor de Deus. É uma piada com o brasileiro e a gente acaba aceitando, infelizmente, né? É, obrigado a aceitar, o governo come nossas duas pernas, não é só uma perna, pelo amor de Deus, o preço que é um carro popular, né? Tudo bem, um carro especial que tem toda uma tecnologia, sabe que custa caro, mas um carro normal, popular, custa quase 100 mil, meu Deus do céu, é uma tristeza quando eu vejo isso, sabe, uma tristeza mesmo, você, uma exploração, na minha opinião.
0: É, tô sem carro por conta disso, não
1: então,
0: tem como,
1: é isso aí.
0: Senão já tinha comprado.
1: E o meu tá... Já tá quase bisavô, tá? Gostei disso?
0: É isso então, fechou?
1: Tamo junto aqui, chorando as mágoas. Toma um lenço, me dá um lenço, eu te dou um lenço também.
0: Vai que um bilionário esteja nos ouvindo e solidariamente nos dê duas Ferrari.
1: Solidariamente, mandar uma mensagem. Desejo sorte pros dois, tá bom?
0: E um envelopinho com a chave do Porsche.
1: Eu nem queria tanto assim. Não, não,
0: nem eu.
1: Eu não desejo tanto. Não que eu sou simplista, mas não desejo tanto, né?
0: Que eu não quis falar da minha preferência, que eu tô sonhando comprar por
1: tá
0: isso.
1: Tá bom. É. Não. Eu andando que importa.
0: Verdade.
1: Um abraço com você.
0: Até depois.
1: 3 horas 47. Mas que choradeira, né? 3 horas 47 minutos, a temperatura 18 graus. Aqui na Érico com a Ipiranga, 996995218. Aqui o recado da nossa audiência. Vamos ver aqui o pessoal que está com a gente. Bom dia, amigo Drago. Estou curtindo excelente programa daqui. Meia hora viajando para Tapes, almoçar com a presença aí de amigos. Que maravilha. Danilo Martins, valeu Danilo, não posso citar esses nomes, Danilo, tem que ter cuidado, tá bom, meu amigo? Tudo que envolve política aí, me ajudem, por favor, para que eu não cometa nenhum deslize aqui, tá? Então vamos cuidar bastante aí, né, quando for citar político aqui no ar, aqui para não pegar de surpresa aí ou cometer, né, um deslize, tá bom? Dicas para a escolinha do... É a escolinha do professor Drago, né, do Macedo. O Macedo participa da escolinha, né, tia? O Gianfranco, brincadeira, Gianfranco, todo mundo. Eu, Macedo, Tiagão também. É brincadeira, já tem, né, no personagem, tia. Manda a dica aí, então, e completa, hein? Não vem com dica pela metade. Aqui, bom dia, Drago. Aqui, Uruguaiana. Passei pela tua terrinha. Já chegando o frio por aqui, estou sentindo falta do Cléo. Onde está o menino? Ana Beatriz. Estive em Uruguaiana, hein, Ana Beatriz? Estava até fazendo ali meu formulário aqui. Eu estava dando uma olhada as vinícolas que eu estive em Uruguaiana. E foi legal que Uruguaiana aconteceu algo legal. Fui lá no bar, até comprei as coisas legais lá no bar. Comprei perfume, né, lá no Free Shop bar. E o que mais? Comprei vinho também. Tava bem interessante, assim, tá? Não tudo, mas algumas coisas estavam interessantes. Deixa eu ver aqui, o que eu tive em Uruguaiana. Eu tive na Bodega Sossego, em Uruguaiana, exatamente. Na Bodega Sossego, o que mais que eu fui em Uruguaiana? Eu tô pensando aqui. Fui na Bodega Sossego, eu fui aqui na Sossego Uruguaiana. E também, eu anotei aqui as vinícolas de Uruguaiana. Muita gente pediu informação lá na rua. E o pessoal, pá, te acompanha, não sei o quê, entendeu? A fazenda Campos de Cima, exatamente, a fazenda Campos de Cima também, que é aí da região, né, é impressionante. Não, esse aqui está aqui, perdão, Campos de Cima está aqui. A Bodega Sossego, que é em Uruguaiana. É uma bodega muito bonita mesmo, a Bodega Sossego de Uruguaiana. Depois nós fomos para Santana do Livramento. Um abraço aí aos amigos de Uruguaiana, nossos ouvintes aqui. Buenas Drago, Anderson na escuta, que choradeira, hein? KKK diz aqui, mas é verdade. O governo não coopera em relação a isso. Então, estou falando um governo, né? Nós estamos falando de vários governos, vários partidos. Tá? Não vem dizer que é um, que é outro, que não é. Né? Pegar as últimas, né, décadas, todos os partidos, né, dando subsídio para as montadoras, que não tem nenhum problema, dá emprego, beleza, né? Mas cobrar esse imposto da gente, isso aí há muitos anos, décadas e décadas, de todos os partidos que tu imagina, né, nos pressionando na questão dos impostos em relação aos carros. Aqui também, Drago, pô, Drago, não avisou, queria te dar um abraço, que pena que não deu, mas fica aí para a próxima vez com certeza. Bom dia aqui, 20 graus, Montenegro, abraços, Luiz Orsi. Tem que abrir no Instagram. Ah, bom, desculpa aí, Drago. Não, capaz, rapaz. Tem que abrir no Instagram. Eu vou buscar ali então a piadinha, tá bom? Gianfranco Baracani, é isso? É italiano? Acho que não deve ser Baracani, né? Mas depois me ajuda aí o teu sobrenome. Marcelo Drago Oficial, pra quem não me segue ainda, tá intimado. Marcelo Drago Oficial, vai lá seguir. Tem vídeos, tem coisas legais. Aqui, ó, vamos ver o nosso ouvinte aqui, ó, com a gente. Muita gente, na verdade, né? Boa noite, Drago. Eu gostei também, estou na escuta aqui em Tijuca, Santa Catarina. Sou fã de vocês. Grande abraço, Lucas Arruda, tricolor gaúcho, que não é o nosso Luquinhas aqui, né, tia? Aqui, ó, Selva de Pedra, 72, Drago, 100%, é. Torre de Babel não gostei. Achei meio chato aquela novela. Que nem aquela outra também, como é que é? A Viagem. Meu Deus, Viagem. Tudo bem. Tinha uma mensagem ali, eu entendo, tá? Que, né, trabalhava muito essa questão aí, né, do espiritismo. Então tinha uma mensagem profunda ali, tá? Não era coisa simples, não. Só que baixei tão pesada aquela novela, eu não conseguia ver. Era Uga Uga? Não, Uga Uga tu forçou a barra, né? O Vanderlei. Uga, Uga é pra matar. Eu até vi uns capítulos, mas aquilo ali vou te contar, né? Era pra matar o Uga, Uga. Que rei sou eu? Que rei sou eu? Sim, eu gostei. Que rei sou eu? Mas Uga, Uga? Não, não, não, né? Mas K1, K1, tá? K1, K1. Glória Menezes e Tarcísio fizeram suas últimas novelas, mas que marcou foi O Beijo do Vampiro. Gildo de Caxias. Qual é aquela que tinha os vampiros mesmo? Que tinha Cláudio Hanna. Vamp!
0: Tu gostava do Uga Uga, né, Drago?
1: Hã?
0: Não gostava do Uga Uga?
1: Não, tinha chato pra caramba.
0: Tinha os índios, ficavam os homens.
1: Tudo pelado?
0: É? Cláudio Heinz.
1: Como é que é o nome do Cláudio Heinz? É aquele outro.
0: Humberto Martins.
1: Humberto Martins, meu Deus. Foi
0: criticado. A mulherada gostava,
1: você. Sim, eu sou mulher. Foi criticada aquela novela, tia. Meu Deus do céu. Foi criticada, né? Porque os atores que já tinham uma carreira consolidada, né? Agorizada, que tá chegando, tudo bem, né? Mas também não acho que a polêmica, às vezes, ela até é positiva para dar visibilidade, né? Mas não gostava, mas sem problema nenhum, tá? Mas essa do Vamp eu gostava. Acho que tinha uma pegada legal, assim, uma coisa cômica, né? Achava interessante. Duas Vidas foi muito linda. Tony Ramos, Francisco Coco, Tarcísio e Lore. Elson Nodali, não lembro dessa novela, Elson. Aqui é o momento quinta série. Vamos ver quem que mandou isso aqui. eu já vou para registrar o ouvinte aqui. Ivan de São Ivan, se puxa, né, tia? Não vou nem olhar agora, olhar depois. Ontem estava até rodando, eu não acabei nem replicando o meu Instagram, tem que ver se está rolando ainda, se dá tempo, sobre a piada do Thiago ali, né, da gema de ovo. Fez um sucesso aquela coisa ali. Bom dia, equipe da Gaúcha, Alexandre Carvalho. Bom dia, Paulo de Dom Pedrito. Tive em Dom Pedrito, tia. A Paula de Dom Pedrito. Tive em Dom Pedrito. Escuto essas madrugadas com informações e descontração dupla de milhões. Valeu. Tive na Guatambu, Paulinha. Na Guatambu, a Paula Porto aqui mandando. E aonde mais? Estou perdido, mais perdido que Cusco em projeção, né, tia? Onde foi na Guatambu e na última lá, que acho que é Dom Pedrito, que é Cerro de Gaia. Isso, Dom Pedrito. Que vista tem aquela Cerro de Gaia, né? Meu Deus do céu. É Cerros de Gaia. É uma vizinha pequena, boutique, obviamente, né? Mas a Guatambu não. A Guatambu já tem um poderio, né? Tanto no gado, quanto nos vinhos também, azeite de oliva. Tem lá o Dia Épico, né? Que eu participei. Meu Deus, que coisa bonita mesmo. Que é churrasco com vinhos, né? Tem música. Né? Um dia para a família toda passar lá na Guatambu. Fica a dica lá em Dom Pedrito. O ideal é onde eu estava hoje, eu já tinha as informações, que é entrar no site Vinícolas da Campanha Gaúcha, tá? Bota ali Vinícolas, né? Da Campanha Gaúcha, vamos ver aqui, só buscar rapidinho, tá? Só no Google e. Deixa eu ver aqui. Aqui, ó. Me perdi aqui. Não. Tudo junto, Vinícolas da Campanha Gaúcha. Não apareceu aqui o site que eu queria. Vamos ver aqui. Era até aparecido. Aqui, Vinícolas da Campanha Gaúcha. Associação Vinhos da Campanha. Vê se é isso aqui. Isso. É isso. Desculpa, pessoal. Então, aqui, ó. É Vinícolas da Campanha Gaúcha, ou Associação, né? Da Campanha Gaúcha. É uma taça com risco assim, né? Que passa no meio da taça. Tipo, como se pegasse o pincel e fizesse assim. É porque ali significa o horizonte, né? O sol no horizonte, porque realmente é perder de vista, né? Então esse é o emblema, tá bom? Então, Vinhos da Campanha Gaúcha, eu botei ali, é vinhosdacampanhagaúcha.com.br, tudo junto, vinhosdacampanhagaúcha.com.br, e ali tem todas as vinícolas, restaurantes, né? Carta de vinhos do Pampa, também rota sabores do Pampa, e você consegue fazer o seu roteiro. E logo mais abaixo tem um folder digital ali, mandando assim, rota Vinhos da Campanha Gaúcha. Eu acho que é legal para você fazer sua rota, entender onde é que você vai, para ligar para a vinícola, para marcar, né, a sua visitação. Quase todas elas tem que marcar antes. Tem experiências menores, que é para duas pessoas. Tem experiências maiores, que daí tem que ser um grupo acima de 10 pessoas, 10, 12, dependendo da vinícola. Essa é a minha dica, não pegue o carro e vá do nada. É importante, são distâncias longas, tem que marcar, saber que dia tem lá, o dia épico, tudo, para montar o seu roteiro e aproveitar ao máximo aí essa rota, né, das Vinhos da Campanha Gaúcha, tá bom? É a minha dica que eu dou para vocês também. Agora, 3 horas e 57 minutos, Murica Matos, vamos trazer aí mais uma para encerrar esse bloco?

0: Gilberto Traz a Rigor, com ele, Rebelde Sem Causa.
1: 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Termina na quinta-feira o prazo para solicitar voto em trânsito para as eleições deste ano. Festival de Cinema de Gramado realiza tributo a Glória Menezes e Laura Cardoso. Transporte público de Porto Alegre terá passe livre no próximo sábado, dia D da multivacinação. Céu nublado em Porto Alegre, agora faz 18 graus. A quarta-feira tem previsão de chuva no Rio Grande do Sul. As pancadas mais fortes podem ocorrer na metade norte do estado. Na capital, mínima de 15, máxima de 20 graus. 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
1: Movimento tranquilo em Porto Alegre, sem registros de acidentes pela EPTC. Nas rodovias da região metropolitana, o trânsito flui normalmente.
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1: Duas pessoas morreram em um acidente entre um carro e um caminhão no início da noite desta terça-feira, no quilômetro 90, na BR-468, em Bom Progresso, noroeste do estado. De acordo com a Polícia Rodoviária Federal, o fato envolveu um automóvel Uno, emplacado em Campo Novo, e um caminhão emplacado em 3 de maio. O condutor do Uno, de 39 anos, e o passageiro, de 52 anos, não resistiram aos ferimentos. Já o condutor do caminhão, um homem de 45 anos, não se feriu. Ele realizou o teste do bafômetro, que deu negativo. O Departamento Municipal de Limpeza Urbana recolheu 757 toneladas de resíduos acumulados às margens do Guaíba, em Porto Alegre, após os temporais do mês passado. Entre os resíduos estão troncos, galhos e outros entulhos trazidos pelo fluxo da água. Eles foram retirados ao longo de toda a extensão da orla, desde o Centro Histórico até o Lami. A operação de limpeza custou R$ 350 mil reais e mobilizou cerca de 100 garis. 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Da redação, Caroline Garski.
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0: 4:11, 18 graus a temperatura. Música que marcou bastante essa aí do Dalto. É muito estranho, cuida bem de mim. Porque além de eu gostar muito, cantei muito essa música, eu tava comentando com o Murica, foi a segunda vez que eu toquei essa música, né, numa rádio interna, que eu pude escolher a música. E isso me chamou bastante, me marcou bastante. Ficou marcado no meu coraçãozinho, né, esse início de carreira. Então, sempre que eu escuto o Dalto, eu volto no tempo. E hoje nós estamos aqui acompanhando na nossa trilha sonora. Nem combinei com o Murica, ele mesmo está fazendo esse link aí, né, dentro de um processo de que conhece música na nossa década, não só na década, mas do período. As músicas têm toda essa ligação do período do nosso pop rock. Agora 4:12, ou música popular brasileira, como você queira também. Temperatura 18 graus, vamos com informações da previsão do tempo. Mande mensagem, pessoal, já vou ler aqui pelo 996995218. Mas hoje, substituindo o Cleocum, é isso aí que está de férias. A Maria Fernanda Freire tem informações para você ligado aqui na Gaúcha.
1: Nessa quarta-feira, o bloqueio atmosférico que atua sobre o Rio Grande do Sul perde influência e permite avanço de uma nova frente fria. Com isso, as temperaturas baixam na maior parte do estado. Esse friozinho vem acompanhado de instabilidade. Ao longo do dia, pancadas de chuva isolada ganham força, principalmente entre o oeste e a campanha. Na zona sul do estado, na região metropolitana de Porto Alegre, na Serra e na Costa Doce, a chuva ocorre de forma um pouco mais isolada. Em Porto Alegre, a temperatura máxima é de 19 graus e a mínima de 15. Em Santa Rosa, mínima de 16 graus e máxima de 27. Em Uruguaiana, um pouco mais frio e mínima de 13 graus com máxima de 18. Em Passo Fundo, a mínima deve ficar em 14 graus e a máxima em 22.
0: 4:14, a temperatura marcando então 18 graus nesse momento. Quem está chegando conosco aqui na nossa programação, trazendo informações, direto de Santa Maria, Amanda Boeira. Novo sistema de pagamento de passagens para transporte coletivo em Santa Maria oferece compras por Pix. Vamos acompanhar.
2: Já está em funcionamento em Santa Maria um aplicativo do consórcio Sim, que oferece uma nova opção para o pagamento da passagem do transporte coletivo na cidade. Pela plataforma, disponível para celular tanto no sistema iOS quanto no Android, o usuário pode comprar o ticket de forma digital. Na tela aparecem as linhas. Depois de escolher a opção desejada, é preciso pagar o valor equivalente à tarifa do cartão cidadão, que é de R$ 6,75, via Pix. Depois de escolher a opção desejada, é preciso pagar o valor equivalente à tarifa do cartão cidadão, que é de R$ 6,65, via Pix. Em dinheiro, hoje, a passagem custa R$ 7,25. O ticket fica disponível na hora e é válido por 30 dias. Para usar, porém, é preciso fazer a emissão, clicando no botão Emitir Ticket. A partir disso, é gerado um QR Code que pode ser usado por até uma hora. Se esse prazo for ultrapassado, o usuário pode solicitar uma nova emissão. Nesse caso, o novo código vai ser disponibilizado em até 48 horas. Na hora do embarque, o QR Code exibido na tela do celular deve ser aproximado de um leitor, instalado abaixo do leitor de cartões. Apesar do usuário ter que inserir a linha, no momento da compra, o ticket pode ser usado para qualquer viagem. Outra funcionalidade do aplicativo é que a conexão com o cartão cidadão e o cartão de estudante vai acontecer. Assim, também é possível fazer as recargas. Tudo via Pix. Para vincular o cartão, é preciso primeiro entrar em contato com a ATU e solicitar um código, que deve ser inserido na plataforma. Depois disso, todas as recargas podem ser feitas por ali. Ainda assim, nessa modalidade, segue sendo necessário o cartão na hora do pagamento na roleta. Segundo a ATU, os cartões emitidos nesses últimos dias já vêm com esse código impresso. É uma sequência de 9 a 10 dígitos. Nesses casos, portanto, não é preciso fazer a solicitação. Essa medida entra em funcionamento menos de 2 semanas antes do decreto que vai retirar a obrigatoriedade da atuação de cobradores no transporte coletivo de Santa Maria. O documento foi assinado pelo prefeito Rodrigo Décimo no fim do mês passado e começa a valer em 1º de setembro. A partir dessa data, caberá a cada empresa decidir se retira os cobradores de toda a frota ou apenas de linhas específicas. De Santa Maria, Amanda Boeira.
0: Muito obrigado, Amanda. Agora 4:16. A Polícia Civil deve ouvir hoje a mãe da menina de 4 anos que chegou sem vida a uma UPA de Porto Alegre ontem, perdão, na segunda-feira. A repórter Isadora Garcia explica o que se sabe até o momento.
3: Bom dia, Drago e ouvintes. O depoimento estava previsto para essa terça-feira, mas foi adiado para quarta a pedido da mãe, que passou a madrugada e amanhã envolvida nos atos fúnebres da menina de 4 anos, identificada como Samile Valentina Borba Ramiro. A polícia também aguarda laudos da perícia para esclarecer a origem das lesões na criança, que chegou sem vida à UPA Bom Jesus, na zona leste de Porto Alegre, na madrugada de segunda-feira. Segundo a delegada Alice Fernandes, foi solicitada prioridade na elaboração desses laudos, mas não há um prazo para entrega. Sem o documento, a polícia afirma que ainda não é possível saber se os ferimentos na cabeça, pernas e glúteos da menina têm relação com a morte dela. A investigação também apura o histórico de proteção a Samile. O Conselho Tutelar nega falhas na rede. O órgão acompanha a família desde abril do ano passado. Na época, o Conselho assinou um termo determinando que Samile e a irmã fossem morar com os avós. Em setembro, um acordo na Justiça deu a guarda unilateral de Samile para a mãe dela. Já em julho de 2026, a tia de Samile procurou o Conselho Tutelar, dizendo que a sobrinha já estava morando com ela, alegando que a mãe passava por problemas com drogas e outras questões pessoais. O Conselho Tutelar assinou um novo termo de responsabilidade, atestando que a menina estava sob os cuidados da tia. Na madrugada de segunda-feira, Samile foi levada à UPA por uma tia e pelo companheiro dela, com ajuda de vizinhos. Conforme a delegada Alice Fernandes, eles disseram que a menina havia sofrido uma convulsão e que os ferimentos seriam resultado de uma queda. Ainda segundo a delegada, os depoimentos obtidos até agora afirmam que não viram indicativo anterior de maus tratos a Samile. No momento, a Polícia Civil investiga o caso como suspeita de maus tratos seguida de morte e não aponta suspeitos.
0: Obrigado, Isadora. 4:19. Você pode rever também, né, a entrevista do conselheiro tutelar desse caso que a Rádio Gaúcha, né, realizou ontem aqui no nosso site GZH. Tem todas as informações e você acompanha esse caso desde o início e todo o seu desenrolar também ali em GZH. Um abraço, Kiane Sutelo, que está aí na preparação do Gaúcha hoje. Beijo para ti, Kiane. 4:19, vamos à nossa central de jornada, Kiane, que é uma produtora. Eu vi iniciar aqui o início, né? E tem realizado grandes feitos, né? Conseguido aí entrevistas que às vezes não são fáceis, tá, pessoal? São marcações difíceis, né? Tem que insistir, leva às vezes dias, semanas, dependendo do assunto, né? Às vezes se consegue com mais rapidez, porque a ideia sempre não é apenas dar, né, fazer sensacionalismo, mas é dar real visibilidade e também urgência daquilo que está acontecendo. Então a Rádio Gaúcha trabalha muito com aquilo que acontece no seu dia a dia, na sua vida, na vida da sociedade onde você está inserido. Esse é o nosso trabalho, né? Fazer julgamento, mas e dar subsídio, né, de informações, né, fidedignas, na verdade, que sejam checadas para que você tenha confiabilidade daquela informação que está acontecendo, tanto no ar, quanto também no canal do YouTube, né, da Rádio Gaúcha, e também no nosso Instagram. E GZH também, com certeza, trabalhamos em conjunto. Vamos à nossa central de jornalismo, vamos atualizar você que está ligando o rádio agora, para ir acompanhando todo o nosso trabalho também de ronda nesta madrugada, fechamento da noite de ontem, a Caroline Garski. Caroline, seja bem-vinda, bom dia.
4: Bom dia, Drago. Bom dia a todos os nossos ouvintes. Tudo certo por aí?
0: Tudo certo. Só me diga sim ou não. Acertei teu sobrenome?
4: Acertou, acertou.
0: Show de bola, show de bola. Não, às vezes acontece, a gente vai... Hoje eu já chamei a Maria de Caroline, fiz um rolo aqui, né? Aqui na hora da previsão do tempo, mas acertei teu sobrenome aí. Caroline, fechamento de ontem, esta madrugada, eu sei que eu comecei com gosto também falando aí, que perdemos duas atrizes de grande monta, né, que fizeram parte principalmente, né, assim, digamos que todos fizeram parte, mas aquela, a parte mais presença, assim, né, que estavam muito atuantes. Para quem tem um pouco mais de idade, no meu caso, que acompanhei muito, né, essas duas atrizes, né, tanto a Glória quanto a Laura também, depois reduziram um pouco até pelas suas idades, mas estavam atuando até há pouco tempo, não deixaram de trabalhar nas novelas e teatro também, e chamou atenção justamente dentro do processo, né, da semana no cinema de Gramado, perder essas duas atrizes que marcaram a vida dos brasileiros, Caroline.
4: É verdade, Drago. Ontem a gente foi surpreendido, né? Durante a madrugada, com a notícia da Laura Cardoso, o falecimento dela. Noticiamos aqui na Rádio Gaúcha, né? Logo que ficamos sabendo. E durante a tarde, aí, para surpresa, mais uma grande atriz, né? Se vai também as duas contemporâneas, assim, né? E até eu tava comentando com o Gossen, o colega, que é difícil até dizer qual que tinha mais trabalhos, assim, né? Ou, claro que sem querer comparar, mas qual que era mais conhecida, porque as duas é realmente, assim, do mesmo patamar de qualidade, de atuações, de participações em grandes novelas. Realmente, assim, duas perdas muito grandes, né? Mas, claro, duas pessoas já com mais de 90 anos e que a gente sabe, assim, a gente fica triste, né? Lembrando dos trabalhos delas, mas a gente sabe, assim, que viveram e viveram muito bem, né? Acho que deixaram um legado, assim, muito grande e acho que essa é a grande função da vida, né?
0: Tu tem razão, assim, tiveram vidas longevas, né? E trabalhando e atuando, isso sendo aí um exemplo, com certeza. Claro, como qualquer ser humano, né? Tem suas falhas também, mas foram mulheres que marcaram a sua época em toda a sua extensão de idade. Falando em Ronda, desde ontem, vamos aí trazer um resgate, né, da terça-feira e a madrugada desta quarta-feira. Fique à vontade.
4: Drago, a madrugada está tranquila por enquanto, não temos maiores registros assim de ocorrências no trânsito, na segurança pública. Realmente é uma madrugada tranquila em comparação com as outras que nós tivemos, né, nos últimos dias. O que nós temos é uma última informação que chegou da Polícia Rodoviária Federal, que um acidente, né, que causou duas mortes. Essa colisão foi entre um carro e um caminhão, que aconteceu no início da noite da terça-feira, né, no quilômetro 90 na BR-468, em Bom Progresso, noroeste do estado. Foi por volta das 6 da tarde esse acidente, mas claro, até a Polícia Rodoviária Federal compilar todos os dados, aí a informação acaba chegando um pouco depois. E essas informações foram repassadas aqui para a nossa reportagem, né? Esse acidente envolveu então um automóvel Uno, emplacado em Campo Novo, e um caminhão de 3 de maio. O condutor do Uno, de 39 anos, e o passageiro, de 52 anos, não resistiram aos ferimentos. Já o condutor do caminhão, um homem de 45 anos, não se feriu. Ele realizou o teste do bafômetro, que deu negativo. E na área da segurança pública, um desdobramento do caso da morte, né, da adolescente Alice Nitz, que foi morta a facadas em Encantado. O suspeito de ser o autor do crime foi preso preventivamente na noite de terça-feira. O investigado, que tem 40 anos, é o ex-companheiro da mãe da vítima, com quem se relacionou por 13 anos. Segundo a Brigada Militar, o homem foi localizado na casa onde o crime aconteceu, no bairro Jardim do Trabalhador, na estrada São José, no município de Encantado, no Vale do Taquari. E ainda na área de segurança pública, também uma última informação apurada pela reportagem aqui de ZH, Rádio Gaúcha. Um homem de 39 anos foi preso preventivamente também nessa terça por suspeita de estuprar a filha, de 15 anos. A prisão ocorreu no bairro Harmonia, em Canoas, na região metropolitana. A investigação apurou que a filha morava com a mãe, no noroeste do estado, mas passou a morar com o pai em Canoas, a convite dele. Durante esse período, ela teria sido vítima de abuso sexual por quase um ano. De acordo com a polícia, ele também é suspeito de praticar abusos contra a então enteada, quando ela tinha 12, 13 e 14 e 17 anos. Foram episódios aí separados nessas idades dessa enteada. O nome desse preso não foi divulgado para preservar a identidade das vítimas. O homem estava foragido desde o início de agosto e foi localizado após a equipe da Delegacia de Proteção à Criança e ao Adolescente de Canoas identificar o deslocamento de um veículo registrado no nome de uma terceira pessoa, mas que estava sendo usado por este homem. Agora vamos aos serviços, Drago, para deixar todo
0: mundo
4: lá bem informado. O transporte público de Porto Alegre vai ter passe livre no próximo sábado, data do dia D da Estratégia Nacional de Multivacinação. O objetivo é facilitar o acesso da população aos locais de imunização. A medida está prevista no decreto 23.918, publicado na edição desta terça-feira do Diário Oficial de Porto Alegre, que fixa o dia 22 de agosto, então, como dia de passe livre, e estabelece que os usuários do transporte coletivo por ônibus fiquem isentos do pagamento da tarifa social única nessa data. Então, próximo sábado, passe livre para a população de Porto Alegre. Dois serviços programados pelo DEMAI podem causar falta de água nessa quarta-feira em Porto Alegre. A partir das 9 horas, será feito um corte na rede na esquina das ruas Félix da Cunha e Marquês do Pombal, com impacto aos moradores do bairro Moinhos de Vento. No mesmo horário, a renovação de tubulações na rua Rodrigues Moreira poderá deixar o bairro Sarandi, na Zona Norte, desabastecido. Nesses dois casos, a previsão é que o sistema seja normalizado à noite desta quarta-feira, Drago. E na área da saúde, mais informações sobre os atendimentos das unidades móveis. Dessa vez, as unidades da Secretaria Municipal de Saúde levam atendimento a duas comunidades hoje, quarta-feira. O ônibus colorido estará na rua Dona Malvina, número 195, no bairro Santa Teresa, das 8 às 5 da tarde. Já a unidade móvel itinerante atenderá a comunidade do bairro Humaitá. Das 13 às 16 horas, o ônibus estaciona na Vila Santo André. Estarão então disponíveis vacinas do calendário, consultas, coleta de citopatológico

0: Dias, né? Manchete aí, então, é após chuvarada e estragos no sul, temporais avançam por todo o Rio Grande do Sul. Veja como serão os próximos dias. O Rio Jaguarão, em Jaguarão, já ultrapassou a cota de inundação. Algumas cidades registraram cerca de 150 milímetros de chuva em 24 horas. Essa é, então, a manchete de zero hora nesta quarta-feira. Também destaque a prisão, né, deste suspeito, como eu já havia falado antes, suspeito de assassinar essa adolescente de 14 anos em Encantado. Também trazemos aí como destaque e essa morte, né, de dois homens em um acidente na BR-468 em Bom Progresso também está destacado em zero hora. Claro que a gente continua repercutindo, né, o falecimento das atrizes Glória Menezes e Laura Cardoso. A Glória Menezes, que é natural do Rio Grande do Sul, né?
1: Sim.
0: Natural de Pelotas, então a gente também tem vários depoimentos, né? Sobre essa. Ela morou até os 6 anos de idade, mais ou menos, no Rio Grande do Sul, então é. Não cresceu, né? Não viveu a vida toda aqui, mas temos vários relatos, né? Histórias aí. E até depoimentos dela em vida também, falando sobre esse carinho que ela tinha pelo nosso estado. E o estado dela também, claro. Esses são alguns dos principais destaques de zero hora nesta quarta-feira. E vamos, claro, à notícia do bem para
1: Vamos
0: finalizar.
1: lá.
0: Uma notícia do bem e voltada aos estudantes de jornalismo, Drago. Como todo ano, né? Abriu nessa terça-feira as inscrições para o Primeira Pauta RBS.
1: Opa.
0: Projeto aí já bastante conhecido do Grupo RBS, que seleciona 5 estudantes de jornalismo do estado para participar da imersão aqui nas redações da RBS TV, né, lá do Morro Santa Teresa, e aqui na redação integrada da Gaúcha, GZH, Zero Hora e Diário Gaúcho. Os interessados têm até o dia 30 de setembro para realizar suas inscrições para a edição de 2026 deste projeto. Na inscrição, eles devem enviar um vídeo respondendo à pergunta: por que eu quero participar do projeto jornalístico Primeira Pauta RBS? Os autores dos 15 melhores vídeos passam para a próxima fase. Então, o link da inscrição está nessa matéria completa em GZH, Drago.
1: Sabe que, eu não sei se a Andressa veio pela primeira pauta, aqui ele pode me dizer se veio, mas a Kelly Matos eu sei que veio pela primeira pauta, a Ungaretti também, nossa colega da RBS-TV, primeira pauta. Temos grandes nomes aqui do nosso jornalismo que vieram pela primeira pauta.
0: É verdade. Eu conheço várias pessoas aqui que eu não aconteceu isso, mas eu tenho vários colegas aqui que a gente conhece que vieram por esse projeto. É uma grande escola, né? Um aprendizado muito grande, assim, que ele é uma imersão realmente nesse no jornalismo que os estudantes têm essa oportunidade. E também é uma porta de entrada, né, para atuar no jornalismo, não só aqui no Grupo RBS,
1: Sim.
0: porque, claro, a pessoa pode aprender aqui, mas ir para outros lugares também, né,
1: Com
0: para outras
1: certeza.
0: empresas, enfim. Realmente é uma grande escola, assim. Eu acredito que os estudantes de jornalismo devem aproveitar essa oportunidade, que é realmente muito interessante.
1: Caroline, muito obrigado. Um abraço e até mais.
0: Um abraço, até amanhã, né, Drago?
1: Amanhã, com certeza. Mas qualquer coisa, porta aberta aí,
0: Tamo
1: tá
0: aí,
1: bom?
0: tamo aí. Um
1: Quer dizer,
0: abraço.
1: microfone ligado. Um abraço.
0: Certo, bom dia.
1: Raí Quadros, nosso colega da RBS TV, seja bem-vindo, nosso santanense, bom dia.
2: Oi, Drago, bom dia para você, bom dia a todos os amigos da Rádio Gaúcha. Pois é, sempre orgulhoso da nossa Santana. Olha, Drago, essa madrugada, a gente tem uma madrugada bastante tranquila no trânsito, na segurança pública. A gente tem uma situação de ontem à noite, por volta das 11 da noite, um motociclista que ficou gravemente ferido depois de ser atingido por um carro que fugia de uma blitz aqui em Porto Alegre. Isso aconteceu por volta das 11 da noite na Avenida Eduardo Prado, zona sul da capital. De acordo com a guarda municipal, o motorista desse carro entrou na contramão e aí, quando viu os agentes ali parados para fazer a blitz, ele fugiu, tentou ali se desviar, entrou na contramão e acabou batendo numa moto. Esse motociclista teve ferimentos graves, foi encaminhado para atendimento médico. O motorista do carro fugiu, mas depois foi capturado pelos agentes e aí encaminhado para a delegacia de polícia para responder sobre esse caso, Draco.
1: É. Com certeza, boa coisa não era, né, Raí? Infelizmente.

0: Infelizmente. E aí, mais alguma situação de ronda? Como é que está o tempo também nesta madrugada? Porque algumas regiões já tem começando a mudar o tempo, né?
1: Exatamente. De ronda, no momento, tranquilo aqui em Porto Alegre, região metropolitana. A gente estava circulando aqui pela Avenida Castelo Branco também, na chegada à capital. E por aqui continua aquela escuridão que a gente tem relatado desde ontem, logo na chegada a Porto Alegre, tá? As luminárias não estão funcionando num trecho, quase chegando ali próximo à descida da Mauá. Em relação ao tempo, Drago, a gente tem por volta aí de 17, 18 graus os termômetros de rua nesse momento. Tá uma temperatura agradável, tá? Não tá calor também, não tá frio, tá uma temperatura amena. Hoje tô com uma camisa e uma jaqueta por cima, assim, só pra compor ali. Então, tá uma temperatura bem tranquila. Não choveu em nenhum momento aqui em Porto Alegre. Claro, a gente tem os alertas, principalmente para a região sul do estado, a cidade de Jaguarão, ali na fronteira com o Uruguai também, o Rio Jaguarão em elevação, prefeitura estima que possa chegar aos 6 metros, a cota lá é de 4,5 metros, então situação de alerta lá, o prefeito pedindo que a população continue sempre seguindo os alertas da Defesa Civil por lá.
0: Bom, duas perguntas eu acabei não te fazendo, que é o seguinte, chegou a passar por Teresópolis ali, para aquele trecho ali, tá bloqueado com certeza sentido bairro centro, né? Tem que passar.
1: Ainda não fomos lá, perfeito. Mas a gente vai lá. A gente vai lá daqui a pouquinho. Inclusive, a gente vai atualizar essa situação no Bom Dia Rio Grande, mas a gente vai lá daqui a pouquinho e vai seguir atualizando aqui na Rádio Gaúcha, porque isso causa transtornos desde a madrugada de ontem. A gente já acompanhou aqui na Rádio Gaúcha, desde o momento em que esse vazamento lá começou até durante todo o dia de ontem, né? A situação do desperdício de água, mas o demais já teve por lá, abriu um grande buraco lá para conseguir consertar aquele vazamento d'água. Mas o problema ainda se reflete no trânsito devido a essas obras lá na região. Daqui a pouco a gente vai lá conferir como é que está a situação no momento, Drago.
0: Maravilha. Então, tempo bom por enquanto, porque vai sair de casa, só cuidar aquele trecho lá em Teresópolis, né? Solta que horas, Rei?
1: Oi?
0: Tu solta que horas?
1: Ah, hoje? É. Hoje saímos às 9h30.
0: Ah, beleza. Não, eu digo que tá o tempo bom pra te botar um tênisinho e correr teus 10 quilômetros de manhã antes de dormir, né, tia?
1: Os pés eu não garanto, mas quem sabe.
0: Valeu, Raí. Eu sei que tu tem hora. Um abraço, meu amigo.
1: Um abraço, Drago.
0: 4h36. Eu fico, né, a gente estica o Raí um pouco, mas ele tem hora 1, tem compromisso. Então a gente libera o Raí pra entrar no hora 1, que entra nacionalmente, né, e preparar as reportagens também para o Bom Dia Rio Grande. Raí que volta no Gaúcha hoje, depois com imagens lá no Bom Dia Rio Grande. Agora, nesse momento, 4h37. Devo intervalo, Murica? Intervalo comercial, voltamos em seguida.
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4h33, linda demais, roupa nova, uma das minhas preferidas do Roupa Nova. Esse grande sucesso que a gente traz aqui é uma pedrada no coração. Saudoso Paulinho, que é o principal vocalista desta música, Steve Dio, né? Paulinho faleceu em 2020, né? Paulo César dos Santos, conhecido como Paulinho. É, então, faleceu em 2020, aos 68 anos. Esse nosso carioca, né? Que eu gostava bastante da voz dele, né? Em algumas músicas do Roupa Nova. Agora, 4h43, a temperatura marcando 18 graus. Recado aqui da audiência também lá no meu Instagram. Marcelo Drago, oficial, acabei não lendo os recados do Insta. O pessoal que está com a gente aqui nesta madrugada. Tem até também momento quinta série por lá. Deu uma fechada aqui no meus, nas minhas janelas e acabou fechando o meu Instagram também. Acabei me perdendo aqui nos recados. Mas eu vou ler, responder, senão no ar também. Eu respondo para todo mundo, com certeza. A pessoa que está com a gente. Drago, cafezinho especial hoje aqui, hein? É o João Francisco, ele mesmo. Valeu, João. Bom dia, Drago, também. Pronto para voltar às aulas, momento quinta série. Voltamos ontem já, tá bom? É. As férias estão grandes, hein? Que diz aqui o nosso amigo Amor tacou. Não, foram só 7 dias, tia. Só 7 dias. Aqui, ó, um vídeo desouvinte aqui, ó. Hã? Zona Sul com chuva. Marcelo Vieira. Chuvisqueirinho lá na Zona Sul de Porto Alegre. Diz aqui o nosso ouvinte. Até esqueci de perguntar pro Rei. Ontem tínhamos, como falei, tempo seco, né? Na Zona Norte e muita neblina na Zona Sul ontem à noite, por volta das 10 horas da noite. Esse sonho, uma garrafa de vinho, hein? Meu Deus, que Covid! Muito bom, tio Anderson. Valeu, Anderson! Quem mais está aqui com a gente? Fábio Vogue também. Muita neblina e bom princípio. A informação aqui do nosso ouvinte, um super abraço. Regis Lopes de Tramandaí. Valeu, Regis, Zaca. De Gramado, 17 graus por aqui, muita neblina. Bom dia, Drago, ouvintes, né? Só chove, Pelota, só chove, Drago. É, e o meu conterrâneo Cléo aí, quando chega, saudades dele. Abraços da Nara Vitória de Pelotas. Bom dia, Drago, acordar aí. A tempo de ouvir teu programa, é muito bom. Manda um abraço para o Mário e a Nara lá de Bombinhas, teus fãs diários. Obrigado, Diane de Charqueada. Sobe o som, Mônica. Sobe o som, mas deixa 4h45. Temperatura 18 graus. É o Thiago te incomodando aí? Não é o Thiago? Vai trabalhar, Thiago. Olha só aqui, ó. Pessoal no Instagram aqui também, né? Tem que dar uma canja aqui pra galera no Instagram, né, tchê? Pessoal que tá aqui com a gente, que acorda cedo também, que manda recado, que participa aqui da nossa programação. Aí, ó.

0: é pra você voltar com o Yahoo, que também fez um grande, tinha a mesma pegada, né? Não fez tanto sucesso como Roupa Nova, é claro, mas tinha uma pegada parecida. Lia Dutra, Alexandre Porto, Genal Câmara aqui com a gente no Instagram, tomando um cafezinho, ouvindo Madrugada Gaúcha, bem informado, 19 graus, grande abraço, Drago, obrigado. Aqui o Danny Boy com a gente, mandou aqui sobre novelas, está falando sobre novelas, né? Mais cedo, Gilberto está aqui com a gente também. Dinger, onde a Drago, estou comprando aí meu primeiro carro, sempre tive moto, né? Diz aqui o nosso ouvinte aqui, mas estou feliz aí com a compra desse carro. Valeu, meu amigo, boa sorte para ti. É que a moto é boa, econômica, né? Mas tem os seus perrengues também, né? E é claro que é um pouco mais perigosa, muito mais, mas é ágil, né? É ágil. Mas o carro traz mais segurança, claro, dentro daquele processo, né? Com cuidado, realmente protege mais contra a chuva, tudo, e também é um pouco mais seguro. Mas também tem que ter cuidado igual, porque a gente acompanha quantas pessoas, né, que às vezes não cuidam, abusam e sabe o que acontece. Boa noite, meu amigo Drago. Sobre novelas, nada bate Dancing Days. Ah, essa eu não peguei, tio. Era muito novo. Dancing Days foi em 78, acho, né? E daí eu era recente, eu tinha nasci em 71, para 72, então acabei, não tinha muito interesse em novela nessa época. Claro que eu acompanhei os remakes depois, Dancing Days, né? A gente fez tanto sucesso, né? Água Viva em 80, um abraço, Lucas Oliveira, valeu, Lucas. Aqui no Insta, o Noeli Primaor também, um abraço, Noeli. 18 graus também aqui por Bento Gonçalves. Baita programa, Drago. Um abraço, valeu, que pareceu o Highlander naquele vídeo que eu tô, né? Soprando assim, né? O bafo do frio, né, tia? Ali no meu Instagram. Nosso amigo aqui também, que mandou Abel Cristiano Ventes. Lembrando da Top Model, o Vamp, que eu falei mais cedo. Elson Nodari também. Tava escutando o comentário de vocês aí, Drago. Um abraço especial. Tô na sintonia, Elson, muito obrigado. E muito mais recados aqui que chegaram. E pessoas novas também chegando, que eu vou ler depois na sequência, tá bom? Agora, 4h48, destaque da nossa reportagem. Falando em tempo, eu vou chamar agora a Kathleen Moreira, porque pesquisador do Centro Nacional de Monitoramento e Alertas de Desastres Naturais diz que El Niño terá pico no verão, mas impacto de chuvas no sul do país ainda será na primavera. Kathleen Moreira.
1: As chuvas intensas causadas pelo El Niño serão mais fortes no sul do país na primavera, apesar de o pico do fenômeno climático ser esperado para o verão, que é entre dezembro e janeiro. A projeção é do climatologista e coordenador de pesquisa do Centro Nacional de Monitoramento e Alertas de Desastres Naturais, CEMADEM, José Marengo. O pesquisador explicou que o norte e o nordeste brasileiro serão mais impactados pela chuva no pico. Já as temperaturas mais elevadas serão sentidas em todo o país, inclusive no Rio Grande do Sul, com um verão mais quente no próximo ano. Comparando com anos anteriores, o especialista aponta que a região sul é a primeira a experimentar os reflexos já na primavera, mas acontece que alguns episódios de chuva observados em julho desse ano já mostram sinais do El Niño. O climatologista esclareceu que o aquecimento do Oceano Pacífico Tropical já começou e deve se dissipar lá em maio do ano que vem. Marengo mencionou que as mudanças bruscas de calor e frio que já estamos sentindo neste ano fazem parte de uma transição que está acontecendo. Ele ressaltou, no entanto, que sempre chuvas intensas e tornados aconteceram. Eles são fenômenos meteorológicos locais que não necessariamente são consequências diretas do El Niño.
0: 4h50, vamos agora com a nossa agenda cultural.
2: Muito bom dia, Marcelo Drago.
3: Nós estamos chegando com a nossa agenda cultural.

Alô, ouvintes da Rádio Gaúcha, aqui é a Mônica Salmazo. Muito feliz passando aqui para avisar todos vocês que no dia 23 de agosto, às 19 horas, eu vou estar no Teatro do Bourbon Country fazendo um show que ainda vai estar quentinho de estreia, do trabalho novo chamado Senhora das Canções. É um timaço de músicos que vai estar no palco comigo: Luciana Rabelo, Maurício Carrilho, Paulo Aragão, Aquiles Moraes, Marcos Tadeu, Magno Júlio, Teco Cardoso e Nailor Proveta. A gente fez uma homenagem que nasceu como uma homenagem a Elisete Cardoso e que se amplia para outros repertórios. A gente se vê lá, 23 de agosto, Teatro do Bourbon Country, às 19 horas. Beijão, até lá!

0: ligeira.
1: A dupla sertaneja Vitor e Léo retorna a Porto Alegre com a sua turnê chamada Essência. Eles sobem ao palco do Araújo Viana no dia 21 de agosto para revisitar os principais momentos da sua trajetória, executando canções que marcaram diferentes gerações e que consolidaram os irmãos entre os maiores do gênero.
0: Não sei dizer o que mudou, mas nada está aí.
1: 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No dia 21 de agosto, 10 da noite, no auditório Araújo Viana, e os ingressos estão disponíveis em ticket360.com.br, a partir de R$ 160.

0: Um dos espetáculos sinfônicos de maior sucesso do nosso país volta a Porto Alegre. Depois de 5 anos, a nova orquestra vai trazer ao Auditório Araújo Viana, no dia 22 de agosto, o show Led Zeppelin Concert, em homenagem à lendária banda inglesa, e emociona fãs de diferentes gerações. Elogiado pela crítica, o projeto revisita a obra de Led Zeppelin por meio de diferentes arranjos concebidos especialmente para esse espetáculo. Dia 22 de agosto, no Araújo Viana, às 9 da noite. Ingressos pelo Simpla, entre R$ 70 e R$ 580.
1: Mais 11, mais um Zé. 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
2: Olá, ouvintes da Rádio Gaúcha. Sou Zé Caradípia e trago um convite para vocês. Dia 26 de agosto, às 20 horas, estarei no Teatro Simões Lopes Neto com músicos especialmente convidados para apresentar meu novo show Mais Um Zé, uma seleção de canções compostas ao longo de 50 anos de carreira musical. Os ingressos já estão à venda no site do Teatro São Pedro. Um grande abraço e até lá!
0: Edição de Vicente Nolasco, falamos eu, Denise Cruz e Jax Machado.

0: 4h56, eu gosto muito de Dona também, porque fez parte da trilha sonora, uma novela que eu curti pra caramba, que foi Rock Santeiro, lá de 1985, o lançamento da música foi em 82, composição original de Sai Guarabira. Vamos à nossa central de jornalismo, Gustavo Gossen. Bom dia, Gossen.
1: Bom dia, Trago. Fechando então a nossa madrugada, a gente teve de grave aquele acidente um pouquinho mais cedo lá com 5 pessoas feridas na RS-122 em Flores da Cunha, uma batida entre um Fox e um Uno. Também houve uma outra colisão frontal aí entre um carro e um caminhão na BR-468 em Bom Progresso. Já não foi de noite, foi ainda no finalzinho da tarde, mas causou bloqueio no trânsito até a noite. Aí 2 vítimas fatais, a gente amplia na sequência no Gaúcha hoje.
0: Valeu, Gosto, obrigado.
1: Abraço, de nada.
0: Antônio Carlos Macedo, valeu, Macedo. Valeu, não.
2: Bom valeu, dia, Macedo. Valeu, Drago. Não. Abraço, tchau, até mais.
0: Bom dia, Macedo.
2: Como é que tá?
0: Misturando galhos com bugalhos, Macedo.
2: É isso aí, brincadeira, tio. Tudo tranque?
0: Tudo tranque, quarta-feira, meio de semana, tentando melhorar aí da voz, aí da garganta, essas coisas, mas faz parte do inverno, Macedo. Altos e baixos, vamos firme, né, tio?
2: E vamos lá, vamos que vamos.
0: Vamos que vamos, com um chazinho vamos embora, né? Com alguns remedinhos, a gente vai tocando sem nenhum problema. Bom, e a gente está acompanhando aqui a previsão do tempo, a princípio, acho que hoje ainda é tempo seco.
2: Não.
0: Não, né?
2: Já vai. Sei lá. Ô, Drago, vamos falar de coisa séria, né?
0: Porque não dá pra. Não, nem
2: você sabe nunca sabe o que é a previsão do tempo, né?
0: Não sabe, né?
2: Não, mas tinha previsão de chuva para hoje, né?
0: Tinha, né?
2: Deixa eu ver aqui.
0: Ah, exatamente, exatamente. Tá certo. Hoje, meu Deus, hoje é quase 100% o que vai chover, né? É, o importante é que a gente fala sempre aqui, né? Tá preparado, leva, como é que é, a terceira peça, o guarda-chuva. Eu quando era guri, não sei se tu, eu detestava usar guarda-chuva, assim, a mãe que obrigava, o pai, né? E a avó, mas eu não gostava de usar guarda-chuva, me molhava, adorava ir tomando banho de chuva do colégio, né?
2: Mas é que tinha banho de chuva e banho de chuva. Pra ir não era legal. Pra voltar, sim.
0: Ia chutando...
2: Chegava em casa, secava, ficava quentinho. Agora, pra ir pra escola pegar chuva era brabo, né?
0: Era complicado. Né? Poucos da gurizada que usava guarda-chuva. Assim. Não levava, né? Botava aqui aquela. A jaquetinha aquela com capuz, mas não adiantava nada. Chegava aqui um pinto molhado no colégio.
2: É verdade.
0: Mas é bom. Naquela época a gente era guri, tudo era festa também. Ia fazendo as nossas assim. E como é que tá a quarta-feira aí, pô? Nós sabe que eu tava vendo a reportagem sobre a questão da pessoa que tá tomando agora, né? Essas canetas para emagrecimento, a procura por proteína, assim, por outro tipo de alimentação, né? Que é mais saudável, né? Para poder suprir para o corpo, né? O que tá sendo, né? Perdido ou gasto, independente, né? É impressionante aí que tá crescendo bastante, você. Eu sei que tu é um adepto dessa. Do grão aí, dos grãos de manhã cedo, né? Para começar o dia, né?
2: Sim. Eu sempre faço uma mistura aqui de granola com aveia e banana e é meu começo de manhã, todos os dias.
0: E é engraçado que a gente não pode não perceber, né? Mas que dá aquela... Ela estufa um pouco, né? Porque a fibra faz isso, né? Estufa e sacia também, né, Marcelão? Acho que é bem interessante.
2: É, mas às 8, quando termina o programa, eu tô louco por um café, viu?
0: É, não sei. Me lembro de ti, quando há muitos anos atrás, quando tinha o seu Gilberto aqui, o pãozinho aquele na chapa, né, Marcelão? Lembra da...
2: Sim, eu fazia sempre o X-Panzé, que era o pão com banana.
0: Né? Isso, barra.
2: Pão com banana, um cacetinho cortado ao meio com a banana dentro, dava uma apertada assim, a banana se espalha, né? E aí era aquilo que eu tomava com café.
0: Mas eu faço até hoje, meu filho. Pai, que estranho, mas, filha, isso pra mim tem sabor de infância, né? De pegar a banana, botar no pão, dar aquela apertada, né? E comer a banana com café. Me lembra da infância, eu fazia muito isso, né? Seria a parte doce do café, sabe? Eu acabava fazendo isso.
2: É, mas eu fazia isso e continuo fazendo sempre que dá, por conta, assim, de ser uma coisa mais saudável do que tu pegar e encher de queijo, encher de principalmente margarina.
0: Embutido, né?
2: Então, aquilo tu garantia. A banana sempre é uma fruta que traz benefícios, né? Um pãozinho e o café, tal, estamos feitos, né? Vamos lá. Eu fazia isso mesmo. Agora, em casa já é diferente, em casa tem outros hábitos, né?
0: É. Meu amigo, tamo junto, logo mais?
2: Tá, e sabe que tem um aluno que tava de férias, tá voltando.
0: Volta hoje?
2: Né?
0: Ah, tá. O pessoal tá perguntando aqui sobre ele.
2: Volta hoje.
0: Que maravilha, que bom, será bem recebido. Então, logo mais, estamos juntos. Um abraço.
2: Valeu, obrigado.
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1: 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Notícia na hora certa, 5 horas, 1 minuto. Dois homens morrem em acidente entre carro e caminhão na BR-468 em Bom Progresso, no noroeste do estado. Suspeito de matar adolescente de 14 anos é preso em Encantado, no Vale do Taquari. Unidade de saúde Conceição será transferida para terreno de escola na zona norte da capital. Céu nublado em Porto Alegre agora faz 18 graus. A quarta-feira tem previsão de chuva no Rio Grande do Sul. As pancadas mais fortes podem ocorrer na metade norte do estado. Na capital, mínima de 15, máxima de 20 graus. 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
1: Movimentação tranquila na capital e também nas rodovias da região metropolitana neste momento.
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1: Moradores de dois bairros da capital podem ficar sem água nesta quarta-feira. No Moinho de Vento, equipes do DEMAI vão realizar um corte na rede de água na esquina das ruas Félix da Cunha e Marquês do Pombal. No Sarandi, serão feitos cortes na rede de água na rua Rodrigues Moreira, como parte das obras de renovação da tubulação do bairro. Os dois serviços iniciam às 9 da manhã e a previsão é de que o abastecimento seja restabelecido gradualmente durante a noite. Uma aposta feita em Porto Alegre é uma das duas que acertaram na Loto Fácil e vai receber R$1.988.000. De acordo com a Caixa Econômica Federal, foi um bolão de 50 cotas, 18 números apostados, e feito em uma lotérica na rua 24 de outubro, no bairro Moinhos de Vento. O outro bilhete acertador foi feito em Arinos, em Minas Gerais. Já a Mega Sena acumulou pela terceira vez consecutiva. As dezenas sorteadas foram 16, 23, 24, 33, 36 e 52. Com 5 acertos, 38 apostadores vão receber R$50 mil cada um. O prêmio principal acumulou para R$50 milhões para o sorteio de amanhã. 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A redação, Gustavo Gossen.
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2: Minutos, temperatura na marca dos 18 graus. Não chove em Porto Alegre, mas o tempo não está firme, não. É bom ficar de olho aí na previsão para as próximas horas. Muito bom dia, muito obrigado pela audiência, muito obrigado pela parceria. Estamos aqui saudando você nesta quarta-feira, dia 19 de agosto. Que seja para todo mundo um ótimo dia, com muita paz, saúde e felicidade. Tiago Bittencourt, cadê você?
3: Tô aqui, Macedo. Tô aqui, pronto para mais um Gaúcha Hoje, nesse amanhecer de temperatura amena. Não tem aquele vento, aquele frio. Hoje até não me arrependi muito, assim, de vir com um casaco mais leve, porque tá bem nublado, mas tá uma temperatura um pouco mais agradável nas ruas de Porto Alegre. O que a gente sabe é isso, tem essa instabilidade, essas nuvens, e aí pode ter chuva no decorrer do dia. Bom dia a ti, bom dia aos ouvintes do Gaúcha Hoje. Estou conectando aqui o nosso WhatsApp para receber a mensagem do ouvinte, saber como é que está o dia, como é que está o amanhecer da quarta-feira. Pode mandar mensagem do trânsito. É o nosso canal de interatividade, o 51 99699-5218. Estou abrindo também o YouTube, o canal da Gaúcha no YouTube. E aí estou fazendo ali, ó, dando like. Pessoal, se inscreve lá, ativa a notificação e participa do chat, ó. O Valmor Tacon tá lá, falando do momento quinta série. Isso aí, voltou a turma completa hoje. Temperatura agradável em Esteio, mandou o Ronaldo. O Rinaldo tá dando bom dia. Quem mais? A Olga Fantinel tá lá, dando bom dia também. Então o pessoal participa também no chat do canal da Gaúcha no YouTube.
2: 5:10, ele está de volta, depois das férias, Monsieur Cléo. Comment passez votre viagem a Paris, hein, Cléo?
4: Tudo bem, graças a Deus. Bom dia, Macedo, bom dia, Thiago, bom dia aos ouvintes.
3: Bonjour.
4: Não adianta, tia, não sai desse jeito.
2: É?
4: É melhor não falar, entendeu?
2: É melhor não falar.
4: É melhor não falar, é melhor fazer. A única coisa que eu peguei, já dizia, pessoal, foi uma coisa de necessidade, Macedo.
2: Qual é?
4: Café.
2: E como é
4: aí
2: que
4: quando
2: é?
4: Quando a minha filha disse que era igual, eu disse pra, né, tia, tô feito, então, né? É só sentar na mesinha, café, o cara atrás, pega o cartão, bota em cima, porque se também tiver moeda, eu tô ferrado, né?
3: Quando ele falou em necessidade, eu pensei que era toalete.
2: Eu também.
4: Não, mas esse tem plaquinha, né, tia? E depois aqui até aparece a França, porque tem vários lugares escritos do mesmo jeito, né, tia? E tem a figurinha ali do homem e mulher, espera que aquilo ali continue igual. Mas, rapaz, é. E aí, não, mas tu não sabe o que é pior, Macedo e Thiago? Aí eu pedi o café, vinha aquela xicrinha pequenininha, entendeu? Uhum. E eu sou acostumado com balde, né?
3: Sim.
4: Puxa vida, eu agora, tia. O que eu vou
2: balde
4: fazer?
2: Balde de café.
4: Aí tomei uns... aquele dia eu tomei, acho que uns 3 ou 4 cafés ali, daquele jeito pequenininho, né? Aí cheguei lá na casa da minha filha depois pra tomar um café maior. Aí eu digo, aí, Carolina, como é que eu quero um café daquela xícara? Todo mundo tomando café na xícara grande ou na pequenininha, que droga. Aí é tal do café a longe.
3: Ah!
2: Café a longe.
4: Me fiz na vida, né, tia? Uh-huh. Aí já sentava café a longe, o cara trazia. E depois, pra fazer o segundo, era só fazer um sinal demais, né? Mais uma vez, Pronto, era barbada, né?
2: Só apontar pra xícara, né?
4: Só apontar. E depois, e pra pagar, era só tirar o cartão, né? Passar ali, pronto. Mas é caro o café lá, em real, hein? Meu Deus.
2: Assim, ah, sim,
4: parece
2: sim,
4: café
2: sim.
4: De aeroporto.
2: Não, não, é caro. Mas tá tudo
4: aí
2: bem.
4: Tá, né? Mas é. Não. Não podia pedir água, eu não dava. Aí uma. O que me chamou a atenção, o que eu fui querer? Eu queria suco de abacaxi. E aquelas garrafinhas, né? E aí, como é que eu peço? Puta, não tinha como, caramba. Aí liguei pra Carolina, né? Mas Aú de ananás, eu digo, mas não é ananás, é abacaxi. Não, aqui é ananás. É ananás. Ah, meu Deus do céu, nem abacaxi os caras conhecem, mas eu... É só ananás. Eu digo, ah, meu Deus, aí é, vai bravo, mas fazer o quê?
2: Tá,
4: um pãozinho
2: mas...
4: meio duro, né, tia? E no meio eu tô exagerando. Porque a gente fica aqui acostumado com esses nossos pães que são mais macios, né? Eu estranhei muito o pão deles lá. Duro.
2: É
4: redondinho.
2: Mesmo? E... Tá, mas e um. Não pediu um. Como é que se chama aí?
3: Croissant.
2: Não, a baguete.
3: Ah, baguete?
4: Não, mas é essa baguete que é
2: dura?
4: Sempre dura ali na volta onde eu via.
2: Bom.
4: Ela mas o. Dura. E o esse... eu não posso. Botar muito a cara no outro com a do açúcar, né?
2: Ah, sim. Mas não, aí, mas o...
4: Era um assim e pronto, né?
2: E não, o essencial foi... O essencial da viagem foi um sucesso. Conheceu a netinha.
4: Ah, conhecer a neta. Fazia tempo que eu não via. Eu conheci o genro também. Não.
3: Tudo certo.
4: Eu disse, ah, mas tu não viu isso, tu não foi lá de... Tchê, eu não fui a Paris pra ver monumentos. Só que tivesse eu comprava um cartão postal. Pronto. Eu fui lá pra ver minha filha e minha neta, e meu genro. Pronto, vi. Cumprido o papel, né?
2: Tá, mas e o genro, qual é a nota?
4: Rapaz, pra ele aturar minha filha até tá bom. Eu ia dar uma coisa pra ele, né, pra falar, mas não dá pra dizer pra ele que a fruta nunca cai longe do pé. Então, se a mãe dela já é complicada, ela vai ser complicada também, mas enfim, a próxima vez que eu aprender e ela não tiver que estar no meio, eu posso falar, né, Marcelo?
2: Ah, a dona Luísa que leva a culpa, ô Tiago. Complicada,
3: então, né?
2: Que a filha ficou. Ó, a dona Luísa, mano.
4: Mas alguém tem que levar a culpa, Marcelo.
2: Uma santa chove, alma, dona Luísa.
4: Quando dá problema, é a culpa da Luísa.
2: É, o complicado é outro na família, né? Dona Luísa. Calma, educada. Puxa.
4: Mas já pra ele dando as ideias, assim, como é que é o caminho da roça.
2: Mas, Cléo, fundamentalmente a gente está satisfeito com o teu retorno, os ouvintes também.
4: Obrigado.
2: Bem-vindo.
4: Obrigado.
2: Bom, 5h15 agora. Vamos lá para as notícias, para as informações.
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2: 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Suspeito de assassinar adolescente de 14 anos é preso em Encantado, no Vale do Taquari, Júlia Osório.
6: O homem de 40 anos foi preso preventivamente pela Brigada Militar na noite de ontem. Ele é suspeito de matar a facadas a adolescente Alice Nites, de 14 anos. O crime aconteceu na tarde de segunda-feira. O investigado é ex-companheiro da mãe da vítima, com quem se relacionou por 13 anos. Segundo a Brigada Militar, o homem foi localizado na casa onde o crime aconteceu, no bairro Jardim do Trabalhador, em Encantado. O caso é investigado como feminicídio. No entanto, a Polícia Civil não descarta a possibilidade de um vicaricídio, que é quando uma pessoa próxima é morta com o objetivo de causar sofrimento psicológico a uma mulher. O nome do homem não foi divulgado.
2: Homem é preso suspeito de estuprar a filha e a enteada adolescentes em Canoas. Gustavo Gossen.
7: Homem de 39 anos, preso preventivamente por suspeita de estuprar a filha de 15 anos. A prisão ocorreu no bairro Harmonia. De acordo com a polícia, ele também é suspeito de praticar abusos contra a então enteada quando ela tinha 12, 13 e 17 anos. O nome do preso não foi divulgado para preservar as identidades das vítimas. Ele estava foragido desde o início do mês. A investigação apurou que a filha morava com a mãe no noroeste do estado, mas passou a morar com o pai em Canoas a pedido dele. Agora ela voltou a morar com a mãe.
2: Agora a previsão do tempo para Porto Alegre, Cléo Kuhn.
4: Mas sendo por aqui tem muitas nuvens. A gente até deve ter alguma chuva à tarde, mas, sei lá, olhando assim por cima, tudo que eu vi até agora, não tem chuva forte, mas teremos chuva. Amanhã deve chover mais do que hoje, amanhã é quinta-feira. Então a gente tem um pouco de chuva hoje, mais para tarde e à noite. Tem previsão de um volume um pouco maior de chuva para amanhã, quinta-feira. E o pessoal fica atento que depois vai cair a temperatura. Afinal de contas, situação normal de inverno. Dá uma aquecidinha, vem chuva, dá uma esfriada por mais 3, 4, 5 dias. Depois vai vir chuva de novo. Então o pessoal fica atento. Por enquanto, tem chuva de hoje para amanhã, sem ser uma chuva forte. E de sexta para o final de semana, o tempo fica seco aqui na capital gaúcha. Apenas, é claro, voltando a esfriar um pouco mais.
2: Dois homens morrem em acidente na BR-468 em Bom Progresso, noroeste do estado. Carolina Garski.
8: O acidente foi entre um carro e um caminhão e aconteceu na noite de terça-feira, no quilômetro 90 da BR-468, em Bom Progresso, noroeste do estado. De acordo com a Polícia Rodoviária Federal, o fato envolveu um automóvel Uno emplacado em Campo Novo e um caminhão emplacado em 3 de maio. O condutor do Uno, de 39 anos, e o passageiro, de 52 anos, não resistiram aos ferimentos. Já o condutor do caminhão, um homem de 45 anos, não se feriu. Ele realizou o teste do bafômetro, que deu negativo.
2: 5h18, morre o jornalista e radialista João Garcia, aos 77 anos. Thiago Bittencourt.
3: O jornalista e radialista João Garcia morreu nesta terça-feira, aos 77 anos de idade. Ele havia sido diagnosticado com aterosclerose, doença que compromete a circulação sanguínea, e estava lutando contra os malefícios da doença. Conforme familiares, ele sofreu ainda uma queda nesta terça-feira por conta do estado de fraqueza que enfrentava. O acidente acabou originando um machucado no braço e uma batida na cabeça. João Garcia passou pelos principais veículos de comunicação do Rio Grande do Sul, entre eles as rádios Gaúcha, Sucesso, Difusora, Bandeirantes e Guaíba, além de atuar na televisão. Foi também presidente da Associação dos Cronistas Esportivos Gaúchos. Natural de Arroio Grande, João Garcia deixa a esposa Nélia Garcia, as filhas Tayane e Tainã e 3 netos, Lucas, Betânia e Diele. O velório inicia às 9 horas da manhã de hoje no Ângelo Cerimonial e Crematório, no bairro Medianeira, em Porto Alegre. A cerimônia de despedida ocorre às 4h30 da tarde no mesmo local.
2: 5h20. Velório da atriz gaúcha Glória Menezes será reservado à família Maria Regina Eichenberg.
9: A atriz Glória Menezes, que morreu aos 91 anos, deixa uma trajetória marcada por trabalhos na televisão, no teatro e no cinema. A cerimônia de despedida será reservada para a família e não teve detalhes divulgados. Segundo a assessoria de imprensa da artista, a morte aconteceu ontem em casa, no Rio de Janeiro, por causas naturais. Glória nasceu em Pelotas, no sul do estado, em 1934. Ela foi casada por quase 6 décadas com o também ator Tarcísio Meira, que morreu em 2021. A carreira de Glória Menezes foi marcada por atuação em mais de 40 novelas, como Irmãos Coragem e Rainha da Sucata, além do filme O Pagador de Promessas.
2: Lula decreta luto oficial no país em função da morte de Glória Menezes e Laura Cardoso. Kiane Sutelo.
10: O luto oficial decretado pelo presidente da República é uma manifestação de pesar do poder público. No período, podem ser adotados símbolos e protocolos oficiais, como o hasteamento da bandeira nacional a meio mastro. A data não é considerada feriado. Pelotas, município gaúcho, natal de Glória Menezes, também decretou luto oficial de 3 dias. A atriz ganhou homenagens no Festival de Cinema de Gramado, assim como Laura Cardoso, que também morreu ontem. A lembrança às duas artistas aconteceu no Palácio dos Festivais, destacando a trajetória e a contribuição delas para as artes brasileiras.
2: Polícia investiga caso de corpo de mulher encontrado na zona leste de Porto Alegre. Isadora Garcia.
11: O corpo era de uma mulher de 57 anos e estava em uma área de mata, no bairro Morro Santana, na capital. Segundo a Brigada Militar, o corpo tinha sido encontrado por familiares da vítima e apresentava ferimentos. A equipe foi acionada por volta das 8 horas da noite de segunda-feira. A reportagem, a Polícia Civil informou que o caso está sob investigação. Embora a vítima seja mulher, ainda não há confirmação de que se trata de feminicídio. A polícia ressalta que o caso está sob sigilo para a preservação dos familiares e para evitar prejuízo aos procedimentos.
2: 5h22, Creucon traz agora a previsão do tempo para o interior do estado.
4: Pois é, mas do interior gaúcho tem tempo instável também, assim como, digamos assim, capital e região. A gente tem pancadas de chuva, principalmente atuando na fronteira com a Argentina. Então aí a gente pega a fronteira oeste, pega toda a região missioneira, vai até o Alto Uruguai. Tudo isso terá um volume maior de chuva nestas áreas do que na parte leste do estado. Porque a gente sabe que a chuva é bem mal distribuída sobre o estado. Então ela tende a concentrar um pouco mais de chuva no oeste e no norte do estado. Enquanto que na metade sul, aqui pelo leste, centro e nordeste, não tem tanta chuva. Bem, não tem tanta chuva, mas tem chuva para todo mundo. Não dá para descartar algum temporal? Não dá, porque pode levantar uma nuvem cumulonimbus aqui e ali e produzir alguma chuva mais intensa. Mas, pelo menos, por enquanto, não está assim no cardápio de todos os simuladores. Mas que a gente vai ter chuva, vai ter um pouco de trovoada, que é normal, que o Rio Grande do Sul tem muita trovoada, o Rio Grande do Sul tem um pouco de vento, aí a velocidade varia, mas a gente tem que ficar atento a isso. Tem chuva com trovoada e um pouco de vento, isto vale para esta quarta e vale também para amanhã aqui no estado. Melhora na sexta, quando entra um pouco mais de ar frio e seco, e empurra essa umidade para fora. Final de semana, com o tempo seco e frio pelo estado, então o pessoal que está se preparando para o final de semana, teremos temperaturas máximas em torno de 15 graus, um pouquinho mais, um pouquinho menos, e um tempo bastante seco sobre o estado do Rio Grande do Sul, Marcelo.
2: No futebol, Juventude vence fora de casa na Série B e times brasileiros se classificam na Libertadores e Sul-Americana. Lucas Arruda.
12: A terça-feira teve destaque para a grande vitória do Juventude na Série B do Campeonato Brasileiro. Fora de casa, pela 23ª rodada, venceu Goiás por 1-0 com o gol de Fábio Lima nos instantes finais do jogo. A equipe gaúcha chegou a 42 pontos, vice-líder da competição, e não perde esta posição na rodada. O Juventude, nos últimos 11 jogos da Série B, não sofreu gol em 10 oportunidades. A terça-feira também de destaque para a classificação dos brasileiros nas competições da Conmebol. Na Sul-Americana, o São Paulo fez 3-1 no Bolívar e avançou. Na Libertadores, o Fluminense ficou no empate por 1-1 com o Independiente Rivadavia e avançou nos pênaltis por 5-4. Nesta noite, o principal destaque para o confronto dos brasileiros. No estádio Maracanã, tem Flamengo contra o Cruzeiro às 9h30 da noite.
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Hoje a nossa trilha sonora vai relembrar novelas e personagens de Glória Menezes. Em 1973, com essa música aí de tema, música do Tim Thomas, ela participou da novela Cavalo de Aço, onde interpretou a Miranda, fazendeira corajosa e de gênio forte que defendia suas terras. Ela dividia a trama com o Rodrigo, que era interpretado por seu marido na vida real, o falecido Tarcísio Meira.

0: Why Can't You Live Together? Tim Thomas.
1: De que ano a novela Cavalo de Aço, Macedo?
0: 1973.
1: Foi um dos primeiros trabalhos da Glória Menezes, né, Macedo? Se eu não me engano.
0: Não.
1: Um dos primeiros.
0: Não, ela começou em 1959, Thiago.
1: Ah, tá. Eu fiz a lista ontem e aí começou o... É que não fizeram todas as novelas a lista que eu peguei, né?
0: Então ela já começou alguns, com... Claro, ela tem participação em inúmeras novelas, então pra pegar todas ia ficar mesmo complicado.
1: É. Não, eu tava vendo o que que eu tinha pego do Cavalo de Aço. Tinha outra música também.
0: Tinha aquela música do Christian.
1: Ah, isso aí. Isso aí, que era do Christian Ralph. Na verdade, na época ele era só Christian.
0: Só Christian,
1: e
0: né?
1: Cantava em inglês.
0: Don't Say Goodbye.
1: Isso, era isso que eu tava tentando me lembrar. Por que que eu tinha feito essa referência do Cavalo de Aço.
0: É. E essa música aí, Why Can't You Live Together, geração mais contemporânea, ouviu na forma de sample numa música do Drake de 2015 chamada Hotline Bling.
1: Aham.

0: Lembra? You used to call me on my cell phone.
1: Isso, essa aí. Essa aí, exatamente.
0: É isso aí.
2: Eu pensando que era só o Leandro que cantava.
0: Não, nenhum canta. Nenhum. Mas o que me chamou a atenção também, né, Vacedo? Eu tava vendo naquele site do Memória Globo, é muito legal, como a Glória Menezes, nas novelas, contracenava com o Tarcísio Meira, né?
1: Ah, sim, era uma dupla famosa.
0: Fizeram
1: sim.
0: Muitos papéis de casais também, né, na novela, né?
1: Sim, foi um dos pares românticos mais famosos da TV brasileira, né?
0: É.
1: Assim como
2: mais
1: certo
2: longevos
1: momento...
2: também, né, Vacedo?
1: Oi?
2: E mais longevos também, né?
1: Também, exatamente. Em certo momento também era um par romântico, assim, conhecido na TV, Francisco Oco e Regina Duarte, embora esses não tivessem relação de casamento, né? Era só na novela mesmo,
2: isso,
1: só na
2: arte. Os papéis aí que interpretava.
1: Isso aí.
0: Aqui, ó, sabia, ó. Aqui, ó, Cavalo de Aço, dividiu com o Tarcísio Meira. Torre de Babel, também dividiu com o Tarcísio Meira. Beijo do Vampiro, Páginas da Vida, A Favorita, várias novelas em que
1: ele interpretava
0: o casal.
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1: Só pra dizer, viu, Macedo, que já tem chuva, tá? Então quem ainda tá na dúvida, olha, eu levaria um guarda-chuva, uma proteção, porque, ó, na aberta dos morros, na Zona Sul, começando a chover, tá 18 graus a temperatura, mandou a Ana Paula Centeno. Onde mais? Garoando na Zona Sul, e Serração, é o Oscar, motorista da Sudeste, tem muito relato de Serração e caindo uns pingos de chuva em Nova Petrópolis, mandou o Carlos. Muita serração também em Viamão, é a Luciane Marquísio. Chuva bem fina aqui na Protásio Alves com a Saturnino de Brito, é o Eduardo, do táxi 4714. São os primeiros relatos dessa chuva fraca, um pouco de instabilidade nesse amanhecer de quarta-feira.
0: Agora 5:30, vamos com Raí Quadros. Bom dia!
2: Oi, Macedo, bom dia para você, bom dia aos amigos da Rádio Gaúcha. Nossa equipe de olho nessa madrugada, uma madrugada bastante tranquila aqui em Porto Alegre, região metropolitana, Macedo, sem nenhuma ocorrência no trânsito atendida pela EPTC nesse momento ou nas rodovias estaduais e federais. Segurança pública também tranquila. O que a gente tem é uma notícia ainda de ontem à noite, um motociclista que ficou gravemente ferido, olha, depois de ser atingido por um carro durante a fuga de uma blitz aqui em Porto Alegre. Isso aconteceu pouco antes das 11 horas da noite de ontem, na Avenida Eduardo Prado, zona sul da capital. De acordo com a guarda municipal, o motorista desse carro entrou na contramão e aí, quando visualizou os agentes da guarda municipal, os agentes da EPTC que faziam essa blitz, esse motorista, ele fugiu, e aí ao tentar fugir acabou entrando na contramão e batendo nesse motociclista, que ficou gravemente ferido, foi encaminhado para atendimento médico no hospital. O motorista desse carro, ele chegou a fugir dali, mas logo em seguida foi capturado pelos agentes e encaminhado para a delegacia de polícia aqui em Porto Alegre, Macedo.
0: É, irresponsabilidade total e absoluta aí nesse caso aí, né? Acidente que só aconteceu por causa disso. Bom, Raí, na área policial, algum fato de destaque, algum fato relevante?
2: No momento não, Macedo. A gente tem uma madrugada tranquila em relação à segurança pública aqui em Porto Alegre, região metropolitana. Tanto com a Brigada Militar, Polícia Civil ou as autoridades de trânsito, não tem nenhuma ocorrência mais grave registrada até o momento. Claro, a gente vai seguir de olho e vai seguir atualizando aqui na Rádio Gaúcha e também logo mais da RBS TV.
0: Certo. Roupa para sair de casa?
2: Hoje eu tô mais leve. Tô com uma jaqueta e apenas uma camisa. Temperatura, ela tá mais agradável hoje, 17, 18 graus nos termômetros de rua de Porto Alegre. É verdade que agora começou a chover. Até vou virar a imagem para quem tá na nossa live. Aí, ó, vai ver. Até não dá para ver tanto aqui, né, o vidro do nosso carro já com alguns pinguinhos, porque são pingos de chuva bem finos mesmo. É uma pequena garoa que começa a cair aqui na zona sul de Porto Alegre, acompanhada de uma neblina, né, uma cerração ainda, que, como os ouvintes já relataram, já atinge vários pontos, principalmente da zona sul de Porto Alegre. A gente está circulando aqui pela capital e logo vai voltar até aquele trecho que a gente acompanhou ontem também aqui no Gaúcha Hoje, da Avenida Teresópolis, né, que passa por obras do DEMAI depois daquele vazamento que interrompeu ali o trecho e dificultou o trânsito por boa parte do dia. A gente vai atualizar as informações de lá logo mais também no Bom Dia Rio Grande, Macedo.
0: Tá certo então, Raí, abraço pra ti e pra tua equipe aí, muito obrigado.
2: Um abraço.
0: Tá aí o Raí Quadros, nosso parceiro da RBS TV, que você poderá assistir a partir das 6 horas no Bom Dia Rio Grande. Vamos lá, mais uma novela com a participação de Glória Menezes. Nessa aqui, Corpo a Corpo, 1984. Ela interpretou Tereza, uma enfermeira que era vilã da narrativa. E essa atuação foi marcante na carreira da Glória, porque ela fez uma vilã, coisa que fugia ao perfil normalmente de mocinha, de atriz, personagem do bem nas novelas. E na trilha sonora, um raro sucesso aqui do filho do John Lennon, o Julian Lennon.

0: voz bem parecida com a do pai, né, Tiago?
1: Lembrou bastante, eu tava ouvindo aqui, lembra mesmo?
0: Too Late for Goodbyes, Julian Lennon. Julian Lennon, para quem não sabe, foi a figura que inspirou a música Hey Jude, do Paul McCartney.
1: Era para ele dormir, né, que cantava.
0: Isso.
1: É. É de 85, né? A novela Corpo a Corpo.
0: Isso, entre 84 e 85. Corpo a Corpo e novela do Gilberto Braga, em que a Glória Menezes, surgindo ao estilo normal, interpretou uma vilã. Vamos à central de jornalismo. Esse não é vilão, esse é amigo das notícias. Gustavo Gossen, bom dia.
2: Bom dia, Macedo. Bom dia a todos os amigos do Gaúcha hoje. Acrescentando na nossa ronda, que já está bem completa até aqui, só acrescento então na RS-122 em Flores da Cunha, na Serra, houve um acidente que resultou em 5 pessoas feridas. Foi por volta das 9 da noite, quilômetro 88, conforme o comando de polícia rodoviária da Brigada Militar. Foi uma colisão, um Focus seguia no sentido Flores da Cunha, Caxias do Sul, não conseguiu fazer uma curva acentuada à direita, invadiu a pista contrária e bateu de frente em um Uno, no Focus. As vítimas são um motorista de 23 anos, um passageiro de 17 e duas passageiras, uma de 19 e outra de 23 anos. E no Uno, o motorista de 38 anos, ele estava sozinho. Essas 5 pessoas foram encaminhadas a um hospital lá de Flores da Cunha, até onde, sabemos, não correm risco de vida. No mais, nenhuma outra situação além dessas que a gente já falou até o momento, Macedo.
0: E pelas redes sociais, gostem?
2: Pelas redes sociais, o nome da cantora Anitta. Ela será a rainha de bateria da Grande Rio, conforme notícia exclusiva do jornal Extra. Na semana passada, falamos que a influenciadora Virgínia havia pedido para sair. Chegou a ser uma das notícias mais lidas, inclusive aqui em GZH. Paola Oliveira não aceitou retornar. Então, conforme o jornal, será Anitta. E, claro, homenagens e lembranças à Glória Menezes, mais uma grande veterana atriz que nos deixou ontem.
0: Na sequência perdemos duas grandes estrelas, né? A Laura Cardoso na segunda-feira e ontem a Glória Menezes. As duas foram homenageadas ontem lá em Gramado, na sessão do Festival de Cinema de Gramado. Agora 5h37, a temperatura está em 18 graus, a gente faz o intervalo, volta em seguidinha com mais Gaúcha Hoje.
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6: Cinco e 41 agora, temperatura na marca dos 18 graus. Vamos em frente, vamos com o destaque da redação, notícia da hora, Gustavo Gossen.
7: E que vem lá de Santa Catarina, o Parque Beto Carreiro World anunciou que vai desativar a montanha-russa mais antiga de lá. A última volta da Star Mountain está marcada para 13 de setembro. Essa montanha-russa foi inaugurada em 1994, já recebeu mais de 33 milhões de visitantes. Muitos dos que estão ouvindo talvez já tenham andado nela. E a outra montanha-russa, mais recente, mais radical, vai ficar 3 meses fechada para reforma.
6: Muito bem, 5h42, manchete do tempo, Cléo Kuhn.
8: Mas cedo a umidade que a gente tem entre hoje e amanhã, um pouco de chuva sobre o estado, geralmente não é chuva forte, mas não dá para descartar que num ponto ou no outro a gente possa ter alguma instabilidade maior, o pessoal fica atento, tem trovoadas, principalmente na metade oeste do estado hoje, principalmente à tarde. Ainda está um pouquinho quente, está muito abafado. Vai cair a temperatura na sexta-feira, quando o tempo vai firmar por 5, 6 dias e depois volta bastante umidade para o estado. Então, pessoal, fica atento, aproveita essa janela de tempo mais seco que a gente tem a partir de sexta-feira aqui no estado, Marcelo.
6: Agora, 5h43, vamos acionar a reportagem. Vamos às ruas com Leandro Rodrigues. Bom dia.
9: Bom dia, Macedo. Bom dia, turma toda. Bem-vindo de volta, Cléo. Time completo do Gaúcha hoje. E eu volto para a Avenida Teresópolis, para o mesmo ponto de 24 horas atrás e no mesmo enquadramento para quem nos acompanha na live da Rádio Gaúcha de 24 horas atrás. Só que hoje mostrando o asfalto tapado, ainda não tem o asfaltamento final, ou seja, o motorista que vem aqui deve prestar atenção, porque onde havia o vazamento 24 horas atrás, onde depois houve a escavação. Claro, ainda tem só a cobertura de terra, tá nivelada na pista, mas tem ondulação. Virou um trechinho de uma mini estrada de chão, esse ponto da Teresópolis, logo depois que passa a Ney Cabral, no sentido sul-norte. Por enquanto, os motoristas dão uma reduzida na velocidade e segue a vida. Agora, eventualmente, quando aumentar o tráfego a das 6 horas em diante, 6:30 para adiante. Eventualmente, os motoristas que aqui dão uma reduzida podem gerar aquele efeito de congestionamento para quem está mais atrás. Então, segue valendo dar uma antecipada no deslocamento, especialmente aquela turma que gosta de sair ali pertinho, pouco antes ou pouco depois das 7 da manhã. Portanto, trabalho concluído, já estamos mostrando, e ontem à noite, pelo menos, a informação era de que nas horas seguintes o abastecimento ia ser normalizado, onde houve falta, bairros Nonoai, Teresópolis, São Caetano também, de acordo com a prefeitura. Esse é o ponto de destaque dessa largada de manhã nesta quarta-feira. Ah, e uma chuva fina, é verdade, que nos obriga a estar com o limpador de para-brisa ligado. Aliás, nossa, não era bom que chovesse por aqui muito. Porque do jeito que está esse asfalto aqui, aliás, que não está, está só a terra tapando, vai virar um barral. Tomara que não venha muito forte para não, pelo menos nesse movimento de pico do sul-norte, não causar algum transtorno por aqui. Fora isso, a gente não tem, na última hora, nenhum relato de acidente, nenhum relato de ocorrência mais séria nas principais vias da capital, também da região metropolitana. O motorista vai pegando, além dessa chuva fina, que a gente olha contra a iluminação pública, parece mais uma névoa do fato que ela é, de como ela é levada pelo vento. Fora isso, nenhum ponto de ou questão de maior atenção agora, Macedo.
6: Valeu, obrigado, Leandro Rodrigues. Mais uma novela de Glória Menezes.

0: de pranto.
1: Deus nos acuda, 1992. Novela do Silvio Abreu, Deus nos acuda, traz a glória como a socialite Bárbara Silveira Buena, conhecida como Baby Bueno. Como uma mulher elegante, ela retorna ao Brasil para ver o Otto, suspeito de assassinar a irmã da personagem. Desse encontro surge uma forte paixão que embala a trama. E o papel rendeu a Glória Menezes o troféu Imprensa de Melhor Atriz de 1992. E na trilha sonora, Gal Costa, Canta Brasil.

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1: 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Agora informações de serviço, Kiane Sutelo, bom dia.
2: Bom dia, Macedo. Bom dia aos ouvintes. Trens da Trensurb circulando normalmente nesta manhã. Intervalo aí aproximado de 12 minutos. E no aeroporto Salgado Filho, atenção para um voo da Azul para Recife, que deve atrasar. Ele estava previsto para 7 horas da manhã e a decolagem deve acontecer somente às 8. Tem também um alerta de serviço, Macedo, para a possibilidade de falta de água nos bairros Moinhos de Vento e Sarandi, em Porto Alegre. Em razão de serviços do DEMAI, pode ocorrer essa falta de água a partir das 9 da manhã de hoje e a previsão de normalização no decorrer da noite.
1: Muito bem, 5h48, destaques do esporte agora. Bom, já falamos aí, o Lucas Arruda trouxe, né? A classificação do Fluminense na Libertadores da América, empate em 1-1 com o Rivadavia lá na Argentina, nos pênaltis brilhou a estrela do veterano, do experiente goleiro Fábio. Ele pegou 2 pênaltis e o Fluminense venceu por 5-4. Ah, mas como 5-4 e ele pegou 2 pênaltis? É que foram 6 cobranças, né?
3: O Fluminense errou primeiro, né?
1: Errou primeiro, e aí depois o Fábio pegou um pênalti, ficou 4-4 nas 5 cobranças normais. Uhum. E aí na sexta o Fluminense converteu e o Fábio fez a defesa de novo. E o Fluminense está garantido.
3: É, ele não errou a primeira cobrança, ele errou primeiro, né? O primeiro a cobrar foi o Thiago Silva, acertou, e depois o Lúcio Acosta erra, né?
1: Isso
3: e aí.
1: Aí
3: na sequência o Rivadavia erra também, e aí vai até acabar os 5. E aí nos alternados o time argentino erra, o Fábio pega, né?
1: E foi uma baita defesa, uhum, né? Uhum. Porque foi uma cobrança alta e a bola, o Fábio está caindo para o canto esquerdo e levanta a mão direita e consegue fazer a defesa. E aí o Fluminense fez a festa classificado. Na Sul-Americana, o São Paulo tinha empatado o primeiro jogo na Bolívia contra o Bolívar. Ontem fez 3-1, se classificou. E na Série B, grande vitória do Juventude. Jogando fora de casa contra o Goiás, adversário tradicional do futebol brasileiro, o Juventude venceu por 1-0 e com o resultado, né, confirmou a condição de segundo colocado na classificação da Série B, mantendo aí vivas as chances de, no ano que vem, retornar à primeira divisão do futebol brasileiro.
3: É, agora está 1 ponto atrás do líder, o Criciúma, e 5 pontos à frente do terceiro colocado, o Vila Nova. Então, bem encaminhado, viu? O Juventude fazendo uma campanha muito boa na Série B, né?
1: É, o que importa é chegar entre os 6 primeiros. Uhum. Mas se chegar em primeiro ou segundo, e o Juventude hoje é o segundo, a classificação para a Série A é direta. Uhum. Né? Depois do terceiro até o sexto, são playoffs, que vão decidir quem sobe. Mas se o Juventude conseguir manter essa posição de vice, pelo menos, ele estará classificado sem necessidade de jogar playoffs.
3: Ainda sobre o jogo do Fluminense, né, Marcelo? O Fluminense que jogou quase todo o segundo tempo com 1 a menos. Isso é muito surpreendente, né? Tava jogando um jogo parelho, aí fica com 1 a menos, o Canóbio é expulso, e aí parece que o time dá uma melhorada e consegue encaixar contra-ataque, faz o gol, e o gol de empate do Rivadavia é no último lance do jogo. Uma bola bate na mão do zagueiro do Fluminense, de pênalti. O Arce, esse centroavante que está sendo pretendido pelo Internacional, é quem empata o jogo. E eu sempre penso, né, um time que toma um gol assim no final e vai para os pênaltis, tem a tendência a ir com a moral um pouco mais baixa, mas não, né? O Fluminense foi lá, não. O Fábio pegou 2 pênaltis e se classificou. E eu estava vendo a tabela do Fluminense, já pegou o Rivadavia, que não é um time de muita tradição. E o próximo adversário é entre Coquimbo Unido e Platense nas quartas de final. Então o Fluminense com um caminho para chegar pelo menos na semifinal, aparentemente fácil, né?
1: É, pelo menos.
4: Qual é o nome do time, Thiago? Desculpa.
3: Coquimbo Unido.
4: Diferente.
3: É.
1: Lá na, na, em Coquimbo eles dizem, vai pegar o Fluminense, nome diferente, hein?
0: É, deve ser igual assim como eu achei diferente, assim, o pessoal deve achar também diferente.
1: Não, é um time do Chile, o Coquimbo. Uhum. Coquimbo Unido é um time do Chile. É uma sociedade anônima do futebol chileno. Agora, 5h52, professor Cleucum está aí, mas e o professor Drago, esse está presente?
4: Presente, bom dia Macedão, Cleo, seja bem-vindo, Thiago Bittencourt também, Thiagão.
3: Bom dia. Bom dia.
4: Sabe que, aqui ó, um bêbado parou na delegacia, né, e ele perguntou, estava no meio da confusão, e falou assim, não, então o que que está fazendo aqui? É que chegou os policiais lá e gritaram cana pra todo mundo. Não perdeu tempo, né, Cleo? Não perdeu tempo, né, tio?
0: Vamos lá,
4: né? É, vamos lá, né, tio?
1: Joãozinho, pergunta a professora. Qual é o momento mais legal na escola que você já viveu? Daí o Joãozinho responde para a professora. Prof, foi no dia em que a senhora não veio mandar a gente embora mais cedo para casa.
4: Ah, bom. Vai lá, Tiagão, tua vez?
3: Não, eu tô. A Aline Melo mandou lá no meu Instagram, né? Mandou duas piadinhas. A gente já fez elas, mas a gente gosta de repetir, sim, né? Uma é, qual... Ó, sabe o que o rato fala quando se queima?
0: Meu Deus do
3: Mickey Mouse. A Aline Melo, ela disse também a conversa do livro de matemática com o livro de história. Sabe o que, que o livro de matemática falou pro livro de história?
1: Estamos cheios de problemas. Não vem com conversa fiada que eu tô cheio de problemas.
3: Isso aí. A Aline Melo mandou, muito obrigado. Ela é lá de Taquara, gosta muito do momento quinta série.
1: Muito bom. O que que mira os pés, mas acerta o nariz, hein, Cleucum?
4: Mira os pés e acerta o nariz?
0: Caramba, muita gente que eu sei atirando, mas
3: não é coisa. Pô, de manhã cedo, Drago. Logo que tu acorda.
4: Mira o nariz?
3: Mira o pé e acerta o nariz.
4: Não sei.
3: Não? Não. Eu também não sei, viu, Marcelo?
1: É o pum.
3: Ah! O
1: é o pum.
4: Ah, tá certo.
0: Ah, meu Deus!
4: Eu fico só aqui, vou ou não vou?
3: O Gerson Merto mandou aqui, ó. Sabe por que o pinheiro não se perde na floresta?
4: Porque tem uma pinha.
3: Isso. Tá bom.
0: Ah, tem a pinha.
3: Muita gente mandando a do também, né? É do rato, o Zé. Tava fumando um cigarro.
4: De novo? De novo. Ah, não, galera. Vamos renovar, vamos trazer novos aí.
3: Qual é que é o nome?
4: É que, o
3: Mickey Mouse.
4: Exatamente. O que que uma sobremesa, essa é nova, ó.
3: Ó.
4: Disse para outra.
3: Uma sobremesa?
4: Isto.
0: Tipo assim. Duas sobremesas conversando.
3: É o sabum para ambrosia, sim.
4: Aí. O que que disse? Essa é nova? Eu sou o seu maior flã.
3: Ah, essa é boa. Essa é boa. Agora eu recebi aqui uma boa também, ó. O que acontece quando o carro do gaúcho fica sem freio? O João Paulo mandou.
0: Bater, né, tio?
3: O que que ele faz?
4: Não sei.
3: Ele bate.
4: Ah, que boa.
0: Me esqueci
3: do tio. É do gaúcho, viu, Cléo? Não é qualquer um.
1: E esse garrotilho aí?
0: Eu me esqueci de juntar as coisas.
1: E esse garrotilho aí, Drago?
4: É, tá brabo o negócio, né, tio? Aqui, ó, o menino vira pro pai e pergunta...
0: Às vezes querosene resolve, mas essa é antigamente, deixa pra lá.
4: Pergunta assim, pai, como alguém sabe que está bêbado? Está vendo aqueles dois homens lá, filho? Tô. Se eu tivesse bêbado, eu veria
0: quatro.
4: Mas, pai, só tem um homem vindo. Já tava no
0: traga. Ilusão de ótica acontece com uma frequência
4: com
0: grande.
4: Com certeza, cara.
1: Ilusão de ótica etílica. É assim, que dois homens...
0: O motivo da ilusão de ótica é outra coisa.
1: Dois homens foram presos como suspeitos de um crime, mas a polícia não sabia quem era o autor, então deixou os dois presos. Uma semana, um deles engordou e foi solto como inocente. Por quê?
3: Pá.
0: Caramba!
4: Não
0: engordou
4: sei.
0: E foi solto?
1: É.
4: Engordou e foi solto.
0: Agora, tô que entende dessas partes de gordice
4: não,
0: aí.
4: Não sei.
0: Não sabe
1: é
0: também?
1: O seguinte, pessoal... É porque o que não mata engorda.
3: Claro! Troféu? Pega o troféu ali.
4: Bom, aqui, ó, o troféu.
3: Essa foi boa.
4: Aqui,
3: essa
4: ó, o médico chama o paciente e diz: tem uma notícia boa e uma ruim. E qual a boa, doutor? Lhe restam apenas 24 horas de vida. Meu Deus! Então qual é que é ruim? Estou tentando falar contigo desde ontem. Foi-se a gata com a cinta, né, tia?
1: E por que o macaco prego não entra na água, Cleucum?
0: Porque afunda, né, Macedo? Prego afunda.
1: Não, macaco prego não entra na água para não enferrujar.
3: Para não enferrujar.
0: Ah, meu Deus, é pior ainda.
4: Nova aqui, ó. O que que o sal disse para a batata?
3: O sal...
4: Aí.
3: É nós nas fritas.
4: Aí, tia. É
3: nóis, nossa, achei que era nova, né? Outra, a Aline mandou outra aqui, ó. Por que o cachorro quente não entra no freezer?
4: Não sei.
3: Porque lá.
0: Porque só vai esfriar, né?
3: Não, não, é que lá só entra cão gelado.
0: Congelado. Sim, agora que eu entendi.
4: Boa, boa.
3: Essa foi com um delay que o Drago demorou pra pegar.
1: Perguntaram pra um gaúcho, uma paixão, chimarrão, medo, ficar sem chimas, vício, tomar chimarrão, uma banda preferida, Os Mateadores.
4: Ah, esse aqui é chimarrutos.
1: Aqui,
4: também, né, tia? Mamãe, você não vai acreditar, hoje eu vi um cachorro com um olho, só com um olho. Esse pobre cachorrinho, filho, era cego? Não, mãe, eu botei um olho, a mão aqui, eu só vi com um olho, ó.
0: Faz sentido.
4: Faz sentido, né? É inocente, né? Quinta série.
1: E por que pessoa com bafão, pessoa com mau hálito, precisa falar bastante?
3: Pra
1: desabafar.
3: O Thiago Costa mandou, ó, o macaco prego. Sabe por que ele também não entra na água, ô Macedo?
4: Por quê?
3: Porque ele tem medo do tubarão martelo também.
1: Também. Qual é a diferença entre uma namorada tímida e uma chata?
0: A diferença é pequena, mas vamos lá.
4: Não sei.
1: A tímida pega na mão, a chata pega no pé.
0: É verdade.
4: Por que que o Dumbo estava triste?
3: Quem?
4: Dumbo.
3: Ah, o Dumbo das orelhas.
4: O elefantão.
0: O elefantinho estava triste? Por que emagreceu?
4: Não, porque disseram que ele era irrelevante.
3: Devolve o troféu para ele, Macedo. É, ganhou, né? Parabéns. Que horror.
4: Para toda a família, né, tchê?
1: Exato. Perguntar não ofende. Se o marisco vem do mar, o Francisco vem da França?
4: Pode ser.
0: Faz sentido, de repente, sim, mas eu não vi muito Francisco lá, mas...
4: Não. Aí é a outra, ele falando em francês, ô Cléo?
0: Fala.
4: Eu falando francês lá, não?
0: Claro que não, rapaz. Eu cheguei falando mesmo que saí, né? Grande, não consigo nem entender, é uma coisa muito esquisita isso, tio.
4: Bom, mas tem que ficar muito tempo lá até pra aprender alguma coisa.
1: E agora não notícia tem na hora certa.
5: 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Notícia na hora certa, no sinal, 6 horas. Motociclista fica ferido ao ser atingido por carro que fugia de blitz na zona sul da capital. Polícia ouve hoje mãe de menina de 4 anos que chegou sem vida à UPA de Porto Alegre. Bolão feito na capital acerta na Loto Fácil e leva quase 2 milhões de reais. Chove fraco em alguns pontos de Porto Alegre e agora faz 18 graus. A quarta-feira tem previsão de chuva no Rio Grande do Sul. As pancadas mais fortes podem ocorrer na metade norte do estado. Na capital, mínima de 15, máxima de 20 graus. 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
6: Não tem restrição na Avenida Teresópolis, no sentido sul-norte, onde ontem ocorria a obra em função de vazamento de rede do Demai. Mas ainda não tem cobertura asfáltica, logo depois da rua Ney Cabral. Importante o motorista ficar atento, porque tem ondulação, em função de só ter a cobertura de terra. Com o trânsito, Leandro Rodrigues.
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5: As atrizes Laura Cardoso e Glória Menezes foram homenageadas no Festival de Cinema de Gramado na noite passada. Antes da sessão do filme Leite em Pó, foi exibido um vídeo em homenagem a Laura, produzido pelo Canal Brasil. Na sequência, o ator Silvio Guindani pediu uma salva de palmas para Glória Menezes. As duas atrizes receberam o troféu Oscarito, principal homenagem do festival. Laura Cardoso foi homenageada em 2023, deixou as mãos na Calçada da Fama de Gramado, e Glória Menezes recebeu o Oscarito em 2005. As duas pioneiras participaram do início da televisão em Um Só Lugar ao Sol, em 1959, e também fizeram parte do elenco de Senhora do Destino, em 2004. Laura morreu na noite de segunda-feira, aos 98 anos, e Glória, na tarde passada, aos 91. Termina hoje o prazo de inscrições para o concurso público do Departamento Municipal de Habitação de Porto Alegre, o DEMAB. Conforme o edital, as vagas são para arquiteto, engenheiro civil, economista e assistente administrativo, além de formação de cadastro reserva. As inscrições devem ser feitas pelo site da Fundatec até às 5 da tarde. A prova está prevista para 18 de outubro. 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Notícia na hora certa, volta na Rede Gaúcha, às 9 horas. Da redação, Gustavo Gossen.
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8: Vamos lá então com a previsão do tempo, mínimas em torno aí de 15 graus durante a madrugada, a máxima poderá ultrapassar os 22 graus, tem uma previsão de chuva para hoje de até 1,3 milímetros. Para amanhã, mínimas de 11, máxima de 21 graus, 9,3 milímetros é a previsão de chuva. E a sexta-feira, mínimas de 7, máxima de 16 graus, 0,5 milímetros é a previsão de chuva, segundo aí a meteorologia.
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4: 6h27.
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7: 17 graus.
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1: Agora são pontualmente 7 horas da manhã, quarta-feira, né? 19 de agosto. 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Estamos somente online, né? Com a Sananduva FM, devido a problemas nos nossos transmissores. Pontualmente 7 horas, então.

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0: Gente, hoje é quarta-feira, dia 19 de agosto de 2026. Eu sou a Suzy Luz e tô chegando com as previsões astrais para esse dia 19 de agosto. Vida longa para quem dá mais um giro em torno do sol. Quem nasce dia 19 de agosto é do signo de Leão, com a personalidade do signo de Virgem. São pessoas que equilibram brilho. Costumam ter muita sorte para ganhar dinheiro em loterias e em jogos. Tem determinação e poder de realização. Tudo de bom para você, Leonino, Leonina, que faz aniversário hoje, 19 de agosto. Áries, Touro e Gêmeos. Oi, Áries, nascidos de 21 de março a 20 de abril. Áries, a lua garante hoje um pique no trabalho, mas cuidado para você não se envolver em fofocas ou discussões. Seu coração vai pedir segurança. Cor para hoje, dourado. Números da sorte, 12, 03 e 57. Touro, nascidos de 21 de abril a 20 de maio. Touro, procure deixar de lado as preocupações e os assuntos polêmicos. Cuide da sua saúde e controle o estresse. O clima pode esquentar na paquera e no amor. Cor para hoje, prata. Números da sorte, 85, 76 e 22. Gêmeos, nascidos de 21 de maio a 20 de junho. Gêmeos, estimule a troca de ideias. Marte deixa você muito firme e convincente nas palavras. Sinal verde para assumir compromisso ou falar em casamento. Cor para hoje, preto. Números da sorte, 77, 14 e 05. Já volto e falo com Câncer, Leão e Virgem. Horóscopo do
1: dia. 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
2: 18 graus.
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1: Agora 25 para as 8, estamos somente online com a Sananduva FM. 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
1: 18 graus.
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Sol tem mais previsões astrais para essa quarta-feira. Câncer, Leão e Virgem. Câncer, nascidos de 21 de junho a 21 de julho. Câncer, hoje, se você tem parcerias com os parentes, o céu recomenda jogo de cintura para você conciliar seus interesses com os dos outros. Ótimo astral para o amor. Cor para hoje verde. Números da sorte 78, 06 e 15. Leão, nascidos de 22 de julho a 22 de agosto. Leão, imprevistos podem mexer com as suas emoções. No trabalho, mostre que você é flexível e sabe se adaptar. Puxe papo. A cor para hoje é o cinza. Números da sorte 73, 47 e 28. Virgem, nascidos de 23 de agosto a 22 de setembro. Virgem, hoje você deve dar continuidade às mudanças. Cuidado com as finanças, viu? Você pode se entusiasmar em um novo romance. Cor para você, marrom. Números da sorte 71, 35 e 76. Eu já volto e falo com Libra, Escorpião e Sagitário em mais um bloco de previsões.

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1: Olha a hora, 8 para as 8.

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3: 8:03.
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Muito bem, estamos online com a cena do BFM. 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
3: 18 graus.
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0: Mais um bloco de previsões astrais por aqui, Libra, Escorpião e Sagitário. Agora eu falo com você, Libra, nascidos de 23 de setembro a 22 de outubro. Ótimo dia para você mudar de casa, se reconciliar com alguém da família. No trabalho, use a sua experiência para brilhar. A intimidade esquenta, cor para hoje bordô, números da sorte 63, 54 e 27. Escorpião, nascidos de 23 de outubro a 21 de novembro. Escorpião, ótimo dia para fazer cursos e se aproximar de colegas experientes. Bom dia também para viajar, se divertir, no romance, valorize os desejos. A cor para hoje é o amarelo, números da sorte 10, 19 e 01. Sagitário, nascidos de 22 de novembro a 21 de dezembro. Sagitário, o céu está favorável para você viajar, fazer passeios. Você pode se alegrar e fazer contatos com gente que mora longe. Boa sintonia no amor. A cor para hoje é o amarelo, números da sorte 92, 83 e 38. Eu já volto e falo com Capricórnio, Aquário e Peixes.
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3: Olha a hora, 8h18.

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0: 9:27.
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Último bloco de previsões astrais nessa quarta-feira. Eu sou a Suzy Luz e é muito bom estar aqui na programação te contando o que os astros revelam, tá? Capricórnio, Aquário e Peixes. Vamos lá, Capricórnio, nascidos de 22 de dezembro a 20 de janeiro, Capricórnio, a Lua incentiva você a lutar pelos seus objetivos. Você pode ter conversas importantes em família. Vai querer conhecer bem o crush antes de investir. Cor para hoje, violeta, números da sorte 03, 39 e 25. Aquário, nascidos de 21 de janeiro a 19 de fevereiro, Aquário, você não vai medir esforços para trabalhar e se destacar. Pode buscar apoio da família para um projeto. Na união, as diferenças vão aparecer e você vai saber como contorná-las. Cor para hoje azul, números da sorte 76, 94 e 22. E para fechar as previsões, peixes, nascidos de 19 de fevereiro a 20 de março, peixes, você pode colocar em prática um projeto guardado. Evite impor a sua opinião. Papos descontraídos ajudam na paquera e no amor. A cor para você é o azul, números da sorte 58, 65 e 50. Amanhã tem mais previsões. Boa quarta-feira, até lá!

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São 9h07. Muito bom dia. Está começando o Estúdio Atualidades de hoje, desta quarta-feira, aqui na programação da Sana do VFM. A gente está chegando na companhia com você pela manhã desta quarta, de tempo nublado. Precisamos de mais chuva e para hoje, né? Segundo a meteorologia. E a partir de agora, Estúdio Atualidades com muita informação, conteúdo, música para você, né? Amanhã de quarta-feira, então hoje, dia 19 de agosto de 2026. Estamos aí no 231º dia do ano, 34ª semana, 63% do ano, 63,6% do ano já se passou, né? Então, quarta-feira, metade da semana de trabalho. Hoje é o dia do artista de teatro, dia mundial da fotografia, dia do historiador, dia mundial humanitário, dia nacional do ciclista, também dia nacional da aviação agrícola. Comigo, Sandro, a partir de agora, então, Estúdio Atualidades, com muita notícia, muita informação, conteúdo, música para você, né? A temperatura, nesse momento, está em 18 graus, umidade relativa do ar é em 92%. 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Vamos atualizando as principais notícias e informações. Mercado financeiro prevê queda acentuada da Bolsa Brasileira este ano, abaixo dos 160 mil pontos. Inflação para o consumidor mantém sequência de quedas em várias capitais. Acidente envolvendo carreta com placas de Erechim e micro-ônibus deixa 23 mortos do Paraná. Lei seca vai detectar o uso de drogas e fazer pré-teste em motoristas para identificar se houve consumo de álcool. Mais alguns destaques de hoje. Grupo suspeito de usar impressoras 3D para fabricar armas é alvo de operação em 6 cidades gaúchas. E os laboratórios Moderna e Merck anunciam resultados positivos de vacina contra o câncer de pele. Ministros do Tribunal Superior Eleitoral debatem o uso da inteligência artificial nas eleições. Julgamento segue sem data. Assim nós começamos então o Estúdio Atualidades de hoje. Vamos ampliando estas e muitas outras informações para você até às 11h30, né, com a nossa programação, priorizando aí a notícia e a informação, né? 9h11. Logo mais a gente traz... próximo bloco, informações aqui de Sananduva e também da região, nosso giro pela região. Nossa reportagem de rua também traz nosso colega Edson com a sua participação de hoje. Também a gente traz para você os resultados das loterias, previsão do tempo e muito mais. Fique com a gente!

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4: 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Vamos trazendo as informações, nosso giro pela região, começando por Sananduva. Hoje, quarta-feira, tem um encontro do Hiperdia, né? Pensando em facilitar a participação da comunidade, o governo municipal de Sananduva, por meio da Secretaria Municipal da Saúde, disponibilizará ônibus gratuitos para levar os participantes até o encontro Hiperdia em Ação, que acontece na tarde de hoje, às 13h30, na Sala Nobre do Centro Comunitário. Os horários aí com a saída dos ônibus, né, estão disponíveis nas redes sociais oficiais da Prefeitura Municipal de Sananduva. Seguimos nosso giro, vamos a São José do Ouro. A administração ourense segue realizando ações de manutenção e melhoria da infraestrutura das comunidades do interior. Desta vez foram executados serviços em uma galeria localizada na RS 477, na saída da comunidade do Marmeleiro. A rodovia é de responsabilidade do Estado, mas o município tem atuado em pontos que necessitam de intervenções, buscando contribuir para a conservação e a segurança de acessos utilizados diariamente pela população. Passo Fundo, duas irmãs adolescentes de 14 e 16 anos estão desaparecidas desde a noite do último sábado em Passo Fundo. O caso foi registrado nesta terça-feira ontem na Delegacia de Polícia da Criança e do Adolescente. Segundo informações da família, as adolescentes saíram da residência onde moram, no bairro Santa Maria, depois que a avó responsável pela guarda delas dormiu. Desde então, as duas não retornaram para casa. Uma das adolescentes de 14 anos teria enviado um vídeo para a irmã de 16. Conforme o relato da família, nas imagens, ela apresentava sinais de estar passando mal e teria relatado consumo de bebida alcoólica, medicamento e outras substâncias. Depois disso, ela bloqueou familiares nas redes sociais e não informou onde estava. A irmã mais velha, de 16 anos, também não foi localizada. A família tenta manter contato pelas redes sociais, mas não recebeu novas informações. O desaparecimento foi registrado na tarde de ontem, encaminhado para investigação na DPCA de Passo Fundo. A estação rodoviária de Lagoa Vermelha passou por uma importante melhoria com a conclusão de uma área coberta para embarque e desembarque de passageiros. A obra, finalizada há cerca de um mês, protege os usuários de chuva e do sol, oferecendo mais conforto e segurança. Além da nova cobertura, o espaço conta com bancos e ampla área de espera, tornando a experiência de quem viaja muito mais agradável. A mudança de local próximo à BR-285 também trouxe vantagens, com espaço amplo para estacionamento e manobra de ônibus. E na tarde de ontem, a Polícia Rodoviária Federal prendeu dois homens que transportavam quase 100 quilos de maconha em um veículo. A abordagem ocorreu na BR-285, em Passo Fundo, em ação de combate ao crime, e a partir de informações integradas com a Brigada Militar. Um Hyundai HB20 emplacado em Francisco Beltrão, no Paraná, foi localizado e transitando na rodovia. O carro foi acompanhado pelos policiais até a área urbana da cidade, onde foi abordado. Durante a fiscalização, ao verificarem as bagagens no porta-malas, os policiais rodoviários localizaram duas malas repletas de tabletes de maconha, totalizando 92 quilos da droga. O entorpecente teria como destino a região de Passo Fundo. O motorista, um homem de 28 anos, e o passageiro de 38, são naturais de Francisco Beltrão. O passageiro já possui registros criminais por tráfico de drogas, posse de entorpecentes, apropriação indébita e ameaça. Os dois foram presos em flagrante, encaminhados à polícia judiciária em Passo Fundo, juntamente com a droga e o veículo apreendido. Eles responderão pelo crime de tráfico de drogas. Muito bem, estamos de volta no ar. Depois de várias horas, a gente estava fora do ar, né, no transmissor da Sanando VFM. Agora estamos retornando, né, devido a um problema técnico, supostamente causado pelo mau tempo também, né? Então estamos de volta no ar, na frequência 97.7. Agora 9 horas e 26 minutos. Bom dia para você que está em companhia da Sanando VFM. Essa é a rádio que todo mundo ouve, né? Até às 11h30, Estúdio Atualidades aqui na Sananduva. 18 graus a temperatura, umidade relativa do ar em 92%. Próximo bloco a gente atualiza as informações do trânsito.

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3: Primeiras horas da manhã de hoje, não temos registro de acidentes. As rodovias aqui da nossa região, o movimento flui normalmente. Informações do portal da EGR mostram que...

0: Hora.
1: Agora 9h32.
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1: 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E a gente vai trazendo mais informações, então vamos trazendo e atualizando, né, sobre um gravíssimo acidente de trânsito ocorrido no Paraná. O acidente envolveu um caminhão, né, e um micro-ônibus deixou ao menos 23 pessoas mortas na madrugada desta quarta-feira no Paraná. Segundo informações, a colisão entre os dois veículos ocorreu no quilômetro 209 da BR-373, no município de Ipiranga. Entre as vítimas estão 21 adultos e duas crianças. Conforme relato da Polícia Rodoviária Federal, há 5 pessoas feridas. A maior parte das vítimas estavam no micro-ônibus que pertence à Secretaria da Saúde de Imbituva. No veículo estavam pacientes e acompanhantes. O micro-ônibus seguia para hospitais da região da Grande Curitiba. A Polícia Rodoviária Federal relatou ainda que o motorista do caminhão, natural de Erechim, também está entre os mortos. Ele seguia para Prudentópolis. A pista foi totalmente interditada e não há previsão de liberação. Nas primeiras horas da manhã, o trecho registrava 9 quilômetros de congestionamento no sentido Ponta Grossa e 7 quilômetros de congestionamento no sentido Prudentópolis. Então, informações, né, que vêm lá do Paraná. Esse gravíssimo acidente que destruiu completamente um micro-ônibus, né, deixou ao menos 23 mortos. E a gente atualiza informações para você até às 11h30, né? Deixa você bem informado com o Estúdio Atualidade. Já vamos, estou recebendo agora a nossa reportagem de rua. Nosso colega Edson traz sua primeira participação de hoje com o pessoal do Colégio Estadual, né? 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

0: 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Edson, bom dia.
1: E a unidade móvel que gira sempre por Sananduva está sempre em busca de informações para deixar você muito bem informado de Sananduva e toda a grande região. E neste momento a gente conversa com a diretora do Colégio Estadual de Sananduva, a Renata Getelina Carbonera, para atualizar as informações sobre a educação do Colégio Estadual, o colégio que abriga mais alunos, o maior número de alunos, né, em nossas cidades, talvez na região. Renata, bom dia, seja bem-vinda.
2: Bom dia, Edson, bom dia aos ouvintes da Rádio Sananduva. Aqui professora Renata Getelina, diretora do Colégio Estadual, com as informações desta semana, então. Nós estamos nos preparando, né, para a semana que vem, onde iniciam os EACs, então, os Estudos de Aprendizagem Contínua. São duas semanas de recuperação, de recomposição de aprendizagens, né, onde nós estamos organizando todo a dinâmica, né, dessas duas semanas de recomposição. Então, a gente salienta da importância dessas duas semanas, da importância da presença dos estudantes na escola, né, porque são duas semanas que vão auxiliar aqueles que estão com alguma defasagem a recompor, então, aquilo que não conseguiram durante o trimestre, do segundo trimestre letivo, então, né, aprender. Além disso, também, durante essa semana, nós estamos realizando o Conselho Participativo, que é o chamamento, né, dos pais para a escola. Como a nossa escola é muito grande, tem muitas turmas, na verdade, o dia agendado para esse Conselho Participativo seria amanhã, quinta-feira, dia 20, né? Mas, como eu disse, a nossa escola é muito grande, são muitas turmas, nós não conseguimos fazer tudo num único dia. Portanto, a gente está chamando alguns pais, algumas turmas, ao longo desta semana, e nos próximos dias, outros pais serão convocados, então, para participar desse Conselho Participativo. Também gostaríamos de reforçar o convite para amanhã à noite, né, quinta-feira, dia 20, às 19h30, no ginásio da nossa escola, nós estaremos fazendo um grande evento para comemorar o Dia da Família. Então, nesse dia, nós convidamos, né, as famílias dos estudantes da nossa escola para que participem, né, em especial os estudantes do primeiro ao quinto ano, que vão fazer as suas apresentações, mas também as famílias das demais turmas que quiserem se fazer presente. É importante, é o momento da família participar, vai ser um momento de reflexão da importância da família, né, nos dias de hoje também, não só na escola, mas na sociedade, da presença e da participação dos pais neste momento. Então, amanhã, às 19h30, aqui no ginásio da escola, nós faremos este momento bem significativo. E fica aqui o nosso convite, então, para que as famílias participem deste momento. Tá? Hoje também está acontecendo, nesta manhã de quarta-feira, na Casa da Cultura, uma importante palestra, né, com o secretário da Agricultura, o Nilvo Facchinello, que também é o representante da Defesa Civil aqui no nosso município, né? Então, ele vai estar conversando com os nossos estudantes, principalmente do ensino médio, sobre essa questão das mudanças climáticas e como o nosso município está preparado também para, né, alguma intempérie do tempo, enfim. Então, hoje de manhã, haverá esta fala, este momento, na Casa da Cultura, para os nossos estudantes poderem participar e ter um pouquinho mais de conhecimento sobre essas questões, então, voltadas ao meio ambiente, né? E hoje de manhã também a gente tem alunos participando da etapa das Olimpíadas Municipais Escolares. Hoje a competição é de basquete, então nós temos aí duas equipes que estão representando a nossa escola nesta competição. Por hoje, os nossos recados são estes. A gente mais uma vez agradece o espaço e tenham todos um bom dia.
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0: 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Então, as informações do Colégio Estadual de Sananduva, a nossa primeira participação na Unidade Móvel. Logo mais o Edson traz informações também para a gente, hoje com o Dr. Matheus Fabro, falando sobre saúde e muito mais para você. Agora, 14, faltando para as 10, próximo bloco a gente atualiza as informações das loterias, né, os resultados das loterias.

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6: Muito bem, de volta ao Estúdio Atualidades, na companhia com você nesta manhã de tempo nublado. Tem previsão de mais chuva para hoje, daqui a pouquinho a gente atualiza aí a previsão, também inclusive para o restante aí da semana, né? 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Vamos trazendo os resultados das loterias para você conferir as suas apostas, né? 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Começamos com a Mega Sena, concurso 3046. Dezenas sorteadas, 16, 23, 24, 33, 36 e 52. 16, 23, 24, 33, 36 e 52. Ninguém acertou as 6 dezenas no prêmio principal. Mega Sena está acumulada em R$50 milhões para amanhã. Também ontem tivemos a Quina, concurso 7.095, dezena 06, 17, 19, 39 e 72. Também ninguém acertou as 5 dezenas do prêmio principal. A Quina paga hoje, né, R$13,5 milhões. Loto Fácil, concurso 3.765. Confira as dezenas 01, 05, 06... 10, 11, 12, 13, 15, 16, 17, 19, 21, 22, 24 e 25. Com 15 pontos, dois ganhadores. Time Mania Concurso 2430, as dezenas sorteadas, 21, 34, 35, 38, 48, 50 e 64. Time do Coração Barra de Santa Catarina. E também tivemos ontem o dia de sorte, concurso 1275, dezena 05, 10, 21, 23, 25, 29 e 30. Mês da sorte, o mês de julho. Concursos então sorteados ontem, as loterias oficiais que você conferiu as suas apostas. 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
6: Você fica bem informado na melhor companhia aqui na Sananduva FM, a rádio que todo mundo ouve. 5 para as 10. Estamos trazendo mais informações. Uma van saiu da pista e ficou com parte traseira dentro d'água em Marcelino Ramos. O acidente foi registrado na manhã de ontem, na saída do município, nas proximidades das pontes de Teixeira Soares. Uma van de uma empresa de Severiano de Almeida saiu da pista e desceu o barranco, ficando às margens do lago, né? Duas pessoas estavam no veículo e sofreram apenas ferimentos leves. Segundo o proprietário, a barra de direção da van teria arrebentado, fazendo com que o motorista perdesse o controle. O veículo desceu o barranco e, por muito pouco, a situação não terminou de forma mais grave. E a Prefeitura Municipal de Sananduva comunica: atenção, servidores aposentados e pensionistas. De 1º a 30 de setembro, o Governo Municipal de Sananduva realizará o Censo Previdenciário Municipal, com o objetivo de atualizar os dados cadastrais, funcionais e previdenciários dos segurados vinculados ao RPPS. O atendimento será presencial no Centro Administrativo Municipal Prefeito Oswaldo Pedro Camusato, né, na Prefeitura Municipal, de segunda a sexta-feira, das 8 ao meio-dia e das 13h30 às 17h30. A participação obrigatória e a apresentação da documentação prevista é fundamental para garantir informações atualizadas e contribuir para uma gestão previdenciária mais segura e eficiente. Né? Mais informações, procurar aí a Prefeitura Municipal de Sananduva. Censo Previdenciário Municipal, dia 1º, dia 30 de setembro. 18 graus e 5 décimos a temperatura. Para a gente encerrar essa primeira hora do Estúdio Atualidades, temos Merchan Edson.
7: Seguimos por aqui, Sandro e ouvintes da Sananduva FM, com o nosso giro na unidade móvel nesta manhã. 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
6: E a gente atualiza a previsão do tempo aqui então para Sananduva e região. Teremos uma quarta-feira de tempo nublado, tem um possibilidade de chuvas ainda em torno de 3 a 5 milímetros, máximas de 20 a 22. Para amanhã, quinta-feira, tempo nublado com chuvas de 9 a 15 milímetros, mínimas em torno de 10, máximas de 20 a 21. Tempo dá uma melhorada e na sexta-feira as temperaturas caem, em torno de 7 na mínima, máximas de 15 a 16. Um sol entre nuvens. No sábado, né, final de semana, será de tempo bom com bastante frio. Olha só, 5 na mínima, máxima 16 para sábado, mínima de 2 a 3, máximas de 14 a 15 para domingo aqui para a região. Agora em Sananduva, 19 graus.
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6: 10 horas da manhã em ponto.
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1: Nota de falecimento. Esposo Elídio Fracasso, filhos Fátima, Luci, Luciana e Dino, em memória, genro, nora, netos, bisnetos e demais familiares, com pesar comunicam o falecimento de Ada Fracasso, com 98 anos, ocorrido no Hospital São João. Homenagens estão sendo realizadas na Capela Mortuária da Funerária São João de Sananduva. Celebração de despedida será realizada hoje às 16 horas no mesmo local, logo após o seu sepultamento no Cemitério Municipal de Sananduva. Noticiamos o falecimento de Ada M.L. Fracasso, ontem ocorrido, serviços fúnebres a cargo da Funerária São João.
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1: Vamos começando a segunda hora do Estúdio Atualidades de hoje, desta quarta-feira, 19 de agosto de 2026. Né? Seguimos na comunicação comigo, Sandro, com muita informação, notícia, música, né? Conteúdo para você na melhor companhia. Estamos de volta no ar, né? A gente ficou um tempo aí fora do ar devido a problemas técnicos em nosso transmissor, na nossa torre de transmissão, né? E agora estamos novamente no ar aí, levando muita informação para você com o Estúdio Atualidades. 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Estamos aí na metade da semana de trabalho. Daqui a pouquinho a gente atualiza informações também do agronegócio. Olha, o Pavilhão da Agricultura Familiar terá 509 expositores na 49ª Expo Inter.

0: E deputados podem votar texto sobre política de saúde digital. Christian Costa traz essa matéria pra gente.
1: 20 projetos estão em condições de irem a plenário na sessão desta terça-feira na Assembleia Legislativa. Entre as matérias que estão aptas a serem votadas, estão a que tratam de temas como a criação da Política Estadual de Enfrentamento à Violência de Gênero e também a instituição da Política de Saúde Digital, como estratégia de prestação de serviços na rede pública. A decisão sobre quais projetos vão compor a pauta de votações ocorre durante a reunião do Colégio de Líderes. O encontro acontece na manhã da terça-feira, já a votação é no período da tarde. Agência Rádio Web, produção e reportagem, Christian Costa.
0: A informação de ontem ainda, né, do que foi a votação na Assembleia Legislativa Gaúcha, né? Eleições 2026, os ministros do Tribunal Superior Eleitoral se reuniram às portas fechadas nesta terça-feira ontem para discutir dois processos que definirão regras vitais para as campanhas desse ano. Um deles é sobre o uso da inteligência artificial por candidaturas e outro sobre regras de pesquisas de opinião. Em caráter reservado, integrantes da corte relataram que a reunião teve um clima tranquilo e que os ministros debateram argumentos diversos sem antecipar votos. Mesmo assim, o presidente do tribunal, Cássio Nunes Marques, ainda não agendou uma data para os julgamentos. A intenção é que sejam marcados para esse mês, porque as campanhas já estão oficialmente nas ruas. A reunião de portas fechadas se alongou e acabou atrasando o início da sessão do plenário do TSE. A transmissão da sessão aberta começou com cerca de 40 minutos de atraso. Em nota, o tribunal informou que o encontro foi bastante produtivo e abre caminho para as questões serem oportunamente julgadas no plenário. O texto também diz que a reunião teve como objetivo ouvir as impressões e as perspectivas dos ministros sobre os desafios jurídicos relacionados ao emprego dessas tecnologias durante o processo eleitoral. Os dois temas dividem o tribunal. No caso das pesquisas, Nunes Marques suspendeu a divulgação de uma enquete que mostrava Flávio Bolsonaro, candidato do PL ao Palácio do Planalto, em queda. O ministro argumentou que a forma como o Instituto de Pesquisa exibiu recursos audiovisuais aos entrevistados foi capaz de induzir as respostas deles. O processo foi julgado em plenário, mas houve pedido de vista. Em julho, o TSE ouviu institutos de pesquisas para que a decisão tomada em plenário fosse capaz de orientar a atividade dessas empresas durante a eleição. Houve críticas sobre o risco de o tribunal poder aderir a um entendimento que pudesse coibir o uso de pesquisas eleitorais. O caso da inteligência artificial chegou ao TSE por meio de um questionamento do PT quanto à legalidade de uso do recurso no lançamento da campanha do candidato Flávio. O PL exibiu um vídeo de Jair Bolsonaro, gerado por IA, declarando apoio ao candidato no vídeo. O tribunal vai decidir agora se avatares podem ser usados em campanhas. Ministros avaliam que a tendência é a maioria do colegiado concordar com a liberação de recursos audiovisuais em pesquisas, desde que seja explicado previamente aos entrevistados e que a metodologia seja devidamente registrada na Justiça Eleitoral. Por outro lado, o mais provável é que a maioria dos ministros vede o uso de avatares de candidatos ou apoiadores. A prática, né, pode ser classificada como deepfake, que já é proibida na resolução do TSE, que trata de inteligência artificial nas campanhas, né? Então, ministros do TSE debateram o uso da inteligência artificial nas eleições e julgamento segue sem data, né? Informações da imprensa da capital. Agora, 10h11.

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5: 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Informa a temperatura. 19 graus em Sananduva.
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1: Muito bem, notícias, informações, música, entrevistas, conteúdo, né? Você ouve todas as manhãs aqui na programação da Sananduva, fica bem informado na melhor companhia, né? Agora 10h19. Olha a oportunidade de emprego. Menon Atacadista e Demix Distribuidora dispõe de vagas para carregador de mercadorias período noturno, separador de mercadoria período noturno, ajudante de motorista, auxiliar de limpeza também há vagas. Interessados, comparecer na sede da empresa ou encaminhar currículo para o e-mail rhmatriz3@menonatacadista.com.br. Mais informações no fone WhatsApp 549-9149-7392 ou no 3343-8300. São várias vagas disponíveis para trabalho na Menon e na Demix Distribuidora. Para trabalhar no período noturno, há jantar e transporte disponibilizados pela empresa sem nenhum custo e cargos que não exigem experiência também, né? Prêmio assiduidade, auxílio odontológico e auxílio educação para você fazer parte da equipe da Menon e da Demix Distribuidora. 10h20, vamos trazendo mais informações. A gente trouxe informações das eleições. Agora temos uma matéria aqui da agência Rádio Web com Alan Barbosa. Justiça Eleitoral pode barrar candidaturas de inelegíveis. Vamos ouvir essa informação então.
2: Se está inelegível, por que pode ser candidato? Essa pergunta está martelando a cabeça de eleitores Brasil afora. Pablo Marçal registrou candidatura à presidência da República, mesmo tendo sido condenado por uso indevido de meios de comunicação no pleito de 2024. No Distrito Federal, José Roberto Arruda pleiteia o cargo de governador, mas está inelegível por conta de ser condenado pelo mensalão do DEM, revelado na Operação Caixa de Pandora em 2009, quando foi governador da capital da República. Advogado criminalista, mestre em direito constitucional, Joaquim Pedro de Medeiros explica como isso é possível.
3: Apresentar pedido de registro de candidatura é diferente de a Justiça Eleitoral autorizar definitivamente que aquela candidatura possa ir para a urna e que os votos nela sejam válidos. E aí se abre um processo onde a Justiça Eleitoral vai verificar se aquela pessoa que pediu o registro, ele preenche os requisitos para ser candidato. E aí depois da tramitação desse processo que corre lá na Justiça Eleitoral, vai haver uma decisão onde se defere, ou seja, onde se permite aquela candidatura ou onde se rejeita ou indefere aquele pedido de candidatura.
2: O pedido de registro pode também ser uma estratégia. Inelegíveis apostam numa reviravolta nos processos que respondem ou em derrubada de condenações. Políticos também podem não querer perder a oportunidade de manter os nomes vivos na cabeça do eleitor. Só que, a partir do pedido de registro de candidatura, o Ministério Público Eleitoral pode pedir a impugnação do político por diversos motivos.
3: Dentre elas, por exemplo, alguma causa de inelegibilidade, quando a pessoa foi condenada num processo criminal por sentença transitada em julgado, por exemplo.
2: A Justiça Eleitoral avalia cada caso individualmente. O ex-governador Antony Garotinho também apresentou pedido de candidatura ao governo do Rio de Janeiro. No entanto, está inelegível por ser condenado por desviar verbas da saúde quando era secretário da esposa, a ex-governadora Rosinha Garotinho. Agência Rádio Web de Brasília, Alan Barbosa.
1: Eleições 2026, né? Justiça Eleitoral pode barrar candidaturas de inelegíveis. Acabamos de acompanhar esta informação e vamos trazendo mais notícias, né? Agora temos um merchan, visita hoje na Agafarma, Edson.
4: Seguimos por aqui, Sandro, e ouvintes da 97, vamos lá para mais um giro com a unidade móvel. 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
10: Agora 10h29.
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10: De volta ao Estúdio Atualidades, um oferecimento da Cooper Campos, Mantovani Imóveis e Eletros, Unimed, Alto da Serra, Retífica Mecânica ZZ, Corsan, Nossa Natureza Movimenta a Vida, Dalzotto Bazar 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A gente vai atualizando mais informações para você nesta manhã de quarta-feira, né? Estamos aí na metade da semana de trabalho. Trazemos informações também do agronegócio. O 28º Pavilhão da Agricultura Familiar da Expo Inter contará com 509 expositores de diferentes regiões do Rio Grande do Sul. O espaço reunirá agroindústrias familiares, artesanato rural, plantas, mudas e flores, além de 7 cozinhas com pratos tradicionais. A feira ocorrerá de 29

agroindústrias familiares, 74 atuam com artesanato e 28 trabalham com plantas, mudas e flores. Entre os empreendimentos de artesanato, 8 são indígenas e 3 quilombolas. Então, o pavilhão da agricultura familiar terá 509 expositores na 49ª Expo Inter. Mais informações do agro, né? Vamos atualizando. E também na Expo Inter, campanha de valorização do produtor de leite será lançada na feira. Na iniciativa da Piu e da Gadolando, destaca a atividade leiteira e o Memorial do Queijo Gaúcho vai apresentar história, produção e cuidados com a qualidade, né? Museu do Queijo também vai aproximar o consumidor da cadeia produtiva e estimular o consumo de leite e derivados durante aí a Expo Inter.

0: E relatos do ProFarmer nos Estados Unidos repercutem em milho. Abre a quarta-feira subindo em Chicago. A B3 começa pregão com leves baixas. E o soja dispara em Chicago nesta quarta-feira com clima nos Estados Unidos. ProFarmer e força né, dos derivados do petróleo. Mais chuvas são esperadas nos próximos dias nos Estados Unidos e dados do ProFarmer já mostram potencial menor na safra 26-27 nos Estados Unidos. E no mercado do boi gordo, arroba segue em declínio devido a escalas de abate confortáveis, né? Segundo as cotações. Agora 10 horas e 35 minutos, temos mais informações na nossa reportagem de rua da Senão do VFM. 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Edson.
1: De volta por aqui, Sandro e ouvintes da Sananduva FM, a unidade móvel me traz diretamente aqui da Junta de Serviço Militar de Sananduva, que tem como coordenadora da pasta aí a Helenice. E ela acabou nos passando algumas informações de inteira importância, né? Que a gente estará repassando a partir de agora, então. Então, você jovem, né, que se alistou aí para o serviço militar. Atenção, jovem, você que se alistou para o serviço militar. Os jovens para a seleção do Exército do Ginásio Victor Camusato. Vai acontecer amanhã, tá? Às 7h30 da manhã, estava marcado para o dia 28, foi antecipado. Então, vamos repetir aqui, ó. O pessoal que ia fazer a inspeção de saúde, né? A seleção dos jovens, que estava marcado para o dia 28, foi antecipada para amanhã, Sandro e ouvintes da Sananduva FM. Então, você que se alistou aí na Junta de Serviço Militar de Sananduva, foi antecipado para amanhã a seleção do Exército. Então, às 7h30 da manhã, lá no ginásio Victor Camusato. A gente reforça aí, estava marcado para o próximo dia 28, né? Segundo a Helenice nos passou. E foi antecipado para amanhã, às 7h30 da manhã, no ginásio Victor Camusato. Então, reforçando, quem se alistou e estava esperando para fazer, né, os exames e a seleção no dia 28, não vai mais ser o dia 28, vai ser amanhã, às 7h30 da manhã, lá no ginásio Victor Camusato, pessoal que se alistou aí junto à Junta de Serviço Militar de Sananduva. 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
7: Em Sananduva, 21 graus.
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10: 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E quando a gente fala, então, né, em saúde bucal, muitas pessoas ainda pensam que dentista é sinônimo de sentir dor, de colocar aparelho, de cáries ou simplesmente uma limpeza, né? Mas a odontologia, felizmente, ela evoluiu muito, né? E isso é um ótimo sinal. E hoje a gente consegue, então, oferecer tratamentos cada vez mais complexos e também modernos para o nosso paciente, né? E sendo tudo isso personalizado, porque o paciente realmente precisa, né? 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Um atendimento completo, que seja desde os mais dos procedimentos mais simples, né, até mais complexos, né? E tudo em um único só lugar. Então, no Hospital do Dente, a gente atua desde restaurações, limpezas, próteses, seja fazer uma chapa, uma ponte, implantes, as facetas, aparelho, né? E sempre o paciente está sendo tratado por um especialista da área. E as pessoas, né, elas não podem procurar o dentista apenas quando sentem dor, né? Muito pelo contrário, né? Então, na verdade, esse é um dos maiores erros, né? Então, quando já tá com dor, muitas vezes aparece o problema maior, né? Então, já tá algo mais avançado, né? E por isso as consultas preventivas, elas são tão importantes, né? Que é durante essa avaliação que a gente consegue identificar cáries iniciais, alteração na gengiva, se está inflamado, problemas também que está relacionado à mordida, né? Necessidade de um tratamento de canal, perca de um dente, né? E outras situações, né? Então, quanto mais cedo a gente descobre o problema, menores, né, são as chances de perca de um dente e maiores são as chances de realizar um tratamento mais simples, né? Por isso que a cada 6 meses é sempre tão importante realizar a limpeza dos dentes, fazer um panorâmico novo, pra gente ter um controle, um acompanhamento de como que tá a tua saúde bucal, né? Às vezes é uma cárie, fazendo uma restauração fica tudo certo, removendo o tártaro, a gengiva não vai inflamar, não vai dar mau hálito, né? Então, são hábitos simples, né? E baratos também, que muitas vezes te entregam uma saúde bucal 100% e também sem dor. E uma realidade que é muito comum, né, é os pacientes, né, chegarem até o Hospital do Dente relatando que tem medo de dentista, né? Porque muitas pessoas acabam que já tiveram experiências ruins no passado, né? Antigamente também o atendimento era todo diferente, muitas vezes não tinha anestesia, não tinha tanta tecnologia para facilitar o tratamento, né? Então hoje tudo é mais rápido, mais seguro e mais preciso também nas condutas, né? Então hoje a gente já tem técnicas que foram modernizando, né? Atendimentos mais humanizados, mais seguro, com transparência, né? Com o paciente, né? E o mais importante é que o paciente se sinta seguro com o profissional, com o dentista, né? Que o paciente venha, que explique seus medos, que tem trauma, para a gente organizar tudo isso e fazer com que a nossa consulta ela seja algo prazerosa, algo boa, né? Algo, uma coisa leve. E que o nosso paciente não precisa ter medo, não precisa ter vergonha, né? Porque muitas vezes o paciente chega e diz: ai, tenho vergonha de mostrar minha boca. Mas a gente está aí para estar ajudando vocês a solucionar o problema. A gente é acostumado, a gente trabalha com isso todo dia, né? Então vocês podem vir até o Hospital do Dente que a gente vai solucionar o teu problema da melhor forma possível, com muita tecnologia, muita ética, né? Muito profissionalismo e te entregando sempre 100% de qualidade, com transparência, né? Que o nosso paciente saiba que não precisa ter medo, que tudo é feito sem dor, com técnicas seguras, com materiais esterilizados também. A gente sempre segue uma biossegurança 100%. E também quando a gente fala em perder um dente, né? O paciente não fica sem uma solução de tratamento, ele não fica sem um dente, né? Então hoje a gente tem os implantes dentários, né? Por exemplo, que são alternativas muito importantes para o paciente que perdeu um elemento dentário, né? E é fundamental, né, entender que cada caso precisa ser avaliado individualmente, né? Antes de indicar qualquer tratamento, a gente faz uma avaliação, análise da saúde bucal, da condição de osso do paciente, de mordida, de gengiva e qual que é a necessidade real daquele paciente, né? Também a odontologia, ela não é apenas estética, né? Então é importante, né, um sorriso que esteja bonito, melhora a autoestima, né? Mas o principal é ter saúde, dentes saudáveis, né? Porque um dente quebrado, uma gengiva sangrando, dificuldade para mastigar, né? Ou até mesmo uma alteração na boca que não desaparece, né? Eles devem e precisam ser avaliados para te devolver a tua saúde bucal, a tua qualidade de vida, né? Então a vontade de mastigar, de se alimentar direitinho, né? E o meu conselho, então, como cirurgia dentista, é que você cuide da tua boca, tá? Mesmo mesmo que com hábitos simples, então, né? Escovando os dentes corretamente, usando fio dental todos os dias, né? Uma alimentação equilibrada, fazer as consultas periódicas, né? A gente evita que o paciente sofra dor, que sofra perca de um alimento dental, né? 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
7: Vamos atualizando as informações e cotações do mercado financeiro nesta manhã de quarta-feira, 19 de agosto. E o dólar é negociado em baixa hoje a R$ 5,17 e a Bolsa Brasileira tem abertura positiva para o índice de ações Ibovespa. Mercados aguardam hoje a divulgação da ata do Fed para calibrar apostas nos juros. No documento, o Federal Reserve, Banco Central dos Estados Unidos, detalha os motivos que levaram à manutenção dos juros no último encontro de política monetária. Então, atualizando agora, 6 minutos faltando para as 11 horas, o dólar está sendo cotado a R$ 5,16, né, caindo 1,09%. O euro também queda de 0,35% a R$ 6,02, o índice Bovespa subindo 1,7% aos 169.153 pontos. Então, a Bovespa recupera as perdas de vários pregões de baixa, né? E o dólar operando abaixo de 5,16. 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
7: Agora 5 para as 11.
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7: Nota de falecimento. Esposo, Elídio e Fracasso, em memória. Filhos, Fátima, Luci, Luciana e Dina, em memória. Genro, Nora, netos, bisnetos, demais familiares. Com pesar, comunicam o falecimento de Ada M.L. Fracasso, com 98 anos, ocorrido no Hospital São João. Homenagens estão sendo realizadas na Capela Mortuária da Funerária São João de Sananduva. Celebração de despedida será realizada hoje às 16 horas no mesmo local e logo após o seu sepultamento no cemitério municipal de Sananduva. Noticiamos o falecimento de Ada M.L. Fracasso. Serviços fúnebres a cargo da Funerária São João.
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1: Começamos a terceira e última hora do Estúdio Atualidades, com oferecimento da Cooper Campos, produtos confiáveis para casa, campo e lavoura, Mantovani Imóveis e Eletros, melhor para sua casa, seu conforto no centro em Sananduva, Unimed, Alto da Serra, também da Retífica e Mecânica ZZ, Sananduva e São João da Ortiga, Corsan, nossa natureza movimenta a vida. 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Tombamento de uma carreta deixa uma mulher ferida na BR-470 em Campos Novos. Um acidente foi registrado, né, na manhã de hoje e mobilizou as equipes do SAMU e bombeiros de Campos Novos. A ocorrência foi registrada por volta das 7 horas e 47 minutos e envolveu um tombamento de uma carreta Scania na BR-470 no sentido Rio Grande do Sul, próximo ao posto da Sidasc. No momento da chegada dos socorristas, os dois ocupantes do veículo já se encontravam fora do caminhão. O condutor, um homem de 45 anos, estava consciente, orientado e recusou o atendimento médico das equipes de resgate. Já a passageira, uma mulher também de 45 anos, estava consciente e orientada, mas relatava dores intensas na coluna e no membro superior direito, com suspeita de fratura. Após procedimentos de estabilização do local, a vítima foi socorrida e encaminhada pela equipe do SAMU ao Hospital José Atanásio para avaliação médica detalhada. A Polícia Rodoviária Federal esteve no local para orientar o trânsito e assumir a responsabilidade pela ocorrência. Então, o tombamento de uma carreta deixou a mulher ferida na BR-470 em Campos Novos na manhã de hoje, próximo das 8 horas da manhã. Onze horas com mais 2 minutos, temperatura em Sananduva está em 21 graus e 3 décimos. E daqui a pouquinho a gente traz, né, o Dr. Matheus Fabro dentro da nossa reportagem de rua falando sobre saúde, né, nesta quarta-feira. E falando sobre saúde, a gente traz agora falando sobre produtos naturais para melhorar a sua saúde, para você ter, né, uma ótima saúde, com o Arito Souza, direto de Santa Maria, na região central do estado, porque o Arito traz para as farmácias de Sananduva e divulga aqui com a gente, né, nosso parceiro de longa data, o Vitamel e também o Amargo do Colono. 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
4: Bom dia, Sandro. Como é que está o amigo? Tudo certo?
1: Tudo bem, né? Nesta manhã de quarta-feira, tempo nublado aqui por Sananduva, né?
4: Aqui em Santa Maria também, hoje no centro do estado, né? Estou. É um chuvisqueirinho bem fininho, né? Mas vamos ter água meio forte hoje à tarde, né?
1: Muito bem, a gente fala, já que estamos falando do tempo, né, Arito? Temos essa oscilação de temperaturas, né? 30, 30 e poucos graus aí nos últimos dias, agora a previsão de quedas nas temperaturas, mais frio, e o organismo, né? 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
1: 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Vitamel e também Amargo do Colono. 11 horas 9 minutos. Vamos até às 11h30 com o Estúdio Atualidades aqui na Sananduva FM. Daqui a pouquinho o Edson traz para a gente o Dr. Matheus Fabro falando sobre saúde. E vamos atualizando mais informações. Eleições 2026. O publicitário Paulo Vasconcelos deixou a campanha presidencial de Ronaldo Caiado um dia após o início oficial da corrida eleitoral. Ele foi substituído pelo publicitário Marcos Carvalho, que já atuava na equipe do ex-governador de Goiás na área de comunicação digital. A justificativa oficial para a mudança é a necessidade de unificar as estratégias de marketing digital e tradicional, além de garantir a dedicação exclusiva à campanha. Nos bastidores, porém, a troca é relacionada à divergência sobre a estratégia adotada por Caiado em relação ao senador Flávio Bolsonaro, um dos principais adversários da disputa pela presidência. Vasconcelos teria defendido uma postura mais moderada nos ataques a Flávio, enquanto a campanha de Caiado passou a intensificar as críticas ao candidato do PL. A estratégia busca apresentar o ex-governador como uma alternativa de direita à candidatura de Flávio e, ao mesmo tempo, como um nome capaz de enfrentar o presidente Lula em um eventual segundo turno. A mudança ocorre em meio ao aumento da tensão entre Caiado e integrantes do grupo do candidato Flávio Bolsonaro. Nos últimos dias, o candidato do PSD passou a fazer críticas mais diretas a Flávio, enquanto aliados do senador reagiram às declarações. Voltando aqui ao Rio Grande do Sul, a Polícia Civil do Estado deflagrou na manhã de hoje uma operação contra um grupo investigado por usar impressoras 3D para fabricar armas de fogo, né, posteriormente comercializadas no meio criminoso. Além disso, os suspeitos também são investigados por envolvimento com o tráfico de entorpecentes. Até o momento, 15 pessoas foram presas na ação, que cumprem mandados em Canoas, Portão, Eldorado do Sul, Montenegro, Triunfo e São Leopoldo. Segundo a polícia, alguns têm ligação com uma facção com origem no Vale dos Sinos. As diligências seguem em andamento para a localização dos 5 foragidos. 11 horas 11 minutos. E temos Mexanda a reformar e Marcos Fracasso traz para a gente.
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1: 21 graus e meio.
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1: 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Nossa unidade móvel traz agora o Dr. Matheus Fabro falando sobre saúde dentro da nossa reportagem de rua, né? 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
13: Vamos com mais um giro da unidade móvel, Sandro e ouvintes, bastante movimentada nessa quarta-feira, né? E olha que bacana, quarta-feira a gente sempre conversa com o Dr. Matheus Fabro, e atualiza as informações, né? E hoje o Dr. Matheus vai falar sobre saúde, claro, e falar especialmente sobre hipertensão. Dr. Matheus, bom dia, seja bem-vindo.
14: Bom dia, Edson. Bom dia, Sandro. Muito bom dia a todos os ouvintes da Rádio Sananduva. Meu nome é Matheus Fabro e eu estou muito feliz de iniciar mais uma quarta-feira de forma simples falando sobre saúde. Hoje eu quero conversar sobre um problema extremamente comum e que muitas vezes passa despercebido. A pressão alta ou a hipertensão. E começo com uma pergunta simples. Você sabe quanto está a sua pressão hoje? Muita gente sabe, né? O peso, sabe o colesterol, sabe a glicose, né? O açúcar no sangue, sabe a senha do Wi-Fi, mas não lembra quando foi a última vez que mediu a pressão. Isso é importante porque a hipertensão, na grande maioria das vezes, senhores, ela não provoca sintomas. Aí tem aquilo lá, né? Doutor, mas eu não sinto nada. É para ti mesmo isso, senhores. Esse é justamente o problema. A pessoa pode trabalhar, caminhar, se levantar, levar uma vida praticamente normal enquanto a pressão permanece elevada. O problema é que ao longo dos anos isso pode causar lesões nos vasos sanguíneos. Isso aumenta o risco de infarto, de AVC, de insuficiência cardíaca, o coração fica mais fraco porque ele fica trabalhando contra uma pressão, de insuficiência renal. Por isso, não podemos esperar dor de cabeça ou tontura para medir a pressão. Pressão alta não se diagnostica por sintomas, né? Ela precisa ser medida. E uma única medida alterada nem sempre também significa hipertensão. Ansiedade, dor, tomar um cafezinho, fazer uma atividade física, um exercício, né? E até mesmo as ansiedades aí durante o dia, o nervosismo, durante mesmo uma consulta, ela pode aumentar um pouquinho a pressão, né? Isso é mais de forma temporária, né? Mas ele pode aumentar. Por isso que uma medida só não mede, não dá um diagnóstico de hipertensão, né? Por isso, quando necessário, a gente deve utilizar medidas em casa ou exames como o MAPA, né? Que bota o aparelhinho de 24 horas com o cardiologista, que acaba acompanhando a tua pressão durante o dia e também durante o sono. Com isso fica mais fácil de fechar um diagnóstico. Por que precisamos, no caso, então, Matheus, controlar a pressão? Isso é uma pergunta também que a gente fica escutando toda hora, né? Por que que a gente precisa? Porque não temos tratamento apenas olhando o número no aparelho. Estamos tentando proteger o coração, né, quando a gente controla a pressão. E a gente protege também o cérebro, os rins, os vasos. Existe um outro ponto também que merece atenção, que a hipertensão, muitas vezes, ela aparece junto com alguma outra doença, né? E ela não é só uma doença, às vezes ela é um sinal de outras doenças, como a obesidade, a diabetes, o colesterol, o sedentarismo, né? Então, quanto mais fatores de risco uma pessoa acumula, como essas doenças que eu te falei, maior pode ser o risco cardiovascular. De novo, esse risco cardiovascular. Por que risco cardiovascular? Porque, assim, tanto a pressão alta, quanto a diabetes, o colesterol elevado, todas essas doenças que tu parece que, assim, bah, tu nem dá muita bola aí, toma teus remedinhos lá e acha que tá tudo certo, elas aumentam a chance de você ter um infarto, de você ter um AVC, né, de você ter uma amputação de um pé, de uma perna. Então, por isso que quando se fala em risco cardiovascular, a gente chama atenção. Por isso que controlar essas doenças que tu parece besteira, assim, tu só toma um remedinho ali, são extremamente importantes para você ter uma saúde do coração boa, né? Tá, Matheus, eu entendi. Mas me conta aí agora sobre o sal. E o sal, né, relacionado à pressão. Reduzir esse excesso de sal, ele é sim importante, mas não basta apenas tirar o sal da cozinha. Muito do sódio que consumimos, ele está escondido em outros alimentos, embutidos, temperos prontos, salgadinhos, enlatados, alimentos ultraprocessados, até mesmo em bolachinha recheada, né? Além disso, a atividade física, o controle do peso, uma alimentação mais limpa, né? O sono de qualidade, uma moderação na ingesta de bebida alcoólica, o cessar o tabagismo fazem parte do tratamento de quem tem pressão alta. Doutor, aí tem outra coisa, né? Minha pressão normalizou. Já entendi, agora minha pressão está normal. Eu posso parar o medicamento? Esse é um erro bastante comum também que a gente vê toda semana. Às vezes a pressão está normal e você tem que perguntar assim, por que que ela está normal? Porque justamente está tendo efeito da medicação, né? O medicamento está funcionando. Abra um parênteses aqui para falar sobre obesidade. Perdeu o peso usando o remédio para emagrecer. Vou parar o remédio. Tia te pergunta, por que que você emagreceu? Porque o medicamento, né, está fazendo efeito. Então, por isso, não suspenda e não altere a dose por conta própria. O tratamento sempre deve ser individualizado e acompanhado, né? Um cuidado especial também para a pressão tem que ser os pacientes diabéticos. Quem tem diabetes e hipertensão precisa ter atenção redobrada quanto à pressão. Essa combinação aumenta muito o risco de problemas no coração e no rim, para a gente não repetir risco cardiovascular. Por isso, além da glicose e da pressão, precisamos sim estar com o colesterol controlado, com os rins funcionando bem, fazer um exame de urina, o peso tem que estar de acordo, né? Então, tudo isso faz parte de um sistema de saúde, né? A gente não pode olhar só para uma coisa e individualizar. Só para a pressão, só para a diabetes, só para o peso. Tudo isso funciona ao mesmo tempo, né? Nossos órgãos funcionam ao mesmo tempo. E o recado hoje, então, é esse, né? Se faz tempo que você não mede sua pressão, faça isso. Se ela estiver elevada, né, repetidamente, procure uma avaliação médica. Não acho que você vai dar o pulo do gato, né? Chupando limão e fazendo umas coisaradas aí, tá? Procure um atendimento médico. E se você já tem hipertensão, não varia seu tratamento apenas pelo fato de estar se sentindo bem ou mais. Eu tenho pressão alta, mas eu estou tomando medicamento. Isso é muito pouco, né? A gente precisa saber se o remédio que você está tomando está sendo suficiente também ou não. Porque tratar a hipertensão não é simplesmente melhorar um número no aparelho. É reduzir o risco de infarto, de AVC, é proteger sua saúde para os próximos anos, né? Ainda é prevenir, ainda é a melhor forma de cuidar, antes da gente ter algum outro problema. Então essa era a mensagem hoje, e hoje eu peço com licença também a todos os ouvintes para deixar um abraço para um dos meus amigos, que acompanha meu trabalho há bastante tempo, e sempre quando ele me encontra, ele faz questão de falar do quão importante é a gente falar sobre saúde aqui na rádio, de quão importante é a gente tratar bem as pessoas, é a gente ter o cuidado no hospital. Esse paciente é trovador, e vocês, peço licença, vou lançar minha trova aqui então. Natalício Domingos Frison, poeta de alma e coração, retribuo teu carinho com respeito e gratidão. Azá! Um abraço a todos e até a próxima quarta-feira, se Deus quiser. Saúde a todos!
1: Muito bem, doutor Matheus Fabro falando sobre saúde, no oferecimento na nossa reportagem de rua da Escola de Educação Infantil Mãe Coruja, Farmácias Confiança, Estilo Nobre Móveis Planejados, Remusse Tratores, Alto Posto Sananduva, Mecânica Rotura, Loja do Sabor, Magnetique, Reformar e Materiais de Construção, Cooperativa Casa e também do Supermercado Tio João. 11:29. 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Fone WhatsApp 99972-5559. 11:30, a gente tem logo na sequência a previsão do tempo.
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1: Nota de falecimento: esposo Elídio Fracasso, em memória, filhos Fátima, Luci, Luciano e Dino, em memória, genro, nora, netos, bisnetos, demais familiares, com pesar comunico o falecimento de Ada M.L. Fracasso, com 98 anos, ocorrido no Hospital São João. Homenagens estão sendo realizadas na Capela Mortuária da Funerária São João de Sananduva. Celebração de despedida será realizada hoje às 16 horas no mesmo local e logo após o seu sepultamento no cemitério municipal de Sananduva. Noticiamos o falecimento de Ada M.L. Fracasso e serviços fúnebres a cargo da Funerária São João. Convite para a missa de primeiro ano de falecimento de Maria Sueli Ribeiro de Lima Caldeirã. A família da sempre lembrada e amada Maria Sueli Ribeiro de Lima Caldeirão convida para a missa de primeiro ano de seu falecimento, que será celebrada nesta quinta-feira, amanhã, dia 20, às 14 horas, na Igreja da Comunidade Nossa Senhora de Lourdes, Guabiroba Alta. A família antecipa agradecimentos pela presença de todos.
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1: Vamos atualizando a previsão então, nesta quarta-feira, de tempo nublado, está marcando de 2 a

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1: Agora 11:34.
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Chegando no finalzinho do programa de hoje, no Estúdio Atualidades, 11 horas e 35 minutos. E atualizando informações lá do Paraná, acidente entre micro-ônibus e caminhão deixou 23 mortos, né? Envolveu um micro-ônibus da saúde de Imbituva com pacientes. Em luto, Prefeitura de Imbituva suspende serviços após acidente na BR-373. E a rodovia está interditada, né, após o acidente. Ocorreu aí no quilômetro 209 da rodovia, a cerca de 180 quilômetros de Curitiba, no Paraná. Além dos 23 mortos, há ao menos 5 feridos nesse gravíssimo acidente. E assim a gente encerra o Estúdio Atualidades, lembrando que temos mais informações ao meio-dia e 5 no jornal RSA News e também no nosso portal sarandufm.com.br e nas nossas redes sociais oficiais, na Facebook e Instagram. 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Eu retorno às 4 horas da tarde. Fica um abraço, Sandro. Uma ótima quarta-feira para todo mundo. 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

0: começa. Eu vou me arriscar a começar.
1: Passei, que hora.

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1: 11:56.
2: 23 graus.
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7: Olá, bom dia! O informativo Vicato está no seu rádio, chegando com as informações, com as atualizações do mercado de grãos para o dia de hoje. Fique sintonizado conosco e aproveite aí para se manter por dentro das informações do mercado. Soja segue sendo valorizada, segue bem valorizado no mercado internacional e aqui no mercado interno a demanda pela indústria está também deixando os preços fortalecidos no balcão para o produtor conseguir realizar bons negócios com o soja disponível. O mercado futuro não está acompanhando essa forte valorização do mercado disponível, mas também abre oportunidades para o produtor no momento. Milho também se mantém valorizado, porém com a demanda, né, menos aquecida e a alta oferta no mercado brasileiro deixa os preços aqui no balcão estabilizados para os negócios do produtor. Dólar encerrou sua última sessão cotado a R$ 5,20, uma baixa de 0,32%. E dentro deste contexto de informações, os preços de balcão também tiveram alterações. Soja passando aí a valorização de R$ 132 a saca, o milho passando para R$ 61 a saca e o trigo estabilizado nos R$ 72 a saca, porém com viés de alta também. Essas eram as nossas atualizações do mercado de grãos para hoje. Um bom dia a todos. Voltamos na próxima edição com mais notícias do mercado. A todos um bom dia e até lá.
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1: Meio-dia e 2.
2: 23 graus.
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16: E neste momento a gente conversa com a diretora do Colégio Estadual de Sananduva, a Renata Getelina Carbonera, para atualizar as informações sobre a educação do Colégio Estadual, o colégio que abriga mais alunos, o maior número de alunos, né, em nossas cidades, talvez da região. Renata, bom dia, seja bem-vinda.
17: Bom dia, Edson, bom dia aos ouvintes da Rádio Sananduva. Aqui professora Renata Getelina, diretora do Colégio Estadual, com as informações desta semana, então. Nós estamos nos preparando, né, para a semana que vem, onde iniciam os EACs, então, os Estudos de Aprendizagem Contínua. São 2 semanas de recuperação, de recomposição de aprendizagens, né? Onde nós estamos organizando todo a dinâmica, né, dessas 2 semanas de recomposição. Então, a gente salienta da importância dessas 2 semanas, da importância da presença dos estudantes na escola, né? Porque são 2 semanas que vão auxiliar aqueles que estão com alguma defasagem a recompor, então, aquilo que não conseguiram durante o trimestre, do segundo trimestre letivo, então, né, aprender. Além disso, também, durante essa semana, nós estamos realizando o Conselho Participativo, que é o chamamento, né, dos pais para a escola. Como a nossa escola é muito grande, tem muitas turmas. Na verdade, o dia agendado para esse conselho participativo seria amanhã, quinta-feira, dia 20, né? Mas, como eu disse, a nossa escola é muito grande, são muitas turmas, nós não conseguimos fazer tudo num único dia. Portanto, a gente está chamando alguns pais, algumas turmas, ao longo desta semana, e nos próximos dias, outros pais serão convocados, então, para participar desse conselho participativo. Também gostaríamos de reforçar o convite para amanhã à noite, né, quinta-feira, dia 20, às 19h30, no ginásio da nossa escola. Nós estaremos fazendo um grande evento para comemorar o Dia da Família. Então, nesse dia, nós convidamos, né, as famílias dos estudantes da nossa escola para que participem, né? Em especial os estudantes do primeiro ao quinto ano, que vão fazer as suas apresentações, mas também As famílias das demais turmas que quiserem se fazer presente, é importante, é o momento da família participar, vai ser um momento de reflexão da importância da família, né, nos dias de hoje também, não só na escola, mas na sociedade, da presença e da participação dos pais neste momento. Então, amanhã, às 19h30, aqui no ginásio da escola, nós faremos este momento bem significativo. E fica aqui o nosso convite, então, para que as famílias participem deste momento, tá? Hoje também está acontecendo, nesta manhã de quarta-feira, na Casa da Cultura, uma importante palestra, né, com o secretário da Agricultura, o Nilvo Facchinello, que também é o representante da Defesa Civil aqui no nosso município, né? Então, ele vai estar conversando com os nossos estudantes, principalmente do ensino médio, sobre essa questão das mudanças climáticas e como o nosso município está preparado também para, né, alguma intempérie do tempo, enfim. Então, hoje de manhã haverá esta fala, este momento na Casa da Cultura, para os nossos estudantes poderem participar e ter um pouquinho mais de conhecimento sobre essas questões, então, voltadas ao meio ambiente, né? E hoje de manhã também a gente tem alunos participando da etapa das Olimpíadas Municipais Escolares. Hoje a competição é de basquete, então nós temos aí duas equipes que estão representando a nossa escola nesta competição. Por hoje, os nossos recados são estes. A gente mais uma vez agradece o espaço e tenham todos um bom dia.
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19: Durante 2 dias, o Palácio dos Festivais, em Gramado, virou ponto de encontro para quem faz e para quem acompanha o cinema produzido no Rio Grande do Sul. 17 curtas com diferentes histórias e linguagens foram exibidos na 23ª Mostra Gaúcha de Curtas, promovida pela Assembleia Legislativa. E teve filme para todos os gostos. A programação reuniu documentário, terror, animação e até faroeste. São diferentes formas de contar histórias e mostrar a força da produção audiovisual gaúcha. O diretor Guilherme Suman falou sobre o faroeste gaúcho, que é o curta Terra Bruta.
20: E a gente brinca que a gente faz um faro sul. A gente adaptou o Jaime Caetano Brau, que veio para Gramado, estreou em 2020. A gente fez outros filmes que têm essa estética com os códigos do western. E dessa vez, fazendo essa parceria com a produtora do Alan Higgs, a gente, na verdade, foi no caminho oposto. Pegando esses símbolos do western, a gente tentou desconstruí-los para tratar de um tema mais atual em relação à masculinidade.
19: Depois das sessões, os realizadores também tiveram espaço para conversar sobre os filmes e dividir com o público um pouco do que acontece antes de uma história chegar ao cinema. Tudo com mediação do jornalista e crítico de cinema, Luiz Carlos Merten.
21: Eu acho que a mostra de curtas, a cada ano, ela revela novas gerações e a gente termina vendo esse pessoal depois na competição de longas e quem sabe na competição nacional, né, ganhando o mundo. É muito importante. E acho que nesse sentido o papel da Assembleia com o prêmio é fundamental, né? Porque ajuda não apenas na formação, mas até na profissionalização desses jovens ou desses realizadores, alguns nem mais tão jovens, alguns já têm uma obra, né? Que vai ser consolidada e eu espero que cada vez mais o sotaque gaúcho apareça em Gramado.
19: Da Assembleia Legislativa, Bárbara Escuta.
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22: Na Comissão de Constituição e Justiça foram distribuídos 31 projetos de lei para a relatoria. Já no período de ordem do dia, não teve quórum para deliberar. Estavam previstos projetos importantes na pauta. Um deles era a PEC 123 de 2026. Ela altera o Estatuto da Polícia Penal do Rio Grande do Sul e especifica o nível de escolaridade exigida no cargo para técnico administrativo. A emenda à Constituição tem o objetivo de adequar o cargo à complexidade das atribuições desempenhadas e às atuais exigências da administração pública definidas em 2025. Se aprovada, será exigido diploma de conclusão de ensino superior em alguma instituição reconhecida pelo MEC. Também estava na pauta o veto total ao projeto de lei 599 de 2023, por iniciativa do Poder Executivo. O projeto propõe extinguir a cobrança anual de licenciamento de veículos. O Poder Executivo argumenta que o impacto seria de cerca de 700 milhões de reais anuais em arrecadação. Já os deputados, quando aprovaram o parecer, justificaram que com a digitalização dos documentos foi eliminada a impressão e o envio do papel, tirando a finalidade da cobrança. O prazo fatal é dia 21 de agosto. Após 30 dias do recebimento, ele deve ser levado ao plenário, com ou sem parecer das comissões. Para derrubar o veto, são necessários 28 votos. Da Assembleia Legislativa, Martina Santos.
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3: A Justiça determinou que o município de Porto Alegre não pode exigir comprovante de residência na capital para conceder passe livre no transporte coletivo a pessoas com deficiência e baixa renda. A decisão é da juíza de direito Marina Fernandes de Carvalho, da 7ª Vara da Fazenda Pública, e confirma uma tutela de urgência concedida anteriormente. A ação foi ajuizada pela Defensoria Pública. Segundo o processo, a exigência prevista em lei municipal criava uma barreira para pessoas com deficiência e baixa renda que vivem em outros municípios, principalmente da região metropolitana, mas precisam se deslocar até Porto Alegre para serviços de saúde, educação e trabalho. A magistrada entendeu que a exigência viola princípios como igualdade, dignidade da pessoa humana e acessibilidade. Para a juíza, a diferença de domicílio não altera a situação de vulnerabilidade que justifica o benefício. A decisão também considerou que Porto Alegre concentra serviços de referência e que a exigência de residência criava uma barreira adicional para uma população já vulnerável. O município alegou que a ampliação do benefício poderia afetar o equilíbrio financeiro do transporte coletivo. No entanto, a magistrada avaliou que não foram apresentados dados que demonstrassem impacto capaz de comprometer a continuidade ou a sustentabilidade do serviço. Cabe recurso da decisão. Com informações do Tribunal de Justiça do Rio Grande do Sul, Beatriz Coan.
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5: A lei seca, que traz regras para coibir que motoristas dirijam sob efeito do álcool, tem agora novas medidas para procedimentos de fiscalização. Uma nova resolução do Conselho Nacional de Trânsito, o CONTRAN, aprovada nesta segunda-feira, disciplina a identificação, além do álcool, de outras substâncias psicoativas nas operações de fiscalização. As substâncias psicoativas são aquelas capazes de alterar o funcionamento do sistema nervoso central e comprometer a capacidade de direção do motorista. O equipamento utilizado vai informar o tipo de substância detectada, mas não a sua concentração. A nova norma do CONTRAN atualiza procedimentos que estavam em vigor desde 2013. Com a nova medida, haverá uma fase de triagem nas operações de fiscalização realizadas pelos diferentes órgãos de trânsito do país. Nesta etapa, poderá ser utilizado o pré-teste ou teste passivo de alcoolemia, destinado a identificar possíveis indícios da presença de álcool. O etilômetro, conhecido como bafômetro, não vai deixar de ser utilizado, mas serão incluídos outros equipamentos específicos para outras substâncias psicoativas. Da Agência Rádio Gov em Brasília, Priscila Machado.
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23: Quase metade dos consumidores brasileiros terminaram o mês de julho com o nome no cadastro de devedores. É o que mostra o indicador de inadimplência de pessoa física do SPC Brasil em parceria com a CNDL, entidade que reúne os lojistas. No sétimo mês de 2026, ao menos 75 milhões e 80 mil brasileiros estavam negativados, o que equivale a 44,8% da população adulta do país. Dá para dizer, portanto, que praticamente 45 de cada 100 consumidores adultos terminaram julho com ao menos uma conta atrasada. É um número recorde e representa uma alta na casa de 14% em relação a julho de 2025. Já no comparativo mensal, ou seja, entre junho e julho, a alta beirou 0,5%. Ainda de acordo com a pesquisa, a alta anual no número de devedores inadimplentes foi impulsionada principalmente por dívidas com tempo de atraso de 4 a 5 anos, que atualmente respondem por 39% do total, ou seja, mais de um terço. O levantamento também mostra que a inadimplência no Brasil segue concentrada no setor financeiro. 66% do total das dívidas dos brasileiros é com os bancos. Além disso, a maior parte dos devedores tem entre 30 e 39 anos, somando mais de 18 milhões de pessoas. Na prática, dá para dizer que mais da metade da população nessa faixa etária está negativada, algo em torno de 54%. Os dados mostram também que em julho, cada consumidor negativado devia em média R$ 5.205,30 na soma de todas as suas dívidas. A análise mais detalhada desses números mostra que quase 3 em cada 10 consumidores tinham dívidas de valor de até R$ 500, percentual que ultrapassa a casa dos 40% quando se fala de dívidas de até R$ 1.000. Da Rádio 2, Milena Abreu.
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0: Municípios ficam impedidos de cobrar valor maior do IPTU devido ao tamanho do imóvel. A decisão é do Supremo Tribunal Federal. Segundo o STF, a Constituição autoriza a progressividade do Imposto Predial e Territorial Urbano de acordo com o valor da propriedade e ainda permite a adoção de tarifas diferentes condizentes com a localização e uso dos imóveis, não em função do tamanho deles. A decisão diz respeito ao julgamento de um recurso com repercussão geral reconhecida. Portanto, o entendimento serve de orientação para casos semelhantes em todo o Brasil. O caso analisado era de uma lei da cidade de Chapecó, em Santa Catarina. O relator, ministro Dias Toffoli, concluiu que a área do imóvel não se confunde com o valor, a localização e o uso que ele tem. Mas a decisão não impede que as prefeituras cobrem IPTU maior de imóveis mais caros, apenas que o tamanho não é critério para aumentar o tributo. Da Rádio 2, Fabíola Altran.
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4: Eu sou Humberto Ferretti e esse é o Giro Rural. O preço dos alimentos registrou uma pequena queda em julho na CEAGESP, a Central de Abastecimento de São Paulo, que trabalha com a compra e a venda de mercadorias de todo o país. Na média, o recuo foi de 0,24%. Alguns itens, porém, tiveram tombos bem maiores. Por exemplo, a batata Asterix, que ficou 35% mais barata, e os ovos, com tombo de 10%. Tanto que o Grupo Alimentos Diversos, do qual esses itens fazem parte, registrou, na média, preços 14% menores. A cotação do boi gordo se manteve firme nos últimos dias, com a arroba negociada na casa de R$ 345,00 no indicador CPEA Esalq. No geral, oferta e demanda estão ajustadas. Ainda assim, há pressão no mercado por valores menores, o que está ligado, por exemplo, a uma queda de 16% das exportações de carne de boi em julho para pouco menos de 260 mil toneladas. O setor está de olho, por exemplo, no mercado chinês, uma vez que o governo do país asiático diz que a cota de exportação do Brasil para a China já foi 90% preenchida. O preço da laranja de mesa caminha para fechar o mês de agosto em queda. Até agora, o preço médio recuou 6%, indicam dados do CPEA, para a casa de R$ 30,00 a caixa. No geral, tem mais fruta disponível no mercado do que na mesma época do ano passado. Além disso, o consumo tende a cair no inverno. Tanto que os preços recuaram, mesmo com uma alta nas exportações de suco de laranja em julho. O preço da fruta para a indústria se mantém na casa de R$ 30,00 a caixa há cerca de 40 dias.
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5: A previsão para esta quarta-feira indica chuva no Rio Grande do Sul e predomínio de muitas nuvens no Paraná e em Santa Catarina. No Paraná, o céu terá muitas nuvens em grande parte do estado. Em Curitiba, a temperatura varia entre 16 e 28 graus. Em Santa Catarina, muitas nuvens predominam, com possibilidade de chuva isolada em algumas áreas. Em Florianópolis, os termômetros variam entre 17 e 23 graus. No Rio Grande do Sul, há previsão de pancadas de chuva e trovoadas em grande parte do estado. Em Porto Alegre, a mínima será de 15 graus e a máxima de 19 graus. As informações são do Instituto Nacional de Meteorologia. Viviane Bessa, o tempo e a temperatura.
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6: Eu sou Humberto Ferretti e esse é o podcast Na Bola.
4: Flamengo e Palmeiras, atuais campeão e vice da Libertadores, decidem hoje se ficam ou saem da edição 2026. 7 da noite no horário de Brasília, o Verdão visita os paraguaios do Cerro Porteño. Depois do 1-1 da ida, o Palmeiras tem a obrigação de vencer fora de casa no duelo de volta das oitavas de final. Em caso de um novo empate, a definição será nos pênaltis. Já no Maracanã, tem alerta de jogaço às 9h30. O Flamengo vai encarar outro gigante do futebol brasileiro, o Cruzeiro. E neste caso, também quem ganhar passa de fase e empate leva para os pênaltis. Um outro duelo brasileiro está marcado para hoje, mas esse pela Sul-Americana. 7 da noite, o Atlético Mineiro precisará apenas empatar em casa com o Red Bull Bragantino para avançar às oitavas. Ontem, dois tricolores passaram de fase nas duas competições. Na Libertadores, o Fluminense se classificou nos pênaltis após empate por 1-1 no tempo normal com o Independiente Rivadavia, fora de casa.
7: O adversário será definido hoje no duelo entre Coquimbo Unido e Platense. Já na Sul-Americana, o São Paulo no Morumbi fez 3-1 no Bolívar e vai encarar ninguém menos que o Boca Juniors.
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3: Meio-dia e 26.
4: 23 graus.
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1: Meio-dia e 43,
2: 24 graus.
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gente, muito bem, é tarde demais, então, entrando no ar aqui na programação da 97, Sananduva FM, a rádio que todo mundo ouve. Eu mesmo, Edson da Costa, por aqui. E aí, gente, tudo bem, tudo legal? Vamos juntinhos até as três com o programa Tarde Demais, e das três às quatro eu comando também o Tamo Junto. Com um jeito diferente de fazer rádio, meu povo. 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Ok, ok. Vamos que vamos então, meu povo, de agora até às quatro, eu comando por aqui os microfones da 97 Sananduva FM. Bora começar assim o primeiro bloco musical? Ana Castela, 1:08. Muito boa tarde.

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0: da cena do BFM, o primeiro bloco musical do Tarde Demais começou com Come On. Ela é fatal, Natan, bebê pra esquecer, e Ana Castela, olha onde eu tô. 1h16, não se perca na hora.
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0: IR-135, passando por Passo Fundo, no pedágio, direção ao Trevo de Coxilha Tapejara, estação Sertão Urebango, Getúlio até Erechim. Neste momento, temos aí 4 veículos por minuto. O trânsito flui normal, não tem alteração. Vamos espiar aqui na IRS-285, que liga Passo Fundo. A Lagoa Vermelha, né? Na 285. O trânsito flui normal, não tem alteração também. E o fluxo é maior de veículos pesados. Vou dar uma espiadinha aqui na IRS-470, que liga aí Lagoa Vermelha, Barracão, divisa com Santa Catarina. O trânsito também flui normal, não tem alteração. E é maior de veículos pesados na 126 Sananduva, o Trevo de Biaçá. Direção à Lagoa Vermelha, na 285 aí no Trevão, né? Também o fluxo é maior de veículos leves, não tem alteração. A IRS-343, que liga Sananduva, Cacique, São José, Barracão, tudo dentro da normalidade também. Fluxo maior de veículos leves. A gente segue o monitoramento online, como faz diariamente, né? Se tiver algum detalhe, né? Algum imprevisto, a gente repassa para vocês durante a nossa programação.
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0: 21 graus.
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0: Nota de falecimento. O esposo Elídio Fracasso em memória, os filhos Fátima, Luci, Luciano, Edino em memória, genros, noras, netos, bisnetos e demais familiares, com profundo pesar, comunicam o falecimento de Ada Fracasso, com 98 anos, ocorrido no hospital em Sananduva. As homenagens estão sendo realizadas na Capela Mortuária da Funerária São João, na Avenida Rio Branco, em Sananduva. A celebração da despedida acontece hoje às 4 horas da tarde, no mesmo local, e logo após o sepultamento no cemitério municipal de Sananduva. Noticiamos o falecimento de Ada Fracasso. Serviços fúnebres a cargo da funerária São João de Sananduva.
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volta, minha gente. Olha, a nossa programação tem sequência por aqui na Sana do BFM, a rádio que todo mundo ouve, né? E o programa Tarde Demais no ar. É só o comecinho do programa. Nós vamos até as 4, né? Nos microfones por aqui. E até as 3 é o Tarde Demais. Vamos que vamos! 1h23, eu disse.

0: indústria musical, abrilhantou nosso começo de tarde também por aqui na cena do FM. Olha como um filme. Nando Moreno tá esperando que eu goste tão brasileiro, né? Chonei. Já já tem mais música, já já tem Gian Gilvani.
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0: milímetros de chuva para amanhã aqui em Sananduva. E a sexta-feira, mínimas de 8, máximas de 16 graus, 0,8 milímetros é a previsão, segundo aí a meteorologia.
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0: 24 para as duas.
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Vamos que vamos então, minha gente. 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

0: Brilhação na cena do FM. A lua e a noite. João Gomes com o Pablo. Vou te procurar. E I love you, baby. Gian Giovanni. Você virou saudade. Olha a temperatura no centro em 20 graus. A umidade relativa do ar 80%. 10 para as 2.
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0: Muito bem, vamos lá com as informações de esportes, então, na nossa programação desta tarde. Olha, as explicações para um empate com sabor de derrota no Beira-Rio. Time colorado desperdiçou chances, voltou a cometer erros individuais e terminou cedendo ao Remo, um resultado que amplia a pressão sobre o time no Campeonato Brasileiro. Já no lado gremista, Carlos Vinícius vive fase de instabilidade no Grêmio. Embora tenha números melhores do que o Soares no tricolor, o goleador atravessa seca de gols na equipe do técnico Luiz Castro.

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E o ponteiro girou e marcou, faltando apenas 6 minutos para as 2 da tarde. Olha o Gustavo Lima.

0: E a primeira hora do programa ficou então com a banda Passarela, né? Magia do Boteco. Felipe, Zé Felipe com Se Não Tivesse Ido e o Gustavo Lima, Bala Alojado, sua música nova de trabalho aí. 2:04.
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4: E o STF decide que tamanho do imóvel não pode sozinho aumentar a alíquota do IPTU. A decisão unânime do Supremo estabelece que municípios podem diferenciar o imposto pelo valor, localização e uso da propriedade, mas não criar alíquotas maiores apenas com base na metragem. E a Polícia Rodoviária Federal apreende cerca de 100 quilos de maconha e prende dupla por tráfico de drogas na 285. Na tarde de ontem, a PRF prendeu dois homens que transportavam 100 quilos de maconha em um veículo. A abordagem ocorreu na 285 em Passo Fundo. Em ação ao combate ao crime, a partir das informações integradas da Brigada Militar, um Hyundai HB20 emplacado em Francisco Beltrão, no Paraná, foi localizado transitando na rodovia. O carro foi acompanhado pelos policiais até uma área urbana da cidade em Passo Fundo, onde foi abordado. Durante a fiscalização, verificaram as bagagens do porta-mala, localizaram duas malas repletas de tabletes de maconha, totalizando 92 quilos da droga. O entorpecente teria como destino a região de Passo Fundo. O motorista, um homem de 28 anos e o passageiro de 38, são naturais de Francisco Beltrão, no Paraná. O passageiro já possui registro criminal por tráfico de drogas, posse de entorpecente, apropriação indébita e ameaça. Os dois foram presos em flagrante e encaminhados à Polícia Judiciária de Passo Fundo, juntamente com a droga e o veículo apreendido. Eles responderão pelo crime de tráfico de drogas.
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0: segunda hora do programa tá no ar, gente. Olha que bacana. 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Muito bom! 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E a temperatura está em 20 graus, permanecendo aí. Será que está garoando na nossa cidade?
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0: 2:11, Thiago Viana, um morador de rua.
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0: Que está fazendo o maior sucesso em todo o Brasil, gente.
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0: Bora!

0: Coração abrilhantou com rainha musical, travesseiro encharcado, minha nossa. Rio Negro e Solimões chorando e dançando também, Thiago Viana, né? Linda demais a canção, gente. Deus mudou minha sorte. Olha a hora, 12h20.
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0: agora 2h23. Gente, sábado aqui na cena do BFM, das 2 às 5 da tarde. Você tem encontro marcado comigo e o programa Sábado Show, com um jeito diferente de fazer rádio. Você não pode perder, não. Tô falando.
1: Quem lembra dessa, hein?
0: 2h23, eu disse, né?
1: Então.
0: Isso aí, vamos lá.
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0: Aqui é assim, a música boa começou o final do programa, Cosmo Express. Pisa de mansinho, pisa devagar. Olha a Michelle Andrade, Mordida de Amor. E a Sabrina Monteiro, Preciso de Encontrar em Fogo e Paixão. Temperatura 21 graus, oscilando, né?
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0: Homem procura trabalho como cuidador de idosos ou trabalho em sítio. Interessados, entrar em contato pelo fone 98402-1908. 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

De volta, gente. 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É 23 para as 3. Vamos que vamos!

0: San Marino, manhã de verão, meu povo. Michel Teló e a Roça Vence é pedido musical passando por aqui. Também teve o Kaique Felipe com Lauana Prado, Pega Sertanejo. 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

0: a gente finaliza por aqui o Tarde Demais de hoje, né? Eu volto na sequência para comandar a primeira horinha do Tamo Junto. Beleza? Fiquem ligados que eu volto já.
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de volta então para comandar a partir de agora o programa Tamo Junto aqui na Sanadu FM, né? A rádio que todo mundo ouve, mais uma edição, hoje dia 19 de agosto de 2026. 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Olha com o primeiro bloco musical de hoje. Tá aí.

0: Olha que bacana, minha gente. Léo Santana, Crise de Saudade. O Gustavo Mioto Solteiro Não Trai. Panda. Com o Ícaro e Gilmar, o Beto Ronaldo. Colo de Menina. 3:17.
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4: E olha, oportunidade gratuita de preparar para o Enem 2026. Segue com inscrições abertas. O curso preparatório gratuito pré-Enem. Erechim 2026 é a oportunidade para estudantes que estão concluindo o ensino médio ou pessoas que já concluíram e vão fazer as provas do Exame Nacional do Enem, que vão ser aplicados nos dois domingos consecutivos do dia 8 e 15 de novembro de 2026. Serão 26 dias de aulas que vão acontecer. Em Erechim. Olha, a pesquisa inédita da Justiça do Trabalho traça panorama do assédio eleitoral no Brasil. A Justiça do Trabalho divulgou a pesquisa Assédio Eleitoral nas Relações do Trabalho, diagnóstico empírico dos processos judiciais e das práticas institucionais da Justiça do Trabalho. O objetivo do levantamento é subsidiar iniciativas para qualificar a atuação da Justiça Trabalhista no tratamento dos processos relacionados ao assédio eleitoral e no enfrentamento à prática em todo o Brasil.
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4: 21 graus.
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Olha a hora, 3h22. E a gente traz Luan Santana na programação desta tarde, né? Olha que bacana, hein?

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0: Olha o Controvinho passando por aqui. Exalta Samba, me apaixonei pela pessoa errada, o Natan, que houve, né? E o Luan Pereira com a Ana Castela. Olha o orçamento. 26, faltando para as 4. 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
0: 25 faltando para as 4. 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

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Gente, seguinte, acabamos de receber a informação de um grave acidente envolvendo aí dois caminhões na IRS 463 entre Coxilha e Vila Lângaro, aonde veio a óbito o motorista do caminhão, né? De um dos caminhões. Um grave acidente foi registrado nesta tarde aí entre Coxilha e Vila Lângaro. A colisão envolveu um caminhão bitrem, graneleiro e um caminhão que transportava suínos. Conforme informações apuradas no local, o bitrem seguia no sentido Vila Lângaro-Coxilha. Quando ao sair da curva, a parte traseira do veículo derrapou e invadiu a pista contrária. No sentido oposto, trafegava o caminhão carregado com suínos. O motorista não conseguiu evitar a colisão. Com o impacto, os dois veículos saíram da pista e o motorista do caminhão que transportava suínos veio a óbito no local. O condutor do bitrem não ficou ferido. O trânsito permanece, neste momento, totalmente bloqueado nos dois sentidos da 463, entre Tapejara e Coxilha. O trânsito permanece bloqueado, então os motoristas podem utilizar o desvio pelo interior de Vila Lângaro, com saída na comunidade do Rio do Peixe. Equipes do socorro e segurança permanecem no local. As circunstâncias do acidente serão investigadas pelas autoridades. Então, tá aí uma vítima de acidente há poucos instantes, aí entre Vila Lângaro e Coxilha. A gente tem imagens aqui, nossa. Fila enorme, né, gente? Enorme. O acidente aí. 21 para as 4.

0: samba da quarentena, mas que tal, né, gente? Olha, passou por aqui com Cada Um na Sua. Luan Santana, Acordando o Prédio. Agora 13 para as 4.
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0: 21 graus.
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0: Menos arroz disponível no mercado eleva as cotações. Indústrias têm necessidade de compra ao mesmo tempo em que as chuvas dificultam os carregamentos. Vamos às cotações. Olha, a soja deu uma mexida, gente. Neste momento, a soja está em R$ 132,00 a saca. Hoje de manhã estava R$ 128,00, agora está R$ 132,00. Lembrando que pode alterar para mais ou para menos ainda no decorrer do fechamento do dia, né? O trigo branqueador 72, o trigo pão 72 e o milho R$ 61 a saca.
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Finalizamos por aqui a edição do programa de hoje, né? Amanhã às 6 da matina eu retorno por aqui, na sequência Sandro Dalla Santa, para ficar até às 7. Valeu, gente, até amanhã.

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5: Vamos atualizando as principais informações das últimas horas. Dia D, né, de vacinação será realizado nesse sábado em todo o Brasil. O presidente norte-americano diz que planeja se encontrar com o líder norte-coreano Kim Jong-un. Correios passam a entregar compras do Paraguai no Brasil. Polícia Federal prepara a rodada de depoimentos de Daniel Vorcaro para concluir a investigação. Justiça suspende demissões da Casas Bahia e restringe novos cortes. Depois de criar o imposto das blusinhas, o governo federal, através do ministro da Fazenda, diz que o governo fará esforço para o fim da taxa das blusinhas. O pavilhão da agricultura familiar na Expo Inter terá 509 expositores. Acidente envolve caminhão de Erechim, deixa 23 mortos no Paraná. A colisão foi com um ônibus que transportava pacientes de uma cidade próximo a Curitiba. Também temos informações da região. Incêndio destrói residência em Maximiliano de Almeida. Fogo atingiu imóvel próximo ao cemitério municipal. Não há informações sobre feridos. E muito cuidado, você motorista trafegando na RS-463 entre Coxilha e Vila Langra. Um grave acidente foi registrado na tarde de hoje. A colisão envolveu um caminhão bitrem graneleiro e um caminhão de transporte de suínos. Segundo informações, o bitrem seguia no sentido Vila Langra, Coxilha, quando, ao sair de uma curva, a parte traseira do veículo derrapou e invadiu a pista contrária. No sentido oposto, trafegava o caminhão carregado com suínos. O motorista não conseguiu evitar a colisão. Com impacto, os dois veículos saíram da pista. O motorista do caminhão, que transportava os suínos, morreu no local. O condutor do bitrem se feriu e precisou de atendimento hospitalar. O trânsito permanece totalmente bloqueado nos dois sentidos na RS-463. Motoristas podem utilizar um desvio pelo interior de Vila Lângaro, com saída pela comunidade do Rio do Peixe. Equipes de socorro e segurança permanecem no local. Então, a rodovia RS-463 está bloqueada aí entre Coxilha e Vila Lângaro nesse momento, né? Depois desse grave acidente com óbito. 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
5: Agora 4 da tarde, 4 minutos.
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1: Estamos de volta com o Tamo Junto e a partir de agora na comunicação comigo, Sandro, até às 5 horas da tarde. Tamo junto, muita música, muita informação. Logo mais às 5 da tarde tem a Voz do Pampa, o melhor da música do Rio Grande, né, pra você. 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Legal, uma ótima tarde de quarta-feira, né? Metade da semana de trabalho, temperatura 20 graus e meio, né? Aí o Panda, corpo nu pra gente começar. Depois tem o Daniel.

0: Aí, Marcos Bellucci, João Bosco e Vinícius, um dia a gente se encontra. Daniel e Maiar Maraíza, Te Cuida Coração, também o Panda Corpo Nu, foi a primeira onda do bloco. Agora 4h17 até as 5, tamo junto aqui na 97, muita música, muita informação. Desse bloco tem informações do esporte aí pra você, né? Então fica com a gente.
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0: E o Grêmio terá duas mudanças no jogo contra o Bragantino no domingo em relação à equipe que tomou uma goleada de 3-0 do Atlético Mineiro na última rodada do Brasileirão. Uma delas será a composição da zaga, já que Kahneman está suspenso e Gustavo Martins lesionado. A outra é um conjunto de alterações técnicas para qualificar o time. Preservados na grama sintética da Arena do Galo, o lateral Marlon e o volante Vidasanti voltam normalmente à equipe, né? Além disso, a tendência é de que o croata Krovinovic seja a grande novidade no time titular, substituindo o Nardoni, que está lesionado. O Grêmio joga próximo domingo, às 16 horas, na Bia Bichedid, contra o Red Bull Bragantino. E no Internacional, Eliasson é regularizado no Beat e pode estrear pelo Inter contra o Atlético Mineiro, né? Seu nome já consta no boletim informativo diário da CBF. Ele foi apresentado pelo Inter, né? Sempre sonhei com esta chance, falou Eliasson. Ele já fez seu primeiro treino pelo Colorado. E o Internacional retorna a campo no sábado, né? Às 18h30, quando recebe o Atlético Mineiro, mais mordada do Brasileirão.
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Bora, 4h22, você que está no seu trabalho, você que está por casa, você que está no seu carro, está na estrada, onde você estiver, companhia da Sananduva. Melhor programação do seu rádio, da música em formação. A gente vai recordar aí o Zezé com o Marco Luciano, Pão de Mel. Agora 4h22, na temperatura 22 graus.

0: Aí César Menotti, Fabiano, aqui na nossa programação, Entre a Serpente e a Estrela, Simone Mendes, Direitos Iguais, também Zezé de Camargo e Luciano, Pão de Mel, né? 4h32, tamo junto aqui na 97, a melhor programação, temos informações, vamos atualizando aí a previsão do tempo.
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0: E a previsão é de chuva para amanhã, quinta-feira, né? Em torno de 8 a 12 milímetros. O sol pode aparecer à tarde entre nuvens, mínimas em torno de 10 a 12, máximas de 20 a 22. Sexta-feira, o dia começa com tempo nublado, o sol aparece à tarde, mínimas ficam em torno de 7 a 8, máximas de 15 a 16 graus, né? Vai caindo a temperatura gradativamente. Sábado e domingo, final de semana, será de tempo bom, temperaturas baixas, de 5 a 6 na mínima para sábado, máximas de 15 a 16, né? E 2 a 3 na mínima para domingo, né? Ao menos teremos previsão de tempo bom, apesar do frio aí no final de semana, né? O frio que retorna. Agora em Sananduva, 21 graus e meio.
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1: Aí, Guilherme Benuto, Horizonte Azul e Pergunta Boba. Também Eduardo Costa, música nova dele, né? Sucesso, imagina eu. 16 para 5 aí, né? Para as 17 horas. Daqui a pouquinho a gente inicia a programação gaúchesca aí da Voz do Pampa, no seu final de tarde. 21 graus e meia temperatura, né? Quarta-feira. Metade da semana de trabalho tá aí.
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1: E o mercado financeiro se recupera no país nesta quarta-feira. A Ibovespa subindo quase 1%, né? 0,92% nesse momento, aos 167.780 pontos. E o dólar caindo quase 1%, a R$ 5,17, né, em relação ao fechamento aí de ontem. O euro também em queda de 0,8% aos R$ 6,04. Então o dólar cai e a bolsa sobe, né, com ações da Petrobras, da Vale e Tesouro dos Estados Unidos.
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1: 21 graus e meio.
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1: Finalizando, tamo junto de hoje, faltando 11 minutos para as 5 da tarde, para as 17 horas. Você está convidado a permanecer na Sala Nuva, que vem aí a programação gaúchesca, líder de audiência no seu final de tarde, né? A voz do Pampa. E nós seguimos aí na comunicação comigo, Santo. Eu volto daqui a pouquinho, então, com o melhor da música do Rio Grande. Vamos lá fazer o mate, né? Servar o mate. A gente ficar juntos por aqui, tomando mate, levando música gaúchesca e a sua participação também aqui na 97, né? Música boa, informação, você só ouve aqui. E o Guilherme Santiago e Jorge Matheus, o Pijama Amarelo.
2: Pega essa moda aí.

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4: É isso aí, moçada. Estamos chegando com a voz do Pampa. Agora 17 horas e um minuto, né? 5:01 da tarde. Bom final de tarde para você. A partir de agora, o melhor da música do Rio Grande, né? Nesse final de tarde de quarta-feira, hoje dia 19 de agosto de 2026, né? E a Proxiga, serve até o mato. Você que está sintonizando agora a Sana do VFM 97.7, você continua com a gente também. A gente agradece sempre o carinho da sua audiência, né? Por aqui tem muita música, muita informação também. E nós seguimos na comunicação, então, comigo, Sandro. Então, hoje é quarta-feira, 19 de agosto, dia do historiador, dia mundial da fotografia, dia do artista de teatro, também dia de São João Eudes, dia mundial humanitário, dia nacional da aviação agrícola e dia nacional do ciclista. Nesse 19 de agosto, do 131º dia do ano, estamos aí na 34ª semana. E o nosso WhatsApp para você solicitar sua música, mandar seu chat, que está aí, né? 996730977. Participe com a gente, então. Tempo segue nublado. Temperatura 21 graus 3 décimos. 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Enquanto você vai cevando seu mate, você vai mateando com a gente aí, vamos trazendo o grupo Rodeio, né, que a Tropa Véia criou.

0: Milonga para um fim de tarde com Abramo Machado e Felipe Araújo e o grupo Rodeio que a tropa véia criou. Começamos a voz do Pampa de hoje, né, moçada, desta quarta-feira. 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
0: 21 graus em Sananduva.
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0: Estamos de volta com o melhor da música do Rio Grande, agora 17 horas e 15 minutos. 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Quando vamos sorvendo o mate, né? Vamos trazendo mais música para você. Lembrando que o nosso WhatsApp está aí para você participar, né? 99673-0977. Caseirando Enio Medeiros, 17:16.
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0: Cristiano Quevedo, Sistema Antigo, Senair Maiká, Bochincho. E o Enio Medeiros, Caseriando, melhor da música do Rio Grande, sempre para você no seu final de tarde. Agora 17h26.
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0: Muito bem, a gente atualiza as informações do agronegócio. O governo brasileiro intensificou as negociações com a União Europeia para recuperar o acesso de produtos de origem animal ao bloco, com atenção especial às carnes bovina e de aves. O ministro da Agricultura e Pecuária, André de Paula, afirmou que o tema é tratado como estratégico e mobiliza diferentes áreas do governo e representantes do setor produtivo. Segundo ele, uma das prioridades é fazer com que o Brasil volte a integrar a lista de países habilitados pela União Europeia a fornecer carne bovina. Para ele, recuperar essa condição é fundamental, independentemente do ritmo de retomada efetiva das exportações. Menos arroz disponível no mercado eleva as cotações. Indústrias têm necessidade de compras ao mesmo tempo em que as chuvas dificultam os carregamentos. E a soja dispara em Chicago e fecha com mais de 1% de alta com chuvas nos Estados Unidos e dados do ProFarmer. Futuros do milho em Chicago saltaram 2% nesta quarta-feira diante do ProFarmer, mostrando perdas de produtividade. Aqui no Brasil, a B3 recebeu força do internacional, mas queda do dólar pesou no pregão, né? E o café realizou lucros nesta quarta-feira e fechou com perdas de mais de 1% na Bolsa de Nova York.
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0: Vamos começando então mais um bloco, né, da voz do Pampa de hoje, agora 17h31, já estamos aprumando música. Antes, um recado dos nossos patrocinadores, né, temos com a gente aqui o Super Simeonato, boas compras sempre começam aqui hoje, é quarta-feira, dia da carne. ofertas especiais. 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Falei com o Matheus na saída para Cacique Doble, na secção Santuário Sananduva. Também com alto guincho, né? Um abraço e pro Valduir, também pro Enzo, estão tomando aquele mate, hein, né? E ligaditos na programação. Hoje nós temos no ar, né? Ontem a gente teve problema técnico, né? E ficamos fora do ar no final da tarde. Foi só estabelecido hoje pela manhã, né? Agora 17h33.

0: É o grupo Fogo de Chão, Velha Atropiada também, o saudoso Edson Otto, Resto de Baile e os Monarcas com o Cheiro de Galpão, né? E hoje, moçada, é quarta-feira. 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
0: 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Em Sananduva, 20 graus.
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2: E um grave acidente de trânsito foi registrado hoje à tarde na RS-463 entre Cochilha e Vila Lângaro. Segundo informações, a colisão envolveu um caminhão DAF, Bitrem e um caminhão Mercedes, um caminhão Volkswagen, né, que transportava suínos. O motorista do caminhão que carregava os animais, um homem de aproximadamente 61 anos, morreu ainda no local. O caminhão que transportava os suínos seguia no sentido Cochilha-Vila Lângaro. No sentido contrário, em direção a Cochilha, seguia o caminhão Bitrem. Por motivos ainda desconhecidos, o motorista do Bitrem teria perdido o controle do veículo. A parte traseira da carreta deslizou sobre a pista, invadiu a faixa contrária e atingiu frontalmente o caminhão que transportava os suínos. O motorista do caminhão Bitrem não sofreu ferimentos. Ele foi encaminhado ao Hospital de Itapejara pelas equipes da EGR para atendimento médico. E temos informações que a rodovia ainda está completamente obstruída nos dois sentidos, né? Para o atendimento dessa ocorrência, a retirada dos veículos e a limpeza da pista. Então, muito cuidado, muita atenção, né? Motoristas devem procurar desvios, estradas alternativas neste trecho. Estão passando nesse momento no posto de pedágio de Cochilha de 6 a 8 veículos por minuto, né? O trânsito é moderado nos dois sentidos neste trecho.
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2: Treze minutos agora, faltando para as 18 horas. Oportunidade de emprego. Menon Atacadista e Demix Distribuidora dispõe de vagas para carregador de mercadorias período noturno, separador de mercadorias também noturno, ajudante de motorista e auxiliar de limpeza. Interessados, comparecer na sede da empresa ou encaminhar currículo para o e-mail rhmatriz3@menonatacadista.com.br. Mais informações, no fone WhatsApp 549-9149-7392 ou no 3343-8300. Para trabalhar no período noturno, há jantar e transporte disponibilizados aí pela empresa sem nenhum custo, cargos que não exigem experiência e prêmio assiduidade, né? Auxílio odontológico e auxílio educação. Então são várias vagas de trabalho disponíveis na Menon Atacadista e na Demix Distribuidora. 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Vamos trazendo uma milongaça com César Oliveira, Rogério Melo e Joca Martins, com Almas Iguais.

0: Arrematamos a primeira hora da Voz do Pampa de hoje. Grupo Manotaço e o Xotezito aí chimarreando. Os Serranos de Netchandum, Chamamé. Também a milonga do César Oliveira e Rogério Melo com Joca Martins, com Almas Iguais. Um minuto para as 18 horas. Você no, na melhor companhia da Sarandu VFM no seu final de tarde desta quarta-feira. Né? Estamos aí na metade da semana de trabalho. E o melhor da música do Rio Grande até às 19 horas. E logo na sequência a gente faz, traz aí para você, né, mais uma edição do RSA News com mais informações atualizadas. Fique com a gente.
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5: Atualizamos as principais informações das últimas horas em mais uma edição do RSA News. Ministro da Fazenda diz que o governo fará esforço por fim das taxas das blusinhas que ele mesmo criou. O Supremo forma maioria para ampliar medidas protetivas da Lei Maria da Penha. Reprovação de conta não significa inelegibilidade automática, afirma o presidente do Tribunal Superior Eleitoral, ministro Cássio Nunes Marques. Ministro do Desenvolvimento diz que tarifaço dos Estados Unidos é ilegal e espera amenizar efeitos até dezembro. E não cita o tarifaço da China e também o tarifaço da União Europeia. Justiça suspende demissões das Casas Bahia e restringe novos cortes. Correios passam a entregar compras do Paraguai no Brasil. Enchente atinge o extremo sul do estado. Volumes excessivos de chuva desde domingo provocam inundações, né, alagamentos e cheia do rio Jaguarão na fronteira. Mais alguns destaques das últimas horas. Aqui na região, equipes de segurança localizam criança de 4 anos durante buscas em Lagoa Vermelha. A menina havia saído da residência da mãe e foi encontrada na casa do pai durante a madrugada. Identificado o motorista que morreu no grave acidente na RS-463 entre Coxilha e Vila Lângaro na tarde de hoje. A vítima foi identificada como Valmir Furtado, de 61 anos, motorista do caminhão Volkswagen, que transportava suínos. Segundo informações, a colisão envolveu o caminhão Volkswagen e um caminhão DAF, bitrem. 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
1: Agora 18:04.
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1: Começamos a segunda hora do programa de hoje, né? 18:06, enquanto vamos sorvendo o mate, né? Vamos trazendo mais música para você e o recado dos nossos patrocinadores, né? 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Abraço, Adriana Fernandes. Também Adriano, a Mariana, o pessoal que tá no costado com a gente aí, né? Estão ouvindo a gente pelo nosso aplicativo, né, Adriana? E me pediu aqui uma do Cristiano Quevedo, vamos trazer essa rica marca. Guri de Campo, 18:08 em Sananduva, 20 graus.

0: Os Chacreiros, Disposto. Opa, dá uma segurada aqui, né? Deixa eu anunciar as músicas, né, tia? Então ouvimos aí Os Chacreiros, Disposto. Também o Cristiano Quevedo, Guri de Campo, 18 e 16. Daqui a pouco a gente atualiza aí a previsão do tempo. Também vamos trazendo informações do esporte, da dupla Grenal, né? O 97 Esportes, edição Grenal, logo mais.
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0: 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Em Sananduva, 18 graus e meio. 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
0: Chirozinho no Balcão da Pulperia, essa marca que você vai ouvir agora, né? 18h21, próximo bloco a gente atualiza aí a previsão do tempo.

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0: E a canção do pescador com Delcio Tavares. E Chiruzinho no balcão da pulperia. 18h29, vamos atualizando nesse bloco a previsão do tempo.
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0: 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Está marcando chuva aí para amanhã, quinta-feira, né? Em torno de 8 a 12 milímetros. Mínimas ficam em torno de 12, máximas de 20 a 22. Para sexta-feira o tempo melhora, né? O sol aparece entre nuvens pela manhã, mais presença de nebulosidade. À tarde, mais presença do sol. Para sexta-feira as temperaturas caem em torno de 8 na mínima, máximas de 15 a 16. Final de semana está prometendo ser de tempo bom, apenas com variação de nuvens aí no sábado, e as temperaturas caem ainda mais, né? De 5 a 6 na mínima, máximas de 15 a 16. E domingo, para fechar o final de semana, né? Mínimas então de 2 a 3, máximas de 15 a 16. Agora em Sananduva, 18 graus e meio.
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13: 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Estamos sorvendo mais um mate, né, moçada? E trazendo mais música, e o saudoso Porca Véia vai chacoalhar agora aí com a alma de gaiteiro.
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0: Zé Cláudio Machado, saudoso, né, Zé Cláudio, cantar galponeiro também, o saudoso Porca Véia, né, Alma de Gaiteiro, 16 minutos agora para as 19 horas, hoje é dia da carne no Super Simionato, aproveite as ofertas, carne moída de segunda, R$ 29,98 ao quilo, e a chuleta bovina, R$ 39,98 ao quilo. 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
0: 18 graus.

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4: Começamos com o Internacional. Próximo de ser anunciado como reforço colorado, o paraguaio Antônio Sanabria desembarcou em Porto Alegre no começo desta quarta-feira. O centroavante chega para assumir a responsabilidade de marcar gols pelo Colorado. Sanabria desembarcou na capital para realizar exames médicos e assinar contrato com o clube gaúcho. E Alisson é regularizado no BID e pode estrear pelo Inter contra o Atlético Mineiro, né? O Colorado joga sábado às 18h30 no Beira-Rio. E o Grêmio iniciou a preparação para o próximo compromisso pelo Brasileirão com novidades. Após a folga da última segunda-feira, o grupo se reapresentou no CT Luiz Carvalho ontem em um treino marcado por boas e más notícias para Luiz Castro. Vidia Sante e Marlon, poupados da viagem a Belo Horizonte, participaram sem limitações do primeiro trabalho da semana. A presença de Danilo Barbosa, recém-contratado, também aumenta o leque de opções para a partida de domingo contra o Bragantino, um acréscimo que ganhou peso principalmente pela lesão de Nardone, né? Então o Grêmio joga lá em Bragança Paulista, no Abia Bichedi, às 16 horas domingo contra o Red Bull Bragantino.
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1: 11 para as 19, vamos encerrando o programa de hoje, agradecendo os nossos patrocinadores e também o carinho da sua audiência. E temos a nossa playlist lá no Spotify, né? Siga a gente por lá, as melhores da Voz do Pampa, para você conferir muita música, né? Tem uma playlist completa que a gente está sempre atualizando, né? Uma boa música gaúcha, hein? Você que gosta da música do Rio Grande, então nossa playlist é só você acessar lá no Spotify, né? As melhores da Voz do Pampa. Fica um abraço, Sandro, uma boa noite de quarta-feira para todo mundo. Até mais. Walter Moraes, João Mimoso.

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2: Olá, boa noite.
1: Boa noite para você que nos acompanha em todo o país.
2: Quarta-feira, 19 de agosto de 2026.
1: Vamos aos destaques do dia.
2: Segurança pública.
1: Operação recupera mais de 6 mil celulares em 10 dias.
2: Mobilização nacional é voltada à recuperação de aparelhos roubados ou furtados.
1: E também ao enfrentamento da cadeia de receptação e comercialização ilegal. Luciana Colares de Holanda.
3: Qualquer pessoa, antes de adquirir um celular usado, deve verificar, por meio de aplicativo ou do portal Celular Seguro, se o aparelho possui alguma restrição.
2: Participação das mulheres no mercado de trabalho.
1: Empresas com mais de 100 empregados devem atualizar os dados salariais e de diversidade. Luana Kari.
4: A partir desses dados é gerado o relatório de transparência salarial e as empresas recebem orientações sobre como diminuir as desigualdades.
2: Preparação para o Enem.
1: Aplicativo ajuda estudantes a reforçar os estudos para as provas. Jéssica Gonçalves.
5: O aplicativo oferece trilhas de estudo e simulados completos com questões de provas anteriores. A ferramenta ainda permite fazer a transcrição e a correção automatizada de redações.
2: Hoje, na apresentação da Voz do Brasil, eu, Mariana Jungmann e Luciano Seixas.
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2: Em Iperó, no interior de São Paulo, o Centro Industrial Nuclear de Aramar reúne parte das atividades do Programa Nuclear da Marinha.
1: O programa avança para a etapa de montagem do reator destinado ao futuro submarino brasileiro com propulsão nuclear.
2: Vamos saber mais sobre as atividades com Pablo Mundim.
6: Em Aramar, no interior de São Paulo, estão sendo desenvolvidas tecnologias relacionadas à geração de energia elétrica por fonte nuclear. O trabalho inclui a montagem do reator que será utilizado no submarino brasileiro com propulsão nuclear. Segundo o comandante da Marinha, Marcos Sampaio Olsen, o uso da energia nuclear no Brasil vai além da sua atuação militar.
7: O Brasil é um país vocacionado para o desenvolvimento e aplicação da energia nuclear. Para além da defesa, a energia, a saúde, segurança alimentar, segurança hídrica. O Brasil possui, com 1/3 do seu território prospectado, o 6º país em reserva de urânio.
6: O complexo concentra etapas estratégicas do programa, como o domínio do ciclo do combustível nuclear e o desenvolvimento da tecnologia brasileira de enriquecimento de urânio. Também reúne estruturas de formação e segurança nuclear. A ministra da Ciência, Tecnologia e Inovação, Luciana Santos, falou sobre o desenvolvimento do projeto.
8: Por meio da FINEP, estamos apoiando o desafio tecnológico do submarino. O submarino com propulsão nuclear é um instrumento de dissuasão por excelência. Uma ferramenta importante para protegermos, por exemplo, o nosso mar territorial.
6: O Programa Nuclear da Marinha reúne instituições de pesquisa e empresas brasileiras. Reportagem Pablo Mundim.
1: Uma operação envolvendo profissionais de segurança de 23 unidades da Federação recuperou mais de 6 mil celulares roubados.
2: E resultou em quase 100 prisões, de acordo com os resultados parciais apresentados hoje.
1: Além do combate ao furto, o objetivo é desarticular a cadeia de receptação e comercialização ilegal desses aparelhos.
3: A operação Última Chamada envolve as forças de segurança de 22 estados e do Distrito Federal no combate ao roubo e à receptação de celulares. Nesta quarta-feira, foi apresentado um balanço parcial da operação, que teve início no dia 10 de agosto. Entre os resultados, mais de 6 mil aparelhos foram recuperados, de acordo com o diretor de Operações Integradas e de Inteligência, Anchieta Neri.
9: Foram mais de 100 inquéritos policiais conduzidos pelas 23 polícias civis que participaram das ações. Isso levou até esse primeiro momento, a recuperação de mais de 6 mil celulares em todo o território nacional, bem como também mais de 100 prisões, 80 prisões em flagrante delito e mais de 20 prisões por mandado em razão das investigações conduzidas nos estados.
3: Mais de 33 mil notificações foram enviadas a pessoas que estavam em posse de aparelhos identificados como objetos de crime. A iniciativa integra a Política Nacional de Enfrentamento ao Roubo e Furto de Celulares, coordenada pelo Ministério da Justiça e Segurança Pública. Segundo o ministro da pasta, Wellington César Lima e Silva, os aparelhos fazem parte de uma cadeia maior.
10: O problema do celular que aflige e figura em muitas das pesquisas como uma das três principais questões que aflige a percepção de segurança pública faz parte de uma cadeia de celular que é furtado, roubado, que tem a receptação e que chega inclusive às mãos do crime organizado nos presídios. Então a única forma de enfrentar o problema é com integração com todas as polícias dos diversos estados.
3: Hoje, o Brasil tem registrados mais de 3 milhões de celulares roubados, com base nos dados do Banco Nacional de Celulares com Restrição, que reúne informações de aparelhos roubados, furtados ou extraviados no país. Agora será possível tratar esses dados, como disse o secretário nacional de Segurança Pública, Chico Lucas.
11: A gente está dando estrutura para os estados recuperarem esses celulares. A partir de agora, nós vamos dar rankings de restituição, rankings de notificação, dar transparência aos dados sobre o celular. E essa operação vai ser permanente para que a gente tenha redução dos números de roubo e furto de celular.
3: O Banco Nacional de Celulares com Restrição é uma ferramenta do programa Celular Seguro, criado a partir de informações dos boletins de ocorrência registrados em todo o país. Qualquer pessoa, antes de adquirir um celular usado, deve verificar por meio de aplicativo ou do portal Celular Seguro se o aparelho possui alguma restrição. Para isso, basta ter o e-mail do celular. Ele aparece na embalagem original do equipamento ou no discador ao teclar asterisco jogo da velha 06 jogo da velha. Reportagem Luciana Colares de Holanda.
2: É recomendado o cadastramento de aparelhos no celular seguro para proteger dados, definir contatos de confiança e bloquear o equipamento rapidamente em caso de roubo, furto ou perda.
1: Para isso, é necessário baixar o aplicativo Celular Seguro ou acessar o site oficial do programa utilizando sua conta gov.br.
2: Quem está se preparando para as provas do Enem, o Exame Nacional do Ensino Médio, conta com uma ferramenta para reforçar os estudos.
1: É o aplicativo MEC Enem, que reúne conteúdos, questões e recursos que ajudam os estudantes a revisar os principais assuntos cobrados na prova.
2: O exame ocorre durante dois domingos seguidos, 8 e 15 de novembro.
12: Estudante do terceiro ano do ensino médio, Maria Clara da Ponte, de 17 anos, sonha em cursar medicina. Na preparação para o Enem, ela encontrou no celular uma ferramenta para reforçar os estudos. Maria Clara usa o aplicativo MEC Enem para resolver questões e identificar os conteúdos em que ainda precisa melhorar.
13: Ele me mostra exatamente os pontos que eu tenho errado e me ajuda a ir evoluindo com as questões. Então, não basta só saber o conteúdo teórico, eu preciso saber aplicar. Então, o aplicativo ele ajuda bastante a, por meio das questões, eu entender onde eu preciso melhorar. O simulado também ajuda bastante a treinar o tempo de prova.
12: No aplicativo MEC Enem, o estudante pode estudar todas as áreas cobradas no Exame Nacional do Ensino Médio: linguagens, ciências humanas, ciências da natureza e matemática. O aplicativo oferece trilhas de estudo e simulados completos com questões de provas anteriores. Também tem um assistente virtual com inteligência artificial que ajuda a montar cronogramas personalizados e a tirar dúvidas. A ferramenta ainda permite fazer a transcrição e a correção automatizada de redações. O estudante pode acompanhar conquistas e pontuações e compartilhar a evolução nas redes sociais. Segundo o secretário-executivo do Ministério da Educação, Rodolfo Cabral, a plataforma identifica o nível de conhecimento do estudante e, a partir daí, direciona a preparação.
14: Assim que um estudante entra no MEC-ENEM, ele vai fazer algumas questões de exames passados e a plataforma já vai fazer o nivelamento, testar qual é a situação daquele estudante naquele momento de preparação e já vai fazer todo um guia de estudos com base no nível que aquele estudante atingiu. E ainda a gente tem também um assistente virtual, que vai responder perguntas, vai tirar dúvidas e vai também preparar todo um cronograma de estudos de acordo com o nível do estudante e também de acordo com a periodicidade que ele usa a plataforma.
12: Para o professor do Centro de Ensino Médio 3 de Taguatinga, no Distrito Federal, Leonardo Pinelli, ferramentas como essa podem transformar um aparelho que já faz parte do dia a dia dos estudantes em aliado na preparação para a prova.
15: Ter ali na mão o acesso a um aplicativo onde você pode resolver questões, que é uma das, a gente já sabe, uma das melhores formas de se estudar para uma prova, ter acesso a conteúdo e agora com a IA, também tem no aplicativo, você pode estabelecer um diálogo, ou seja, uma forma que é mais aceitável de você acessar o conteúdo e de você perguntar e responder sem ter que demorar tanto tempo pesquisando.
12: Para acessar o MEC-ENEM, é só baixar o aplicativo no celular ou entrar na plataforma pela internet no computador. O acesso é feito com a conta gov.br. Reportagem Jéssica Gonçalves.
1: E professores da rede pública estadual e do Distrito Federal vão atuar na mobilização dos estudantes e no acompanhamento das provas do Enem.
2: A indicação dos docentes será feita pelas secretarias de educação entre 8 e 18 de setembro.
1: Os selecionados devem ter smartphone com internet móvel e não podem ter parentes de até terceiro grau inscritos no Enem no mesmo município de atuação.
2: Haverá capacitação à distância e, ao final do processo, os participantes serão remunerados por meio do auxílio de avaliação educacional.
1: As provas do Enem ocorrem nos dias 8 e 15 de novembro. Para saber mais, acesse gov.br/mec.
2: As empresas têm até o fim do mês para informar dados sobre remuneração de empregados, igualdade salarial entre homens e mulheres e políticas para a diversidade.
1: Os dados vão embasar mais um relatório de transparência salarial.
16: Em 2010, quando começou a trabalhar na indústria automotiva que fica em Porto Real, no Rio de Janeiro, Josiele Viana era a única mulher na linha de montagem de portas. Tempos depois, ela foi promovida para atuar na formação de novos empregados. Hoje, vê com satisfação o aumento do número de mulheres na fábrica.
17: Antes, o número de mulheres era muito pequeno. Na linha de porta, durante anos, eu era a única mulher. E hoje, nós temos a maioria de mulheres. E elas podem imaginar que, se elas engravidarem, elas vão ter um período de descanso, elas vão ter uma licença maternidade de 180 dias. Elas se sentem assistidas.
16: Uma das colegas de trabalho da Josiellen é a Daniele de Araújo Silva. Ela está há quase 4 anos na montadora e agora vai liderar uma das equipes de operação.
18: Eu acho que eu posso ser uma inspiração, né? Porque as meninas já começam a ganhar mais espaço, já gera um desejo diferente, uma curiosidade de correr atrás e além também. E você é capaz e pode, sim, exercer um cargo bem diferente do que você ocupa hoje.
16: E a participação das mulheres no mercado de trabalho é um dos temas que estão sendo informados pelas empresas neste mês. Até o dia 31 de agosto, as empresas com mais de 100 empregados devem atualizar os dados salariais e de diversidade no portal Emprega Brasil. A medida está prevista na Lei de Igualdade Salarial de 2023 e permite também traçar um diagnóstico da participação de mulheres em cargos de liderança. A subsecretária de Estatística e Estudo do Trabalho do Ministério do Trabalho e Emprego, Paula Montagnier, aponta o que deve ser informado pelas empresas.
19: A gente pergunta informações se que tipo de situação altera salário das pessoas. A gente também pergunta sobre ações que as empresas fazem para contratar mulheres, para aumentar a diversidade de pessoas que trabalham nas suas equipes, e pergunta também sobre ações que as empresas fazem para garantir que estão apoiando as ações de família e parentalidade.
16: A partir desses dados é gerado o relatório de transparência salarial e as empresas recebem orientações sobre como diminuir as desigualdades. Nos casos em que a diferença é mais acentuada, há a possibilidade de multa. Reportagem Luana Karen.
2: O relatório de transparência salarial pode ser preenchido no portal Emprega Brasil, no site empregabrasil.trabalho.gov.br.
1: Segundo o IBGE, as mulheres com mais de 60 anos já somam 17 milhões e 800 mil pessoas, o que representa 8,8% da população total do nosso país.
2: Pensando nisso, o Fórum Nacional pelo Protagonismo das Mulheres Idosas foi criado para fortalecer a participação social e ampliar o diálogo sobre políticas públicas voltadas a esse público.
1: E organizações da sociedade civil interessadas terão a oportunidade de participar.
2: O Ministério das Mulheres abriu chamada para selecionar organizações que atuem na defesa dos direitos das mulheres idosas e na temática do envelhecimento.
1: São 7 vagas, 5 delas para representantes das diferentes regiões do país e 2 para organizações de abrangência nacional.
2: A coordenadora de formação e articulação da política de cuidados do Ministério das Mulheres, Luísa Lucchesi, explicou como será a atuação das organizações durante o fórum.
20: Então, a atuação dessas organizações de sociedade civil, que terão as suas representantes nesse fórum, se dará a partir das discussões que serão movimentadas nesse fórum, que é um fórum de caráter consultivo, para indicar exatamente quais são os caminhos que a política pública precisa seguir e deve seguir no campo das mulheres idosas, né? A gente não quer fazer uma discussão sobre as necessidades e as políticas públicas das mulheres idosas sem as mulheres idosas. Nada sobre nós sem nós, né? A gente está seguindo essa lógica.
1: O edital do chamamento foi divulgado no Diário Oficial da União no dia 7 de agosto e as organizações podem se inscrever em até 30 dias após a publicação.
2: As inscrições são gratuitas e devem ser feitas exclusivamente pela internet, por e-mail no endereço cgpc@mulheres.gov.br.
1: O INSS voltou a alertar a população sobre golpes que tentam enganar aposentados e pensionistas.
2: Dessa vez, criminosos enviam uma mensagem de texto via celular sobre suposto corte de benefícios por falta de prova de vida.
21: O INSS reforça o alerta contra fraudes que usam a prova de vida para fazer vítimas entre segurados da Previdência. Os golpistas costumam enviar uma mensagem SMS com link de acesso para o celular das vítimas. O conteúdo falso informa sobre um suposto corte de benefícios. Para saber se a mensagem é verdadeira, é preciso estar atento a alguns sinais, como explica a presidente do INSS, Ana Cristina Silveira.
22: Se você receber uma mensagem do governo federal pelo WhatsApp, verifique se ela foi enviada pela conta oficial identificada com o selo azul de verificação. O INSS nunca solicita dados pessoais, senhas ou qualquer tipo de pagamento.
21: A prova de vida é feita de forma automática por meio do cruzamento de informações entre as bases de dados do governo. Apenas os segurados que não tiverem essas movimentações identificadas pelos sistemas são chamados a regularizar a situação pelo WhatsApp do gov.br ou pela caixa postal da conta Gov. De acordo com a presidente do INSS, Ana Cristina Silveira, o cruzamento de informações garante o pagamento em dia com total segurança.
22: A prova de vida é um procedimento importante para garantir a continuidade do pagamento do benefício com segurança. Se for necessário realizá-la, o procedimento pode ser feito de forma simples e segura. Basta comparecer à agência bancária onde você recebe o benefício. Outra opção é fazer a comprovação pelo site ou aplicativo Meu INSS.
21: Em caso de dúvida, aposentados e pensionistas podem ligar para a central telefônica 135 de segunda a sábado, das 7 da manhã às 10 da noite. Para acessar a plataforma Meu INSS, basta entrar no endereço meu.inss.gov.br ou baixar diretamente na loja de aplicativos do celular. O acesso aos serviços precisa do login na conta Gov. Reportagem Edinaldo Júnior.
1: Ela faz bem para o coração, aumenta músculos e ainda diminui o estresse.
2: Estamos falando da bicicleta, que para muitos vai além do lazer. É um meio de transporte.
1: E hoje, Dia Nacional do Ciclista, vamos falar desse meio de transporte, utilizado por mais de 4 milhões de brasileiros como forma de locomoção para o trabalho.
16: A bicicleta é companheira do brasiliense Rafael Dornelles em vários momentos do dia, desde as atividades de lazer até os deslocamentos para compromissos que ele tem como coordenador da organização não governamental Rodas da Paz, que promove a mobilidade urbana sustentável e pacífica.
0: A bicicleta é meu principal meio de transporte e é uma forma de você se locomover pela cidade, trazendo saúde. É uma forma sustentável, uma forma que impacta menos a cidade, tanto financeiramente quanto espacialmente, e traz uma alegria que é específica da bicicleta.
16: Dados do IBGE apontam que 4 milhões e 400 mil brasileiros, que representa 6,2% da população, vão de bicicleta para o trabalho. O ciclismo, assim como a caminhada, é chamado de meio de transporte ativo ou não motorizado. Significa que só depende da força do próprio ser humano. Além do benefício para a saúde, essa forma de deslocamento traz outras vantagens, como explica Marcos Daniel dos Santos, secretário nacional de mobilidade urbana.
4: E hoje o brasileiro gasta quase 20% da sua renda para poder se deslocar, seja para botar combustível no carro, ou seja para pagar um transporte público. Então, quando você coloca a bicicleta, você está reduzindo o que você usa para se deslocar no dia a dia da cidade. Alguém que deixa de andar de carro para andar de bicicleta é menos um carro. É mais espaço disponível, é menos poluição. O custo como um todo de se manter uma cidade que pedala muito, você vai ver que é um custo menor para o poder público. Por quê? Porque é menos gestão de trânsito, é menos manutenção viária.
16: Para o especialista em mobilidade da Universidade de Brasília, pastor Willy Gonzalez, a magrela ainda precisa conquistar seu espaço no trânsito.
5: Em se tratando especificamente de áreas urbanas mais centrais, o problema é um pouco maior relativo à questão da segurança, né? E o conflito com veículos de maior porte em espaços que realmente a bicicleta não tem condição de poder, digamos, competir. Nesse sentido, espera-se que continuem as políticas que o Brasil vem desenvolvendo para tornar a bicicleta um modo mais seguro, né?
16: Desde 2012, o Brasil possui a Política Nacional de Mobilidade Urbana, que define regras para o deslocamento nas cidades. E uma das principais diretrizes é a priorização dos meios de transporte ativos, ou seja, a caminhada e o deslocamento por bicicletas. O dia 19 de agosto celebra a importância do ciclista no trânsito das cidades e da bicicleta como meio de locomoção. Reportagem Graziele Bezerra.
23: Sancionada a lei que prevê a ampliação da lista de produtos prevista no programa de venda de balcão.
1: A medida também autoriza a realização de leilões públicos para a formação de estoques de produtos agrícolas.
24: O programa de comercialização direta de insumos permite a compra por criadores rurais de pequeno porte. Ficam autorizadas as compras de milho, sorgo, caroço de algodão, farelo de soja e farelo de milho. A nova lei também incluiu os aquicultores como público do programa de venda em balcão. Cooperativas de produção agropecuária e associações formadas por agricultores familiares também poderão participar. O pré-requisito é que os beneficiários estejam cadastrados no Sistema de Cadastro Nacional de Produtores Rurais e demais agentes, o SICAM. Além dos novos produtos, a legislação estabelece limites mensais para a aquisição dos produtos destinados à alimentação animal. O máximo que pequenos criadores poderão comprar por mês é de até 27 toneladas. Já as cooperativas e associações de agricultores familiares poderão adquirir até 80 toneladas. Toneladas mensais. As compras poderão ser feitas por meio de leilões públicos. A medida também prevê a aquisição de produtos básicos da política de garantia de preços mínimos por valores de até 25% acima do preço mínimo vigente no estado onde ocorrer a compra. O objetivo é permitir a formação de estoques públicos que possam ser utilizados em ações de abastecimento e segurança alimentar. Daniele Popov para A Voz do Brasil.
23: Do do governo federal.
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1: Fique agora com o Minuto do TCU. Em seguida, as notícias do Poder Judiciário e do Congresso Nacional. Boa noite.
23: Boa noite, até amanhã.
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1: Supremo decide por unanimidade ampliar o alcance das medidas protetivas previstas na Lei Maria da Penha.
9: TST decide que trabalhador pode entrar na justiça na cidade onde ele mora, mesmo não sendo local de trabalho.
1: STJ impôs novos presidente e vice para o biênio 2026-2028.
9: Boa noite, eu sou o Arthur Filho.
1: E eu sou Walter Lima.
9: O plenário do Supremo Tribunal Federal decidiu na sessão de hoje que medidas protetivas da Lei Maria da Penha podem ser aplicadas em casos de violência contra a mulher fora do âmbito doméstico e familiar. Este mês, a norma completou 20 anos.
1: O caso concreto tratava da negativa de aplicação das medidas protetivas pela Justiça de Minas Gerais, sob o argumento de que não havia relação familiar ou afetiva entre a vítima e o agressor.
9: O presidente do STF, ministro Edson Fachin, é o relator do processo. Para ele, a ausência de relação íntima de afeto não afasta a incidência das medidas protetivas quando presentes elementos característicos da violência baseada no gênero.
1: Os demais ministros acompanharam o entendimento do relator por unanimidade.
9: Tomaram posse hoje como presidente e vice-presidente do STJ e do Conselho da Justiça Federal, respectivamente, os ministros Luiz Felipe Salomão e Mauro Campbell Marques.
1: A solenidade contou com a presença de autoridades dos três poderes. Fátima Uchoa.
10: Em discurso, o presidente do STJ, ministro Luiz Felipe Salomão, destacou algumas prioridades para o biênio 2026-2028. Segundo ele, o tribunal se prepara para iniciar um novo tempo dentro do sistema de justiça com a implementação do filtro da relevância da questão federal e todas as mudanças regimentais necessárias para a Corte funcionar dentro dessa nova lógica. Segundo Salomão, a qualidade das decisões, a transparência e o acesso dos cidadãos serão preocupações permanentes com o uso da inteligência artificial e das ferramentas tecnológicas a serviço da sociedade.
9: TST decide que em situações excepcionais, trabalhador pode ajuizar a ação na cidade onde mora, mesmo que não seja o local onde trabalhou.
1: A regra geral continua sendo a do local da prestação dos serviços. Simone Moura.
25: O Tribunal Pleno do TST definiu que, em casos excepcionais, o trabalhador pode ajuizar ação na cidade onde mora, mesmo que não tenha sido contratado ou trabalhado no local. Pela regra geral, prevista no artigo 651 da CLT, o processo deve correr onde o serviço foi prestado. No entanto, o TST flexibilizou essa regra para garantir o acesso à justiça em casos de doença ocupacional, vulnerabilidade ou quando o deslocamento for caro demais. A decisão foi tomada a partir do caso de um jogador de futebol que morava em São Paulo e foi contratado por um clube de Rondônia. Ele ajuizou a ação depois de sofrer uma lesão no início dos treinos. O relator, ministro Lélio Bentes Correia, destacou que as mudanças na Justiça do Trabalho, como o processo judicial eletrônico e o juízo 100% digital, reduziram as barreiras geográficas para o acesso à justiça. Para o TST, no entanto, a flexibilização não pode prejudicar o direito de defesa da empresa. A tese foi fixada pelo rito dos recursos repetitivos e deve orientar decisões em todo o país.
9: Justiça Federal determina a adoção de medidas urgentes para preservar Igreja e Casa da Ordem Terceira do Carmo, no Centro Histórico de Salvador.
3: Decisão atende a pedido do MPF e estabelece prazos para vistoria, plano emergencial e execução de obras de contenção. Sabrine Menezes.
11: De acordo com a ação movida pelo Ministério Público Federal, a igreja está interditada desde 2025, com risco de desabamento por conta do apodrecimento de estruturas de madeira e assoalhos. Com a decisão, a Ordem Terceira do Carmo, responsável pelo imóvel, deve remover e catalogar em até 30 dias os escombros resultantes de um desabamento acontecido em 2025. Uma vistoria técnica deverá ser conduzida em até 2 meses e um plano emergencial de intervenção deverá ser apresentado ao IFAM em até 3 meses e executado em 6 meses após sua aprovação.
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9: A você, uma boa noite.
3: E até amanhã.
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13: Eu sou Paula Groba.
14: E eu sou Humberto Pinheiro.
13: E estes são os destaques de hoje do Jornal do Senado, que começa agora.
14: Uso de aeronaves em transporte de equipes médicas e órgãos para transplante pode ser ampliado.
13: Senado analisa a criação de um fundo de amparo a crianças órfãs.
14: Especialistas avaliam avanços do sistema de escola em tempo integral, com mais matrículas e menos evasão.
13: Boa noite.
14: Boa noite.
13: O programa Escola em Tempo Integral tem ampliado o acesso dos estudantes à jornada estendida e também contribuído para reduzir o abandono escolar. A conclusão é de debatedores que apresentaram dados que mostram um aumento de 13 pontos percentuais nas matrículas em tempo integral e uma redução de 20% no abandono escolar. O tema foi discutido hoje em uma audiência pública no Senado.
14: A região Nordeste lidera o número de matrículas em tempo integral no país e estudantes pretos e pardos são a maioria entre os beneficiados. A Comissão de Educação agora avalia os resultados e os desafios do programa. A repórter Raíssa Abreu tem os detalhes.
15: A iniciativa de avaliar o Escola em Tempo Integral foi da senadora Damares Alves, do Republicanos do Distrito Federal. Um dos convidados, o presidente do Conselho Nacional de Educação, César Calegari, disse que a proposta curricular está entre os principais critérios de qualidade da modalidade sugeridos pelo órgão.
26: A educação integral não é apenas um contraturno em que se repete de alguma maneira o que se faz no turno anterior. Exige uma nova concepção curricular e os projetos políticos pedagógicos das escolas devem refletir uma concepção curricular integral.
15: Damares Alves voltou a frisar que pretende finalizar as audiências e a coleta dos dados antes da votação da Lei de Diretrizes Orçamentárias.
27: Eu não tenho política pública fortalecida sem dinheiro. E o lugar de discutir o orçamento é nessa comissão.
15: Também participaram do debate a gerente do Instituto Sonho Grande, Josiara Muniz, a secretária de Educação do Ceará, Jucineide Fernandes, e a representante da Confederação Nacional dos Trabalhadores em Educação, Odisseia Pinto de Carvalho.
13: E um projeto apresentado recentemente no Senado pode reduzir o custo da adrenalina autoinjetável usada por pessoas que correm risco de anafilaxia, uma reação alérgica grave e de evolução rápida.
14: A proposta da senadora doutora Eudócia prevê isenção do imposto de importação para o medicamento quando importado por pessoa física para o uso próprio. A reportagem é de Yasmin Rodrigues.
28: A anafilaxia pode provocar uma queda rápida das condições de saúde e ameaçar a vida do paciente. E a adrenalina é o principal recurso para conter a reação, mas o custo da importação da adrenalina autoinjetável pode dificultar que pacientes mantenham o produto disponível para uma situação de emergência. A gravidade da anafilaxia e a importância da adrenalina em uma emergência foram discutidas em audiência pública na Câmara dos Deputados. A médica Fátima Rodrigues, da Associação Brasileira de Alergia e Imunologia, explica a rapidez com que uma reação pode evoluir e o risco para o paciente.
0: É uma reação alérgica grave. É de evolução rápida e ameaça a vida. Essa evolução pode demorar de 15 a 30 minutos para um choque anafilático. E a taxa de letalidade pode chegar a 17%, principalmente se a gente não tiver o recurso da adrenalina autoinjetável.
28: O projeto prevê a retirada do imposto de importação da adrenalina autoinjetável destinada ao tratamento da anafilaxia quando a compra for feita por pessoa física para o uso próprio. A autora do projeto, senadora doutora Eudócia, do PSDB de Alagoas, acredita ainda que a proposta pode incentivar a nacionalização da produção da adrenalina autoinjetável, reduzindo a dependência de importações no futuro. O texto segue para a análise das comissões do Senado.
13: A Comissão de Constituição e Justiça iniciou a análise do projeto de lei que cria um fundo de amparo às crianças órfãs.
14: O objetivo da medida é garantir suporte financeiro e assistencial a crianças e adolescentes que perderam pais ou cuidadores primários. Repórter Bruno Lourenço.
2: O texto prevê a criação de um auxílio financeiro direcionado aos guardiões legais de baixa renda, além do repasse de verbas para fortalecimento de instituições e programas de acolhimento familiar. O relatório lido pelo senador Hamilton Mourão, do Republicanos do Rio Grande do Sul, acolheu sugestões da sociedade civil apresentadas em audiências públicas. Mourão explicou a opção pelo financiamento do programa por meio da destinação de parcela da arrecadação de loterias federais.
4: A opção de financiar o FACOR com parcela da arrecadação de loteria revela-se adequada sob a ótica de política pública, utilizando receita não tributária de caráter voluntário para o apostador e já tradicionalmente destinada a finalidades sociais. A redução do percentual destinado o agente operador da loteria atende ao princípio da responsabilidade fiscal na medida em que realoca recursos dentro do próprio sistema lotérico sem ampliar gastos ou comprometer a viabilidade operacional da loteria.
2: 5% dos recursos arrecadados pelo fundo serão destinados a estudos e pesquisas sobre a orfandade no Brasil. O benefício, condicionado à baixa renda familiar e vinculado ao guardião legal do órfão, permite o acúmulo com outros auxílios, como BPC e Bolsa Família.
13: Uma aeronave parada em um aeroporto pode representar mais do que um voo que não aconteceu. Pode significar tempo perdido para uma equipe médica ou até para um órgão que precisa chegar a um paciente.
14: É para dar mais agilidade a esse tipo de transporte que o Senado pode analisar uma nova proposta. O projeto prevê o ressarcimento de pessoas e empresas particulares que disponibilizarem aeronaves para essas operações. Repórter Alexandre Campos.
17: Pelo texto, as empresas e pessoas sem certificado de operador aéreo que disponibilizarem suas aeronaves particulares para o transporte de equipe de saúde ou de órgãos, tecidos e partes do corpo humano para fins de tratamento ou transplante no âmbito do Sistema Único de Saúde serão ressarcidas pelos custos operacionais do voo. Além disso, estarão isentas do pagamento de tarifas aeroportuárias e de navegação aérea. Autor do projeto, o senador astronauta Marcos Pontes, do PL de São Paulo, lembrou que atualmente a rede de transporte conta com apoio das companhias aéreas comerciais e dos aviões da Força Aérea Brasileira.
18: Mas aí você tem o órgão doado. Tem alguns deles que tem limite muito curto para se tirar de um corpo e colocar no outro. E perde-se muitos órgãos dessa forma porque não tem como transportar. A Força Aérea tenta, mas ela não tem recurso para fazer esse transporte para o Brasil todo, o tempo todo. Aí você tem os aviões parados. Por que não utilizar esses aviões dos empresários que estão no avião parado no hangar para que eles possam transportar esses órgãos e salvar uma vida?
17: O projeto ainda permite que, por meio de convênio com a União, Estados, Municípios e Organizações Sem Fins Lucrativos, o Sistema Nacional de Transplantes coordene o cadastro das pessoas e empresas que queiram disponibilizar seus aviões de modo a acioná-las quando necessário e compensá-las após a prestação do serviço de transporte.

0: E do projeto Jovem Senador, destacou a importância do tema da redação deste ano, Democracia nas Redes Sociais, como construir um debate saudável.
1: Discutir democracia nas redes sociais é discutir o próprio futuro da nossa gente, do nosso povo, do nosso país. E vocês, vocês jovens, estão no centro desse debate.
0: A jovem senadora Yolanda Paiva Favacho Ribeiro, representante do Pará, foi eleita presidente da mesa diretora, 100% ocupada por meninas. Ela focou seu discurso no combate à desigualdade no país.
2: Estar aqui hoje representando os nossos estados é um motivo de grande orgulho, mas também nos traz a consciência de que muitos jovens brasileiros não encontram a estrutura nem o suporte necessário para alcançar espaços como jovem senador.
0: Cerca de 240 mil estudantes e mais de 5 mil escolas participaram do concurso de redação.
3: Eleições 2026.
4: Termina nesta quinta-feira, dia 20 de agosto, o prazo para eleitores solicitarem a transferência temporária da sessão eleitoral. A medida permite votar em uma cidade diferente daquela onde o eleitor tem domicílio eleitoral.
5: O serviço está disponível no cartório eleitoral mais próximo ou pelo autoatendimento no site do Tribunal Regional Eleitoral do seu estado. Com edição de Paula Groba e trabalhos técnicos de João Lira, o Jornal do Senado fica por aqui. Acompanhe agora as notícias da Câmara dos Deputados. Boa noite.
4: Boa noite e até amanhã.
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6: Câmara aprova a proteção de servidor que denunciar violência contra criança.
7: A proposta amplia as exigências para permanência e naturalização no Brasil.
6: Avança projeto que cria dia do plantio de árvores a ser celebrado em maio.
7: Deputados obrigam a escola a mudar sinal sonoro para não incomodar autistas.
6: Boa noite. A Câmara aprovou a obrigatoriedade de escolas alterarem qualquer sinal sonoro para não incomodar alunos com autismo. A repórter Paula Bittar acompanhou a votação e explica como isso pode ser feito.
8: A Comissão de Constituição e Justiça da Câmara aprovou uma proposta que obriga escolas públicas e privadas a substituírem os sinais sonoros para não gerar incômodos sensoriais aos alunos com transtorno do espectro autista, TEA. A medida será aplicada sempre que solicitada pelos pais ou responsáveis. O texto aprovado inclui a obrigatoriedade da substituição dos sinais sonoros na Lei Berenice Piana, que trata dos direitos das pessoas com TEA. Relator na comissão, o deputado Alex Manente, do Cidadania de São Paulo, destacou que a proposta busca garantir respeito às necessidades específicas das pessoas.
9: A aprovação desse projeto é uma vitória muito importante para toda a comunidade atípica. Ela faz com que o respeito a essas pessoas esteja presente naquilo que é mais sagrado, que é na educação, onde a partir de agora não será mais um sinal sonoro que prejudica a qualidade de vida e a sensação de todas as pessoas com transtorno do espectro autista.
8: O projeto que obriga as escolas a substituírem os sinais sonoros para não gerar incômodos sensoriais aos alunos autistas já pode seguir para análise do Senado, a menos que haja recurso para votação pelo plenário da Câmara. Da Rádio Câmara, de Brasília, Paula Bittar.
3: Educação.
7: Ricardo Maia, do MDB, apoia a criação da Universidade Federal do Nordeste da Bahia para ampliar o acesso ao ensino superior no sertão do estado. Autor do projeto que autoriza a implantação da instituição, o deputado pede urgência na análise da matéria.
6: Ricardo Maia argumenta que outras regiões da Bahia já contam com universidades federais, enquanto estudantes do Nordeste do estado ainda precisam realizar longos deslocamentos para cursar o ensino superior público. Ele considera que a nova universidade vai contribuir para o desenvolvimento local.
3: Saúde.
7: Stefano Aguiar, do PSD de Minas Gerais, propõe que os usuários do SUS tenham acesso em tempo real a informações sobre a regulação de consultas, exames, cirurgias e outros procedimentos. A plataforma deve informar a posição do paciente na fila e o tempo médio estimado para atendimento.
6: A proposta também prevê a divulgação de dados consolidados por região para facilitar o acompanhamento da demanda e da oferta de serviços. Segundo Stefano Aguiar, a medida amplia a transparência, fortalece o controle social e contribui para identificar desigualdades no acesso aos serviços do SUS.
3: Meio Ambiente.
7: Comissão aprova a criação do Dia Nacional do Plantio de Árvores.

0: Saiba mais sobre o assunto na reportagem de Júlia Lopes.
1: O plantio de árvores é uma das estratégias mais eficazes e acessíveis para a recuperação ambiental e o enfrentamento da crise climática. As árvores ajudam a preservar nascentes, aumentam a fertilidade do solo, servem de habitat para diversas espécies e melhoram a qualidade do ar. Nesse contexto, a Comissão de Meio Ambiente da Câmara dos Deputados aprovou um projeto de lei que institui o Dia Nacional do Plantio de Árvores, a ser celebrado em 23 de maio. Segundo o autor da proposta, deputado Pedro Uquizai, do PT de Santa Catarina, a data pretende incentivar a criação de uma cultura de valorização das florestas e de mobilização ambiental, com foco na recuperação de áreas degradadas e na restauração ecológica. Para o relator da proposta, deputado Newton Tato, do PT de São Paulo, o projeto também fortalece os compromissos internacionais assumidos pelo Brasil na área de sustentabilidade e ajuda a conscientizar a população.
2: O Brasil também já tem o compromisso de restaurar 12 milhões de hectares, um acordo internacional. Pelo próprio Código Florestal, nós teríamos também que restaurar e recuperar 32 milhões de hectares. E por isso que aprovar um dia do plantio da árvore para conscientizar a população brasileira e fazer esse debate nas escolas, nas igrejas, enfim, em todo quanto é canto.
1: A escolha do dia 23 de maio homenageia o fotógrafo Sebastião Salgado, que morreu nessa data em 2024. Ele e sua esposa, Lélia Vanick, lideraram uma das maiores iniciativas de reflorestamento do país, com um plantio de mais de 2 milhões e meio de árvores ao longo de 25 anos no Vale do Rio Doce, interior de Minas Gerais. A proposta que cria o Dia Nacional do Plantio de Árvores aguarda análise da Comissão de Constituição e Justiça da Câmara. Da Rádio Câmara de Brasília, Júlia Lopes.
3: Homenagem. Jefferson Rodrigues, do PSDB de Goiás, apresentou o projeto que cria o Dia Nacional do Fazendeiro em 21 de setembro, instituindo também uma semana dedicada à valorização do produtor rural. A proposta prevê ações de capacitação, inovação e incentivo à produção sustentável no campo.
0: Jefferson Rodrigues argumenta que a proposta se justifica pela importância da agropecuária na produção de alimentos, na geração de empregos e nas exportações brasileiras. O projeto do deputado também conta com iniciativas de apoio à permanência dos jovens no meio rural.
3: Sóstenes Cavalcante, do PL do Rio de Janeiro, presta homenagem à memória do pastor Eliseu de Matos, da Assembleia de Deus no bairro Pantanal, em Duque de Caxias.
0: Sóstenes Cavalcante relata que aos 90 anos, o religioso morreu após enfrentar problemas pulmonares e que será lembrado pelo trabalho de décadas dedicado à evangelização na região.
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8: Relações Exteriores.
3: Avança na Câmara a proposta que amplia as exigências para permanência e naturalização no Brasil. A repórter Maria Neves explica o objetivo da matéria.
9: A Comissão de Relações Exteriores da Câmara dos Deputados aprovou o projeto que torna mais rígidas as regras para concessão de visto de permanência e naturalização de estrangeiros no Brasil. Uma das novidades do texto é a exigência de que o interessado em viver no país comprove condição financeira suficiente para o sustento próprio e o da família. Segundo o relator, deputado General Girão, do PL do Rio Grande do Norte, em 2024, o governo federal destinou cerca de R$1,5 bilhão de reais do Bolsa Família a estrangeiros residentes no país. Na opinião do parlamentar, a comprovação de que o estrangeiro tem condições de se manter é necessária para aliar os direitos dos imigrantes com a proteção dos brasileiros.
10: Não é justo que esses estrangeiros
8: estrangeiros sejam tratados aqui no Brasil com recursos públicos do nosso Tesouro Nacional. Não há dados oficiais de todos os custos efetivos com o processo de imigração no país, especialmente em relação à educação, saúde, moradia, segurança. No entanto, há um gasto já identificado que diz respeito ao acesso a programas assistenciais, tipo Bolsa Família, BPC e outros programas assistenciais, até mesmo auxílio emergencial.
9: Outra exigência inserida pelo projeto na Lei de Migração, que é de 2017, é a comprovação de bom procedimento social. De acordo com o general Girão, essa regra se mostra razoável porque a naturalização depende de avaliação do governo quanto à conveniência e oportunidade, principalmente em temas como esse, que envolve interesse nacional e segurança. A proposta também determina que, mesmo se atender a todos os requisitos legais, o estrangeiro não tem direito automático ao visto de permanência ou à naturalização. Cada caso deverá ser analisado pelo Ministério da Justiça e Segurança Pública, que passa a ser o responsável pelos processos migratórios. O projeto do deputado Luiz Felipe de Orleans e Bragança, do PL de São Paulo, que torna as regras para obtenção de visto e naturalização de estrangeiros no Brasil mais rígidas, ainda será analisado pela Comissão de Constituição e Justiça. Da Rádio Câmara de Brasília, Maria Neves.
10: Trabalho.
0: Reginaldo Lopes, do PT de Minas Gerais, defende a apreciação pelo Senado do fim da escala de trabalho 6x1. O deputado argumenta que a mudança pode ampliar o tempo para a convivência familiar, o cuidado com os filhos, a qualificação profissional e outras atividades.
3: Reginaldo Lopes também relaciona a redução da jornada à saúde mental dos trabalhadores e pede apoio dos presidentes da Câmara e do Senado para que a proposta avance. Para o deputado, o fim da escala 6x1 é uma mudança importante nas relações de trabalho no país.
0: Dr. Fernando Máximo, do PL de Rondônia, cobra a votação da proposta que trata de direitos de servidores dos antigos territórios de Rondônia, Roraima e Amapá. Ele sustenta que muitos desses trabalhadores atuaram em condições precárias na construção desses estados e envelheceram sem o direito reconhecido.
3: Dr. Fernando Máximo lembra que a proposta de emenda à Constituição foi aprovada pelo Senado em 2023 e que o relatório pela admissibilidade está pronto desde junho. Ele garante que não vai desistir da matéria.
0: Helena Lima, do PSD de Roraima, apresentou o projeto que atualiza a regulamentação da profissão de biólogo. A proposta amplia as áreas de atuação desses profissionais e inclui atividades nas áreas de saúde, meio ambiente, biodiversidade, biotecnologia, diagnóstico laboratorial e educação.
3: Helena Lima afirma que a legislação atual, de 1979, precisa ser atualizada diante dos avanços científicos e tecnológicos. O texto também amplia as atribuições dos conselhos de biologia e garante aos licenciados o ensino de ciências e biologia nos diferentes níveis de educação.
10: Transportes.
0: Cobalcini, do MDB de Santa Catarina, relata a reunião sobre o futuro de um trecho da antiga ferrovia São Paulo-Rio Grande. Com o encerramento da concessão previsto para fevereiro de 2027, o deputado defende uma alternativa para os 372 quilômetros entre União da Vitória, no Paraná, e Marcelino Ramos, no Rio Grande do Sul.
3: A proposta de Cobalcini é transformar o trecho em uma via verde voltada ao cicloturismo, às caminhadas ecológicas e ao lazer. Segundo o congressista, a iniciativa pode converter a antiga infraestrutura em um ativo público para a sociedade.
10: Eleições.
0: Com a chegada da campanha eleitoral, Atila Lira, do PP do Piauí, critica algumas legendas por ataques a adversários políticos. Para o parlamentar, informações falsas estariam sendo disseminadas com recursos públicos, com o objetivo de influenciar a opinião pública.
3: Atila Lira chama a atenção da população para a disseminação de fake news durante o período eleitoral. Na avaliação do deputado, a população vai perceber a diferença entre embate republicano e ataques indevidos.
10: Justiça.
0: Marcel Van Hatten, do Novo, do Rio Grande do Sul, critica decisões recentes do Supremo Tribunal Federal e pede que o Senado analise pedidos de impeachment de ministros da Corte. Ele também questiona um pedido de busca e apreensão envolvendo a fonte e o advogado de um jornalista do Maranhão.
3: Marcel Van Hatten afirma que os episódios representam ameaças à liberdade de imprensa, ao Estado de Direito e às prerrogativas do Congresso. Para ele, a próxima eleição para o Senado será fundamental para enfrentar o que considera abusos de autoridade e arbitrariedades cometidos pelo STF.
0: Nas palavras de Gustavo Geyer, do PL de Goiás, o país enfrenta dificuldades econômicas, com o aumento do endividamento das famílias e do custo de vida. O deputado também menciona denúncias de corrupção envolvendo integrantes do governo.
3: Na opinião de Gustavo Geyer, a formação de uma maioria de oposição no Senado é importante para os rumos do país. Ele acredita que essa alteração pode promover mudanças no governo e conter o que ele considera decisões abusivas do Supremo Tribunal Federal. 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
10: Segurança Pública.
0: Os deputados aprovaram proteção para o servidor ou militar que denunciar maus-tratos contra a criança. A repórter Paula Bittar acompanhou a votação.
11: A Comissão de Constituição e Justiça da Câmara aprovou uma proposta que assegura acesso a programas de proteção de testemunhas aos militares e servidores públicos que denunciarem casos de violência, agressão e maus-tratos contra crianças e adolescentes. O texto também permite a transferência do servidor ou militar com ou sem mudança de sede por medida de segurança. O benefício vale para trabalhadores da União, dos estados, dos municípios e do Distrito Federal. A relatora da proposta na comissão, deputada Cris Tonietto, do PL do Rio de Janeiro, destacou que o projeto busca proteger o agente público para fortalecer a garantia dos direitos de crianças e adolescentes. Ela ressaltou ainda que a Constituição estabelece a proteção integral e a prioridade absoluta dos direitos desse público.
12: Muitas vezes, militares, servidores públicos tomam conhecimento de casos de violência, agressão, maus tratos contra crianças e adolescentes, mas de alguma forma podem sofrer algum tipo de ameaça, represália, quando decidem denunciar. E quem tem coragem de proteger uma criança não pode ficar desprotegido pelo Estado, né? Por isso, o projeto ele assegura a esses denunciantes o acesso aos programas de proteção de testemunhas quando estiverem em situação de risco. Nosso trabalho na CCJ foi justamente de garantir a segurança jurídica para que essa importante medida pudesse avançar. Até porque proteger quem denuncia é também proteger a criança que muitas vezes não consegue pedir socorro sozinha.
11: A proposta que assegura acesso a programas de proteção de testemunhas aos militares e servidores públicos que denunciarem casos de violência, agressão e maus tratos contra crianças e adolescentes já pode seguir para análise do Senado, a menos que haja recurso para votação antes pelo plenário da Câmara. Da Rádio Câmara, de Brasília, Paula Bittar.
3: Priscila Costa, do PL, critica a situação da segurança pública no Ceará após o assassinato de um policial de 27 anos, morto ao sair do serviço. A congressista afirma que o caso demonstra a vulnerabilidade dos agentes diante do avanço da violência.
0: Priscila Costa contesta a avaliação do governo estadual de que o Ceará vive um bom momento na segurança pública. A parlamentar cobra mudanças na política do setor para ampliar a proteção dos policiais e da população em geral.
3: Sargento Faur, do PL, celebra a entrega de fuzis fabricados em Israel para as polícias civil e militar do Paraná. O congressista informa que parte dos equipamentos foi adquirida com recursos de emendas destinadas por ele.
0: De acordo com o sargento Faur, o armamento será utilizado no enfrentamento às organizações criminosas. O parlamentar também reivindica a construção de um presídio estadual de segurança máxima nos moldes das unidades federais.
3: Na avaliação de capitão Alden, do PL da Bahia, o projeto que criminaliza a misoginia tem conceitos abertos e subjetivos. Segundo o parlamentar, a medida permite interpretações que atingiriam pessoas por manifestações de opinião ou de fé.
0: Para evitar censura prévia, Capitão Alden defende que a legislação estabeleça de forma clara quais condutas podem configurar crime. Para o deputado, é preciso garantir o direito à manifestação de diferentes posições no debate político.
3: Milton Vieira, do Republicanos de São Paulo, propõe ampliar a proteção da Lei Maria da Penha para mulheres vítimas de violência de gênero, mesmo quando não há vínculo entre a vítima e o agressor. A medida valeria para casos ocorridos em locais públicos ou privados, inclusive no ambiente digital.
0: O projeto também permite medidas protetivas de urgência, mesmo quando o agressor ainda não foi identificado, desde que existam indícios de risco para a vítima. Segundo Milton Vieira, a mudança reforça a proteção às mulheres, sem alterar as regras que definem os crimes.
3: Nicolete, do PL de Roraima, apresentou o projeto que transforma em crime o exercício ilegal da profissão de corretor de imóveis. O deputado propõe a detenção de 6 meses a 2 anos e multa para quem atuar sem preencher as condições legais.
0: Segundo Nicolete, a medida busca combater a atuação de falsos corretores, especialmente em plataformas digitais, e reduzir o risco de golpes. Além de reforçar a fiscalização, o parlamentar acredita que a medida valoriza os profissionais devidamente habilitados.
3: Termina agora o Jornal Câmara dos Deputados, produzido pela Rádio Câmara, com trabalhos técnicos de Wellington Teles, apresentação de Márcio Aquiles.

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1: Oito e um.
2: 18 graus.
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4: E o nosso território tá de volta, gente. Boa noite pra você. Boa noite. Uma excelente noite, obrigado pela sua audiência, agradecendo aí aos nossos patrocinadores do programa, Giareta Implementos Agrícolas, tem queima de estoque ali na Giareta, pagamento facilitado para 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E o nosso Território Sertanejo dá sequência com muita música boa para você.
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4: 20 horas e 3.

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1: E o nosso território tá de volta, gente. Boa noite pra você, boa noite, família. Mandar um abraço aqui no nosso território, dando sequência. Boa noite pra você até aqui na programação Melhor do Sertanejo.
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1: 20 horas e 17.

0: Obrigado, Che!
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2: 8h29.
3: 18 graus.
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0: do nosso território sertanejo. Programação show da sua noite. Obrigado pela sua audiência, né? Você que tá trabalhando aí, dando carona pra gente. Uma excelente noite, é o nosso território. Em minha comunicação, Jean Martinazzo, muito prazer. 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Um abraço lá, o Davizito, tamo junto, meu querido. Um abraço, obrigado pela parceria, tamo junto. Fernandão, o que é isso, meu querido? 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Pessoal que acompanha a nossa programação, é o nosso Território Sertanejo, levando muita música boa pra você aqui na programação show da sua rádio. Tamo junto!
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0: 20 horas e 34!

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1: Bom, então, gente, boa noite, família. Quartou, né, meu querido? O nosso Território Sertanejo dá sequência pra você que tá dando carona pra gente aí. Tamo junto, meu querido. Pessoal que tá trabalhando aí nessa noite abençoada de quarta-feira, dia internacional do sofá, dia de namorar, dia de curtir a melhor programação do seu rádio aqui na 97. Vamos dando sequência. Deixa eu trazer música boa aqui.
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1: Olha a hora, 20 horas e 48.

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1: 9 e 2.
2: 18 graus.
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